0: Identifique hoje o que ainda te arrasta para longe do caminho de Deus e suplique ao Senhor hoje: Senhor, liberta-me pelo poder da tua palavra. E ele te libertará. E ele te libertará. Obrigada, Senhor, por esta palavra que visita tantos corações, tantas famílias, tantas mentes oprimidas, trazendo a cura, trazendo a libertação. Olha o que o Senhor diz: onde eu estiver, estará também aquele que me serve. E se alguém me serve, o meu Pai o honrará. O meu Pai o honrará. A melhor recompensa que nós podemos receber não é o aplauso dos homens, não, não, não. Não é o elogio das criaturas, muito pelo contrário, isso muitas vezes turva a nossa visão, isso muitas vezes corrompe o nosso coração. A recompensa que nós podemos e queremos receber é aquela da parte do Senhor. Deus te recompensará. Inclusive, compartilha essa palavra hoje, diga para essas pessoas, compartilha com pelo menos 5, 10 pessoas e diga para elas: Deus te recompensará. Deus te recompensará. Não tenha medo de perder para ganhar. Não tenha medo de morrer para ressuscitar, para frutificar. Não queira ser apenas um grão, não, não. Mas queira ser verdadeiro trigo. Filho, filha, Deus abençoe você e até amanhã no seu encontro diário com Deus.
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3: Meu amigo, minha amiga, que Deus possa estar com você no dia de hoje e sempre. Tenho um versículo para você. Pense, reflita, sinta a presença de Deus no versículo do dia. Porque eu bem sei os pensamentos que penso de vós, diz o Senhor. Pensamentos de paz e não de mal, para vos dar o fim que esperais. Jeremias 29, 11.
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0: Louvado seja nosso Senhor Jesus Cristo, para sempre seja louvado. Seja bem-vindo para mais um programa Jovem Coragem. Que bom poder estar com você aí, filhos e filhas de Deus, Padre Clébio Evangelista, para tudo, né, gente? Para tudo para poder estar junto com você nesse momento de crescermos na fé, de crescermos na palavra. Você sabe que é uma pregação diferente, e o que chega aqui no site do Padre, pessoas falando sobre as pregações. Quero mandar um abraço muito especial para todos aqueles que estão nos acompanhando nesse imenso Brasil, pelo site do Padre Reginaldo Manzotti, quem acompanha o Jovem Coragem por lá. É, gente, tem muita gente aí, juntinho com a gente. Lá em Belo Horizonte, Paulo já está entrando aqui com o Padre Clébio Evangelista. Olá, Padre Clébio, a sua bênção. Ontem segui um conselho muito importante que o Senhor me deu, foi muito importante para mim há muitos anos. Não me confessava, por vergonha de falar com o padre tantas coisas ruins, mas me libertei. Graças a Deus, padre, saí leve. Ô, Paulo, Deus abençoe, viu? Maria também, da Paraíba, que está comigo. Eu tinha um desânimo profundo depois das pregações do Padre Clébio, São Evangelista. Melhorei muito. Hoje sou outra pessoa. Ô, Maria, que maravilha. Vamos ver se você vai gostar hoje da pregação que o padre vai colocar para você, meu anjo. Matheus de Ouro Preto, Minas Gerais. Padre, sua bênção, tudo bem? Acabei de ver um vídeo que o senhor postou. Obrigado, padre. Amo o seu programa Jovem Coragem e acompanho todas as pregações pelo Facebook, ele coloca aqui. E também pode curtir a página lá, viu, Matheus? Que depois você vai recebendo também as pregações, se não curtiu ainda. Alice de Minas Gerais, Padre Cleberson. Agradeço de coração a sua intenção. Para pedido de oração para minha filha, libertação dos vícios. Eu rezei e a graça aconteceu. Alice de Minas Gerais, todos deixando o padre feliz lá, porque acompanha, né, gente, porque participa. Então, todos bem acolhidos já, e tem gente já se perguntando qual é a pregação que hoje o padre vai mandar aí pra gente. Todo o programa Jovem Coragem, uma pregação diferente a gente manda aqui, tá? Vamos lá, abra os ouvidos aí para você acompanhar a pregação de hoje.
1: Sabe qual é a oração que abala o inferno? Presta atenção no que eu vou dizer. A oração de louvor. Louvar significa exaltar. A oração de louvor é aquela oração de exaltação. Sabe quando a pessoa começa a exaltar a Deus? Obrigado, Senhor, pela minha vida, pela minha família. Louvar significa você entoar até hinos a um ser. E é claro que nós estamos falando de oração de louvor, louvar a Deus. Eu não sei se você tem esse costume, de vez em quando está até com uma música, né? Cantando, louvando a Deus, agradecendo a Deus. Mas, filho, a grande maioria das pessoas só sabem pedir, pedir, pedir. Poucos são aqueles que louvam a Deus. E a oração que abala o inferno, não sou eu que estou dizendo, são os espiritualistas, os padres exorcistas. Eu já vou explicar o porquê. Abala o inferno. Satanás não suporta essa tal de oração de louvor. Você exaltando a Deus, você fazendo um hino de louvor. Está lá lavando aquela loucinha, hein? A dona de casa está cantando lá, está com um hino de louvor, está agradecendo a Deus pela vida. Quando acorda de manhã, já agradecendo por estar vivo. A maioria das pessoas não fazem esse tipo de oração. Quando fazem oração, pedem. Olha, se vocês forem ver as caixinhas de oração, os pedidos que chegam, a nossa responsabilidade é rezar, é 99%. É gente pedindo, e às vezes até pedidos egoístas. É tudo meu e minha. Senhor, pela minha família, pelo meu filho, é pelo meu. Se cai um avião em São Paulo, ninguém reza, não tinha parente meu lá dentro? É só meu. Cuidado, filho, a gente precisa aprender a rezar. A oração de louvor, ela pode transformar vidas, né? Esses pedintes, né? Que às vezes você está nessa. Nunca agradece. Olha aqui, olha para trás na tua vida para você ver o que Deus já fez por você. E o louvor, e o agradecimento a Deus, é o que abala, que estremece o inferno. Nada. É por isso que tem gente que diz: quanto mais eu rezo, pior estou ficando. Nem sabe rezar. É louvor. Olha o que diz a palavra aqui, presta atenção. Diz a palavra assim: em tudo dai graças, porque é da vontade de Deus em Cristo Jesus para convosco. 1 Tessalonicenses 5,18. Então, você já se perguntou: por que eu tenho que louvar a Deus? Primeiro motivo: porque é da vontade de Deus. Deus diz: louvai sempre. E sempre é sempre. Sempre quer dizer na alegria, quer dizer na tristeza, Quer dizer, quando você tiver dinheiro no bolso, quando tiver desempregado. É até fácil a gente louvar quando está tudo bem, né? Agora, e quando parece que o mundo está desabando sobre a nossa cabeça? Louvar a Deus, padre, é bíblico, filho. Se você louvar a Deus na tribulação, se você acordar de manhã, às vezes acordar de manhã com aquela pessoa do teu lado que é uma encrenca, acordar de manhã desempregado, acordar de manhã com aquele mau humor, porque a situação não está fácil, mas dizer, obrigado, Senhor, hoje eu não quero te pedir nada, o Senhor já sabe que eu preciso, só quero te agradecer. Ai, eu estou respirando, Senhor. Quanta gente não respira mais hoje, porque nem vida tem. Aí a palavra ainda de Deus diz assim, em 2 Crônicas 5:13, que os levitas entoaram hinos de louvor a Deus, e no templo houve uma calmaria e uma brisa. A segunda característica é essa: o ambiente é transformado, o ambiente se enche de paz. A Bíblia está dizendo, os levitas louvaram e o ambiente foi tomado de profunda paz. Olha aqui, filho, eu não sei como que está o clima na tua casa. Eu sei que tem gente que diz assim, padre, eu me sinto bem, tudo não dá lugar, mas entro dentro da minha casa, é um clima pesado. Talvez tenha pouco louvor lá.
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0: É isso aí, povo amado de Deus. Vai acompanhando essas pregações aí, vai crescendo na fé. Eu fico muito feliz de saber que posso semear a palavra e você colher também, né? Depois vai colher os frutos dessa semente que o padre está colocando no teu coração. Padre Kleber, seu evangelista com Jovem Coragem, daqui a pouquinho voltando com você. Não, sai daí que tem mais pregação para você.

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2: 21 horas e 12 minutos.
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0: É, filhos e filhas amados de Deus, eu jogo coragem para você com o padre Kleber, seu evangelista. E a palavra de Deus, ela transforma, tem a capacidade de transformar a vida das pessoas. Você acredita nisso ou não? Tem muita gente aí testemunhando o que a palavra de Deus faz. Vai entrando lá no site do padre, padrekleberssonevangelista.com.br. Pode entrar no site, padrekleberssonevangelista.com.br. Você pode ali conhecer o trabalho do padre, as missões que o padre tem desenvolvido nesse Brasil todo, e também você pode curtir a página do padre para receber as pregações, tá? Vamos lá, dando continuidade à pregação, que está tocando o coração hoje no Jovem Coragem. Roda lá.
1: Talvez não tenha ninguém que louve a Deus lá naquela casa. Sabe, aquele rádio, ao invés de estar ligado numa rádio católica, às vezes uma musiquinha católica, sabe? Tocando aqueles louvores. Às vezes você está fazendo trabalho naquele louvor, é só palavrão dentro daquela casa. Não se louva a Deus, mas se louva o demônio, se louva o diabo, porque qualquer coisa é um pé de guerra. Vocês estão entendendo por que o clima, ao invés de ser de paz, é clima de maldição, é clima pesado? Filho, comece a louvar mais a Deus lá. E quando eu falo louvar, é até o que você vai ouvir na rádio. Aquela televisão só ligada em programa policial, meu Deus do céu. Aquele rádio que, se parece torcer, aquele rádio sai sangue. É só desgraça naquilo lá. Muda os seus hábitos. De manhã cedo já coloca um louvor. Já coloca numa rádio católica. Assista já uma missa de manhã cedo pela TV. Deixa o louvor entrar na tua casa. O clima vai ser de bênção. O clima vai ser de paz. É importante louvar porque é sinal de gratidão. A pessoa que é grata a Deus, ela louva. E diz a palavra assim: louvai a Deus que te fez grandes coisas que teus olhos puderam ver. Olha aqui para mim. Louvai a Deus que te fez grandes coisas que teus olhos puderam ver. Tem muita gente que sabe. Você sabe muito bem o que Deus já fez por você, conforme diz aqui a palavra de Deuteronômio 10:21. Olha, filho, teve momentos da tua vida que você achou que você não ia vencer o sofrimento. Você já passou por coisas na tua vida que você chegou a pensar: meu Deus, eu não vou suportar isso que eu estou passando. E você venceu. Sabe por que você venceu? Porque Deus estava ali. Tem gente aqui que já passou por situações na vida, você sabe disso, que muitos no seu lugar já teriam ter morrido. Tinha entrado numa depressão, por exemplo. Mas você venceu. O que você tem hoje talvez seja até muito mais do que aquilo que você merece. O que Deus tem resolvido a tua vida aqui dentro é ou não é verdade? Então a Bíblia diz: louvai a Deus porque você tem motivos de sobra para louvar. Os teus olhos já viram o que Deus fez. E aí tem gente que é capaz de dizer: louvar a Deus para quê? Por quê? Olha a minha vida do jeito que está. Para de ser urubu, de ficar olhando só para a carniça. Olha para o que Deus fez para você. Que tem gente que parece um urubu, só olha para a desgraça. Presta atenção no quarto motivo que nós devemos louvar a Deus. O louvor nos faz ter intimidade com Deus. O louvor. Olha o que Jesus fala aqui, Mateus 11:25. Eu te louvo, Pai, Senhor do céu e da terra. Várias orações Jesus começa louvando, né? Quando ressuscitou Lázaro, um pouco antes da ressurreição, ele louva Deus. Na última ceia, antes de partir o pão e o vinho, ele dá graças a Deus. Um homem que sabia louvar, um homem que sabia agradecer a Deus, tudo Jesus estava louvando. Eu te louvo, Pai, Senhor do céu e da terra, porque escondestes as coisas dos sábios, dos inteligentes, e revelastes aos humildes. Como é gostoso ver uma pessoa humilde, né, gente? O humilde sempre está louvando e agradecendo a Deus. O soberbo, não. O soberbo, as graças que Deus dá, ele diz que foi ele que fez. O superpoderoso. Você já viu gente assim que ele não louva a Deus, mas ele diz: ah, sabe o que eu fiz? Sabe aonde eu cheguei? Quer dizer, é de irritar. Você vê uma pessoa que só fica se vangloriando, uma pessoa que só se autoelogia. Ela está se auto-vangloriando. É de dar nojo. Agora, quem é humilde, tudo ele disse: graças a Deus. Se não fosse Deus, eu não tinha chegado lá. Foi Deus que fez, né? O humilde louva. O soberbo, ele só reclama. ou ele pede mais. O demônio não quer que você louve a Deus. O demônio não quer que você agradeça a Deus. Então ele põe quase que uma venda nos teus olhos para você viver reclamando. Porque o diabo sabe, se você louvar, ele está perdido. Se você começar a exaltar a Deus, ele sabe que ele está perdendo você. O diabo não suporta essa oração de louvor. Agora, olha o que eu vou dizer para você. Sexto motivo, estou encerrando. Sexto motivo pelo qual nós devemos louvar a Deus. A oração de louvor tem poder de enfraquecer o mal. Repita comigo essa frase. A oração de louvor tem poder de enfraquecer o mal. Eu não sei se você ultimamente está sendo meio perseguido, porque talvez você saiba que o diabo está na tua cola aí. Tem gente que está enxergando você demais. Tem gente que tem inveja de você. Misericórdia. Parece que aonde você está, você chama atenção. Uma pessoa essa semana me disse: padre, eu não consigo trabalho porque eu começo a trabalhar, tem gente que parece que quer me destruir lá dentro, começa com inveja de mim, começa a querer puxar meu tapete. A inveja destrói mesmo.
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0: É, povo de Deus, é o programa Jovem Coragem com pregações fortes como essa, né? Que maravilha. Espero que essa pregação esteja tocando no teu coração e que ela dê frutos depois, né, gente? Porque a palavra de Deus é assim, ela não passa, ela marca a vida das pessoas. Já volto, povo de Deus!

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1: 21 horas e 22 minutos.
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1: É isso aí, povo amado de Deus. Programa Jovem Coragem, novamente aqui com você. O programa tá voando hoje, né, gente? O programa, quando é bom, passa rápido que a gente nem vê. O padre está aqui com o programa Jovem Coragem, o padre Kleber, seu evangelista. Quem quiser conhecer o meu site lá, é padrekleberseuevangelista.com.br, tá? Faça como esse povo de Deus que está pedindo oração. Aliás, tem muita gente que pede, tem muita gente que depois agradece pelas curas, pelas libertações, né? Por exemplo, aqui a Eneide de Fraiburgo, Santa Catarina. Muito linda a sua pregação, padre. Abraço, escuta o senhor. E as pregações que o padre manda aqui para o Jovem Coragem são pregações que o padre prega por aí, gente. Eu tenho certeza que vai tocando o coração de quem está aí ligadinho no Jovem Coragem, né? Vamos sem mais, sem menos, dar continuidade da nossa pregação, porque hoje essa pregação tá bombando, né, gente? Tá tocando o coração, que eu sei. Roda lá.
0: Agora, as hostes espirituais é que às vezes começam a nos cegar. E você precisa enfraquecer o mal, filho. Enfraquecer essas invejas, enfraquecer essas coisas negativas sobre a tua vida. Então, preste atenção. Nem que você vá forçar isso dentro de você, mas a partir de hoje, muito mais louvar, muito mais agradecer do que pedir. Último motivo, por que que eu devo louvar? Por que a minha oração de louvor é importante? Porque é uma atitude de honestidade diante de Deus. Quer dizer, é bonito isso, ser honesto diante de Deus, né? Porque a honestidade está vinculada com a justiça. Os homens e as mulheres que mais chamaram a atenção de Deus na Bíblia, olha aqui para mim, os homens e as mulheres que mais chamaram a atenção são chamados de justos. Capítulo 6 de Gênesis, Deus fez uma aliança com Noé, porque ele era um homem justo. É? Primeiro capítulo de Mateus, de Lucas, diz que Deus se fez homem, se encarnou, e o pai de Jesus era São José, um homem justo. Quem louva a Deus está sendo justo com Deus. E tem gente que parece que nunca chama a atenção de Deus. Sabe que aqui em cima é como se tivesse um olhão gigante aqui, Deus olhando para nós. Agora eu sei, tem alguns que estão chamando a atenção de Deus aqui. E Deus sabe, filho, mesmo através de tudo que você tem passado, você nunca esquece de agradecer, hein? Acorda de manhã, já faz o sinal da cruz, agradece pela vida, pelo dia. Não come sem agradecer pelo alimento. Que oração de louvor bonita que você faz. Nem que seja um pensamento lá no trabalho, obrigado, Senhor, por esse alimento. Quando você tem um livramento, já percebe que foi Deus. Nossa, Senhor, só pode ser por Deus mesmo. Fui livrado agora. Meu Deus, podia ter batido esse carro, podia ter acontecido isso. Quando o filho chega em casa, né, mãe, que você estava esperando lá, o filho chega bem, ou o marido chega do trabalho, sei lá, você já agradece, obrigado, Senhor. Chegou bem em casa. Agora, quem não sabe fazer oração de louvor, lá você já agradece, obrigado, Senhor. Chegou bem em casa. Agora,

0: que está aqui. Porque eu tenho certeza, Senhor, nós vamos abalar o inferno. Nós vamos estremecer, Senhor, o maligno com as orações que nós vamos começar a fazer daqui para frente. Porque nós sabemos, Senhor, que o Senhor tem nos dado muito mais, muito além do que aquilo que nós necessitamos. E sabemos que não vai nos faltar, que não vai nos faltar o necessário para que a gente possa vencer. Desde já nós louvamos, na alegria, na tristeza, na saúde, na doença, diante da bonança, diante das tribulações, nós te louvamos. Reza assim comigo: eu te louvo, Pai.
1: Eu te louvo, Pai.
0: Por tudo aquilo que eu sou.
1: Por tudo aquilo que eu sou.
0: Por tudo aquilo que eu tenho.
1: Por tudo aquilo que eu tenho.
0: E até mesmo pelas tribulações que eu estou passando.
1: E até mesmo pelas tribulações que eu estou passando.
0: Porque se eu vencer essa prova.
1: Porque se eu vencer esta prova.
0: Eu sei que vem vitória para mim lá para frente.
1: Eu sei que vem vitória para mim lá na frente.
0: Eu sei que o Senhor nunca esqueceu.
1: Eu sei que o Senhor nunca esqueceu.
0: E nunca vai se esquecer de mim.
1: E nunca vai se esquecer de mim.
0: Obrigado, Senhor.
1: Obrigado, Senhor.
0: Eu não tenho nem palavras para te agradecer.
1: Eu não tenho nem palavras para te agradecer.
0: Por eu estar aqui na tua presença.
1: Por eu estar aqui na tua presença.
0: Obrigado, Senhor.
1: Obrigado, Senhor.
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3: É isso aí, povo amado de Deus. Daqui a pouquinho o padre vai voltar com o programa Jovem Coragem para você. E volto já com os melhores momentos de cura e de libertação. Aqueles momentos fervorosos de oração que o padre sempre faz durante a Santa Missa. Você vai sentir, vai se sentir tocado, tocado aí em casa, que eu sei. Daqui a pouquinho o padre tá voltando e tem bênção especial. Prepara o copo com água, carteira de trabalho, chave do carro da casa. Põe aí pro padre abençoar.

0: 21 horas e 30 minutos.
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0: Amado de Deus, Padre Kleberson Evangelista, com você, com Jovem Coragem, saudando todos aqueles que vão chegando. Tem várias pessoas aqui postando que estão gostando da pregação, que está ajudando, né? E no programa Jovem Coragem, o Padre sempre gosta de colocar os melhores momentos, gente, de espiritualidade das pregações que o Padre faz. Você vai ouvir aí, momento forte de cura interior dessa missa que o Padre celebrou, e eu tenho certeza que você vai ser tocado em casa. Nesse momento, a palavra vai tocar o teu coração. Aguarde e ouça com atenção, e daqui a pouquinho tem bênção.
1: Quem aqui é devoto mesmo de Nossa Senhora? Que eu sei que tem gente até de outras denominações aqui. Sejam bem-vindos. Não tem problema nenhum se você não é devoto de Maria. Agora o problema é se você terminar todo esse novenário e não ficar apaixonado por ela. Porque eu tenho certeza, Nossa Senhora vai convencer você, filho, pelo amor. Nós vamos nos consagrar a ela com essa canção. Eu quero pedir, mãe, através dos anjos, e nós temos como padroeiro o anjo da guarda. É apenas uma imagem que nós temos aqui, mas uma imagem de alguém especial. Como eu tenho certeza que quem tem a mãezinha já falecida, destaca a imagem da mãe lá para não esquecer nunca daquela que foi especial para você. É por isso que a imagem de Nossa Senhora vai nos ajudar a entender que ela é a Senhora dos Anjos também. Porque no céu aparece uma mulher coroada com uma coroa de 12 estrelas. Quem é essa mulher, meu Deus do céu? Põe a mão no teu coração. Eu me consagro a ti. Mãe de Deus.
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1: Feche teus olhos agora um instante. Põe a mão aí no coração, tá? E junto

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0: Os intercessores já vão intercedendo por você. E a partir desse momento, o milagre já começa a acontecer. Mais uma vez eu quero ouvir isso. 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
0: Oh, mãe, esse povo é apaixonado por essa música, mãe.
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0: Segura aí essa mão nesse coração. Filho, eu não sei se você tem a sua mãezinha ainda ou não, mas aqueles que não têm, eu tenho certeza que cantam essa música com mais entusiasmo ainda. Porque quem é órfão, quem não tem pai, quem não tem mãe, fica num mundo meio que perdido. E talvez você cresceu, você tenha o teu esposo, ou você tem tua esposa, você tem muitas pessoas que te amam, mas se você não tem mãe, falta alguma coisa, não falta? Se você não tem mãe, falta o alicerce na tua vida, falta um ombro para chorar, falta alguém para te dar um conselho lá de vez em quando. Tem gente que tem saudade até do cheirinho da mãe, porque mãe tem cheiro. Talvez a tua mãe não foi lá aquelas mães, mas eu quero dizer para você, filho, antes de Jesus subir aos céus, Jesus sabia muito bem o quanto que a igreja ia necessitar da presença feminina. Então Jesus disse para o discípulo amado: eis aí sua mãe. Maria se tornou mãe de todos os viventes naquele momento. Seja bem-vindo nessa paróquia, mãe. Hoje nós iniciamos uma nova campanha. Tem gente com a velhinha aí nas mãos para ser ungida. Vai acender em casa. E tem demônio que vai pular janela, porque não vai suportar aquela que esmaga a cabeça da serpente. Satanás, ele não suporta a unção dessa mulher, porque a Bíblia nos conta que uma mulher esmagaria a cabeça da serpente. E a Bíblia não esconde que essa serpente é a prefiguração de Satanás. Acaso não sabeis? Eu sou da Imaculada. Cante com o ministério assim.
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0: O inferno precisa saber disso, filho, para te respeitar.
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Nossa Senhora me faz ter uma imagem agora de uma mãe sentada na beira de uma cama, ensinando para a criança a oração da Ave Maria. Oh mãe, se você tem ensinado para o teu filho a oração de Nossa Senhora, aquela oração, mãezinha do céu, Nossa Senhora está defendendo a sua cria, mãe. E você é inteligente, porque Maria pode ir em tantos lugares que nem você pode entrar. O Senhor me dá uma imagem aqui forte de Nossa Senhora entrando numa ruazinha sem saída. É um lugar muito feio, muito feio, aonde Maria está entrando com aquele manto azul sagrado. E ela me mostra uma pessoa usando drogas. E Maria ali. Sabe por quê? Porque tem uma mãe rezando o terço. Tem uma mãe clamando pelo filho. E Nossa Senhora indo buscar aquilo que é dela. Que é o filho. Que é a filha. Hoje nós temos aqui esses jovens que concluíram o tratamento na nossa casa de recuperação. E eu fico imaginando, mãe, quantas vezes a senhora foi buscar esses filhos? Quantas vezes a senhora livrou do mal, livrou da morte esses jovens que aqui estão hoje? Graças a Deus, pela intercessão da Virgem Maria, o teu filho está vivo hoje, mãe. Pela intercessão da Virgem Maria, graças a Deus, hoje o teu filho está com saúde. E você sabe quantas vezes você pediu para Nossa Senhora, sobre vários títulos, Nossa Senhora Aparecida, Nossa Senhora das Graças, talvez a nossa copadroeira, Nossa Senhora dos Anjos, pediu a intercessão. E hoje você canta essa realidade. Só quem já foi órfão sabe o valor de uma mãe. Vamos mais uma vez nos consagrar a ela. Eu me consagro a ti, mãe de Deus e minha. Bem bonito.

0: Mais uma vez, posso ouvir as mulheres cantando Eu Me Consagro?
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0: Lindo.
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0: são tuas filhas, mãe.
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3: Bom, amado de Deus, tudo que é bom dura pouco, né? É, o programa Jovem Coragem tá acabando, mas o padre não sai daqui, não vou sair daqui sem poder te dar uma bênção especial. Você que acompanhou o Jovem Coragem, as pregações aqui do padre Kleberson, nesse momento vai rezar junto comigo. Momento de oração.

Senhor Deus da vida, Deus da paz, Deus da esperança. Quantos filhos nesse momento me acompanhando no Jovem Coragem e necessitando dessa bênção, Senhor? Quantas pessoas foram tocadas com essa pregação? Por isso eu quero pedir, Senhor, que tudo aquilo que não provém de Ti, que caia por terra, e que esse Teu filho, essa Tua filha, que nesse momento foi tocado com essa palavra, possa dizer o Seu sim, possa colocar agora em prática. E que no próximo programa Jovem Coragem, ele possa estar aqui para aprender ainda mais, Senhor, o conteúdo de fé. Eu traço o sinal da cruz e abençoo. Em nome do Pai, do Filho e do Espírito Santo. Amém. Muito obrigado a você que participou do programa Jovem Coragem. E é claro, um abraço do Padre Cleber, seu evangelista. E até a próxima, povo de Deus.

0: 21h45.
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4: Cada novo dia traz oportunidades que talvez você ainda não tenha percebido. Deus pode abrir caminhos onde antes parecia não existir saída. Não fique preso ao que deu errado. Olhe para frente com esperança e disposição para recomeçar. A vida continua sendo escrita e Deus ainda pode surpreender você de maneiras que nunca imaginou. Permaneça disponível para aquilo que Ele deseja realizar. Cada nova oportunidade pode ser o começo de uma grande transformação quando você caminha com Deus.
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1: 22 horas, em ponto.

0: E hoje, 10 de agosto, dia de São Lourenço. Um abençoado início de semana para você. Três focos de luz estão clareando esse começo de semana. O dia de São Lourenço, a Semana Nacional da Família e a Semana de Espiritualidade da Ama. Lourenço, diácono da Igreja de Roma, quatro dias após a decapitação do Papa Sixto II, ele foi martirizado numa grelha, depois de distribuir os bens da comunidade aos pobres. Era o ano 258, tempo de perseguição à Igreja pelo Império Romano. A Semana Nacional da Família começou ontem com o Dia dos Pais. Promovida pela CNBB, a semana tem como tema central Família, torna-te aquilo que és. E a Semana de Espiritualidade Salesiana, dentro da comemoração dos 30 anos da AMA, começa hoje. Serão 5 tardes com transmissão pelo canal do YouTube. Palestras e atividades sobre Dom Bosco e o seu carisma educativo e evangelizador. Estamos começando o nosso Tempo de Paz. E para iniciar bem o nosso encontro de hoje, busquemos as luzes do alto, peçamos a bênção de Deus e lhe consagremos esta segunda-feira. Reze comigo. Eu te adoro, meu Deus, e te amo de todo o coração. Agradeço-te por me teres criado, feito cristão e conservado até hoje. Ofereço-te as ações deste dia. Faz que sejam todas segundo a tua santa vontade, para a maior glória tua. Preserva-me do pecado e de todo o mal. Esteja a tua graça sempre comigo e com todos os meus caros. Assim seja. Mensagem do Venerável Dom Antônio Lustosa. Lourenço era um fervoroso diácono. Prestava ótimos serviços à Igreja, que nesse tempo era governada pelo Papa São Sisto II, e recrudescia a perseguição religiosa de Valeriano. O soberano pontífice foi preso, e quando o conduziam para o campo de Marte a fim de ser martirizado, encontrou-se no caminho com o diácono Lourenço. Este lhe diz: para onde ides, meu pai, sozinho sem o vosso filho? Dizei-me, meu santo padre, para onde ides sem o vosso ministro? O soberano pontífice lhe respondeu: meu filho, eu não te abandono. É que deves sofrer mais duros combates pela fé de Cristo. Entretanto, se há ainda alguma coisa para distribuir com os pobres, trata de distribuir. Depois de o terem maltratado sem piedade, o deitaram numa grelha incandescente e o assaram completamente. O mártir não se deixa abater. Cada vez mais firme na sua fé, zomba dos seus perseguidores para mostrar que, por amor de Jesus Cristo, sofrerá os suplícios que a maldade humana ou diabólica puder inventar. A fortaleza do Espírito Santo reveste de tal maneira que a sua fé não vacila ante os horrores dos piores momentos. São Lourenço, mártir, rogai por nós. E esta é a palavra que está iluminando esta segunda-feira. Se o grão de trigo que cai na terra não morre, ele continua só um grão de trigo. João 12, versículo 24.
1: Aqui é o professor Nilson, do município da Água Preta, no estado de Pernambuco. Fala da AMA, que é essa associação do padre João Carlos, é falar do próprio Evangelho de Jesus Cristo. É uma associação que, através dos seus itens, evangeliza de maneira direta e indireta o povo de Deus. Em especial, essa mensagem diária do Evangelho, que é feita pelo padre João Carlos. É coisa de Deus, porque ele traz para nós uma nova metodologia é uma alfabetização da palavra de Deus. É você conhecer a palavra de maneira prática e fácil na linguagem de hoje. E isso favorece a vida espiritual de cada um de nós como cristãos e cidadãos. Hoje me sinto sócio, iniciei agora no mês de julho, né, novinho, primeiro mês, não é que estou sócio, mas já recebo a mensagem do padre João Carlos há muito tempo, não é? Foi uma iniciativa que eu vi num show que ele fez na Romaria do Sagrado Coração de Jesus, na Diocese de Palmares. Não saio de casa para trabalhar antes que escuto esta palavra do Evangelho. Eu tenho ouvido até testemunho aqui na minha comunidade, que essa simples palavra que eu coloco toda de manhã eu tenho a obrigação de me acordar 5 horas e repassar todos os dias para esses grupos de WhatsApp. Um abraço.
0: Uma alegria na celebração desses 30 anos de nossa associação, professor Nilson, é a gente perceber que pessoas como o senhor, associados, se sentem verdadeiramente associados, participantes da missão. Por isso esse compromisso todo em acolher a meditação, em compartilhá-la, mesmo com algum sacrifício com os irmãos. Muito feliz por ter o senhor conosco na missão. Deus o abençoe. E confira agora a lista dos ouvintes contemplados no programa com brindes e presentes na semana passada. Vão receber a Bíblia Sagrada Adriana Maria Ananias, de Vista Alegre, Jaboatão, ouvinte da Recife FM, e Maria da Conceição Ribeiro da Costa, de Quixadá, ouvinte da Rádio Cultura FM. Vão receber o livrinho do Santo Rosário Gilson Marcos, de Vitória de Santo Antão, ouvinte da Rádio Tabocas FM. Maria do Socorro Reis, da Vila Peri, em Fortaleza, ouvinte da FM Dom Bosco. Antônia Ribeiro, de São Paulo, capital, ouvinte da Rádio 9 de Julho. Vão receber a camisa dos 30 anos da AMA. Francisca Maria de Souza, de Oeiras, do Piauí, ouvinte da Rádio Cristo Rei FM. E Reinaldo Pereira da Silva, Esplanada, Pacaembu, São Paulo, ouvinte da Rádio Amanhecer.

0: Você já ouviu alguém dizendo assim: estamos navegando no mar de problemas e dificuldades. Os ventos estão contrários. Vou recordar aquele momento da história do povo de Deus, a travessia do Mar Vermelho. Diante deles, só o mar. E eles, liderados por Moisés, com a assistência de Deus, entraram no mar e o atravessaram a pé enxuto. Eles venceram as águas. Fizeram a travessia daquele braço de mar, assistidos por Deus que separou as mesmas águas que acabaram por dificultar a perseguição dos soldados e até afogar cavalos e cavaleiros. O povo de Deus atravessou o mar a pé enxuto, com a graça de Deus, venceu as águas. Vou agora com você para o Mar da Galileia, o grande lago em que os discípulos estão navegando à noite. Jesus os mandara atravessar o mar na barca, e os ventos estão fortes e contrários. A vela rudimentar e os remos não estão dando conta. 3 horas da manhã e ainda não chegaram nem na metade do caminho. Que missão difícil Jesus deu aos discípulos atravessar o mar numa hora daquela. Que missão difícil Jesus nos deu para atravessar o mar numa hora como essa. Essa qual? Essa hora difícil que a humanidade está atravessando, que a igreja está vivendo. Um tempo de guerras, de crise climática, de forte imigração de populações fugindo da violência e da miséria. Um tempo de crise em nosso modelo de família, de mudança de costumes, de ampla circulação das drogas. Os ventos estão contrários. Numa hora como essa, tudo passa pela cabeça. Vamos afundar. É melhor a gente desistir. Vamos voltar. Não vai dar. Os discípulos que estavam navegando pensaram exatamente isso. Mas quando tudo parecia perdido, especialmente quando Jesus morreu na cruz e foi sepultado, aconteceu o inesperado para eles. Jesus ressuscitado vem ao encontro dos seus discípulos, de sua igreja. Não é um fantasma. É Ele mesmo, vivo, glorioso. Ele manda nos ventos, Ele acalma o mar. É Ele que nos garante atravessar o mar, vencer as águas. A igreja consegue realizar a sua missão nessa travessia tão difícil, porque Jesus já venceu as forças que se opõem ao reino. Jesus está conosco. Nós estamos na Semana Nacional da Família e eu tenho uma pergunta para você participar. Em algum momento da semana, a sua família se encontra para rezar?
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0: Os parabéns são para você também, Maria da Glória, por estar associada a essa missão tão bonita. E você lembrou da cartinha que nós mandamos a cada 3 meses, com as notícias, as informações e os boletos do trimestre. Agradecemos de coração, Maria da Glória, a sua participação na AMA. Deus a abençoe. Semana Nacional da Família, o amor jamais acabará, é a carta de São Paulo aos Coríntios. Utopia é o que a gente canta agora.

0: que esta semana seja de bênçãos e de crescimento na união e na fraternidade aí na sua casa. E hoje é o dia do encerramento da festa religiosa de São Lourenço Mártir, padroeiro da cidade de São Lourenço da Mata, na área metropolitana do Recife. O ápice das comemorações conta com a tradicional alvorada festiva pela manhã e, no fim da tarde, a solene procissão com a imagem do padroeiro. Às 19 horas, em frente à Igreja Matriz, a celebração eucarística presidida pelo arcebispo Dom Paulo Jackson. E estamos acolhendo hoje com alegria três novas rádios parceiras que passam a transmitir conosco o programa Tempo de Paz. Rádio Firminense FM 87,9, da cidade de Senador Firmino, em Minas Gerais. Cumprimentamos o diretor Reinaldo da Silva. Rádio Cultura 104,9 FM, da cidade de Tiradentes, em Minas Gerais. Em Nova Rádio Web, em Anagé, na Bahia. Cumprimentamos o diretor Túlio Medeiros. Bem-vinda à Rádio Firminense FM de Senador Firmino, Minas Gerais. Bem-vinda à Rádio Cultura FM de Tiradentes, também nas Minas Gerais. Bem-vinda e nova Rádio Web de Anagé, na Bahia. Está começando hoje a Semana de Espiritualidade da AMA. Boas-vindas a quem vai estar presencialmente na sede da associação e também a quem vai nos acompanhar pelo YouTube do canal Padre João Carlos. Na semana que vem, no dia 19, quarta-feira, teremos a Missa de Ação de Graças pelos 30 anos da AMA, às 9 horas da manhã, com transmissão pela Rede Vida de televisão.
1: Padre João Carlos, aqui é Socorro de Parnamirim, Rio Grande do Norte.
2: Sua bênção e que Deus também lhe abençoe. Eu sou Terezinha Maria Barbosa e eu escuto você pela Rádio Recife.
3: Padre João Carlos, sou Francisca Dias, do bairro Santa Catarina de Piranga do Piauí. Escuto o programa pela Rádio Cristo Rei.
4: Padre João Carlos, me chamo Maria Solange, escuto o seu programa pela Rádio Padre Cícero de Juazeiro do Norte. Um abraço.
5: Padre, sua bênção. Gostaria de ganhar a Bíblia essa semana. Estou na escuta do seu maravilhoso programa através da Rádio São José. Moro aqui na cidade de Santana, próximo à capital Macapá.
0: 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Nós estamos na Semana Nacional da Família e eu tenho uma pergunta para você participar. Em algum momento da semana, a sua família se encontra para rezar? Enquanto você providencia a sua participação, a gente vai para um breve intervalo, mas volta já.
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0: A Semana Nacional da Família começa sempre no segundo domingo do mês de agosto. Portanto, começou ontem e vai até o próximo dia 15. A Semana Nacional da Família é um momento forte no qual a pastoral familiar, em articulação com as outras pastorais e com a própria sociedade, intensifica esforços no sentido de evangelizar a família nos seus diversos aspectos. A Semana Nacional da Família é organizada pela Comissão Nacional da Pastoral Familiar, ligada à CNBB, e faz parte do calendário de praticamente todas as paróquias do Brasil. É desde 1992 e é uma resposta à defesa e à promoção da família, cujos valores vêm sendo agredidos sistematicamente. Escolheu-se para isso a semana seguinte ao Dia dos Pais, no mês de agosto, por ser o mês vocacional. Nesse ano, o tema central é Família, torna-te aquilo que és, com o lema bíblico O amor jamais acabará. Carta aos Coríntios. E a enquete para a nossa conversa de hoje é a seguinte: em algum momento da semana, sua família se encontra para rezar?
7: 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Salve aí o zap do nosso programa Tempo de Paz, 81 9964-4899. 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Tempo de
0: Paz. Estamos perguntando se em algum momento da semana a sua família se encontra, se reúne para rezar. A primeira participação já está conosco, é Ângela, de Caixa d'Água, em Olinda. Ô Ângela, nós estamos perguntando se a sua família, durante a semana, consegue se reunir para rezar.
11: Padre João Carlos, escuto o senhor pela rádio Recife FM. Sim, eu tenho momento de oração. Pela manhã, quando acordo, e à noite, eu rezo o texto com a minha filha, o texto mariano, todos os dias.
0: É, hoje as famílias são pequenas, não é? Mas nem sempre é fácil. Ao menos você encontra tempo diariamente para rezar com a sua filha, o terço mariano. Ângela, muito obrigado pela participação.
11: Fico na paz, no amor de Jesus e Maria.
0: Muito obrigado. Conosco, Adriana, de Juazeiro do Norte. E então, Adriana, vocês aí conseguem, ao menos uma vez por semana, se reunir para rezar?
12: Escuto pela Rádio Patrocínio FM. É, padre, mudou muito as coisas, né? Antes, sim.
0: Ir para rezar?
12: Escuto pela Rádio Patrocínio FM. É, padre, mudou muito.

0: ali para rezar o terço, para fazer uma novena, não é?
1: Eu rezo pela manhã, à tarde, 3 horas, escuto o texto também. À noite escuto o seu texto, oro também antes de dormir. Mas essa tradição de orar com a família enfraqueceu muito depois da perda dos meus pais. Mudou muito. Até os encontros familiares, quando a mãe e o pai morrem, os irmãos, muitos não se reúnem mais, né?
0: É uma pena, Adriana. Mas a gente tomando consciência disso, quem sabe se a gente não possa retomar, não é? E vamos escutar outras experiências, quem sabe se não tem alguma coisa boa por aí. Muito obrigado, Adriana. Deus abençoe. Quem está chegando agora é a Maria das Graças, era da Vila Tamandaré, no Recife. E aí, na sua experiência, Maria das Graças, como é?
2: A minha família não se encontra não, padre. Depois que morre pai e mãe, é a última porta que se fecha. Nem a família, dia nenhum, se encontra. Ninguém tem contato com ninguém, é muito difícil. É, porque cada um no seu quadrado e a vida segue.
0: E Maria das Graças, o negócio tá sério, não é? Veja, se entende, né? De uma geração para outra tem uma mudança, né? Dos nossos pais, né? Quando nós fomos criados, rezava em casa, tinha um outro estilo, né? Hoje as coisas são diferentes. Mas isso não impede que a família continue unida, né? Que a família se encontre, que haja momentos em que a família se reencontra. Não pode ser assim, até morrer os pais e acabou essa família, né? Cada um para o seu... Não é? Meio esquisito isso. Obrigado, Maria das Graças. E quem chega agora é Lindinalva, de Bairro Novo, em Carpina. Pois não, Lindinalva?
3: Acompanho este programa todos os dias pela Rádio Recife.
0: Muito obrigado, Lindinalva. E esse negócio de rezar em família aí, como é?
3: Não, padre. Faz tempo que faz tempo que eu não vejo minha família se juntar junto para rezar. Eu vi minha família se reunir para rezar na pandemia. E se não, numa hora de uma dor que você estiver precisando, tiver com um problema de saúde, tiver na hora da dor, aí se ajunta ali para rezar. Mas se não for, aí sempre eu digo, tem muito que só chama por Deus quando está doente ou está enfermo. Aí se lembra, naquele momento, chamar por Jesus e vamos rezar, vamos pedir oração.
0: Então, Lindinalva, você viu sua família se juntar para rezar na pandemia. Oh, meu pai, será que vai ser preciso outra pandemia para vocês se reunirem, hein? Ô, Lindinalva, outra coisa importante é saber quem toma a iniciativa para reunir a família, né? Quem se sente responsável para reunir, antes eram os pais e tal, né? Penso que qualquer um de nós, sentindo essa responsabilidade, essa importância da família se reunir, pode convidar, criar um espaço, não é? Se não houver quem toma a iniciativa, a família nunca mais vai se reunir para rezar. Lindinalva, muito obrigado por sua participação.
3: Que Deus abençoe todos.
0: Deixa eu receber a Francisca Cosme, da cidade de Sítio Novo, no Rio Grande do Norte. Alô, Francisca.
4: Padre João Carlos, escuto seu programa Tempo de Paz pela Rádio Rural de Natal, a 91.9. E esta semana é uma semana muito abençoada, né? A Semana da Família. Sempre que possamos, nós reunimos para rezar o texto. Mas nessa Semana da Família, eu faço parte da Pastoral Familiar e nós fizemos a abertura na missa do domingo pela manhã. Acolhemos algumas famílias, fizemos sorteio de alguns brindes e vamos passar a semana visitando uma família. Nós vamos visitar as famílias em suas residências, levar a palavra de Deus pelo o livrozinho que a gente tem da Hora da Família, né?
0: Boas notícias, Francisco, está nos trazendo sobre a Semana Nacional da Família, com visitas domiciliares, uso do livrinho Hora da Família e coisa boa. Francisca, muito obrigado por sua participação, nos trazendo essas boas notícias. Francisca, obrigado pela participação. Deus a abençoe. Estamos recebendo agora o João Moreira, que está na cidade de Itu, em São Paulo. João, seja bem-vindo.
5: Padre João Carlos, A paz do Senhor, nosso Senhor Jesus

0: Cristo esteja conosco, Deus conosco.
1: Paz para você também.
0: Ah, na minha casa, padre, só eu e minha esposa, que os filhos não rezam conosco, não. Eles não gostam de ir na igreja. Então, nós temos que rezar, nosso pai, no meu pensar, nós como pai, nós temos, se os filhos não rezam, nós temos que rezar pela salvação da nossa família.
1: Isso mesmo, João. Mesmo que o filho não goste de rezar e não vá para a igreja, você e sua esposa podem continuar rezando e rezando por ele, claro. Obrigado pela participação. Chegando Marlene, da Lapa, em São Paulo. Pois não, Marlene?
2: Sua bênção, Padre João Carlos. Meu nome é Marlene, eu ouço seu programa pela Rádio 9 de Julho. Não, Padre, minha família é pequena, não dá, nós nos encontramos para rezar, não, viu? Nós moramos longe um do outro, eu moro com uma minha irmã. Mas ela trabalha tudo mais, ela faz as orações dela e eu faço as minhas, padre. Mas nós não ficamos assim juntas para fazer a oração, não. Só quando vamos à missa.
1: É só você e sua irmã e pelo menos vão à missa juntas. Já é alguma coisa. Obrigado, Marlene, pela participação.
2: Sua bênção, padre João Carlos, e obrigada pela atenção.
1: Deus abençoe. Nós é que agradecemos. Participação de Gilvan, da cidade de Breu Branco, no Pará. Pois não, Gilvan?
3: Padre João Carlos, sua bênção.
1: Deus o abençoe.
3: Respondendo a sua pergunta, sim, eu me considero um homem de oração, sim. Você não ora com minha família, como você sabe, eu sou solteiro, né? Eu sozinho aqui na cidade de Breu Branco, minha família mora em outra cidade, mas faço parte do grupo desse dos homens. E todas as terças-feiras nós de nosso encontro aí na Praia São Sebastião, numa capelinha chamada a Capelinha de Santa Irene. Que aqui também nós temos um grupo de mãe que ora pelos filhos, né?
1: Pode ser, Gilvan, que aquele belo costume que havia na família católica de se reunir para rezar, eram famílias mais numerosas, né? Hoje esteja migrando para esses grupos que se reúnem nas comunidades, nas capelas, como é o... esse das mães que oram pelos filhos, seja esse do terço dos homens, não é? De alguma forma tem alguma continuidade em rezar comunitariamente. Agradeço a sua participação, Gilvan. Deus o abençoe.
3: Todos os seus ouvintes, um abraço.
1: Muito obrigado. Semana Nacional da Família. Cante comigo a oração pela família.

0: rezando por sua família, rezando pelo bem da família cristã. Toda sexta-feira, nosso programa Tempo de Paz contempla os ouvintes com brindes, presentes. 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Só isso. Se o grão de trigo que cai na terra não morre, ele continua só um grão de trigo. João 12, versículo 24, palavra que vamos meditar no próximo bloco. Por favor, prepare água para a bênção. A gente volta já.
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4: 22 horas e 42 minutos.
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0: Se o grão de trigo que cai na terra não morre, ele continua só um grão de trigo. Vamos abrir o livro da Palavra de Deus, hoje em João capítulo 12. Naquele tempo, disse Jesus a seus discípulos: quem se apega à sua vida, perde-a. Mas quem faz pouca conta de sua vida neste mundo, conservá-la-á para a vida eterna. Se alguém me quer servir, siga-me, e onde eu estou, estará também o meu servo. Se alguém me serve, meu Pai o honrará. Palavra da Salvação. Se o grão de trigo que cai na terra não morre, ele continua só um grão de trigo. João 12, versículo 24. Neste dia 10 de agosto, as leituras bíblicas apontam o exemplo de um mártir do século III da era cristã, São Lourenço. Ele era diácono da Igreja de Roma, coordenava um amplo atendimento aos pobres da cidade e assistia o Papa nas celebrações junto com outros diáconos. Era o tempo do Papa Sisto II, tempo do Imperador Valeriano, feroz perseguidor da Igreja. O Papa estava celebrando nas catacumbas, que é um cemitério subterrâneo, com alguns diáconos, quando foi surpreendido pela polícia do Império Romano. Foi preso e martirizado. Em seguida veio a prisão do diácono Lourenço. O prefeito da cidade exigiu os tesouros da Igreja. Lourenço prometeu apresentar-lhes toda a riqueza da Igreja. No dia combinado, reuniu uma multidão de assistidos, viúvas, pobres, cegos, aleijados, órfãos, idosos, e os apresentou ao prefeito. Está aí o tesouro da igreja. Seu fim, depois de muitas torturas, foi a morte numa grelha de ferro sobre um braseiro. O tempo todo, Lourenço ficou rezando pela conversão do povo romano. Numa certa hora, chamou os algozes e sugeriu que o virassem de lado, pois já estava bem assado daquela parte. Um homem forte, cheio de fé, bem-humorado, oferecendo a sua vida por Cristo, como Cristo o fez por ele. No Evangelho de hoje, Jesus diz: se o grão de trigo que cai na terra não morre, ele continua só um grão de trigo, mas se morre, então produz muito fruto. Olha a dinâmica maravilhosa da obra de Deus no exemplo da germinação da semente de trigo. Da morte nasce a vida. O grão de trigo enterrado na terra morre, se arrebenta de dentro para fora. É assim que gera a plantinha, o pé de trigo. Só morrendo, dando-se a si mesmo, pode produzir uma planta que vai crescer e produzir espigas e chegar à nossa mesa como alimento para saciar a fome. Jesus falava de si mesmo. Em sua paixão, ele foi o grão de trigo que caiu na terra e morreu para gerar muito fruto. Não poupou a si mesmo, deu-se por completo. Não procurou salvar a sua pele, mas entregou-se sem reservas pelo bem dos outros. Jesus assim estava falando de sua morte, propriamente do sentido de sua vida e de sua morte. Sua morte não seria o fim, seria o coroamento de sua missão, o ápice do seu serviço. Como escreveu São Paulo, quem semeia pouco, colherá também pouco. E quem semeia com largueza, colherá também com largueza. Esse exemplo de Jesus, o grão de trigo, o próprio Jesus o aplicou aos seus seguidores. Disse ele: quem se apega à sua vida, perde-a. Mas quem faz pouca conta de sua vida neste mundo, conservá-la-á para a vida eterna. Se o grãozinho de trigo semeado nega-se a se entregar, a abrir-se à terra, a dar-se por completo, permanecerá apenas um grãozinho estéril e daí a pouco será assimilado pela terra. Nada sobrará. Mas se generosamente se entregar, se abrir de dentro para fora, morrendo na condição de grão, vai gerar uma nova planta que vai dar muitas espigas, multiplicar-se, alimentar muita gente. A morte da semente é a geração de uma nova vida, é o milagre do renascimento. Olha que sábia comparação essa de Jesus. A morte já contém a vida, se a vida for vivida com sentido. Vamos guardar a mensagem. Aos discípulos, Jesus fala de si como grão de trigo que morre para gerar muitos frutos. E fala que quem quiser servi-lo, precisa segui-lo pelos seus caminhos, imitá-lo em sua entrega pelos outros. Isso que Jesus disse ecoa de uma maneira muito especial nos dias de hoje. Nós estamos mergulhados em uma cultura que supervaloriza o sucesso individual, a busca do bem-estar e do prazer. O ideal em nosso mundo é eu me dar bem, fugindo de qualquer sacrifício ou sofrimento, pouco me importando com o sofrimento dos outros. Por que muita gente não quer ter filhos? Porque ter filho obriga os pais a viverem voltados um para o outro, não para si mesmos. Porque muitos jovens refutam a vocação de consagração na igreja. porque esse é o estilo de vida onde se vive para os outros, não para si mesmos. Por que boa parte dos matrimônios entra em crise? Porque um não quer sacrificar-se pelo bem do outro. Ainda somos grãos de trigo que, caindo na terra, negamos-nos a nos entregar, a nos sacrificar, a morrer para gerar vida. Se o grão de trigo que cai na terra não morre, ele continua só um grão de trigo. João 12, versículo 24. Cinco segundos para você falar com Deus. Senhor Jesus, vemos hoje na figura do diácono Lourenço alguém que viveu esta tua palavra sobre o grão de trigo. O Papa São Leão Magno disse sobre ele que as chamas não puderam vencer a caridade de Cristo. E o fogo que o queimava fora era mais fraco do que aquele que ardia dentro dele. Contigo, Senhor, e com o teu diácono Lourenço, recolhemos muitas lições para a nossa vida. Não é nos guardando, nos poupando que vamos gerar vida. Uma família não se constrói com gente comprometida apenas pela metade, poupando-se, fazendo o mínimo. Na verdade, nenhuma vocação, a do casamento, a do serviço do altar ou da consagração, nenhuma vocação é fecunda sem entrega, sem dedicação, sem renúncia. Seja bendito o teu santo nome, hoje e sempre. Amém. E agora, por favor, incline um pouco a sua cabeça para receber a bênção. O Senhor te abençoe e te guarde. O Senhor tenha misericórdia de ti. O Senhor te dê saúde e paz. E te abençoe o Deus Todo-Poderoso, Pai e Filho e Espírito Santo. Amém. Vamos viver a palavra. Nesta Semana Nacional da Família, é bom você fazer um exame de consciência. Que tipo de grão de trigo você está sendo em sua casa? E agora, por favor, apresente a água para a bênção.
6: Eu te peço desta água que tu tens, és água viva, meu Senhor.
0: Concede, ó Deus, que por tua misericórdia jorrem sempre para nós as águas da salvação, para que possamos nos aproximar de ti com o coração puro e evitar todo o perigo do corpo e da alma. Abençoa, Senhor, esta água, em nome do Pai, e do Filho, e do Espírito Santo. Amém.

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4: A Polônia inaugurará no dia 15 de agosto uma grande imagem de Nossa Senhora da Europa. A obra será apresentada como símbolo de fé, identidade cristã e devoção mariana. A cerimônia deve reunir fiéis e visitantes em momento de oração e homenagem à Virgem Maria. O Papa Leão XIV pediu ontem a abertura urgente de corredores humanitários no Sudão e defendeu um cessar-fogo imediato. Após o Ângelus, o pontífice expressou preocupação com a situação e convidou a comunidade internacional a apoiar esforços de paz e assistência à população. Na Arquidiocese de Olinda e Recife, o Monsenhor Albérico Bezerra lançou o livro Dom Helder Câmara, do Sonho à Realidade. A obra analisa cartas escritas pelo arcebispo durante o Concílio Vaticano II. Parte da renda será destinada à construção de uma capela em Alagoinha, Pernambuco. E todo mundo já está informado. No YouTube nos encontramos semanalmente na Segunda Bíblica, às 8:30 da noite, estudando o livro dos Atos dos Apóstolos. Quinta-feira, dia eucarístico, tem a Santa Missa às 11 horas pelo rádio e pelo YouTube, celebrada na Basílica Salesiana do Sagrado Coração de Jesus, no Recife. E todos os dias, o Terço Mariano, em rede, com diversas emissoras, às 18 horas. E agora você tem à sua disposição também a programação religiosa Noite de Paz, das 10 às 6 da manhã, acontecendo também em rede todos os dias. E aqui no programa, toda sexta-feira, tem presentes e brindes para os ouvintes. Bendigamos a Deus pelo encontro de hoje. Obrigado, Senhor, pois Teu é o reino, o poder e a glória para sempre. Até amanhã, se Deus quiser.
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8: 23 horas e 1 minuto.
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14: Deus abençoe você e toda a sua família. Que alegria estar aqui com você, começando mais um programa Eu Seguirei. Eu tenho certeza de que Deus vai falar muito ao seu coração através deste programa. Olha, se você pode, eu já quero convidar você a pegar a sua Bíblia, porque hoje nós vamos meditar a palavra de Deus. A palavra de Deus é o nosso alimento, a palavra de Deus que é o nosso sustento. Eu tenho certeza que essa palavra vai mover seu coração. Olha, aqui você vai ouvir a palavra de Deus, aqui você vai poder cantar. São minutos que ficaremos juntos, onde você vai fazer uma experiência com Deus. Lembrando que tudo que você ouvir aqui, depois fica registrado no meu canal do YouTube, Frei Gilson / Som do Monte, no meu Instagram, no meu Facebook, todos com o mesmo nome, Frei Gilson / Som do Monte, para que você possa também compartilhar essa palavra com os seus amigos, tá bom? Então, vamos escutar a palavra de Deus.
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14: João 12:25 tem algo muito forte para o nosso mundo atual. Diz assim: quem se apega à sua vida, perde-a. Mas quem faz pouca conta de sua vida neste mundo, conservá-la-á para a vida eterna. Isso para o mundo de hoje ainda é forte. Porque para o mundo funciona assim: quanto mais eu cuidar de mim mesmo, quanto mais eu cuidar da minha vida, quanto mais eu olhar para mim mesmo, quanto mais eu me preocupar comigo, mais eu sou feliz. E Jesus está falando o seguinte: quem se apega à sua vida, perde-a, mas quem faz pouca conta de sua vida neste mundo, conserva-la. Quem faz pouca conta de sua vida vai ganhar. Então você vê que a lógica do mundo é diferente da lógica de Deus. Eu quero falar hoje com você algo impressionante. Fique conosco até o final desse vídeo. Em nome do Pai, do Filho e do Espírito Santo. Amém. Antes, eu quero dizer para você que está se aproximando. Falta pouquinho tempo. Dia 15 de agosto, agora, nós vamos viver dias extraordinários. Serão 40 dias de oração às 4 horas da manhã. Então, eu faço um desafio para você. 40 dias, 4 horas da manhã, nós vamos rezar. Em honra e pedindo a intercessão de São Miguel Arcanjo. São Miguel Arcanjo, esse anjo que destruiu Satanás, que guerreou contra Satanás e venceu. Ele vai nos ajudar a nós também vencermos as nossas batalhas, e eu tenho certeza que você tem muitas batalhas. Você pode fazer esses 40 dias por você, pelos seus filhos, pelo seu casamento, pela sua família, pela sua situação financeira, e principalmente para amar mais a Deus, para se aproximar de Deus, para adorar a Deus, para estar mais com Ele. Serão 40 dias que milhares de pessoas já fizeram o seu compromisso e você é convidado a estar conosco. Eu espero por você. De segunda a sábado, nós estaremos juntos. De 15 de agosto a 29 de setembro, 4 horas da manhã. Eu já topei o desafio. E você? Eu espero por você, tá bom? João capítulo 12, versículo de 24 a 26. Naquele tempo disse Jesus aos seus discípulos: em verdade vos digo, se o grão de trigo que cai na terra não morre, ele continua só um grão de trigo, mas se morre, então produz muito fruto. Quando se apega à sua vida, quem se apega à sua vida, perde-a. Mas quem faz pouca conta de sua vida neste mundo, conservá-la-á para a vida eterna. Se alguém me quer servir, siga-me, e onde eu estou estará também o meu servo. Se alguém me serve, meu Pai honrará. Palavra da salvação. Santo Agostinho vai falar algo impressionante sobre este texto. Preste atenção. Somente um ser humano diria: como alguém que ama a si mesmo pode renunciar a si mesmo? Veja, Jesus está pedindo para eu renunciar a mim mesmo. Mas isso não é me amar. O mundo vai dizer, né? Isto não é me amar. Como é que eu me amo se eu tenho que me renunciar? Deus diz a tal pessoa: renuncie a si mesmo se você ama a si mesmo. Gente, é bonito isso, hein? Quando Deus fala para você renunciar a si mesmo, é como se Ele estivesse dizendo a você: se você se ama, renuncie a si mesmo. Pois ao amar a si mesmo, veja, ele se perde, ao negar-se a si mesmo, ele se encontra. Quem ama a sua alma, ele diz, que a perca. É algo doloroso perder o que se ama. Afinal, não há ninguém que não ame a si mesmo. Mas precisamos procurar o tipo certo de amor e evitar o tipo errado. Pois quem ama a si mesmo, deixando Deus de lado, e afasta Deus ao amar a si mesmo, sequer permanece em si mesmo. Olha que forte isso. Na verdade, abandona seu eu. Ele vai para o exílio longe do próprio coração, não prestando atenção ao que está dentro e amando apenas o que está fora. Acabas valorizando mais outras coisas que estão fora de ti do que a ti mesmo. Volta a ti. Mas depois, quando voltares a ti, eleva-te para o alto, não permaneças em ti. Que bonito isso. Se renuncia a si mesmo, é para que você não fique focado só em você mesmo. Volte para ti, mas não fique voltado somente para ti. Eleva-te para o alto. Não permaneças em ti mesmo. Primeiro volta a ti mesmo das coisas exteriores e depois entrega-te àquele que te fez, porque que te procurou quando estavas perdido e te encontrou quando fugias. Que texto bonito de Santo Agostinho. Então você só vai conhecer a você mesmo, você só vai encontrar a você mesmo quando você amar a Deus. Quando você aprender que quem se apega à sua vida, perde-a. Mas quem faz pouca conta de sua vida neste mundo, conserva-la para a vida eterna. Abra sua Bíblia em Lucas capítulo 15, versículo de 17 a 18. Entrou então em si e refletiu: quantos empregados há na casa de meu pai que têm pão em abundância, eu aqui estou a morrer de fome. Vou me levantar e irei a meu pai e lhe direi: meu pai, pequei contra o céu e contra ti. Esse é o filho pródigo que fugiu de si mesmo. E quando é que ele encontra ele mesmo de novo? Quando ele busca o pai. Longe do pai, ele fugiu também de si mesmo. Você está entendendo? Longe de Deus, você acaba fugindo de você mesmo. Em Deus você se encontra. E do jeito certo. Gálatas capítulo 20, ou melhor, Gálatas capítulo 2, versículo 20. Eu vivo, mas já não sou eu, é Cristo que vive em mim. A minha vida presente na carne, eu a vivo na fé do Filho de Deus que me amou e se entregou por mim. Encontrar Deus dentro de si. Me encontrar em Deus é o que você precisa. Amando a Deus, encontrarei a mim mesmo. Amando a Deus, encontrarei a mim mesmo. Pai, Filho e Espírito Santo. Amém.
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14: Resposta a essa palavra, eu quero convidar você agora a cantar comigo.
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1: O programa de hoje está bom demais e eu quero lembrar você, se você quiser ouvir mais pregações, mais meditação da palavra, basta você me acompanhar no meu canal do YouTube, Frei Gilson / Som do Monte, no meu Instagram, no meu Facebook, no meu TikTok e lá você vai encontrar muito mais palavra de Deus para você.
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1: Nós vamos terminar este programa rezando. Eu quero clamar agora por você, quero clamar pela sua família. Senhor Deus, libera agora o Teu Espírito Santo sobre cada pessoa que acompanha este programa. Vem, Espírito Santo, enche todos os que estão acompanhando este programa agora. Libera, Senhor, para esta pessoa o que ela mais precisa, para o corpo e para a alma. Libera, Senhor, curas e libertações em nome de Jesus para esta pessoa que assiste, que acompanha, que escuta e para toda a sua família. Eu clamo a Tua poderosa bênção. Visita agora com bênção de proteção. A bênção que só o Senhor pode dar. Abençoe-vos o Deus Todo-Poderoso, Pai e Filho e Espírito Santo. Amém.
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O meu próximo minuto é teu. E se não for assim, não me deixes ir. Dou minha mão para ti. Fecho os olhos e confio em ti. Leva-me, Senhor. Eu quero convidar você a rezar comigo em cima desta canção, porque ela diz coisas profundas para nós. Eu me abro ao teu querer, Senhor. Eu me rendo à tua voz. Eu quero conhecer teus planos, porque os planos de Deus são melhores do que os meus. Os teus planos são melhores do que os meus, Senhor. Ai, essa música diz algo tão forte. Eu me arrependo dos meus planos, porque todas as vezes que eu quis fazer a minha vontade, eu só fraquejei. Quantas vezes você fraquejou? Quantas vezes fraquejamos? Porque quisemos fazer a nossa vontade. Quisemos fazer as coisas do nosso jeito. E precisamos entender que se não for do teu jeito, não vale a pena ir. Se não for do teu jeito, não vale a pena ir. Por isso eu quero convidar você agora a colocar a sua vida em Jesus.

Talvez até hoje você fraquejou, você se entristeceu. Está faltando talvez da sua parte você dizer: Senhor, a partir de hoje não é mais do meu jeito. A partir de hoje não

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0: E antes de a gente prosseguir, queria ler para você essa passagem. Eu sou a videira e meu pai é o agricultor. Todo ramo que não der fruto em mim, ele o cortará, e podará todo o que der fruto para que produza mais fruto. Permanecei em mim e eu permanecerei em vós. Gente, preste atenção nessa palavra: permanecei em mim e eu permanecerei em vós. O ramo não pode dar fruto por si mesmo. O ramo não pode dar fruto por si mesmo se não permanecer na videira. Se você não permanecer na videira, você não pode dar fruto. O ramo não pode dar fruto por si mesmo se não permanecer na videira. Assim também vós não podeis tampouco dar fruto se não permanecerdes em mim. Eu sou a videira, vós os ramos. Quem permanecer em mim e eu nele, esse dá muito fruto, porque sem mim nada podeis fazer. É Juninho Casimiro. Muitas coisas na nossa vida não dão certo porque nós não estamos permanecendo nele, porque nós não estamos em Jesus. Esse é o segredo da vida espiritual. Se você estiver em Jesus, se você estiver unido a Ele, como essa música diz, eu fecho os olhos e confio em Ti, eu dou minha mão para Ti. Se você der a mão para Ele, se você confiar nele, se você se unir a ele, os teus planos vão dar certo, os teus passos vão dar certo.

Sem ti nada posso fazer, Jesus. Vamos cantar isso. Eu quero convidar você a cantar comigo. Sem ti nada posso fazer.

Unidos a você em oração, ao final desta segunda-feira, nós recordamos o Salmo 85, versículo 2. Protegei-me, que sou vosso amigo, e salvai vosso servo, meu Deus, que espera e confia em vós. Nós somos cristãos e depositamos toda a nossa esperança e confiança no nosso Deus. Ele nos protege, Ele é nosso amigo e nós devemos, como seus servos, crescer nesta amizade dia após dia. Iniciemos com você esta oração da noite, em nome do Pai, e do Filho, e do Espírito Santo. Amém. Anjo da guarda, minha doce companhia, não me desampare nem de noite nem de dia, até que me entregues nos braços da Virgem Maria. Sob a proteção do nosso anjo da guarda, encerrando os trabalhos deste dia, ouçamos a palavra de Deus. Leitura da carta de São Paulo aos Romanos, capítulo 1, versículos de 13 a 15. Aliás, irmãos, não quero que ignoreis que muitas vezes me propus ir até vós, mas até agora tenho sido impedido, a fim de colher algum fruto, tanto entre vós como entre as demais nações. Sou devedor, tanto aos gregos quanto aos bárbaros, tanto aos

aos letrados quanto aos sem instrução. Por isso, desejo anunciar o Evangelho também a vós que estáis em Roma. Palavra do Senhor. Graças a Deus. São Paulo anuncia à comunidade que está em dívida com uma visita para eles, assim como também uma visita de evangelização para outras nações e outras comunidades. De qualquer forma, São Paulo sempre alimenta interiormente esse desejo de estar presente com as comunidades para evangelizar, para levar a Jesus Cristo. O desejo de São Paulo não é por outros motivos, a não ser o Evangelho. Por isso, no versículo 15, ele diz: desejo anunciar o Evangelho também a vós que estáis em Roma. A vida de São Paulo, depois de sua conversão, de fato ela respira a evangelização. Ele tem uma missão: levar o nome de Jesus a todos os lugares. E por isso, o ímpeto que há dentro de si é alimentado pelo Espírito Santo. Ninguém evangeliza tanto como São Paulo se não for impulsionado pelo Espírito Santo. Às vezes, em nossas comunidades, nós queremos evangelizar, mas esquecemos de fazer o primeiro passo, que é pedir que Deus, através de seu Espírito Santo, nos conduza. É viver espiritualmente e buscar as virtudes e os dons em nossa vida, para que assim possamos, impulsionados por Deus e por sua graça, anunciar a Jesus. Que assim seja em nossas vidas e que nós saibamos partilhar uns com os outros também os nossos dons que recebemos e colher os frutos espirituais de uma vida intimamente ligada com Deus. Hoje São Paulo pode interceder por nós lá no céu, para que sejamos fiéis ao anúncio do Evangelho, principalmente com o testemunho de nossa vida. Ao final deste dia, vamos agora fazer o nosso exame de consciência. Disse Jesus: amai-vos uns aos outros, como eu vos amei. Tenho amado meus irmãos, como Jesus nos ensinou? Tenho amado meus inimigos? A prioridade da minha vida é viver o Evangelho?

Nesta segunda-feira, unidos na fé e inspirados na promessa de Nossa Senhora, a Santa Matilde, rezemos as três Ave-Marias pedindo a perseverança final até o último dia de nossas vidas e que Maria, nossa Mãe, nos livre de cair em pecado mortal. Pelo poder que o Pai Eterno te concedeu, ó Maria, rezemos. Ave Maria, cheia de graça, o Senhor é convosco. Bendita sois vós entre as mulheres, e bendito é o fruto do vosso ventre, Jesus. Santa Maria, Mãe de Deus, rogai por nós, pecadores, agora e na hora de nossa morte. Amém. Pela sabedoria que Deus Filho te concedeu, rezemos. Ave Maria, cheia de graça, o Senhor é convosco. Bendita sois vós entre as mulheres, e bendito é o fruto do vosso ventre, Jesus. Santa Maria, Mãe de Deus, rogai por nós, pecadores, agora e na hora de nossa morte. Amém. Pelo amor que o Espírito Santo te concedeu, rezemos. Ave Maria, cheia de graça, o Senhor é convosco. Bendita sois vós entre as mulheres, e bendito é o fruto do vosso ventre, Jesus. Santa Maria, Mãe de Deus, rogai por nós, pecadores, agora e na hora de nossa morte. Amém. Por vossa conceição imaculada, ó Maria, purificai nosso corpo e santificai nossa alma. Oremos. Ó Deus, que iluminais a noite e fazeis brilhar a luz depois das trevas, concedei-nos passar esta noite livres do tentador e, ao raiar um novo dia, dar-vos graças em vossa presença. Isto vos pedimos por Cristo nosso Senhor. Amém. O Senhor esteja convosco. Ele está no meio de nós. A nossa proteção está no nome do Senhor, que fez o céu e a terra. O Senhor Jesus Cristo esteja contigo para te proteger. Esteja à tua frente para te conduzir e atrás de ti para te guardar. Olhe por ti, te conserve e te abençoe nesta noite. Amém. E a bênção de Deus Todo-Poderoso, Pai e Filho e Espírito Santo, desça sobre vós e permaneça para sempre. Amém. Com Deus me deito, com Deus me levanto, com a graça divina do Espírito Santo. Abençoada noite a você e sua família.

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1: 23:40.
2: Em nome do Pai, do Filho e do Espírito Santo.
3: Amém.
2: Pai nosso, que estais nos céus, santificado seja o vosso nome. Venha a nós o vosso reino. Seja feita a vossa vontade, assim na terra como no céu. O pão nosso de cada dia nos dai hoje. Perdoai-nos as nossas ofensas, assim como nós perdoamos a quem nos tem ofendido. E não nos deixeis cair em tentação, mas livrai-nos do mal.
3: Amém.
2: Ave Maria, cheia de graça, o Senhor é convosco. Bendita sois vós entre as mulheres. Bendito é o fruto do vosso ventre, Jesus. Santa Maria, Mãe de Deus, rogai por nós, pecadores, agora e na hora de nossa morte.
3: Amém.
2: Professemos a nossa fé. Creio em Deus, Pai Todo-Poderoso, Criador do céu e da terra, e em Jesus Cristo, seu único Filho, nosso Senhor, que foi concebido pelo poder do Espírito Santo, nasceu da Virgem Maria, padeceu sob Pôncio Pilatos, foi crucificado, morto e sepultado, desceu à mansão dos mortos, ressuscitou ao terceiro dia, subiu aos céus, está sentada à direita de Deus Pai Todo-Poderoso, donde há de vir a julgar os vivos e os mortos. Creio no Espírito Santo, na Santa Igreja Católica, na comunhão dos santos, na remissão dos pecados, na ressurreição da carne, na vida eterna.
3: Amém. Nesta primeira dezena, nós colocamos aos pés de Jesus misericordioso a sua vida, suas intenções, suas necessidades mais profundas do íntimo do seu coração. Nos unimos às almas do purgatório, rezamos pela conversão dos pecadores do mundo inteiro, pela conversão da nossa família. Eterno Pai,
2: eu vos ofereço o corpo e o sangue, a alma e a divindade de vosso diletíssimo Filho, nosso Senhor Jesus Cristo, em expiação dos nossos pecados e os do mundo inteiro.
3: Pela sua dolorosa paixão,
2: tende misericórdia de nós e do mundo inteiro.
3: Pela sua dolorosa paixão,
2: tende misericórdia de nós e do mundo inteiro.
3: Pela sua dolorosa paixão,
2: tende misericórdia de nós e do mundo inteiro.
3: Pela sua dolorosa paixão,
2: tende misericórdia de nós e do mundo inteiro.
3: Pela sua dolorosa paixão,
2: tende misericórdia de nós e do mundo inteiro.
3: Pela sua dolorosa paixão,
2: tende misericórdia de nós e do mundo inteiro.
3: Pela sua dolorosa paixão,
2: tende misericórdia de nós e do mundo inteiro.
3: Pela sua dolorosa paixão,
2: tende misericórdia de nós e do mundo inteiro.
3: Pela sua dolorosa paixão,
2: tende misericórdia de nós e do mundo inteiro.
3: Pela sua dolorosa paixão,
2: tende misericórdia de nós e do mundo inteiro. Nesta segunda dezena, nós rezamos por você que está doente, por você no leito do hospital, por você que traz uma doença incurável, e com você dizemos: Jesus, eu confio em vós. Convidamos você agora a abandonar-se inteiramente na misericórdia de Jesus que o envolve agora. Nós colocamos aos pés de Jesus todos os enfermos, aqueles que nós conhecemos e amamos, e especialmente rezamos por aqueles enfermos esquecidos, pelos quais ninguém mais reza, e por isso rezamos com imensa confiança. Eterno Pai,
3: eu vos ofereço o corpo e o sangue, a alma e a divindade de vosso diletíssimo Filho, nosso Senhor Jesus Cristo, em expiação dos nossos pecados
2: e os do mundo inteiro. Pela sua dolorosa paixão,
3: tende misericórdia de nós e do mundo inteiro.
2: Pela sua dolorosa paixão,
3: tende misericórdia de nós e do mundo inteiro.
2: Pela sua dolorosa paixão,
3: tende misericórdia de nós e do mundo inteiro.
2: Pela sua dolorosa paixão,
3: tende misericórdia de nós e do mundo inteiro.
2: Pela sua dolorosa paixão,
3: tende misericórdia de nós e do mundo inteiro.
2: Pela sua dolorosa paixão,
3: tende misericórdia de nós e do mundo inteiro.
2: Pela sua dolorosa paixão,
3: tende misericórdia de nós e do mundo inteiro.
2: Pela sua dolorosa paixão,
3: tende misericórdia de nós e do mundo inteiro.
2: Pela sua dolorosa paixão,
3: tende misericórdia de nós e do mundo inteiro.
2: Pela sua dolorosa paixão,
3: tende misericórdia de nós e do mundo inteiro. Nesta terceira dezena, nós apresentamos a Jesus misericordioso toda e qualquer forma de desespero. Nós pedimos que o sangue e água que jorram do diletíssimo coração de Jesus envolva agora, na paz que vem do Senhor, toda e qualquer pessoa que se sente em desespero, as famílias, os doentes, os agonizantes deste dia, os endividados, que recebam agora, no nome de Jesus, do coração misericordioso de Jesus, a paz que o mundo não conhece. Rezemos agora com imensa confiança. É Jesus misericordioso quem nos visita. Eterno Pai,
2: eu vos ofereço o corpo e o sangue, a alma e a divindade de vosso diletíssimo Filho, nosso Senhor Jesus Cristo, em expiação dos nossos pecados e os do mundo inteiro.
3: Pela sua dolorosa paixão,
2: tende misericórdia de nós e do mundo inteiro.
3: Pela sua dolorosa paixão,
2: tende misericórdia de nós e do mundo inteiro.
3: Pela sua dolorosa paixão,
2: tende misericórdia de nós e do mundo inteiro.
3: Pela sua dolorosa paixão,
2: tende misericórdia de nós e do mundo inteiro.
3: Pela sua dolorosa paixão,
2: tende misericórdia de nós e do mundo inteiro.
3: Pela sua dolorosa paixão,
2: tende misericórdia de nós e do mundo inteiro.
3: Pela sua dolorosa paixão,
2: tende misericórdia de nós e do mundo inteiro.
3: Pela sua dolorosa paixão,
2: tende misericórdia de nós e do mundo inteiro.
3: Pela sua dolorosa paixão,
2: tende misericórdia de nós e do mundo inteiro.
3: Pela sua dolorosa paixão,
2: tende misericórdia de nós e do mundo inteiro. Nesta quarta dezena, nós apresentamos a Jesus as necessidades mais íntimas de cada um de nós. E por isso agora você apresenta a sua necessidade. Fale com Jesus agora, que ouve-nos em oração. Porque Jesus tudo pode, nós queremos também nesta dezena pedir por nossas famílias e em especial por todos aqueles que precisam de um trabalho. Jesus, nós pedimos por todo pai de família, por toda mãe de família, por todo jovem que precisa trabalhar. Nós pedimos, Senhor, que tua divina misericórdia, unida à tua divina providência, abra os caminhos para todos os trabalhadores que precisam hoje de um emprego. Rezemos com imensa confiança. Eterno Pai,
1: eu vos ofereço o corpo e o sangue, a alma e a divindade de vosso diletíssimo Filho, nosso Senhor Jesus Cristo, em expiação dos nossos pecados e os do mundo inteiro.
2: Pela sua dolorosa paixão,
3: tende misericórdia de nós e do mundo inteiro.
2: Pela sua dolorosa paixão,
3: tende misericórdia de nós e do mundo inteiro.
2: Pela sua dolorosa paixão,
3: tende misericórdia de nós e do mundo inteiro.
2: Pela sua dolorosa paixão,
3: tende misericórdia de nós e do mundo inteiro.
2: Pela sua dolorosa paixão,
3: tende misericórdia de nós e do mundo inteiro.
2: Pela sua dolorosa paixão,
3: tende misericórdia de nós e do mundo inteiro.
2: Pela sua dolorosa paixão, paixão.
3: Tende misericórdia de nós e do mundo inteiro.
2: Pela sua dolorosa paixão.
3: Tende misericórdia de nós e do mundo inteiro.
2: Pela sua dolorosa paixão.
3: Tende misericórdia de nós e do mundo inteiro.
2: Pela sua dolorosa paixão.
3: Tende misericórdia de nós e do mundo inteiro. Nesta quinta dezena, nós apresentamos a Jesus tudo aquilo que para nós não tem solução aos olhos humanos. Nesta dezena nós rezamos por aquilo que é impossível aos nossos olhos, mas não é para Jesus. Pedimos a Jesus pelas curas físicas, por todas aquelas enfermidades que diante da medicina não há cura, por todos os desenganados, por todos aqueles que passam nesse exato momento por muitas aflições e provações na própria carne. Nós pedimos, Jesus, cura, libertação, restauração, pelo poder da tua infinita misericórdia. Jesus, tu és a nossa solução. Nós pedimos por todas as causas impossíveis, pedimos a tua presença, pedimos a tua fortaleza e nós convidamos nesse instante você que reza conosco, que de maneira especial recorra à intercessão de Santa Faustina, aquela que foi e é a secretária da Divina Misericórdia. Jesus disse a Santa Faustina: peçam muito, muito mesmo, porque o meu desejo é dar muito. Faça seu pedido e reze com o coração feliz e repleto de confiança. Eterno Pai,
1: eu vos ofereço o corpo e o sangue, a alma e a divindade de vosso diletíssimo Filho, nosso Senhor Jesus Cristo, em expiação dos nossos pecados e os do mundo inteiro.
3: Pela sua dolorosa paixão,
2: tende misericórdia de nós e do mundo inteiro.
3: Pela sua dolorosa paixão,
2: tende misericórdia de nós e do mundo inteiro.
3: Pela sua dolorosa paixão,
2: tende misericórdia de nós e do mundo inteiro.
3: Pela sua dolorosa paixão,
2: tende misericórdia de nós e do mundo inteiro.
3: Pela sua dolorosa paixão,
2: tende misericórdia de nós e do mundo inteiro.
3: Pela sua dolorosa paixão,
2: tende misericórdia de nós e do mundo inteiro.
3: Pela sua dolorosa paixão,
2: tende misericórdia de nós e do mundo inteiro.
3: Pela sua dolorosa paixão,
2: tende misericórdia de nós e do mundo inteiro.
3: Pela sua dolorosa paixão,
2: tende misericórdia de nós e do mundo inteiro.
3: Pela sua dolorosa paixão,
2: tende misericórdia de nós e do mundo inteiro.
1: Deus Santo, Deus Forte, Deus Imortal, tende piedade de nós e do mundo inteiro. Deus Santo, Deus Forte, Deus Imortal, tende piedade de nós e do mundo inteiro. Deus Santo, Deus Forte, Deus Imortal, tende piedade de nós e do mundo inteiro.
2: Em nome do Pai, do Filho e do Espírito Santo.
3: Amém.

nesse momento de graça e de bênção, nesse momento de paz na nossa vida, nesse momento nós vamos insistir por essa bênção. E nosso Deus, que é fiel, há de nos dar, há de nos trazer esta graça. Senhor Deus, nós te pedimos mais uma vez, nós te suplicamos mais um dia, nós te pedimos, Senhor, abençoa, abençoa nesse momento o nosso caminho. Ilumina, Senhor, onde haveremos de passar. Dá-nos sabedoria para as nossas decisões nesse dia de hoje. Fica conosco, Senhor, e permanece junto do nosso coração. Hoje queremos sentir, Senhor, bem perto de nós, a Tua presença e a Tua graça. Porque esta presença e esta graça que nos fortalece, nos faz erguer a nossa cabeça e nos faz caminhar. Nós os pedimos, Senhor, e te pedimos agora. Abençoa, Senhor, todos os nossos projetos, todos os nossos sonhos, todos os nossos empreendimentos. Dá, Senhor, que possamos realizar tudo aquilo que sonhamos, porque aquilo que queremos, Senhor, aquilo que te pedimos, Senhor, não é um sonho que não pode ser realizado. É algo que pode se concretizar, porque Tu és um Deus fiel, Tu és um Deus de bondade, Tu és um Deus de amor. Te pedimos neste momento, Senhor, a Tua bênção. Te pedimos neste momento a Tua bênção sobre os enfermos, sobre aqueles que estão tristes, sobre aqueles que estão, Senhor, passando neste momento por um exame, por aqueles que estão passando neste momento, Senhor, por um tratamento. Te pedimos agora, Senhor Deus de bondade, te pedimos neste momento por aqueles que sentem medo, para que possam ser fortalecidos em Ti, Senhor. Por aqueles, Senhor, que não conseguem mais acreditar em Ti, que possam sentir, que possam experimentar o Teu amor. Agora, Senhor, mostra o Teu poder, mostra a Tua graça, envia do céu esta bênção e abençoa, Senhor, esta água, abençoa, Senhor, esta fotografia, abençoa, Senhor, esta família, abençoa, Senhor, tudo aquilo que colocamos diante de Ti. Abençoa, Senhor, em nome do Pai, do Filho e do Espírito Santo. Amém.

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Obrigado, Senhor. Boa noite, meu Pai.

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1: Meia-noite, em ponto.
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4: Bom dia, minha amiga. Bom dia, meu amigo. Comece o dia feliz nesta terça-feira, 11 de agosto. Hoje celebramos a memória de Santa Clara de Assis, grande amiga, grande irmã de São Francisco de Assis, que, a exemplo dele, fundou a Ordem Franciscana, as Irmãs Clarissas, e realmente nos ensinou, junto com São Francisco, a amar. Amar de um jeito simples, no entanto, de um jeito intenso. Amar a vida e principalmente os pequenos. Como nos lembra o Evangelho de hoje. Ser grande no reino dos céus não se pauta como a ideia que o mundo nos passa. Por isso, Santa Clara se torna um grande modelo para sermos cristãs e cristãos nos dias de hoje. E peçamos a intercessão de Santa Clara para que nós possamos realmente agir promovendo a vida e promovendo aqueles que necessitam. Vamos fazer nossa oração. Inspirai-nos, ó Deus, para que em vós comece e termine tudo o que fizermos. Amém. O Evangelho de hoje está em Mateus, capítulo 18, versículos de 1 a 5, o versículo 10 e de 12 a 14. Naquele tempo, os discípulos aproximaram-se de Jesus e perguntaram: quem é o maior no reino dos céus? Jesus chamou uma criança, colocou-a no meio deles e disse: em verdade vos digo, se não vos converterdes e não vos tornardes como crianças, não entrareis no reino dos céus. Quem se faz pequeno como esta criança, esse é o maior no reino dos céus. E quem recebe em meu nome uma criança como esta, é a mim que recebe. Não desprezeis nenhum desses pequeninos, pois eu vos digo que os seus anjos nos céus veem sem cessar a face do meu Pai que está nos céus. O que vos parece? Se um homem tem 100 ovelhas e uma delas se perde, não deixa ele as 99 nas montanhas para procurar aquela que se perdeu? Em verdade vos digo, se ele a encontrar, ficará mais feliz com ela do que as 99 que não se perderam. Do mesmo modo, o Pai que está nos céus não deseja que se perca nenhum desses pequeninos. Minha amiga, meu amigo, a grandeza pautada no reino de Deus não se estabelece nos mesmos modos ou nos mesmos moldes da grandeza e dos maiorais do mundo. O grande no reino de Deus é aquele que serve. E a criança é colocada ali como exemplo porque a criança é pura. E quando nós olhamos para a criança, ela tem sempre essa dimensão do serviço. Ela está sempre disposta a servir. Por isso, ser grande no reino dos céus não tem a ver com a grandeza deste mundo, que sempre se pauta por questões de ter acesso, ter poder, ter influência. A grandeza no reino de Deus se pauta pelo amor, pela justiça, pela misericórdia. Por isso aprendamos com Santa Clara de Assis. Reze comigo.
5: Pai nosso que estás nos céus, santificado seja o vosso nome, venha a nós o vosso reino, seja feita a vossa vontade, assim na terra como no céu. O pão nosso de cada dia nos dai hoje, perdoai-nos as nossas ofensas, assim como nós perdoamos a quem nos tem ofendido. E não nos deixeis cair em tentação, mas livrai-nos do mal. Amém. Ave Maria, cheia de graça, o Senhor é convosco, bendita sois vós entre as mulheres, bendito é o fruto do vosso ventre, Jesus. Santa Maria, Mãe de Deus, rogai por nós, pecadores, agora e na hora de nossa morte. Amém. Glória ao Pai, ao Filho e ao Espírito Santo.
6: Como era no princípio, agora e sempre. Amém.
5: Vamos pedir a bênção da água, Deus eterno e todo-poderoso, que tendo escolhido a água, fonte de vida e pureza, para nos dar a graça batismal, quisestes também aparecer no rio Paraíba, a imagem da Virgem Imaculada. Abençoai esta água e fazei que ela nos recorde o nosso batismo, para que, purificados de nossas faltas, vivamos como cristãos, membros da vossa igreja, e cheguemos um dia à vida eterna. Por Cristo Senhor nosso. Amém. Um grande abraço do Padre Sandro Henrique, diretamente da casa do glorioso Marte, São Sebastião, em Ventania, Alpinópolis, Minas Gerais, e que Deus nos abençoe em nome do Pai, do Filho e do Espírito Santo. Amém! Um beijo no seu coração!
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2: Eu quero que hoje você se olhe no espelho e enxergue de verdade quem você é. Eu sei que existem vozes na sua cabeça que mentem a respeito do seu valor, que dizem que você não merece ser feliz, que você não vai conseguir conquistar seus sonhos e que sua história jamais poderá ser mudada. Elas são as suas críticas mais cruéis, que motivam o seu desânimo e alimentam dia após dia o seu desejo de desistir. E elas dizem coisas horríveis que você jamais teria coragem de falar para qualquer outra pessoa. Mas tudo isso é mentira. E hoje quem fala com você sou eu. E eu te digo, a sua vida importa. Você é um ser humano absolutamente único. E eu sei que em algum momento você já deve ter percebido isso, mas deixou passar batido. Hoje quero que você olhe no espelho e pare de tentar achar defeito em quem você é. Quero que você enxergue a sua própria essência, sem dar ouvido às críticas que a sua própria mente cria. Porque você não é somente os erros que cometeu e as falhas que deixou pelo caminho. Você é mais que isso. Você é uma pessoa que erra sim e erra até mesmo quando tenta acertar. Mas você é capaz de recomeçar. Você é capaz de tentar quantas vezes forem necessárias para acertar. Você é uma pessoa forte que já sobreviveu aos piores momentos da sua vida até agora. Você é resiliente e consegue se reerguer após cada queda da vida. E pode ser que tenha algumas cicatrizes, mas quem não tem? Você tem todos os dias duas escolhas muito claras, mas que não são tão simples assim. Você pode silenciar as vozes da sua cabeça que te criticam constantemente e escolher falar consistentemente quem você é. Ou você pode seguir desse jeito, lutando todos os dias para não se deixar vencer pelo desânimo e sem encontrar uma saída para o esgotamento emocional e mental que te abate. Hoje sou eu que te digo, você é forte, você é capaz, você é uma pessoa única em todo o mundo. Você merece ser feliz, você pode conquistar o que deseja, você pode ter um futuro incrível de sucesso pela frente. Mas amanhã eu quero que seja você mesmo que dirá essas palavras quando se olhar no espelho.
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4: Está no ar. Prazer enorme estar com você a partir de agora. Agora tem Adoração Católica. É para você adorar em grande emoção. Sejam bem-vindos.
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1: Espero que essa canção tenha tocado no seu coração. Adoração Católica volta já.
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3: Meia-noite e 32 minutos.
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O amor é paciente, o amor é bondoso, não inveja, não é vanglória, não se orgulha. 1 Coríntios 13:4. O autor W.E.C. escreveu: nosso voo para Singapura estava atrasado por causa de problemas mecânicos. Os 15 minutos de atraso se transformaram em 30 minutos, depois em 60 e então em 3 horas. Os tripulantes procuravam acalmar a multidão, mas as pessoas estavam cansadas e logo ficaram iradas. À medida que se prolongava a noite, as pessoas se uniram numa multidão enfurecida, gritando com uma linguagem grosseira. Até o piloto veio para encorajá-los, mas

0: as pessoas também o insultaram. Ao observar o desenrolar da cena, um homem de Singapura, parado do meu lado, disse-me baixinho: "A paciência vai ser uma virtude necessária hoje à noite." A vida pode ser frustrante, até irritante. Todavia, muitas vezes, a impaciência é apenas um reflexo do nosso egocentrismo em resposta às decepções da vida. O verdadeiro amor é retratado na Bíblia como um alto sacrifício, João 15, 13. E uma demonstração desse amor é a paciência para com os outros. O amor é paciente, o amor é bondoso. Não maltrata, não procura seus interesses, não se ira facilmente. 1 Coríntios 13, 4, 5. Ele coloca de lado nossa agenda pessoal e procura seguir o modelo de Cristo. Isto parece impossível? Será impossível se tentarmos fazê-lo com nossas próprias forças. Mas quando oramos e pedimos ajuda, Deus nos provê de paciência que reflete seu amor, mesmo durante circunstâncias frustrantes. Quando você se sentir tentado a perder a paciência com os outros, lembre-se da paciência de Deus para com você.
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0: Jesus amado, em teu nome mais uma vez oramos, falando com nosso bondoso Criador e Pai. Primeiro, reconhecendo nossas falhas, pedindo perdão pela nossa impaciência, Pai, e pedindo que nosso coração seja repleto da presença do Espírito Santo, nossa mente, para que tenhamos paciência, a paciência amorosa que vem de Ti, Senhor, paciência para com a vida, paciência para com o próximo. Ajuda-nos, Senhor. É em nome de Jesus que oramos. Amém.
2: Que privilégio ter a mesma mão que fez o universo e espalhou as estrelas, escrevendo seu nome no livro da vida. Louve a Deus por isso e declare agora Cristo como seu Senhor e Salvador, buscando a partir daqui o perdão e uma vida correta. Deus alegra-se por todo aquele que assim desejar de todo o coração.

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2: De volta com mais canções católicas aqui no Adoração Católica.
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1: Damos um ponto final na edição de hoje do Adoração Católica. Obrigado pelo seu carinho, pela a sua audiência. Voltaremos na próxima edição.
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3: 1 hora e 2 minutos.
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5: Olá, ouvintes. É triste como a falta de perdão afeta a vida das pessoas. Em Provérbios 17, versículo 22, chega a dizer que um coração amargurado, ele resseca os ossos. Esse coração amargurado pode ser fruto de falta de perdão, de alguém que foi magoado, que foi ferido, que foi maltratado e não consegue perdoar as pessoas. E isso faz muito mal a você. Aí você me pergunta, como que eu posso perdoar alguém que me fez tanto mal, que me feriu, que causou danos em mim? O primeiro passo para você perdoar alguém é você orar por aquela pessoa. Ora por ela, apresenta ela em oração a Deus. Você vai perceber que com a medida do tempo, que o tempo for passando, você vai ter condição de perdoar esta pessoa de verdade. Tudo começa na oração. Perdoe, perdoe e livre-se do seu opressor. Caso contrário, você está condenado a viver eternamente com essa pessoa na sua mente, te causando dores todos os dias. Tenha um bom dia, que Deus te abençoe.
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1: Oi, tô na área. Que bom estar falando pra você, amigos e amigas de plantão. Conexão Católica. Prazer imenso. J. Lu está na sua vibe boa. A vibe da melhor, a sua boa companhia. Vamos falar com Deus de um jeito especial, diferente e também, caloroso, hein? Conexão Católica, o seu melhor programa, já tá na área. Aumenta o volume, cheguei!
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1: Esse é o seu Conexão Católica, de volta já já, aqui no seu número 1, viu? Segura o break. Daqui a pouco, tamo de volta.
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0: 1:22.
1: Olá, bem-vindo à nossa mensagem de encorajamento Pão Diário. Hoje eu vou ler o texto de Adam Rose com o título Fuga ou Paz? Baseado no texto bíblico de João, capítulo 16, entre os versículos 25 e 33. Escape. A propaganda anuncia os benefícios da hidromassagem. Isso me chama a atenção e me faz pensar. Minha esposa e eu conversamos sobre comprarmos uma banheira de hidro externa algum dia. Seria como ter férias em nosso quintal, exceto pela limpeza e conta de luz. E daí, de repente, o esperado escape começa a soar como algo do qual eu precisasse escapar. Ainda assim, a palavra escape nos seduz porque promete o que queremos: alívio, conforto, segurança ou fuga. Nossa cultura nos tenta e nos provoca de muitas maneiras. Não há nada de errado em descansar ou fugir para um lugar bonito, mas há diferença entre escapar das dificuldades da vida e confiar em Deus em meio a elas. Em João 16, Jesus diz aos seus discípulos que seus próximos dias provarão sua fé. Aqui no mundo vocês terão aflições. No entanto, acrescenta também essa promessa: mas animem-se, pois eu venci o mundo. Jesus não queria que eles se desesperassem e os convidou a confiar nele para conhecerem o descanso que ele oferece. Eu lhes falei tudo isso para que tenham paz em mim. Jesus não nos promete uma vida livre da dor, mas promete-nos que à medida que confiamos e descansamos nele, podemos experimentar paz mais profunda e satisfatória do que qualquer escape que o mundo tenta nos vender. Querido amigo, quais são os convites para escapar do mundo ao seu redor? Eles cumprem o que prometem? Pense nisso. Eu sou Clarice Fogaça e essa foi a nossa mensagem do dia.

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2: Esse é o seu Conexão Católica, de volta com o melhor da música pra você. Voltamos.
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1: O olhar de Deus é tudo o que nós precisamos para seguir firmes. Do lado de Jesus na cruz havia um crucificado que pediu que Jesus se lembrasse dele. Somos nós. Lembra-te de mim com teu olhar.
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0: olhar descrito nesse texto só é único e singular de Jesus Cristo. O olhar da misericórdia, o olhar do misericordioso. E eu creio que Jesus, nesse santuário perpétuo da Eucaristia, lugar e palco mais do que especial para celebrar 20 anos de adoração, o olhar do Cristo, o olhar de um Márcio Pacheco, preocupado para que o povo encontre Deus. Parabéns, meu irmão, e que o seu olhar seja sempre de Cristo, o olhar para com aqueles que estão com sede de Deus.
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1: Esse é o seu Conexão Católica, de volta já já, aqui no seu número 1, viu? Segura o break. Daqui a pouco, tamo de volta.
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3: 1:43.
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5: Meu amigo, minha amiga, que Deus possa estar com você no dia de hoje e sempre. Tenho um versículo para você. Pense, reflita, sinta a presença de Deus no versículo do dia. Porque eu bem sei os pensamentos que penso de vós, diz o Senhor. Pensamentos de paz e não de mal, para vos dar o fim que esperais. Jeremias 29:11.
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1: Esse é o seu Conexão Católica, de volta com muito mais música. Participem, vão com o seu alô pra gente aí, tô aguardando no zap.
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1: Fechamos mais um super programa Conexão Católica. Que você tenha muita paz e luz na caminhada. Amanhã estou de volta por aqui e aguardo a sua visita, a sua companhia como sempre. Tchau, tchau.
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3: 2 horas e 1 minuto.
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5: Momento de reflexão e paz. Assim diz a Bíblia. Se Deus é por nós, quem será contra nós? Romanos 8:31. Segura aí, que logo mais voltamos com mais direção do alto.
4: Voltaremos a qualquer momento com mais. Assim diz a Bíblia.
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9: Olá, gente! Está chegando por aqui mais um Unção Católica. Prazer enorme estar com você a partir de agora, com as melhores no segmento católico. Unção Católica já está no ar.
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0: E essa experiência da intimidade, meus filhos, intimidade com o Senhor, não prende a gente em si mesmo. Nunca pense nisso. Deixa eu dizer, chamar isso de intimismo é heresia. É que nunca entendeu de intimidade com o Senhor. Pelo contrário, a gente sente um impulso, um elan de ir para os outros, de ir anunciar aquele que a gente experimentou, provou. Então a gente adquire pés de uma leveza fora do comum e sai pelo mundo a anunciar a boa nova às nações, porque até os pés da gente se tornam belos.
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2: Uma melhor que a outra, aqui no Unção Católica. Não mude de frequência. Já já, voltaremos com mais Unção Católica.
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4: 2:16.
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6: Todo o que o Pai me dá virá a mim. João 6:37. Essa declaração envolve a doutrina da eleição. Existem alguns que o Pai deu a Cristo. Trata-se da doutrina do chamado eficaz. Estes que foram dados a Cristo devem e virão. Eles podem se colocar decisivamente contra isso, porém serão trazidos das trevas para a maravilhosa luz de Deus, como em 1 Pedro 2:9. Isso nos ensina a necessidade indispensável da fé, pois mesmo para aqueles que foram dados a Cristo, eles não estão salvos, exceto se vierem para Jesus. Até que venham, porque não há outro caminho para o céu senão pela porta, Cristo Jesus, como vemos em João 10:9. Todos os que o Pai dá ao nosso Redentor devem vir a Ele. Portanto, ninguém pode ir para o céu a não ser que venha a Cristo. Ó, o poder e a majestade que descansam na palavra virá. Jesus não diz que eles têm poder para vir, nem que eles podem vir se quiserem, mas que eles virão. O Senhor Jesus, por seus mensageiros, sua palavra e seu Espírito, compele doce e graciosamente os homens a virem para que comam de sua ceia de casamento. E isso faz não por qualquer violação do livre-arbítrio do homem, mas pelo poder de sua graça. Eu posso exercer poder sobre a vontade de outro homem, e contudo, a vontade do outro será perfeitamente livre, pois a restrição é exercida de forma concordante com as leis da mente humana. Jeová Jesus sabe como, por argumentos irresistíveis dirigidos ao entendimento, por razões poderosas clamando por afetos e pela influência misteriosa de seu Espírito Santo, operando sobre todos os poderes e paixões da alma, subjugar completamente o homem que, uma vez rebelde, se submete alegremente ao seu governo, dominado pelo amor soberano. No entanto, como podem ser conhecidos aqueles a quem Deus escolheu? Por este resultado, que eles, de bom grado e alegremente, aceitam a Cristo e vêm a Ele com uma simples e sincera fé, descansando nele para toda a salvação e todo o desejo deles. Leitor, você já veio dessa forma a Jesus?
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2: Chegamos com mais um bloco aqui no Unção Católica. Vem curtir mais uma super sequência.
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1: Que sequência top foi essa, hein, gente? Já já tem mais pra você. Não saia daí.
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3: 2:34.
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5: Eu me alegro em Deus. Me alegraste, Senhor, com os teus feitos. Salmos capítulo 92, versículo 4. Você crê que seus pecados foram perdoados e que Cristo realizou uma completa expiação por eles? Então, que crente alegre você deveria ser? Deveria viver acima das aflições e provações comuns do mundo. Visto que o pecado foi perdoado, importa o que acontece com você agora? Lutero disse: quebranta, Senhor, quebranta, pois o meu pecado foi perdoado. Se tu me perdoaste, quebranta com tanto vigor quanto desejares. Semelhantemente, você pode dizer: mande doença, pobreza, perdas, cruzes, perseguição, mande o que quiser, pois tem-me perdoado, e a minha alma está alegre. Crente, se você está salvo enquanto se alegra, seja agradecido e amado.

0: Abominável, apegue-se àquela cruz que removeu seu pecado. Sirva aquele que lhe serviu. O apóstolo Paulo escreveu: Rogo-vos, pois, irmãos, pelas misericórdias de Deus, que apresenteis o vosso corpo por sacrifício vivo, santo e agradável a Deus, que é o vosso culto racional. Romanos capítulo 12, versículo 1. Não permita que o seu zelo evapore em alguma exuberante explosão musical. Demonstre o seu amor de maneiras expressivas. Ame os irmãos daquele que o amou. Se em algum lugar existe um Mefibosete, que é aleijado, ajude-o por amor a Jônatas. Se você conhece um crente pobre que está sendo afligido, chore com ele e leve a cruz dele por amor àquele que chorou por você e levou seus pecados sobre si mesmo. Visto que você está generosamente perdoado, vá e conte aos outros as boas novas de misericórdia perdoadora por amor a Cristo. Não se contente em possuir esta bênção apenas para si mesmo, mas divulgue amplamente a história da cruz. Alegria e ousadia santa o tornarão um bom pregador, e todo mundo será o púlpito no qual você pregará. Santidade transbordante de alegria é o mais poderoso dos sermões, mas somente o Senhor pode lhe dar esse sermão. Peça-o agora, antes que você saia para as atividades no mundo. Quando nos alegramos nos feitos do Senhor, não precisamos ter medo de viver com intensa alegria.
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Ah, Senhor, quantas vezes eu quis decidir a minha vida, motivada pelos meus sentimentos, pelas minhas emoções, pelo prazer. Prazer de ter, prazer do poder. Perdão, Senhor, por todas as vezes que eu quis pedir a parte da herança e sair pelo mundo, sair pela vida, para curtir, para não desperdiçar nada daquilo que eu percebia e sentia que era o melhor para mim. Mas era uma grande ilusão, Senhor, uma grande fantasia. Passou o tempo, as escolhas foram erradas, e eis-me aqui, Senhor, de novo querendo voltar, percebendo que a minha busca, na verdade, é por Ti, porque só o Senhor pode preencher os vazios da minha alma, os vazios do meu coração. Nada e ninguém nessa vida serão capazes de me amar como o Senhor me ama. Nada e ninguém nessa vida serão capazes de preencher a sede que eu tenho de ser amada. Só o Senhor pode me amar por completo. Só o Senhor possui o perfeito amor que me cura nas mais profundas, nas profundezas da minha alma, na minha maior intimidade. Então me cura, Senhor. Cura as minhas carências, cura os meus afetos, os meus sentimentos, cura aqui dentro, cura o meu coração, porque eu não quero mais buscar o Senhor em lugares onde o Senhor não está. Eu quero que o Senhor preencha o vazio do meu coração, porque só

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1: Ponto final na edição de hoje do Unção Católica. Valeu, gente, pelo carinho, pela sintonia. Voltaremos na próxima com mais Unção Católica. Beijos e até lá!
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0: Os solteiros têm diante de si uma pergunta de difícil resposta. O que devo escolher? Me casar com alguém que não considero a pessoa ideal ou viver solitário pelo resto da vida? Daqui a instantes, um especialista nos dará a sua opinião na edição de hoje de Valor para a Família. Meu nome é Rosa Maria, trazendo até você Valor para a Família, um programa de conselhos práticos com o psicólogo e conselheiro familiar Dr. Dobson. Hoje falaremos de um assunto de que ele tratou em seu livro Você Pode Confiar em Suas Emoções? Dr. Dobson, em seu livro, o senhor fez a pergunta: o que é melhor, casar-se com uma pessoa errada ou permanecer solteiro e solitário pelo resto da vida?
1: Falando de um modo geral, Rosa Maria, é menos doloroso permanecer em busca de um fim para a solidão do que se envolver no conflito emocional de um casamento azedado. No entanto, a ameaça de ficar para a titia faz com que muitas moças peguem o primeiro bonde que passa pelos trilhos matrimoniais. Quase sempre, isso é uma viagem sem volta para o completo desastre.
0: É, o medo de nunca acharem um cônjuge as faz ignorar o bom senso e abrir mão de seus padrões morais.
1: Faz, sim. As mais jovens, especialmente, pensam consigo mesmas: bem, o Marcos não é crente, mas eu posso influenciá-lo depois que nos casarmos. Ele bebe mais do que devia, mas deve ser porque ainda é jovem e sem compromisso. A gente não tem muita coisa em comum, mas tenho certeza que vou aprender a amá-lo mais com o passar do tempo. Além disso, o que poderia ser pior do que viver solteira? Esse tipo de racionalização, Rosa Maria, se baseia numa esperança suicida por um milagre matrimonial. E finais felizes raramente acontecem nesses casos da vida real. Quando alguém mergulha no casamento, apesar de sinais claros de perigo, está fazendo uma aposta arriscadíssima com o restante da sua vida.
0: O senhor poderia dar uma palavra de encorajamento àqueles que gostariam muito de já estar casados?
1: Eu espero que todos os solteiros acreditem em mim quando digo que um casamento infeliz é uma das experiências mais infelizes em todo o mundo. Num casamento assim, há todo tipo de rejeição, mágoa, gritaria, filhos confusos e noites mal dormidas. Certamente, por mais solitária que seja a caminhada do solteiro, ainda pode ser uma vida significativa e gratificante. Pelo menos não envolve uma casa dividida contra si mesma.
0: Solteiros, não fiquem desesperados porque ainda não se casaram. Como ouvimos, a vida de solteiro tem muitas vantagens, entre as quais estão a liberdade de tomar suas próprias decisões, gastar seu dinheiro como quiser e morar onde bem entender. Sua vida pode ter significado e realização se você procurar meios de servir aos outros e manter-se envolvido com o restante da humanidade. Francisco Borges interpretou a voz do Dr. Dobson neste programa. Meu nome é Rosa Maria e convido você a estar conosco novamente na próxima edição de Valor para a Família.
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3: Meu amigo, minha amiga, que Deus possa estar com você no dia de hoje e sempre. Tenho um versículo para você. Pense, reflita, sinta a presença de Deus no versículo do dia. Porque eu bem sei os pensamentos que penso de vós, diz o Senhor. Pensamentos de paz e não de mal, para vos dar o fim que esperais. Jeremias 29:11.
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5: 3:00 PM.
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5: Convido você e sua família para este momento abençoado na nossa programação. Vamos juntos colocar nas Santas Chagas de Jesus o nosso pedido de oração, a nossa intenção. Prepare o seu ambiente de oração com as fotos, as roupas de família e, de modo particular, lembrando dos enfermos. Traga os nomes por quem vamos interceder e pedir cura e libertação de todos os sofrimentos e dores.
7: Fomos curados.
8: Queridos filhos e filhas, nesta terça-feira, nós colocamos nas santas chagas de nosso Senhor Jesus Cristo os irmãos do Brasil e fora do Brasil que estão acometidos de alguma enfermidade física, espiritual e psíquica, rezando e suplicando que Jesus, pelos méritos das suas santas chagas, cure estas enfermidades. Em nome do Pai, e do Filho, e do Espírito Santo. Amém. Creio em Deus Pai Todo-Poderoso, Criador do céu e da terra, e em Jesus Cristo, seu único Filho, nosso Senhor, que foi concebido pelo poder do Espírito Santo, nasceu da Virgem Maria, padeceu sob Pôncio Pilatos, foi crucificado, morto e sepultado, desceu à mansão dos mortos, ressuscitou ao terceiro dia, subiu aos céus, está sentado à direita de Deus Pai Todo-Poderoso, de onde há de vir julgar os vivos e os mortos. Creio no Espírito Santo, na Santa Igreja Católica, na comunhão dos santos, na remissão dos pecados, na ressurreição da carne, na vida eterna. Amém. Ó Jesus, Divino Redentor, tende misericórdia de nós e do mundo inteiro. Deus Santo, Deus Forte, Deus Imortal, tende piedade de nós e do mundo inteiro. Graça, misericórdia, meu Jesus, nos perigos presentes, cobri-nos com vosso preciosíssimo sangue. Pai eterno, tende misericórdia de nós, pelo sangue de Jesus Cristo, vosso Filho unigênito. Tende misericórdia de nós, vos suplicamos. Amém. Neste primeiro mistério do Terço das Santas Chagas, contemplamos a traição de Judas e prisão de Jesus. Como fruto desta dezena das Santas Chagas, vamos pedir por todos os enfermos que estão angustiados em busca de um diagnóstico certo. Rezemos. Eterno Pai, eu vos ofereço as Santas Chagas de nosso Senhor Jesus Cristo, para curar as de nossas almas.
9: Meu Jesus, perdão e misericórdia.
5: Pelos méritos de vossas santas chagas.
9: Meu Jesus, perdão e misericórdia.
5: Pelos méritos de vossas santas chagas.
9: Meu Jesus, perdão e misericórdia.
5: Pelos méritos de vossas santas chagas.
9: Meu Jesus, perdão e misericórdia.
5: Pelos méritos de vossas santas chagas.
9: Meu Jesus, perdão e misericórdia.
5: Pelos méritos de vossas santas chagas.
9: Meu Jesus, perdão e misericórdia.
5: Pelos méritos de vossas santas chagas.
9: Meu Jesus, perdão e misericórdia.
5: Pelos méritos de vossas santas chagas.
9: Meu Jesus, perdão e misericórdia.
5: Pelos méritos de vossas santas chagas.
9: Meu Jesus, perdão e misericórdia.
5: Pelos méritos de vossas santas chagas.
9: Meu Jesus, perdão e misericórdia.
5: Pelos méritos de vossas santas chagas.
8: Neste segundo mistério do Terço das Santas Chagas, contemplamos a condenação de Jesus à morte. Rezemos este mistério por todos os enfermos que estão acamados, impedidos pela doença de uma vida plena. Eterno Pai, eu vos ofereço as santas chagas de nosso Senhor Jesus Cristo, para curar as de nossas almas.
10: Meu Jesus, perdão e misericórdia.
5: Pelos méritos de vossas santas chagas.
10: Meu Jesus, perdão e misericórdia.
5: Pelos méritos de vossas santas chagas.
10: Meu Jesus, perdão e misericórdia.
5: Pelos méritos de vossas santas chagas.
10: Meu Jesus, perdão e misericórdia.
5: Pelos méritos de vossas santas chagas.
10: Meu Jesus, perdão e misericórdia.
5: Pelos méritos de vossas santas chagas.
10: Meu Jesus, perdão e misericórdia.
5: Pelos méritos de vossas santas chagas.
10: Meu Jesus, perdão e misericórdia.
5: Pelos méritos de vossas santas chagas.
10: Meu Jesus, perdão e misericórdia.
5: Pelos méritos de vossas santas chagas.
10: Meu Jesus, perdão e misericórdia.
5: Pelos méritos de vossas santas chagas.
10: Meu Jesus, perdão e misericórdia.
5: Pelos méritos de vossas santas chagas.
8: Neste terceiro mistério do Terço das Santas Chagas, contemplamos: Jesus é pregado na cruz. Ofereçamos esta dezena do Terço das Santas Chagas por todas as pessoas que trabalham e cuidam dos doentes, que tenham paciência e muita serenidade e força. Eterno Pai, eu vos ofereço as santas chagas de nosso Senhor Jesus Cristo, para curar as de nossas almas.
11: Meu Jesus, perdão e misericórdia.
5: Pelos méritos de vossas santas chagas.
11: Meu Jesus, perdão e misericórdia.
5: Pelos méritos de vossas santas chagas.
11: Meu Jesus, perdão e misericórdia.
5: Pelos méritos de vossas santas chagas.
11: Meu Jesus, perdão e misericórdia.
5: Pelos méritos de vossas santas chagas.
11: Meu Jesus, perdão e misericórdia.
5: Pelos méritos de vossas santas chagas.
11: Meu Jesus, perdão e misericórdia.
5: Pelos méritos de vossas santas chagas.
11: Meu Jesus, perdão e misericórdia.
5: Pelos méritos de vossas santas chagas.
11: Meu Jesus, perdão e misericórdia.
5: Pelos méritos de vossas santas chagas.
11: Meu Jesus, perdão e misericórdia.
5: Pelos méritos de vossas santas chagas.
11: Meu Jesus, perdão e misericórdia.
5: Pelos méritos de vossas santas chagas.
8: Neste quarto mistério do Terço das Santas Chagas, contemplamos: entregando-se ao Pai, Jesus morre na cruz. E vamos juntos oferecer esta oração por todos aqueles que estão fazendo tratamento invasivos, hemodiálise, quimioterapia, radioterapia e todos os outros tratamentos necessários, porém, que levam a um calvário vivo. Rezemos. Eterno Pai, eu vos ofereço as santas chagas de nosso Senhor Jesus Cristo, para curar as de nossas almas.
9: Meu Jesus, perdão e misericórdia.
5: Pelos méritos de vossas santas chagas.
9: Meu Jesus, perdão e misericórdia.
5: Pelos méritos de vossas santas chagas.
9: Meu Jesus, perdão e misericórdia.
5: Pelos méritos de vossas santas chagas.
9: Meu Jesus, perdão e misericórdia.
5: Pelos méritos de vossas santas chagas.
9: Meu Jesus, perdão e misericórdia.
5: Pelos méritos de vossas santas chagas.
9: Meu Jesus, perdão e misericórdia.
5: Pelos méritos de vossas santas chagas.
9: Meu Jesus, perdão e misericórdia.
5: Pelos méritos de vossas santas chagas.
9: Meu Jesus, perdão e misericórdia.
5: Pelos méritos de vossas santas chagas.
9: Meu Jesus, perdão e misericórdia.
5: Pelos méritos de vossas santas chagas.
9: Meu Jesus, perdão e misericórdia.
5: Pelos méritos de vossas santas chagas.
8: No quinto mistério do Terço das Santas Chagas, contemplamos: Jesus é transpassado pela lança por um soldado. Rezemos este mistério por todas as pessoas que sofrem desolação e falta de amor. Eterno Pai, eu vos ofereço as santas chagas de nosso Senhor Jesus Cristo, para curar as de nossas almas.
10: Meu Jesus, perdão e misericórdia.
5: Pelos méritos de vossas santas chagas.
10: Meu Jesus, perdão e misericórdia.
5: Pelos méritos de vossas santas chagas.
10: Meu Jesus, perdão e misericórdia.
5: Pelos méritos de vossas santas chagas.
10: Meu Jesus, perdão e misericórdia.
5: Pelos méritos de vossas santas chagas.
10: Meu Jesus, perdão e misericórdia.
5: Pelos méritos de vossas santas chagas.
10: Meu Jesus, perdão e
12: e misericórdia.
5: Pelos méritos de vossas santas chagas.
12: Meu Jesus, perdão e misericórdia.
5: Pelos méritos de vossas santas chagas.
12: Meu Jesus, perdão e misericórdia.
5: Pelos méritos de vossas santas chagas.
12: Meu Jesus, perdão e misericórdia.
5: Pelos méritos de vossas santas chagas.
12: Meu Jesus, perdão e misericórdia.
5: Pelos méritos de vossas santas chagas.
8: Rezemos três vezes. Eterno Pai, eu vos ofereço as santas chagas de nosso Senhor Jesus Cristo para curar as de nossas almas. Eterno Pai, eu vos ofereço as santas chagas de nosso Senhor Jesus Cristo para curar as de nossas almas. Eterno Pai, eu vos ofereço as santas chagas de nosso Senhor Jesus Cristo para curar as de nossas almas. Amém. Queridos filhos e filhas, tendo rezado o terço das santas chagas, vamos agora fazer a oração de todos os dias, que é a novena das santas chagas de nosso Senhor Jesus Cristo. Rezemos. Por suas santas chagas, suas chagas gloriosas, o Cristo Senhor me proteja e me guarde. Senhor Jesus, foste levado na cruz para que por vossas santas chagas sejam curadas as de nossas almas. Eu vos louvo e agradeço pelo vosso ato redentor. Carregaste em vosso próprio corpo os meus pecados e de toda a humanidade. Nas vossas santas chagas, coloco minhas intenções, minhas preocupações, ansiedades e angústias, minhas enfermidades físicas e psíquicas, meus sofrimentos, dores, alegrias e necessidades. Em vossas santas chagas, Senhor, coloco minha família. Envolvei, Senhor, a mim e meus familiares, protegendo-nos do mal. Coloque a sua intenção. Senhor, ao mostrar vossas santas chagas gloriosas a Tomé e o mandando tocar em vosso lado aberto, o curaste da incredulidade. Eu vos peço, Senhor, permita-me refugiar em vossas santas chagas e, por mérito desses sinais de vosso amor, curai a minha falta de fé. Ó Jesus, pelos méritos de vossa paixão, morte e ressurreição, dai-me a graça de viver os frutos da nossa redenção. Amém.

queridos filhos e filhas, da hora da misericórdia. Obrigado a você que ligou para rezar comigo o terço das Santas Chagas. O número, esqueça não, 0 operadora 41 3221 6070. Se hoje você não conseguiu, tenta outro dia. O fato de você ligar também é um motivo de você deixar suas intenções. Hoje é dia de Santa Clara, companheira de São Francisco. Santa Clara, que tem uma história belíssima de amor a Deus. Clara, os olhos de Francisco. Santa Clara, que tem uma história maravilhosa. Se me dá tempo, eu vou contar sobre a Eucaristia. É o que me vem. Eu tive o prazer de visitar a igreja de Santa Clara em Assis. E é muito forte, junto às Clarissas, o amor a Jesus. 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

0: salvação.
1: Dá-nos tua salvação, Senhor, com o texto de Mateus 18, 1, 5, 10, 12, 14.
0: Aleluia, aleluia.
2: Aleluia, aleluia.
1: O Senhor esteja convosco, Ele está no meio de nós. Proclamação do Evangelho de Jesus Cristo segundo São Mateus. Glória a vós, Senhor. Os discípulos de Jesus aproximaram-se dele e lhe perguntaram: quem é o maior no reino dos céus? Jesus chamou uma criancinha e lhe disse: se não vos transformardes e vos tornardes como criancinhas, não entrareis no reino dos céus. Aquele que se dizer humilde, como esta criança, será maior no reino dos céus. Que vos parece? Um homem possui 5 ovelhas, uma delas se desgarra. Não deixa ele as 99 na montanha para ir buscar aquela que se desgarrou? E quando a encontra, sente mais júbilo por aquela do que pelas 99 que não se desgarraram? Assim é a vontade do Pai Celeste, que não se perca um só destes pequeninos. Palavra da salvação. Glória a vós, Senhor. De hoje, a frase que é uma pergunta: quem é o maior no reino dos céus? Acho que clara pode ser uma luz. Santa Clara foi uma mulher de profunda entrega a Deus. Quando já idoso, São Francisco de Assis estava doente, quase cego, foi até ao convento de São Damião. Irmã Clara aguardava essa visita e ele pediu para ser hospedado. Para respeitar a clausura, ele foi acomodado numa cabana de palha no quintal. E foi aí que São Francisco escreveu Irmão Sol, Irmã Lua. Clara nasceu em 1193. Santa Clara teve os cabelos cortados por São Francisco quando entrou para a vida religiosa. Foi para o mosteiro beneditino e depois dos beneditinos foi para a ordem segunda franciscana. Santa Clara abandonou a rica morada, a mãe, as irmãs, e foi viver o ideal franciscano de pobreza. E abraçou o que Francisco chamava a irmã pobreza. Clara foi uma mulher devotíssima da Eucaristia. Santa Clara, certa vez diante do cerco que Assis sofreu, já doente, frágil, diante dos sarracenos que gritavam que iriam arrombar a porta, as irmãs atemorizadas foram se queixar, titubeando, cansada. Foi até o sacrário e disse: meu amado Jesus, irás nos abandonar? E num ato de fé pegou Jesus Eucarístico e diante daqueles soldados levantou a hóstia e disse: Jesus, defendei aquelas que o servem. Os grotescos soldados se ajoelharam e bateram em retirada. É só quem tem fé que pode recorrer com tanto amor a Jesus sacramentado. Santa Clara, humilde Clara, belíssima Clara. Dai-nos este amor, a Eucaristia. Dai-nos este amor, a Igreja. Ah, como os santos nos ensinam, né? Quem é grande no reino dos céus? Quem se faz pequeno? Abençoai, Senhor, a água, a roupa dos enfermos e as fotos de família. Em nome do Pai, do Filho e do Espírito Santo. Amém.

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4: 3:23.
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Em nome do Pai, do Filho e do Espírito Santo. Amém. Que as almas dos fiéis defuntos, pela misericórdia de Deus, descansem em paz. Meu dileto e amado ouvinte do programa Oração da Manhã. Você que escuta o nosso programa através do sistema de rádio, as rádios e web rádios esparramadas, espalhadas em tantos lugares do Brasil, a quem eu agradeço pela retransmissão do nosso programa. Também você que escuta pelo YouTube, quero agradecer muito você por ouvir o nosso programa aqui no nosso canal e agradecer àqueles que compartilham nos Estados Unidos, na Europa, na África, em diversos lugares, compartilhando nosso programa em Portugal também, muitos ouvintes em Portugal, aqui no Brasil também, em todos os estados do Brasil, nós temos alguém que reza conosco. O nosso programa não quer ser um estorvo, um atrapalho para a sua paróquia, para a sua diocese. Ele quer ajudar você a ser um católico melhor a cada dia. E agradeço também o meu povo querido e amado da Diocese de Formosa, nossos sacerdotes, religiosos, consagrados, que também incentivam o nosso trabalho de evangelização. No ano que vem nós vamos completar exatamente 20 anos de programa Oração da Manhã, que já passou por muitas mudanças e também por muitas mãos. Muitas pessoas que ajudaram. Na semana dos nossos 20 anos, eu quero fazer uma memória do nosso programa. Vou entrar nos arquivos antigos, nas agendas, desde 2008, para a gente chegar a essas conclusões sobre a importância do nosso humilde programa. Eu nunca deixei o programa Oração da Manhã por causa de vocês, que sempre diz, não deixe o programa. Depois da Covid eu queria encerrar, mas as pessoas pediram, não, vamos adiante. Eu sei que dá trabalho, mas aí nós abraçamos esse programa com alegria, porque a gente sabe que é uma animação para mim e para vocês. Eu amo fazer esse programa, amo estar aqui com você, pessoas que a gente não conhece, pessoas que a gente anda por esse Brasil afora e diz, o senhor é Dom Adair? Sim, eu escuto o seu programa. É como se a gente fosse da mesma família. Muito obrigado por você compartilhar. Não deixe de deixar um joinha, deixar uma palavra qualquer. Eu agradeço muito as palavras que vocês colocam, escrevem aqui, porque elas ajudam no engajamento do nosso programa. Hoje não temos o programa Oração da Noite. O programa Oração da Noite está postado sempre, é postado sempre às 20 são da noite. O programa Oração da Noite está postado sempre.

Mas quando vocês já tiveram suas atividades da igreja, do trabalho terminada, você está ali preparando para dormir, liga no celular, no YouTube, Dom Adair José Guimarães, se inscreva lá e participe conosco. A gente não dá conta de responder todas as perguntas, mas aquelas que estão ao nosso alcance, a gente responde com muita alegria. Te espero lá hoje, tá bom? Então, minha gente, comecemos essa segunda-feira entregando nossa vida ao nosso bom Deus, rezando pelas nossas famílias, pelos enfermos, pelos que iniciam mais uma semana de trabalho e, de modo especial, pelos fiéis defuntos de nossas famílias, para que a misericórdia de Deus lhes conceda o descanso eterno. Hoje a Santa Igreja celebra São Lourenço, diácono e mártir, modelo de amor aos pobres e de fidelidade a Cristo até o derramamento do seu sangue. E também na esteira de Santo Afonso Maria de Ligório, ele nos oferece um precioso ensinamento em sua obra Uniformidade com a Vontade de Deus. Olha que bonito esse parágrafo. Toda a nossa perfeição consiste em amar o nosso amabilíssimo Deus. E todo o amor consiste em unir a nossa vontade à vontade divina. Quanto mais perfeita for a nossa união, tanto maior será a santidade. Deus nada quer senão o nosso verdadeiro bem. Por isso devemos acolher com paz tudo aquilo que Ele permite em nossa vida. É um pensamento belíssimo, profundo. Vivemos querendo que tudo aconteça conforme os nossos planos, mas quando alguma coisa não dá certo, facilmente nos inquietamos. Reclamamos e até perguntamos, onde está Deus? Quantas vezes já ouvi pessoas com ignorância no coração perguntando, se Deus existisse, não teria deixado eu quebrar economicamente, não tinha deixado meu pai morrer, minha mãe falecer, minha esposa, meu esposo, meu filho, etc. A gente vive nisso. Tem muitas pessoas assim. Santo Afonso nos convida a olhar de outra maneira. A santidade não consiste em controlar os acontecimentos da nossa vida. Ninguém dá conta de controlar os acontecimentos da nossa vida, mas em confiar que Deus continua conduzindo a nossa história, mesmo quando não compreendemos os seus desígnios. Isso não significa acomodação, que você agora vai acomodar e deixa a vida rodar. Não, não é isso. Devemos trabalhar, lutar, rezar e fazer nossa parte. Mas depois de termos feito o que nos compete, entregamos tudo nas mãos de Deus, certo de que Ele sabe conduzir nossa vida muito melhor do que nós mesmos. São Lourenço viveu exatamente essa confiança. Diante da perseguição, não abandonou Cristo. Preferiu entregar a vida toda a renunciar ao Evangelho. Eu não renuncio ao meu Cristo. Vocês me matam, mas eu não renuncio. Nós também devemos ser assim. E se o comunismo entrar no Brasil de verdade, com profundidade? E se perseguir a igreja? Se nos perseguir, o que a gente vai fazer? Nós não vamos trocar a nossa fé pelo ateísmo. Nós não vamos deixar de crer. Nós não vamos deixar de ser contra o assassino de criança no ventre da mãe. Nós não vamos deixar de defender a família, de defender a fé, defender as propriedades da igreja. Assim, meus irmãos, nós precisamos pensar. E nesta segunda-feira, pensemos também em nossos familiares falecidos. Segunda-feira é o dia da gente visitar o cemitério, rezar pelos mortos, rezar pelas almas. Quantas pessoas amadas já concluíram a sua caminhada neste mundo? Rezemos por elas, confiando que a misericórdia do Senhor é maior do que as nossas limitações. A morte não destrói a experiência cristã, a esperança cristã, nunca. Em Cristo ela se transforma em passagem para a vida eterna. Essa é a nossa fé, minha gente. Eu não tenho dúvidas sobre a vida eterna. Nunca tive assim
Quando

0: estudava teologia, a gente ficava perguntando como que é, mas você vai envelhecendo, você vai experimentando tantas coisas, você entende. Poxa vida, a vida eterna é algo extraordinário que nos espera. Nós já vivemos os sinais da eternidade nesse mundo, sobretudo quando celebramos os sacramentos. Então, a nossa vida deve ser uma vida de alegria. Não uma vida de tristeza, de tormento, de alegria. Sinal aqui no meu dedo. Numa oração de exorcismo, o diabo mordeu o meu dedo. Olha aqui o sinal. Pois é difícil. Não é fácil. Tem que lutar contra essas coisas, né? O diabo queria arrebentar minha cruz. Quando eu levei a mão para tomar, mordeu o dedo. Demônio, encarnado numa pessoa. São coisas terríveis, porque as pessoas não buscam a Deus, começam a viver buscando Deus onde ele não está, na macumbaria, na feitiçaria, nesses ambientes que nós conhecemos, sobretudo aqui na nossa diocese, ambientes perigosos. Ah, mas lá tem a imagem de Sagrado Coração de Jesus, de Nossa Senhora. Pois é, tem as imagens. Mas essas imagens não representam o que elas representam para nós. Então, muito cuidado com isso. Porque você não aceita as dificuldades e você vai buscar a compreensão. Ali, eu fui em tal lugar para ver se meu pai falava comigo, para meu pai encarnar lá, para me escutar o que ele vai falar comigo. Isso não é da fé católica. Então, os nossos mortos precisam ser reverenciados, nós precisamos respeitar os cemitérios. Quando você passa diante do cemitério, você deve fazer o sinal da cruz, dizendo que as almas dos fiéis defuntos, pela misericórdia de Deus, descansem em paz. Mas não podemos desconectar desses que estão, às vezes, no purgatório ou no paraíso. Né? Não. Nós somos católicos, a gente crê nisso. Essa é a nossa fé católica. Não importa as outras denominações que não crê, não tem problema. Você tem a sua mãe, seu parente que não crê no purgatório, não crê no céu, acha que todo mundo está dormindo, aquela coisa toda, deixa quieto. Não vai discutir. Aprofunda o catecismo, vai ler o catecismo, vai ler os ensinamentos da igreja, pesquisa na internet, pesquisa nos sites de confiança sobre a fé católica e não desanime, porque a nossa fé é maravilhosa, ela é bonita, ela é completa. Por isso, peçamos hoje a graça de um coração humilde, sereno e confiante. Quem aprende a fazer a vontade de Deus encontra uma paz que o mundo não pode oferecer. Louvado seja o nome do nosso Deus. Amém. Gente, que maravilha! Hoje o Evangelho da Missa de São Lourenço, Mártir, Mateus 18, 1 a 5, 10, 12 a 14. Jesus responde aos discípulos que perguntavam quem era o maior no reino dos céus. Olha que besteira, que estultice. O Senhor chama uma criança, coloca no meio deles e declara: se não vos converterdes e não vos tornardes como criança, não entrareis no reino dos céus. E conclui com uma imagem cheia de esperança: vosso Pai que está nos céus não deseja que se perca nenhum desses pequeninos. Eu devo me sentir pequeno, você também. Que beleza! Deus conhece cada um de nós pelo nome. Como o pastor procura a ovelha perdida, assim o Senhor vai ao encontro daquele que se afastou, daquele que sofre, daquele que necessita de sua misericórdia. Esse evangelho, meus irmãos, completa a reflexão de Santo Afonso hoje. Quem procura fazer a vontade de Deus aprende também a confiar como uma criança. Confiar em quem? Em seu Pai. A humildade abre o coração para a graça e a confiança nos faz experimentar o cuidado amoroso de Deus por nós. Vamos guardar isso no coração com sinceridade. Vamos ser católicos de verdade. Você que afastou da Igreja Católica, está em outros lugares, está em lugares tenebrosos, lugares que prega tantas coisas diferentes, com entidades e tudo mais. Você que deixou a igreja, trocou a igreja pela maçonaria, por tantas outras denominações, volte. Volte enquanto é tempo, que amanhã você pode morrer. Não leve isso para a sua morte. Volte. A igreja te espera. Eu te espero. Venha para aquele lugarzinho que você sentava na igreja. Não abandone a igreja. Nós estamos com você. Venha. Venha rezar conosco. Venha viver essas belezas que nós falamos aqui no programa hoje. E com certeza o céu vai abrir de alegria para nos acolher um dia. Assim seja. Amém. Te convido a orar em espírito. Senhor Jesus, concedei-nos um coração humilde e obediente. Ensinai-nos a confiar em vossa vontade, mesmo quando não compreendemos os caminhos da vida. Nós vos pedimos hoje pelos nossos familiares e amigos falecidos, que a vossa infinita misericórdia lhes conceda a luz e a paz eterna, especialmente aos que estão falecendo hoje. Pela intercessão de São Lourenço e de Santo Afonso Maria de Ligório, fortalecei nossa fé, sustentai nossas famílias e fazei-nos crescer no amor e na caridade. Senhor da messe, pastor do rebanho, fazei florescer em vossa igreja santas vocações. Fortalecei os sacerdotes, os diáconos, os religiosos e religiosas, sustentai os seminaristas e despertai em nossos jovens o desejo de servir ao vosso reino com alegria e fidelidade. Assim seja. Maria, Mãe da Igreja e das Vocações, rogai por nós. Santo Afonso e São Lourenço, rogai por nós. O Senhor esteja convosco. Ele está no meio de nós. Pela intercessão da Virgem Maria, São Lourenço e Santo Afonso, abençoe-vos Deus Todo-Poderoso, Pai, Filho e Espírito Santo. Amém. Que Deus nos abençoe, nos guarde e nos dê no final da vida uma morte santa para todos nós. Assim seja.
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2: 3:44.
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2: Bom dia, ouvintes da Rádio Barroso Mix. Estamos iniciando os 15 minutos com Deus, nos colocando na presença do Senhor. Eu sou o Altair Show e te convido a rezar comigo.
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5: Ó Deus e meu auxílio, socorrei-me sem demora. Glória ao Pai, ao Filho e ao Espírito Santo, como era no princípio, agora e sempre. Amém. Abri os meus lábios, ó Senhor, e minha boca anunciará o vosso louvor. Vinde, exultemos de alegria no Senhor, aclamemos o rochedo que nos salva. Ao seu encontro caminhemos com louvores e com cantos de alegria os celebremos. Na verdade, o Senhor é o grande Deus, o grande Rei, muito maior que os deuses todos. Tem nas mãos as profundezas dos abismos e as alturas das montanhas lhe pertencem. O mar é dele, pois foi ele quem o fez, e a terra firme suas mãos a modelaram. Vinde, adoremos e prostemo-nos por terra, e ajoelhemos ante o Deus que nos criou. Porque Ele é o nosso Deus, nosso pastor, e nós somos o seu povo e seu rebanho, as ovelhas que conduz com sua mão. Oxalá ouvisseis hoje a sua voz, não fecheis os corações como em Meriba, como em Massa no deserto aquele dia, em que outrora vossos pais me provocaram, apesar de terem visto as minhas obras. 40 anos desgostou-me aquela raça, e eu disse: eis um povo transviado. Seu coração não conheceu os meus caminhos, e por isso lhe jurei na minha ira: não entrarão no meu repouso prometido. Glória ao Pai, ao Filho e ao Espírito Santo, como era no princípio, agora e sempre. Amém. Pelo sinal da Santa Cruz, livrai-nos, Senhor nosso Deus, dos nossos inimigos. Em nome do Pai, do Filho e do Espírito Santo. Amém. O Senhor que encaminha os nossos corações para o amor de Deus e a constância de Cristo esteja conosco. Bendito seja Deus, que nos reuniu no amor de Cristo.
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0: ação do Espírito Santo. Vinde, Espírito Santo, enchei os corações dos vossos fiéis e acendei neles o fogo do vosso amor. Enviai o vosso Espírito e tudo será criado. Renovareis a face da terra. Oremos, ó Deus, que instruís os corações dos vossos fiéis com a luz do Espírito Santo. Fazei que apreciemos retamente todas as coisas segundo o mesmo Espírito e gozemos da sua consolação. Por Cristo Senhor nosso. Amém. Santo anjo do Senhor, meu zeloso e guardador, se a ti me confiou a piedade divina, sempre me rege, me guarda, me governa, ilumina. Amém. Oração do Ângelus. O anjo do Senhor anunciou a Maria e ela concebeu do Espírito Santo. Eis aqui a serva do Senhor, faça-se em mim segundo a vossa palavra. E o Verbo se fez carne e habitou entre nós. Ave Maria, cheia de graça, o Senhor é convosco. Bendito sois vós dentre as mulheres e bendito é o fruto do vosso ventre, Jesus. Santa Maria, Mãe de Deus, rogai por nós, pecadores, agora e na hora de nossa morte. Amém. Oremos, infundi, Senhor, vos rogamos a graça em nossos corações, para que nós, conhecendo pela anunciação do anjo a encarnação de Jesus Cristo, vosso Filho, por sua paixão e morte de cruz, cheguemos à glória da ressurreição. Pelo mesmo Cristo nosso Senhor. Amém.
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0: oração do Creio. Creio em Deus Pai Todo-Poderoso, Criador do céu e da terra, e em Jesus Cristo, seu único Filho, nosso Senhor, que foi concebido pelo poder do Espírito Santo, nasceu da Virgem Maria, padeceu sob Pôncio Pilatos, foi crucificado, morto e sepultado, desceu à mansão dos mortos, ressuscitou ao terceiro dia, subiu aos céus, está sentada à direita de Deus Pai Todo-Poderoso, onde há de vir julgar os vivos e os mortos. Creio no Espírito Santo, na Santa Igreja Católica, na comunhão dos santos, na remissão dos pecados, na ressurreição da carne, na vida eterna. Amém. Rezemos a oração que Jesus Cristo nos ensinou. Pai nosso que estais no céu, santificado seja o vosso nome. Venha a nós o vosso reino, seja feita a vossa vontade, assim na terra como no céu. O pão nosso de cada dia nos dai hoje. Perdoai as nossas ofensas, assim como nós perdoamos a quem nos tem ofendido. E não nos deixeis cair em tentação, mas livrai-nos do mal. Amém. Oferecimento de si mesmo. Recebei, Senhor, minha liberdade inteira. Recebei minha memória, minha inteligência e toda a minha vontade. Tudo que tenho ou possuo de vós me veio. Tudo vos devolvo e entrego sem reservas, para que a vossa vontade tudo governe. Dai-me somente vosso amor e vossa graça, e nada mais vos peço, pois já serei bastante rico. Amém. Oração dos sete passos para a vida. Senhor, eu te agradeço por ter nascido para ser feliz. Eu busco em minha vida a felicidade que vem de ti. Senhor, eu te agradeço por ter a família como a base da vida. E vivamos nos doando uns aos outros a cada momento. Senhor, eu te agradeço por minha vida estar em minhas mãos. Eu saiba cuidar, valorizando esse precioso dom. Senhor, eu te agradeço por me dar o sentido da vida. Eu caminho iluminado pela graça da tua presença. Senhor, eu te agradeço por eu poder decidir a minha vida, e as escolhas que eu fizer seja segundo a tua vontade. Senhor, eu te agradeço por ter me feito uma pessoa capaz, que eu tenha fé para superar todos os obstáculos. Senhor, eu te agradeço por ser livre para viver, que eu viva acolhendo, amando e cuidando de toda a vida. Amém. Consagração a Nossa Senhora Aparecida. Ó Maria Santíssima, pelos méritos de nosso Senhor Jesus Cristo, em vossa querida imagem de Aparecida, espalhais inúmeros benefícios sobre todo o Brasil. Eu, embora indigno de pertencer ao número de vossos filhos e filhas, mas cheio do desejo de participar dos benefícios de vossa misericórdia, prostrado a vossos pés, consagro-vos o meu entendimento para que sempre pense no amor que mereceis. Consagro-vos a minha língua para que sempre vos louve e propague a vossa devoção. Consagro-vos o meu coração para que, depois de Deus, vos ame sobre todas as coisas. Recebei-me, ó incomparável, vós que o Cristo crucificado deu-nos por mãe, no ditoso número de vossos filhos e filhas. Acolhei-me debaixo de vossa proteção. Socorrei-me em todas as minhas necessidades espirituais e temporais, sobretudo na hora da minha morte. Abençoai-me, ó celestial cooperadora, e com vossa poderosa intercessão fortalecei-me em minha fraqueza, a fim de que, servindo-vos fielmente nesta vida, possa louvar-vos, amar-vos, dar-vos graças no céu por toda a eternidade. Assim seja. Oração da Salve Rainha. Salve Rainha, Mãe de Misericórdia, vida, doçura e esperança, nosso salve. A vós bradamos, degredados filhos de Eva, a vós suspiramos, gemendo e chorando neste vale de lágrimas. Eia, pois, advogada nossa, esses vossos olhos misericordiosos a nós volvei. E depois desse desterro nos mostrai, Jesus. Bendito o fruto do vosso ventre, ó clemente, ó piedosa, ó doce sempre Virgem Maria. Rogai por nós, Santa Mãe de Deus, para que sejamos dignos das promessas de Cristo. Novena perpétua das Santas Chagas. Por suas santas chagas, suas chagas gloriosas, o Cristo Senhor me proteja e me guarde. Senhor Jesus, foste levado na cruz para que por vossas santas chagas sejam curadas as de nossas almas. Eu vos louvo e agradeço pelo vosso ato redentor. Carregastes em vosso próprio corpo os meus pecados de toda a humanidade. Nas vossas santas chagas coloco as minhas intenções, minhas preocupações, ansiedades e angústias, minhas enfermidades físicas e psíquicas, meus sofrimentos, dores, alegrias e necessidades. Em vossas santas chagas, Senhor, coloco a minha família. Envolvei, Senhor, a mim e as meus familiares, protegendo-nos do mal. Senhor, ao mostrar vossas santas chagas gloriosas a Tomé e o mandaste tocar em vosso lado aberto, o curaste da incredulidade. Eu vos peço, Senhor, permita-me refugiar em vossas santas chagas e, por mérito desses sinais de amor, curai a minha falta de fé. Ó Jesus, pelos méritos de vossa paixão, morte e ressurreição, dai-me a graça de viver os frutos da nossa redenção. Amém.
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0: Maria,
1: louvemos ao Senhor
0: através do Magnificat.
2: Cântico de Maria. A minha alma engrandece o Senhor e se alegrou meu espírito em Deus, meu Salvador. Pois ele viu a pequenez de sua serva, desde agora gerações hão de chamar-me de bendita. O Poderoso fez em mim maravilhas e santo é o seu nome. Seu amor de geração em geração chega a todos os que o respeitam. Demonstrou o poder de seu braço, dispersou os orgulhosos. Derrubou os poderosos de seus tronos e os humildes exaltou. De bem saciou os famintos e despediu sem nada os ricos. Acolheu Israel, seu servidor, fiel ao seu amor, como havia prometido aos nossos pais, em favor de Abraão e de seus filhos para sempre. Glória ao Pai, ao Filho e ao Espírito Santo, como era no princípio, agora e sempre. Amém. O Senhor esteja conosco, Ele está no meio de nós. E por intercessão de nossa Mãe Maria Santíssima, abençoe-nos o Deus Todo-Poderoso, em nome do Pai, do Filho e do Espírito Santo. Amém. A alegria do Senhor seja a nossa força. Vamos em paz e que o Senhor nos acompanhe. Graças a Deus.
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1: Estou chegando aqui na Rádio Barroso Mix. Estamos aí chegando para rezar com você o Santo Rosário. Acabamos aí de rezar os 15 minutos com Deus e agora nós vamos aí rezar o Santo Rosário. Momento de oração, momento de nos colocarmos na presença de Nossa Senhora e de seu Filho Jesus. Você já está com o Santo Terço na mão? Você já preparou a sua intenção, o seu agradecimento? Já reuniu aí as pessoas para passar essa madrugada juntinho com a gente? Seja bem-vindo, ouvintes da Barroso Mix. Estamos juntos nessa jornada da madrugada em oração. Vamos ver aí como é que tá a turma da alegria. Será que eles vieram rezar o terço hoje?
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1: Convertido, como meu nome diz, eu sou o mais orante dessa turma. O pessoal lá em casa reza o Santo Terço todos os dias, mas na hora que fala pra rezar o Rosário na madrugada, eles ficam com aquela preguiça, Altair Show.
3: Eu sou o Caipirinha, tô chegando aqui pra rezar o Terço, é o Santo Rosário, na verdade, né? Rezar o Santo Rosário aqui na Rádio Barroso Mix. Estou muito feliz, estou recebendo muitas graças aqui nessa terça-feira. Vamos nos entregar a Mãezinha do Céu e seu Filho Jesus Cristo.
1: Meu brother, eu sou pervertido, mas eu acredito que até o final dessa semana, rezando tanto assim como a gente está, eu devo me converter. E você que está aí do outro lado, jovem, vem rezar com a gente, é aqui na Barroso Mix. Fala, Altair Show!
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1: Estamos juntos, estamos fiéis aí. Hoje, terça-feira, vocês que rezaram aí na segundona, agora terça-feira aqui na Rádio Barroso Mix. É muito bom ter você aí, meu amigo e minha amiga, como companhia. Pode mandar suas mensagens, participar juntinho com a gente. Esse é o Santo Rosário nessa madrugada. Seja bem-vindo, seja bem-vinda. Dentro de alguns instantes, vamos aí iniciar o nosso Santo Rosário.

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2: 4 horas e 1 minuto.

Iniciando esse momento especial do Santo Rosário, vamos contemplar os mistérios gozosos, a alegria de Jesus e Maria, este grande sim que transformou a humanidade. Nos mistérios luminosos contemplaremos a vida de Jesus que caminhou no meio de nós, realizando milagres. Esse Jesus que se tornou o pão vivo na Eucaristia para nos alimentar a cada momento, a cada dia. Nos mistérios dolorosos, junto com Nossa Senhora, vamos contemplar este Cristo que padece numa cruz, se entrega totalmente para nos salvar. Nos mistérios gloriosos contemplaremos a vitória de Jesus sobre a cruz. Esse Jesus que vive e reina, caminha no meio de nós. E com Nossa Senhora, com o Santo Terço na mão, também vamos vencer todos os momentos de dificuldade que vierem em nossa vida. Seja bem-vindo, meu amigo e minha amiga, a esse momento especial de contemplação dos santos mistérios de Jesus e Maria, através desse Santo Rosário, que a partir de agora iremos rezar com muita fé e com muita devoção. Porque através de Maria chegaremos ao seu Filho Jesus. Rezemos com muita fé e com

em Deus Pai Todo-Poderoso, Criador do céu e da terra, e em Jesus Cristo, seu único Filho, nosso Senhor, que foi concebido pelo poder do Espírito Santo, nasceu da Virgem Maria, padeceu sob Pôncio Pilatos, foi crucificado, morto e sepultado, desceu à mansão dos mortos, ressuscitou ao terceiro dia, subiu aos céus, está sentado à direita de Deus Pai Todo-Poderoso, donde há de vir a julgar os vivos e os mortos. Creio no Espírito Santo, na Santa Igreja Católica, na comunhão dos santos, na remissão dos pecados, na ressurreição da

Pai nosso que estais no céu, santificado seja o vosso nome. Venha a nós o vosso reino, seja feita a vossa vontade, assim na terra como no céu. O pão nosso de cada dia nos dai hoje, perdoai as nossas ofensas, assim como nós perdoamos a quem nos tem ofendido. E não nos deixeis cair em tentação, mas livrai-nos do

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1: Mistérios gozosos ou da alegria, a alegria da manifestação da nova vida. Esses mistérios contemplam o evento da vinda de Jesus, a encarnação do Espírito Crístico e a sua passagem pela terra.
0: Contemplemos o primeiro mistério gozoso.
1: No primeiro mistério gozoso, contemplamos a anunciação do arcanjo São Gabriel à Nossa Senhora.

Pai nosso que estais no céu, santificado seja o vosso nome. Venha a nós o vosso reino, seja feita a vossa vontade, assim na terra como no céu. O pão nosso de cada dia nos dai hoje, perdoai as nossas ofensas, assim como nós perdoamos a quem nos tem ofendido. E não nos deixeis cair em tentação, mas livrai-nos do mal. Amém. Ave Maria, cheia de graça, o Senhor é convosco. Bendita sois vós dentre as mulheres, e bendito é o fruto do vosso ventre, Jesus. Santa Maria, Mãe de Deus, rogai por nós, pecadores, agora e na hora de nossa morte. Amém. Ave Maria, cheia de graça, o Senhor é convosco. Bendita sois vós dentre as mulheres, e bendito é o fruto do vosso ventre, Jesus. Santa Maria, Mãe de Deus, rogai por nós, pecadores, agora e na hora de nossa morte. Amém. Ave Maria, cheia de graça, o Senhor é convosco. Bendita sois vós dentre as mulheres, e bendito é o fruto do vosso ventre, Jesus. Santa Maria, Mãe de Deus, rogai por nós, pecadores, agora e na hora de nossa morte. Amém. Ave Maria, cheia de graça, o Senhor é convosco. Bendita sois vós dentre as mulheres, e bendito é o fruto do vosso ventre, Jesus. Santa Maria, Mãe de Deus, rogai por nós, pecadores, agora e na hora de nossa morte. Amém. Ave Maria, cheia de graça, o Senhor é convosco. Bendita sois vós dentre as mulheres, e bendito é o fruto do vosso ventre, Jesus. Santa Maria, Mãe de Deus, rogai por nós, pecadores, agora e na hora de nossa morte. Amém. Ave Maria, cheia de graça, o Senhor é convosco. Bendita sois vós dentre as mulheres, e bendito é o fruto do vosso ventre, Jesus. Santa Maria, Mãe de Deus, rogai por nós, pecadores, agora e na hora de nossa morte. Amém. Ave Maria, cheia de graça, o Senhor é convosco. Bendita sois vós dentre as mulheres, e bendito é o fruto do vosso ventre, Jesus. Santa Maria, Mãe de Deus, rogai por nós, pecadores, agora e na hora de nossa morte. Amém. Ave Maria, cheia de graça, o Senhor é convosco. Bendita sois vós entre as mulheres, e bendito é o fruto do vosso ventre, Jesus. Santa Maria, Mãe de Deus, rogai por nós, pecadores, agora e na hora de nossa morte. Amém. Ave Maria, cheia de graça, o Senhor é convosco. Bendita sois vós dentre as mulheres, e bendito é o fruto do vosso ventre, Jesus. Santa Maria, Mãe de Deus, rogai por nós, pecadores, agora e na hora de nossa morte. Amém. Ave Maria, cheia de graça, o Senhor é convosco. Bendita sois vós dentre as mulheres, e bendito é o fruto do vosso ventre, Jesus. Santa Maria, Mãe de Deus, rogai por nós, pecadores, agora e na hora de nossa morte. Amém. Glória ao Pai, ao Filho e ao Espírito Santo, como era no princípio, agora e sempre. Amém. Ó meu Jesus, perdoai-nos e livrai-nos do fogo do inferno. Levai as almas todas para o céu e socorrei principalmente aquelas que mais precisarem da vossa misericórdia. Sagrada Família, rogai por nós. Nossa Senhora Aparecida, rogai por nós. Enchei-vos do Espírito Santo de Deus.

No segundo mistério gozoso, contemplamos a visitação de Nossa Senhora, a sua prima Santa Isabel.

Pai nosso que estais no céu, santificado seja o vosso nome. Venha a nós o vosso reino, seja feita a vossa vontade, assim na terra como no céu. O pão nosso de cada dia nos dai hoje, perdoai as nossas ofensas, assim como nós perdoamos a quem nos tem ofendido. E não nos deixeis cair em tentação, mas livrai-nos do mal. Amém. Ave Maria, cheia de graça, o Senhor é convosco. Bendita sois vós dentre as mulheres, e bendito é o fruto do vosso ventre, Jesus. Santa Maria, Mãe de Deus, rogai por nós, pecadores, agora e na hora de nossa morte. Amém. Ave Maria, cheia de graça, o Senhor é convosco. Bendita sois vós dentre as mulheres, e bendito é o fruto do vosso ventre, Jesus. Santa Maria, Mãe de Deus, rogai por nós, pecadores, agora e na hora de nossa morte. Amém. Ave Maria, cheia de graça, o Senhor é convosco. Bendita sois vós dentre as mulheres, e bendito é o fruto do vosso ventre, Jesus. Santa Maria, Mãe de Deus, rogai por nós, pecadores, agora e na hora de nossa morte. Amém. Ave Maria, cheia de graça, o Senhor é convosco. Bendita sois vós dentre as mulheres, e bendito é o fruto do vosso ventre, Jesus. Santa Maria, Mãe de Deus, rogai por nós, pecadores, agora e na hora de nossa morte. Amém. Ave Maria, cheia de graça, o Senhor é convosco. Bendita sois vós dentre as mulheres, e bendito é o fruto do vosso ventre, Jesus. Santa Maria, Mãe de Deus, rogai por nós, pecadores, agora e na hora de nossa morte. Amém. Ave Maria, cheia de graça, o Senhor é convosco. Bendita sois vós dentre as mulheres, e bendito é o fruto do vosso ventre, Jesus. Santa Maria, Mãe de Deus, rogai por nós, pecadores, agora e na hora de nossa morte. Amém. Ave Maria, cheia de graça, o Senhor é convosco. Bendita sois vós dentre as mulheres, e bendito é o fruto do vosso ventre, Jesus. Santa Maria, Mãe de Deus, rogai por nós, pecadores, agora e na hora de nossa morte. Amém. Ave Maria, cheia de graça, o Senhor é convosco. Bendita sois vós entre as mulheres, e bendito é o fruto do vosso ventre, Jesus. Santa Maria, Mãe de Deus, rogai por nós, pecadores, agora e na hora de nossa morte. Amém. Ave Maria, cheia de graça, o Senhor é convosco. Bendita sois vós dentre as mulheres, e bendito é o fruto do vosso ventre, Jesus. Santa Maria, Mãe de Deus, rogai por nós, pecadores, agora e na hora de nossa morte. Amém. Ave Maria, cheia de graça, o Senhor é convosco. Bendita sois vós dentre as mulheres, e bendito é o fruto do vosso ventre, Jesus. Santa Maria, Mãe de Deus, rogai por nós, pecadores, agora e na hora de nossa morte. Amém. Glória ao Pai, ao Filho e ao Espírito Santo, como era no princípio, agora e sempre. Amém. Ó meu Jesus, perdoai-nos e livrai-nos do fogo do inferno. Levai as almas todas para o céu e socorrei principalmente aquelas que mais precisarem da vossa misericórdia. Sagrada Família, rogai por nós. Nossa Senhora Aparecida, rogai por nós. Enchei-vos do Espírito Santo de Deus.

Pai nosso que estais no céu, santificado seja o vosso nome. Venha a nós o vosso reino, seja feita a vossa vontade, assim na terra como no céu. O pão nosso de cada dia nos dai hoje, perdoai as nossas ofensas, assim como nós perdoamos a quem nos tem ofendido. E não nos deixeis cair em tentação, mas livrai-nos do mal. Amém. Ave Maria, cheia de graça, o Senhor é convosco. Bendita sois vós dentre as mulheres, e bendito é o fruto do vosso ventre, Jesus. Santa Maria, Mãe de Deus, rogai por nós, pecadores, agora e na hora de nossa morte. Amém. Ave Maria, cheia de graça, o Senhor é convosco. Bendita sois vós dentre as mulheres, e bendito é o fruto do vosso ventre, Jesus. Santa Maria, Mãe de Deus, rogai por nós, pecadores, agora e na hora de nossa morte. Amém. Ave Maria, cheia de graça, o Senhor é convosco. Bendita sois vós dentre as mulheres, e bendito é o fruto do vosso ventre, Jesus. Santa Maria, Mãe de Deus, rogai por nós, pecadores, agora e na hora de nossa morte. Amém. Ave Maria, cheia de graça, o Senhor é convosco. Bendita sois vós dentre as mulheres, e bendito é o fruto do vosso ventre, Jesus. Santa Maria, Mãe de Deus, rogai por nós, pecadores, agora e na hora de nossa morte. Amém. Ave Maria, cheia de graça, o Senhor é convosco. Bendita sois vós dentre as mulheres, e bendito é o fruto do vosso ventre, Jesus. Santa Maria, Mãe de Deus, rogai por nós, pecadores, agora e na hora de nossa morte. Amém. Ave Maria, cheia de graça, o Senhor é convosco. Bendita sois vós dentre as mulheres, e bendito é o fruto do vosso ventre, Jesus. Santa Maria, Mãe de Deus, rogai por nós, pecadores, agora e na hora de nossa morte. Amém. Ave Maria, cheia de graça, o Senhor é convosco. Bendita sois vós dentre as mulheres, e bendito é o fruto do vosso ventre, Jesus. Santa Maria, Mãe de Deus, rogai por nós, pecadores, agora e na hora de nossa morte. Amém. Ave Maria, cheia de graça, o Senhor é convosco. Bendita sois vós entre as mulheres, e bendito é o fruto do vosso ventre, Jesus. Santa Maria, Mãe de Deus, rogai por nós, pecadores, agora e na hora de nossa morte. Amém. Ave Maria, cheia de graça, o Senhor é convosco. Bendita sois vós dentre as mulheres, e bendito é o fruto do vosso ventre, Jesus. Santa Maria, Mãe de Deus, rogai por nós, pecadores, agora e na hora de nossa morte. Amém. Ave Maria, cheia de graça, o Senhor é convosco. Bendita sois vós dentre as mulheres, e bendito é o fruto do vosso ventre, Jesus. Santa Maria, Mãe de Deus, rogai por nós, pecadores, agora e na hora de nossa morte. Amém. Glória ao Pai, ao Filho e ao Espírito Santo, como era no princípio, agora e sempre. Amém. Ó meu Jesus, perdoai-nos e livrai-nos do fogo do inferno. Levai as almas todas para o céu e socorrei principalmente aquelas que mais precisarem da vossa misericórdia. Sagrada Família, rogai por nós. Nossa Senhora Aparecida, rogai por nós. Enchei-vos do Espírito Santo de Deus.

Quarto mistério gozoso, contemplamos a apresentação de Jesus no templo. Pai nosso que estais no céu, santificado seja o vosso nome. Venha a nós o vosso reino, seja feita a vossa vontade, assim na terra como no céu. O pão nosso de cada dia nos dai hoje, perdoai as nossas ofensas, assim como nós perdoamos a quem nos tem ofendido. E não nos deixeis cair em tentação, mas livrai-nos do mal. Amém. Ave Maria, cheia de graça, o Senhor é convosco. Bendita sois vós dentre as mulheres, e bendito é o fruto do vosso ventre, Jesus. Santa Maria, Mãe de Deus, rogai por nós, pecadores, agora e na hora de nossa morte. Amém. Ave Maria, cheia de graça, o Senhor é convosco. Bendita sois vós dentre as mulheres, e bendito é o fruto do vosso ventre, Jesus. Santa Maria, Mãe de Deus, rogai por nós, pecadores, agora e na hora de nossa morte. Amém. Ave Maria, cheia de graça, o Senhor é convosco. Bendita sois vós dentre as mulheres, e bendito é o fruto do vosso ventre, Jesus. Santa Maria, Mãe de Deus, rogai por nós, pecadores, agora e na hora de nossa morte. Amém. Ave Maria, cheia de graça, o Senhor é convosco. Bendita sois vós dentre as mulheres, e bendito é o fruto do vosso ventre, Jesus. Santa Maria, Mãe de Deus, rogai por nós, pecadores, agora e na hora de nossa morte. Amém. Ave Maria, cheia de graça, o Senhor é convosco. Bendita sois vós dentre as mulheres, e bendito é o fruto do vosso ventre, Jesus. Santa Maria, Mãe de Deus, rogai por nós, pecadores, agora e na hora de nossa morte. Amém. Ave Maria, cheia de graça, o Senhor é convosco. Bendita sois vós dentre as mulheres, e bendito é o fruto do vosso ventre, Jesus. Santa Maria, Mãe de Deus, rogai por nós, pecadores, agora e na hora de nossa morte. Amém. Ave Maria, cheia de graça, o Senhor é convosco. Bendita sois vós dentre as mulheres, e bendito é o fruto do vosso ventre, Jesus. Santa Maria, Mãe de Deus, rogai por nós, pecadores, agora e na hora de nossa morte. Amém. Ave Maria, cheia de graça, o Senhor é convosco. Bendita sois vós entre as mulheres, e bendito é o fruto do vosso ventre, Jesus. Santa Maria, Mãe de Deus, rogai por nós, pecadores, agora e na hora de nossa morte. Amém. Ave Maria, cheia de graça, o Senhor é convosco. Bendita sois vós dentre as mulheres, e bendito é o fruto do vosso ventre, Jesus. Santa Maria, Mãe de Deus, rogai por nós, pecadores, agora e na hora de nossa morte. Amém. Ave Maria, cheia de graça, o Senhor é convosco. Bendita sois vós dentre as mulheres, e bendito é o fruto do vosso ventre, Jesus. Santa Maria, Mãe de Deus, rogai por nós, pecadores, agora e na hora de nossa morte. Amém. Glória ao Pai, ao Filho e ao Espírito Santo, como era no princípio, agora e sempre. Amém. Ó meu Jesus, perdoai-nos e livrai-nos do fogo do inferno. Levai as almas todas para o céu e socorrei principalmente aquelas que mais precisarem da vossa misericórdia. Sagrada Família, rogai por nós. Nossa Senhora Aparecida, rogai por nós. Enchei-vos do Espírito Santo de Deus.

0: contemplaremos o quinto mistério gozoso.
1: No quinto mistério gozoso, contemplamos o encontro de Jesus no templo, falando e escutando sobre as coisas de seu Pai.

Pai nosso que estais no céu, santificado seja o vosso nome. Venha a nós o vosso reino, seja feita a vossa vontade, assim na terra como no céu. O pão nosso de cada dia nos dai hoje, perdoai as nossas ofensas, assim como nós perdoamos a quem nos tem ofendido. E não nos deixeis cair em tentação, mas livrai-nos do mal. Amém. Ave Maria, cheia de graça, o Senhor é convosco. Bendita sois vós dentre as mulheres, e bendito é o fruto do vosso ventre, Jesus. Santa Maria, Mãe de Deus, rogai por nós, pecadores, agora e na hora de nossa morte. Amém. Ave Maria, cheia de graça, o Senhor é convosco. Bendita sois vós dentre as mulheres, e bendito é o fruto do vosso ventre, Jesus. Santa Maria, Mãe de Deus, rogai por nós, pecadores, agora e na hora de nossa morte. Amém. Ave Maria, cheia de graça, o Senhor é convosco. Bendita sois vós dentre as mulheres, e bendito é o fruto do vosso ventre, Jesus. Santa Maria, Mãe de Deus, rogai por nós, pecadores, agora e na hora de nossa morte. Amém. Ave Maria, cheia de graça, o Senhor é convosco. Bendita sois vós dentre as mulheres, e bendito é o fruto do vosso ventre, Jesus. Santa Maria, Mãe de Deus, rogai por nós, pecadores, agora e na hora de nossa morte. Amém. Ave Maria, cheia de graça, o Senhor é convosco. Bendita sois vós dentre as mulheres, e bendito é o fruto do vosso ventre, Jesus. Ave Maria, cheia de graça, o Senhor é convosco. Bendita sois vós.

O Senhor é convosco, bendito sois vós dentre as mulheres, e bendito é o fruto do vosso ventre, Jesus. Santa Maria, Mãe de Deus, rogai por nós, pecadores, agora e na hora de nossa morte. Amém. Ave Maria, cheia de graça, o Senhor é convosco, bendito sois vós entre as mulheres, e bendito é o fruto do vosso ventre, Jesus. Santa Maria, Mãe de Deus, rogai por nós, pecadores, agora e na hora de nossa morte. Amém. Ave Maria, cheia de graça, o Senhor é convosco, bendito sois vós dentre as mulheres, e bendito é o fruto do vosso ventre, Jesus. Santa Maria, Mãe de Deus, rogai por nós, pecadores, agora e na hora de nossa morte. Amém. Ave Maria, cheia de graça, o Senhor é convosco, bendito sois vós dentre as mulheres, e bendito é o fruto do vosso ventre, Jesus. Santa Maria, Mãe de Deus, rogai por nós, pecadores, agora e na hora de nossa morte. Amém. Glória ao Pai, ao Filho e ao Espírito Santo, como era no princípio, agora e sempre. Amém. Ó meu Jesus, perdoai-nos e livrai-nos do fogo do inferno, levai as almas todas para o céu e socorrei principalmente aquelas que mais precisarem da vossa misericórdia. Sagrada Família, rogai por nós. Nossa Senhora Aparecida, rogai por nós. Enchei-vos do Espírito Santo de Deus.

mistérios luminosos ou da luz, a vida que manifesta a luz. Esses mistérios contemplam a vida pública de Jesus, trazendo a luz ao mundo.

Pai nosso que estais no céu, santificado seja o vosso nome. Venha a nós o vosso reino, seja feita a vossa vontade, assim na terra como no céu. O pão nosso de cada dia nos dai hoje, perdoai as nossas ofensas, assim como nós perdoamos a quem nos tem ofendido. E não nos deixeis cair em tentação, mas livrai-nos do mal. Amém. Ave Maria, cheia de graça, o Senhor é convosco. Bendita sois vós dentre as mulheres, e bendito é o fruto do vosso ventre, Jesus. Santa Maria, Mãe de Deus, rogai por nós, pecadores, agora e na hora de nossa morte. Amém. Ave Maria, cheia de graça, o Senhor é convosco. Bendita sois vós dentre as mulheres, e bendito é o fruto do vosso ventre, Jesus.

Santa Maria, Mãe de Deus, rogai por nós, pecadores, agora e na hora de nossa morte. Amém. Ave Maria, cheia de graça, o Senhor é convosco. Bendita sois vós dentre as mulheres, e bendito é o fruto do vosso ventre, Jesus. Santa Maria, Mãe de Deus, rogai por nós, pecadores, agora e na hora de nossa morte. Amém. Ave Maria, cheia de graça, o Senhor é convosco. Bendita sois vós dentre as mulheres, e bendito é o fruto do vosso ventre, Jesus. Santa Maria, Mãe de Deus, rogai por nós, pecadores, agora e na hora de nossa morte. Amém. Ave Maria, cheia de graça, o Senhor é convosco. Bendita sois vós dentre as mulheres, e bendito é o fruto do vosso ventre, Jesus. Santa Maria, Mãe de Deus, rogai por nós, pecadores, agora e na hora de nossa morte. Amém. Ave Maria, cheia de graça, o Senhor é convosco. Bendita sois vós dentre as mulheres, e bendito é o fruto do vosso ventre, Jesus. Santa Maria, Mãe de Deus, rogai por nós, pecadores, agora e na hora de nossa morte. Amém. Ave Maria, cheia de graça, o Senhor é convosco. Bendita sois vós dentre as mulheres, e bendito é o fruto do vosso ventre, Jesus. Santa Maria, Mãe de Deus, rogai por nós, pecadores, agora e na hora de nossa morte. Amém. Ave Maria, cheia de graça, o Senhor é convosco. Bendita sois vós entre as mulheres, e bendito é o fruto do vosso ventre, Jesus. Santa Maria, Mãe de Deus, rogai por nós, pecadores, agora e na hora de nossa morte. Amém. Ave Maria, cheia de graça, o Senhor é convosco. Bendita sois vós dentre as mulheres, e bendito é o fruto do vosso ventre, Jesus. Santa Maria, Mãe de Deus, rogai por nós, pecadores, agora e na hora de nossa morte. Amém. Ave Maria, cheia de graça, o Senhor é convosco. Bendita sois vós dentre as mulheres, e bendito é o fruto do vosso ventre, Jesus. Santa Maria, Mãe de Deus, rogai por nós, pecadores, agora e na hora de nossa morte. Amém. Glória ao Pai, ao Filho e ao Espírito Santo, como era no princípio, agora e sempre. Amém. Ó meu Jesus, perdoai-nos e livrai-nos do fogo do inferno, levai as almas todas para o céu e socorrei principalmente aquelas que mais precisarem da vossa misericórdia. Sagrada Família, rogai por nós. Nossa Senhora Aparecida, rogai por nós. Enchei-vos do Espírito Santo de Deus.

segundo mistério luminoso, contemplamos a autorrevelação de Jesus nas bodas de Caná, onde transforma a água em vinho.

Pai nosso que estais no céu, santificado seja o vosso nome. Venha a nós o vosso reino, seja feita a vossa vontade, assim na terra como no céu. O pão nosso de cada dia nos dai hoje, perdoai as nossas ofensas, assim como nós perdoamos a quem nos tem ofendido. E não nos deixeis cair em tentação, mas livrai-nos do mal. Amém. Ave Maria, cheia de graça, o Senhor é convosco. Bendita sois vós dentre as mulheres, e bendito é o fruto do vosso ventre, Jesus. Santa Maria, Mãe de Deus, rogai por nós, pecadores, agora e na hora de nossa morte. Amém. Ave Maria, cheia de graça, o Senhor é convosco. Bendita sois vós dentre as mulheres, e bendito é o fruto do vosso ventre, Jesus. Santa Maria, Mãe de Deus, rogai por nós, pecadores, agora e na hora de nossa morte. Amém. Ave Maria, cheia de graça, o Senhor é convosco. Bendita sois vós dentre as mulheres, e bendito é o fruto do vosso ventre, Jesus. Santa Maria, Mãe de Deus, rogai por nós, pecadores, agora e na hora de nossa morte. Amém. Ave Maria, cheia de graça, o Senhor é convosco. Bendita sois vós dentre as mulheres, e bendito é o fruto do vosso ventre, Jesus. Santa Maria, Mãe de Deus, rogai por nós, pecadores, agora e na hora de nossa morte. Amém. Ave Maria, cheia de graça, o Senhor é convosco. Bendita sois vós dentre as mulheres, e bendito é o fruto do vosso ventre, Jesus. Santa Maria, Mãe de Deus, rogai por nós, pecadores, agora e na hora de nossa morte. Amém. Ave Maria, cheia de graça, o Senhor é convosco. Bendita sois vós dentre as mulheres, e bendito é o fruto do vosso ventre, Jesus. Santa Maria, Mãe de Deus, rogai por nós, pecadores, agora e na hora de nossa morte. Amém. Ave Maria, cheia de graça, o Senhor é convosco. Bendita sois vós dentre as mulheres, e bendito é o fruto do vosso ventre, Jesus. Santa Maria, Mãe de Deus, rogai por nós, pecadores, agora e na hora de nossa morte. Amém. Ave Maria, cheia de graça, o Senhor é convosco. Bendita sois vós entre as mulheres, e bendito é o fruto do vosso ventre, Jesus. Santa Maria, Mãe de Deus, rogai por nós, pecadores, agora e na hora de nossa morte. Amém. Ave Maria, cheia de graça, o Senhor é convosco. Bendita sois vós dentre as mulheres, e bendito é o fruto do vosso ventre, Jesus. Santa Maria, Mãe de Deus, rogai por nós, pecadores, agora e na hora de nossa morte. Amém. Ave Maria, cheia de graça, o Senhor é convosco. Bendita sois vós dentre as mulheres, e bendito é o fruto do vosso ventre, Jesus. Santa Maria, Mãe de Deus, rogai por nós, pecadores, agora e na hora de nossa morte. Amém. Glória ao Pai, ao Filho e ao Espírito Santo, como era no princípio, agora e sempre. Amém. Ó meu Jesus, perdoai-nos e livrai-nos do fogo do inferno. Levai as almas todas para o céu e socorrei principalmente aquelas que mais precisarem da vossa misericórdia. Sagrada Família, rogai por nós. Nossa Senhora Aparecida, rogai por nós. Enchei-vos do Espírito Santo de Deus.

Pai nosso que estais no céu, santificado seja o vosso nome. Venha a nós o vosso reino, seja feita a vossa vontade, assim na terra como no céu. O pão nosso de cada dia nos dai hoje, perdoai as nossas ofensas, assim como nós perdoamos a quem nos tem ofendido. E não nos deixeis cair em tentação, mas livrai-nos do mal. Amém. Ave Maria, cheia de graça, o Senhor é convosco. Bendita sois vós dentre as mulheres, e bendito é o fruto do vosso ventre, Jesus. Santa Maria, Mãe de Deus, rogai por nós, pecadores, agora e na hora de nossa morte. Amém. Ave Maria, cheia de graça, o Senhor é convosco. Bendita sois vós dentre as mulheres, e bendito é o fruto do vosso ventre, Jesus. Santa Maria, Mãe de Deus, rogai por nós, pecadores, agora e na hora de nossa morte. Amém. Ave Maria, cheia de graça, o Senhor é convosco. Bendita sois vós dentre as mulheres, e bendito é o fruto do vosso ventre, Jesus. Santa Maria, Mãe de Deus, rogai por nós, pecadores, agora e na hora de nossa morte. Amém. Ave Maria, cheia de graça, o Senhor é convosco. Bendita sois vós dentre as mulheres, e bendito é o fruto do vosso ventre, Jesus. Santa Maria, Mãe de Deus, rogai por nós, pecadores, agora e na hora de nossa morte. Amém. Ave Maria, cheia de graça, o Senhor é convosco. Bendita sois vós dentre as mulheres, e bendito é o fruto do vosso ventre, Jesus. Santa Maria, Mãe de Deus, rogai por nós, pecadores, agora e na hora de nossa morte. Amém. Ave Maria, cheia de graça, o Senhor é convosco. Bendita sois vós dentre as mulheres, e bendito é o fruto do vosso ventre, Jesus. Santa Maria, Mãe de Deus, rogai por nós, pecadores, agora e na hora de nossa morte. Amém. Ave Maria, cheia de graça, o Senhor é convosco. Bendita sois vós dentre as mulheres, e bendito é o fruto do vosso ventre, Jesus. Santa Maria, Mãe de Deus, rogai por nós, pecadores, agora e na hora de nossa morte. Amém. Ave Maria, cheia de graça, o Senhor é convosco. Bendita sois vós entre as mulheres, e bendito é o fruto do vosso ventre, Jesus. Santa Maria, Mãe de Deus, rogai por nós, pecadores, agora e na hora de nossa morte. Amém. Ave Maria, cheia de graça, o Senhor é convosco. Bendita sois vós dentre as mulheres, e bendito é o fruto do vosso ventre, Jesus. Santa Maria, Mãe de Deus, rogai por nós, pecadores, agora e na hora de nossa morte. Amém. Ave Maria, cheia de graça, o Senhor é convosco. Bendita sois vós dentre as mulheres, e bendito é o fruto do vosso ventre, Jesus. Santa Maria, Mãe de Deus, rogai por nós, pecadores, agora e na hora de nossa morte. Amém. Glória ao Pai, ao Filho e ao Espírito Santo, como era no princípio, agora e sempre. Amém. Ó meu Jesus, perdoai-nos e livrai-nos do fogo do inferno, levai as almas todas para o céu e socorrei principalmente aquelas que mais precisarem da vossa misericórdia. Sagrada Família, rogai por nós. Nossa Senhora Aparecida, rogai por nós. Enchei-vos do Espírito Santo de Deus.

Pai nosso que estais no céu, santificado seja o vosso nome. Venha a nós o vosso reino, seja feita a vossa vontade, assim na terra como no céu. O pão nosso de cada dia nos dai hoje, perdoai as nossas ofensas, assim como nós perdoamos a quem nos tem ofendido. E não nos deixeis cair em tentação, mas livrai-nos do mal. Amém. Ave Maria, cheia de graça, o Senhor é convosco. Bendita sois vós dentre as mulheres, e bendito é o fruto do vosso ventre, Jesus. Santa Maria, Mãe de Deus, rogai por nós, pecadores, agora e na hora de nossa morte. Amém. Ave Maria, cheia de graça, o Senhor é convosco. Bendita sois vós dentre as mulheres, e bendito é o fruto do vosso ventre, Jesus. Santa Maria, Mãe de Deus, rogai por nós, pecadores, agora e na hora de nossa morte. Amém. Ave Maria, cheia de graça, o Senhor é convosco. Bendita sois vós dentre as mulheres, e bendito é o fruto do vosso ventre, Jesus. Santa Maria, Mãe de Deus, rogai por nós, pecadores, agora e na hora de nossa morte. Amém. Ave Maria, cheia de graça, o Senhor é convosco. Bendita sois vós dentre as mulheres, e bendito é o fruto do vosso ventre, Jesus. Santa Maria, Mãe de Deus, rogai por nós, pecadores, agora e na hora de nossa morte. Amém. Ave Maria, cheia de graça, o Senhor é convosco. Bendita sois vós dentre as mulheres, e bendito é o fruto do vosso ventre, Jesus. Santa Maria, Mãe de Deus, rogai por nós, pecadores, agora e na hora de nossa morte. Amém. Ave Maria, cheia de graça, o Senhor é convosco. Bendita sois vós dentre as mulheres, e bendito é o fruto do vosso ventre, Jesus. Santa Maria, Mãe de Deus, rogai por nós, pecadores, agora e na hora de nossa morte. Amém. Ave Maria, cheia de graça, o Senhor é convosco. Bendita sois vós dentre as mulheres, e bendito é o fruto do vosso ventre, Jesus. Santa Maria, Mãe de Deus, rogai por nós, pecadores, agora e na hora de nossa morte. Amém. Ave Maria, cheia de graça, o Senhor é convosco. Bendita sois vós entre as mulheres, e bendito é o fruto do vosso ventre, Jesus. Santa Maria, Mãe de Deus, rogai por nós, pecadores, agora e na hora de nossa morte. Amém. Ave Maria, cheia de graça, o Senhor é convosco. Bendita sois vós dentre as mulheres, e bendito é o fruto do vosso ventre, Jesus. Santa Maria, Mãe de Deus, rogai por nós, pecadores, agora e na hora de nossa morte. Amém. Ave Maria, cheia de graça, o Senhor é convosco. Bendita sois vós dentre as mulheres, e bendito é o fruto do vosso ventre, Jesus. Santa Maria, Mãe de Deus, rogai por nós, pecadores, agora e na hora de nossa morte. Amém. Glória ao Pai, ao Filho e ao Espírito Santo, como era no princípio, agora e sempre. Amém. Ó meu Jesus, perdoai-nos e livrai-nos do fogo do inferno. Levai as almas todas para o céu e socorrei principalmente aquelas que mais precisarem da vossa misericórdia. Sagrada Família, rogai por nós. Nossa Senhora Aparecida, rogai por nós. Enchei-vos do Espírito Santo de Deus.

Pai nosso que estais no céu, santificado seja o vosso nome. Venha a nós o vosso reino, seja feita a vossa vontade, assim na terra como no céu. O pão nosso de cada dia nos dai hoje, perdoai as nossas ofensas, assim como nós perdoamos a quem nos tem ofendido. E não nos deixeis cair em tentação, mas livrai-nos do mal. Amém. Ave Maria, cheia de graça, o Senhor é convosco. Bendita sois vós dentre as mulheres, e bendito é o fruto do vosso ventre, Jesus. Santa Maria, Mãe de Deus, rogai por nós, pecadores, agora e na hora de nossa morte. Amém. Ave Maria, cheia de graça, o Senhor é convosco. Bendita sois vós dentre as mulheres, e bendito é o fruto do vosso ventre, Jesus. Santa Maria, Mãe de Deus, rogai por nós, pecadores, agora e na hora de nossa morte. Amém. Ave Maria, cheia de graça, o Senhor é convosco. Bendita sois vós dentre as mulheres, e bendito é o fruto do vosso ventre, Jesus. Santa Maria, Mãe de Deus, rogai por nós, pecadores, agora e na hora de nossa morte. Amém. Ave Maria, cheia de graça, o Senhor é convosco. Bendita sois vós dentre as mulheres, e bendito é o fruto do vosso ventre, Jesus. Santa Maria, Mãe de Deus, rogai por nós, pecadores, agora e na hora de nossa morte. Amém. Ave Maria, cheia de graça, o Senhor é convosco. Bendita sois vós dentre as mulheres, e bendito é o fruto do vosso ventre, Jesus. Santa Maria, Mãe de Deus, rogai por nós, pecadores, agora e na hora de nossa morte. Amém. Ave Maria, cheia de graça, o Senhor é convosco. Bendita sois vós dentre as mulheres, e bendito é o fruto do vosso ventre, Jesus. Santa Maria, Mãe de Deus, rogai por nós, pecadores, agora e na hora de nossa morte. Amém. Ave Maria, cheia de graça, o Senhor é convosco. Bendita sois vós dentre as mulheres, e bendito é o fruto do vosso ventre, Jesus. Santa Maria, Mãe de Deus, rogai por nós, pecadores, agora e na hora de nossa morte. Amém. Ave Maria, cheia de graça, o Senhor é convosco. Bendita sois vós entre as mulheres, e bendito é o fruto do vosso ventre, Jesus. Santa Maria, Mãe de Deus, rogai por nós, pecadores, agora e na hora de nossa morte. Amém. Ave Maria, cheia de graça, o Senhor é convosco. Bendita sois vós dentre as mulheres, e bendito é o fruto do vosso ventre, Jesus. Santa Maria, Mãe de Deus, rogai por nós, pecadores, agora e na hora de nossa morte. Amém. Ave Maria, cheia de graça, o Senhor é convosco. Bendita sois vós dentre as mulheres, e bendito é o fruto do vosso ventre, Jesus. Santa Maria, Mãe de Deus, rogai por nós, pecadores, agora e na hora de nossa morte. Amém. Glória ao Pai, ao Filho e ao Espírito Santo, como era no princípio, agora e sempre. Amém. Ó meu Jesus, perdoai-nos e livrai-nos do fogo do inferno, levai as almas todas para o céu e socorrei principalmente aquelas que mais precisarem da vossa misericórdia. Sagrada Família, rogai por nós. Nossa Senhora Aparecida, rogai por nós. Enchei-vos do Espírito Santo de Deus.

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Pai nosso que estais no céu, santificado seja o vosso nome. Venha a nós o vosso reino, seja feita a vossa vontade, assim na terra como no céu. O pão nosso de cada dia nos dai hoje, perdoai as nossas ofensas, assim como nós perdoamos a quem nos tem ofendido. E não nos deixeis cair em tentação, mas livrai-nos do mal. Amém. Ave Maria, cheia de graça, o Senhor é convosco. Bendita sois vós dentre as mulheres, e bendito é o fruto do vosso ventre, Jesus. Santa Maria, Mãe de Deus, rogai por nós, pecadores, agora e na hora de nossa morte. Amém. Ave Maria, cheia de graça, o Senhor é convosco. Bendita sois vós dentre as mulheres, e bendito é o fruto do vosso ventre, Jesus. Santa Maria, Mãe de Deus, rogai por nós, pecadores, agora e na hora de nossa morte. Amém. Ave Maria, cheia de graça, o Senhor é convosco. Bendita sois vós dentre as mulheres, e bendito é o fruto do vosso ventre, Jesus. Santa Maria, Mãe de Deus, rogai por nós, pecadores, agora e na hora de nossa morte. Amém. Ave Maria, cheia de graça, o Senhor é convosco. Bendita sois vós dentre as mulheres, e bendito é o fruto do vosso ventre, Jesus. Santa Maria, Mãe de Deus, rogai por nós, pecadores, agora e na hora de nossa morte. Amém. Ave Maria, cheia de graça, o Senhor é convosco. Bendita sois vós dentre as mulheres, e bendito é o fruto do vosso ventre, Jesus. Santa Maria, Mãe de Deus, rogai por nós, pecadores, agora e na hora de nossa morte. Amém. Ave Maria, cheia de graça, o Senhor é convosco. Bendita sois vós dentre as mulheres, e bendito é o fruto do vosso ventre, Jesus. Santa Maria, Mãe de Deus, rogai por nós, pecadores, agora e na hora de nossa morte. Amém. Ave Maria, cheia de graça, o Senhor é convosco. Bendita sois vós dentre as mulheres, e bendito é o fruto do vosso ventre, Jesus. Santa Maria, Mãe de Deus, rogai por nós, pecadores, agora e na hora de nossa morte. Amém. Ave Maria, cheia de graça, o Senhor é convosco. Bendita sois vós entre as mulheres, e bendito é o fruto do vosso ventre, Jesus. Santa Maria, Mãe de Deus, rogai por nós, pecadores, agora e na hora de nossa morte. Amém. Ave Maria, cheia de graça, o Senhor é convosco. Bendita sois vós dentre as mulheres, e bendito é o fruto do vosso ventre, Jesus. Santa Maria, Mãe de Deus, rogai por nós, pecadores, agora e na hora de nossa morte. Amém. Ave Maria, cheia de graça, o Senhor é convosco. Bendita sois vós dentre as mulheres, e bendito é o fruto do vosso ventre, Jesus. Santa Maria, Mãe de Deus, rogai por nós, pecadores, agora e na hora de nossa morte. Amém. Glória ao Pai, ao Filho e ao Espírito Santo, como era no princípio, agora e sempre. Amém. Ó meu Jesus, perdoai-nos e livrai-nos do fogo do inferno. Levai as almas todas para o céu e socorrei principalmente aquelas que mais precisarem da vossa misericórdia. Sagrada Família, rogai por nós. Nossa Senhora Aparecida, rogai por nós. Enchei-vos do Espírito Santo de Deus.

Pai nosso que estais no céu, santificado seja o vosso nome. Venha a nós o vosso reino, seja feita a vossa vontade, assim na terra como no céu. O pão nosso de cada dia nos dai hoje, perdoai as nossas ofensas, assim como nós perdoamos a quem nos tem ofendido. E não nos deixeis cair em tentação, mas livrai-nos do mal. Amém. Ave Maria, cheia de graça, o Senhor é convosco. Bendita sois vós dentre as mulheres, e bendito é o fruto do vosso ventre, Jesus. Santa Maria, Mãe de Deus, rogai por nós, pecadores, agora e na hora de nossa morte. Amém. Ave Maria, cheia de graça, o Senhor é convosco. Bendita sois vós dentre as mulheres, e bendito é o fruto do vosso ventre, Jesus. Santa Maria, Mãe de Deus, rogai por nós, pecadores, agora e na hora de nossa morte. Amém. Ave Maria, cheia de graça, o Senhor é convosco. Bendita sois vós dentre as mulheres, e bendito é o fruto do vosso ventre, Jesus. Santa Maria, Mãe de Deus, rogai por nós, pecadores, agora e na hora de nossa morte. Amém. Ave Maria, cheia de graça, o Senhor é convosco. Bendita sois vós dentre as mulheres, e bendito é o fruto do vosso ventre, Jesus. Santa Maria, Mãe de Deus, rogai por nós, pecadores, agora e na hora de nossa morte. Amém. Ave Maria, cheia de graça, o Senhor é convosco. Bendita sois vós dentre as mulheres, e bendito é o fruto do vosso ventre, Jesus. Santa Maria, Mãe de Deus, rogai por nós, pecadores, agora e na hora de nossa morte. Amém. Ave Maria, cheia de graça, o Senhor é convosco. Bendita sois vós dentre as mulheres, e bendito é o fruto do vosso ventre, Jesus. Santa Maria, Mãe de Deus, rogai por nós, pecadores, agora e na hora de nossa morte. Amém. Ave Maria, cheia de graça, o Senhor é convosco. Bendita sois vós dentre as mulheres, e bendito é o fruto do vosso ventre, Jesus. Santa Maria, Mãe de Deus, rogai por nós, pecadores, agora e na hora de nossa morte. Amém. Ave Maria, cheia de graça, o Senhor é convosco. Bendita sois vós entre as mulheres, e bendito é o fruto do vosso ventre, Jesus. Santa Maria, Mãe de Deus, rogai por nós, pecadores, agora e na hora de nossa morte. Amém. Ave Maria, cheia de graça, o Senhor é convosco. Bendita sois vós dentre as mulheres, e bendito é o fruto do vosso ventre, Jesus. Santa Maria, Mãe de Deus, rogai por nós, pecadores, agora e na hora de nossa morte. Amém. Ave Maria, cheia de graça, o Senhor é convosco. Bendita sois vós dentre as mulheres, e bendito é o fruto do vosso ventre, Jesus. Santa Maria, Mãe de Deus, rogai por nós, pecadores, agora e na hora de nossa morte. Amém. Glória ao Pai, ao Filho e ao Espírito Santo, como era no princípio, agora e sempre. Amém. Ó meu Jesus, perdoai-nos e livrai-nos do fogo do inferno. Levai as almas todas para o céu e socorrei principalmente aquelas que mais precisarem da vossa misericórdia. Sagrada Família, rogai por nós. Nossa Senhora Aparecida, rogai por nós. Enchei-vos do Espírito Santo de Deus.

Pai nosso que estais no céu, santificado seja o vosso nome. Venha a nós o vosso reino, seja feita a vossa vontade, assim na terra como no céu. O pão nosso de cada dia nos dai hoje, perdoai as nossas ofensas, assim como nós perdoamos a quem nos tem ofendido. E não nos deixeis cair em tentação, mas livrai-nos do mal. Amém. Ave Maria, cheia de graça, o Senhor é convosco. Bendita sois vós dentre as mulheres, e bendito é o fruto do vosso ventre, Jesus. Santa Maria, Mãe de Deus, rogai por nós, pecadores, agora e na hora de nossa morte. Amém. Ave Maria, cheia de graça, o Senhor é convosco. Bendita sois vós dentre as mulheres, e bendito é o fruto do vosso ventre, Jesus. Santa Maria, Mãe de Deus, rogai por nós, pecadores, agora e na hora de nossa morte. Amém. Ave Maria, cheia de graça, o Senhor é convosco. Bendita sois vós dentre as mulheres, e bendito é o fruto do vosso ventre, Jesus. Santa Maria, Mãe de Deus, rogai por nós, pecadores, agora e na hora de nossa morte. Amém. Ave Maria, cheia de graça, o Senhor é convosco. Bendita sois vós dentre as mulheres, e bendito é o fruto do vosso ventre, Jesus. Santa Maria, Mãe de Deus, rogai por nós, pecadores, agora e na hora de nossa morte. Amém. Ave Maria, cheia de graça, o Senhor é convosco. Bendita sois vós dentre as mulheres, e bendito é o fruto do vosso ventre, Jesus. Santa Maria, Mãe de Deus, rogai por nós, pecadores, agora e na hora de nossa morte. Amém. Ave Maria, cheia de graça, o Senhor é convosco. Bendita sois vós dentre as mulheres, e bendito é o fruto do vosso ventre, Jesus. Santa Maria, Mãe de Deus, rogai por nós, pecadores, agora e na hora de nossa morte. Amém. Ave Maria, cheia de graça, o Senhor é convosco. Bendita sois vós dentre as mulheres, e bendito é o fruto do vosso ventre, Jesus. Santa Maria, Mãe de Deus, rogai por nós, pecadores, agora e na hora de nossa morte. Amém. Ave Maria, cheia de graça, o Senhor é convosco. Bendita sois vós entre as mulheres, e bendito é o fruto do vosso ventre, Jesus. Santa Maria, Mãe de Deus, rogai por nós, pecadores, agora e na hora de nossa morte. Amém. Ave Maria, cheia de graça, o Senhor é convosco. Bendita sois vós dentre as mulheres, e bendito é o fruto do vosso ventre, Jesus. Santa Maria, Mãe de Deus, rogai por nós, pecadores, agora e na hora de nossa morte. Amém. Ave Maria, cheia de graça, o Senhor é convosco. Bendita sois vós dentre as mulheres, e bendito é o fruto do vosso ventre, Jesus. Santa Maria, Mãe de Deus, rogai por nós, pecadores, agora e na hora de nossa morte. Amém. Glória ao Pai, ao Filho e ao Espírito Santo, como era no princípio, agora e sempre. Amém. Ó meu Jesus, perdoai-nos e livrai-nos do fogo do inferno, levai as almas todas para o céu e socorrei principalmente aquelas que mais precisarem da vossa misericórdia. Sagrada Família, rogai por nós. Nossa Senhora Aparecida, rogai por nós. Enchei-vos do Espírito Santo de Deus.

Pai nosso que estais no céu, santificado seja o vosso nome. Venha a nós o vosso reino, seja feita a vossa vontade, assim na terra como no céu. O pão nosso de cada dia nos dai hoje, perdoai as nossas ofensas, assim como nós perdoamos a quem nos tem ofendido. E não nos deixeis cair em tentação, mas livrai-nos do mal. Amém. Ave Maria, cheia de graça, o Senhor é convosco. Bendita sois vós dentre as mulheres, e bendito é o fruto do vosso ventre, Jesus. Santa Maria, Mãe de Deus, rogai por nós, pecadores, agora e na hora de nossa morte. Amém. Ave Maria, cheia de graça, o Senhor é convosco. Bendita sois vós dentre as mulheres, e bendito é o fruto do vosso ventre, Jesus. Santa Maria, Mãe de Deus, rogai por nós, pecadores, agora e na hora de nossa morte. Amém. Ave Maria, cheia de graça, o Senhor é convosco. Bendita sois vós dentre as mulheres, e bendito é o fruto do vosso ventre, Jesus. Santa Maria, Mãe de Deus, rogai por nós, pecadores, agora e na hora de nossa morte. Amém. Ave Maria, cheia de graça, o Senhor é convosco. Bendita sois vós dentre as mulheres, e bendito é o fruto do vosso ventre, Jesus. Santa Maria, Mãe de Deus, rogai por nós, pecadores, agora e na hora de nossa morte. Amém. Ave Maria, cheia de graça, o Senhor é convosco. Bendita sois vós dentre as mulheres, e bendito é o fruto do vosso ventre, Jesus. Santa Maria, Mãe de Deus, rogai por nós, pecadores, agora e na hora de nossa morte. Amém. Ave Maria, cheia de graça, o Senhor é convosco. Bendita sois vós dentre as mulheres, e bendito é o fruto do vosso ventre, Jesus. Santa Maria, Mãe de Deus, rogai por nós, pecadores, agora e na hora de nossa morte. Amém. Ave Maria, cheia de graça, o Senhor é convosco. Bendita sois vós dentre as mulheres, e bendito é o fruto do vosso ventre, Jesus. Santa Maria, Mãe de Deus, rogai por nós, pecadores, agora e na hora de nossa morte. Amém. Ave Maria, cheia de graça, o Senhor é convosco. Bendita sois vós entre as mulheres, e bendito é o fruto do vosso ventre, Jesus. Santa Maria, Mãe de Deus, rogai por nós, pecadores, agora e na hora de nossa morte. Amém. Ave Maria, cheia de graça, o Senhor é convosco. Bendita sois vós dentre as mulheres, e bendito é o fruto do vosso ventre, Jesus. Santa Maria, Mãe de Deus, rogai por nós, pecadores, agora e na hora de nossa morte. Amém. Ave Maria, cheia de graça, o Senhor é convosco. Bendita sois vós dentre as mulheres, e bendito é o fruto do vosso ventre, Jesus. Santa Maria, Mãe de Deus, rogai por nós, pecadores, agora e na hora de nossa morte. Amém. Glória ao Pai, ao Filho e ao Espírito Santo, como era no princípio, agora e sempre. Amém. Ó meu Jesus, perdoai-nos e livrai-nos do fogo do inferno, levai as almas todas para o céu e socorrei principalmente aquelas que mais precisarem da vossa misericórdia. Sagrada Família, rogai por nós. Nossa Senhora Aparecida, rogai por nós. Enchei-vos do Espírito Santo de Deus.

Pai nosso que estais no céu, santificado seja o vosso nome. Venha a nós o vosso reino, seja feita a vossa vontade, assim na terra como no céu. O pão nosso de cada dia nos dai hoje, perdoai as nossas ofensas, assim como nós perdoamos a quem nos tem ofendido. E não nos deixeis cair em tentação, mas livrai-nos do mal. Amém. Ave Maria, cheia de graça, o Senhor é convosco. Bendita sois vós dentre as mulheres, e bendito é o fruto do vosso ventre, Jesus. Santa Maria, Mãe de Deus, rogai por nós, pecadores, agora e na hora de nossa morte. Amém. Ave Maria, cheia de graça, o Senhor é convosco. Bendita sois vós dentre as mulheres, e bendito é o fruto do vosso ventre, Jesus. Santa Maria, Mãe de Deus, rogai por nós, pecadores, agora e na hora de nossa morte. Amém. Ave Maria, cheia de graça, o Senhor é convosco. Bendita sois vós dentre as mulheres, e bendito é o fruto do vosso ventre, Jesus. Santa Maria, Mãe de Deus, rogai por nós, pecadores, agora e na hora de nossa morte. Amém. Ave Maria, cheia de graça, o Senhor é convosco. Bendita sois vós dentre as mulheres, e bendito é o fruto do vosso ventre, Jesus. Santa Maria, Mãe de Deus, rogai por nós, pecadores, agora e na hora de nossa morte. Amém. Ave Maria, cheia de graça, o Senhor é convosco. Bendita sois vós dentre as mulheres, e bendito é o fruto do vosso ventre, Jesus. Santa Maria, Mãe de Deus, rogai por nós, pecadores, agora e na hora de nossa morte. Amém. Ave Maria, cheia de graça, o Senhor é convosco. Bendita sois vós dentre as mulheres, e bendito é o fruto do vosso ventre, Jesus. Santa Maria, Mãe de Deus, rogai por nós, pecadores, agora e na hora de nossa morte. Amém. Ave Maria, cheia de graça, o Senhor é convosco. Bendita sois vós dentre as mulheres, e bendito é o fruto do vosso ventre, Jesus. Santa Maria, Mãe de Deus, rogai por nós, pecadores, agora e na hora de nossa morte. Amém. Ave Maria, cheia de graça, o Senhor é convosco. Bendita sois vós entre as mulheres, e bendito é o fruto do vosso ventre, Jesus. Santa Maria, Mãe de Deus, rogai por nós, pecadores, agora e na hora de nossa morte. Amém. Ave Maria, cheia de graça, o Senhor é convosco. Bendita sois vós dentre as mulheres, e bendito é o fruto do vosso ventre, Jesus. Santa Maria, Mãe de Deus, rogai por nós, pecadores, agora e na hora de nossa morte. Amém. Ave Maria, cheia de graça, o Senhor é convosco. Bendita sois vós dentre as mulheres, e bendito é o fruto do vosso ventre, Jesus. Santa Maria, Mãe de Deus, rogai por nós, pecadores, agora e na hora de nossa morte. Amém. Glória ao Pai, ao Filho e ao Espírito Santo, como era no princípio, agora e sempre. Amém. Ó meu Jesus, perdoai-nos e livrai-nos do fogo do inferno, levai as almas todas para o céu e socorrei principalmente aquelas que mais precisarem da vossa misericórdia. Sagrada Família, rogai por nós. Nossa Senhora Aparecida, rogai por nós. Enchei-vos do Espírito Santo de Deus.

mistérios gloriosos ou da glória. A glória de cumprir integralmente o propósito de Deus. Esses mistérios contemplam a glorificação, a vida eterna de Jesus e de Maria no reino de Deus.

Pai nosso que estais no céu, santificado seja o vosso nome. Venha a nós o vosso reino, seja feita a vossa vontade, assim na terra como no céu. O pão nosso de cada dia nos dai hoje, perdoai as nossas ofensas, assim como nós perdoamos a quem nos tem ofendido. E não nos deixeis cair em tentação, mas livrai-nos do mal. Amém. Ave Maria, cheia de graça, o Senhor é convosco. Bendita sois vós dentre as mulheres, e bendito é o fruto do vosso ventre, Jesus. Santa Maria, Mãe de Deus, rogai por nós, pecadores, agora e na hora de nossa morte. Amém. Ave Maria, cheia de graça, o Senhor é convosco. Bendita sois vós dentre as mulheres, e bendito é o fruto do vosso ventre, Jesus. Santa Maria, Mãe de Deus, rogai por nós, pecadores, agora e na hora de nossa morte. Amém. Ave Maria, cheia de graça, o Senhor é convosco. Bendita sois vós dentre as mulheres, e bendito é o fruto do vosso ventre, Jesus. Santa Maria, Mãe de Deus, rogai por nós, pecadores, agora e na hora de nossa morte. Amém. Ave Maria, cheia de graça, o Senhor é convosco. Bendita sois vós dentre as mulheres, e bendito é o fruto do vosso ventre, Jesus. Santa Maria, Mãe de Deus, rogai por nós, pecadores, agora e na hora de nossa morte. Amém. Ave Maria, cheia de graça, o Senhor é convosco. Bendita sois vós dentre as mulheres, e bendito é o fruto do vosso ventre, Jesus. Santa Maria, Mãe de Deus, rogai por nós, pecadores, agora e na hora de nossa morte. Amém. Ave Maria, cheia de graça, o Senhor é convosco. Bendita sois vós dentre as mulheres, e bendito é o fruto do vosso ventre, Jesus. Santa Maria, Mãe de Deus, rogai por nós, pecadores, agora e na hora de nossa morte. Amém. Ave Maria, cheia de graça, o Senhor é convosco. Bendita sois vós dentre as mulheres, e bendito é o fruto do vosso ventre, Jesus. Santa Maria, Mãe de Deus, rogai por nós, pecadores, agora e na hora de nossa morte. Amém. Ave Maria, cheia de graça, o Senhor é convosco. Bendita sois vós entre as mulheres, e bendito é o fruto do vosso ventre, Jesus. Cheia de graça, o Senhor é convosco. Bendita sois vós entre as mulheres, e bendito é o fruto.

é o fruto do vosso ventre, Jesus. Santa Maria, Mãe de Deus, rogai por nós, pecadores, agora e na hora de nossa morte. Amém. Glória ao Pai, ao Filho e ao Espírito Santo, como era no princípio, agora e sempre. Amém. Ó meu Jesus, perdoai-nos e livrai-nos do fogo do inferno. Levai as almas todas para o céu e socorrei principalmente aquelas que mais precisarem da vossa misericórdia. Sagrada Família, rogai por nós. Nossa Senhora Aparecida, rogai por nós. Enchei-vos do Espírito Santo de Deus.

Pai nosso que estais no céu, santificado seja o vosso nome. Venha a nós o vosso reino, seja feita a vossa vontade, assim na terra como no céu. O pão nosso de cada dia nos dai hoje, perdoai as nossas ofensas, assim como nós perdoamos a quem nos tem ofendido. E não nos deixeis cair em tentação, mas livrai-nos do mal. Amém. Ave Maria, cheia de graça, o Senhor é convosco. Bendita sois vós dentre as mulheres, e bendito é o fruto do vosso ventre, Jesus. Santa Maria, Mãe de Deus, rogai por nós, pecadores, agora e na hora de nossa morte. Amém. Ave Maria, cheia de graça, o Senhor é convosco. Bendita sois vós dentre as mulheres, e bendito é o fruto do vosso ventre, Jesus. Santa Maria, Mãe de Deus, rogai por nós, pecadores, agora e na hora de nossa morte. Amém. Ave Maria, cheia de graça, o Senhor é convosco. Bendita sois vós dentre as mulheres, e bendito é o fruto do vosso ventre, Jesus. Santa Maria, Mãe de Deus, rogai por nós, pecadores, agora e na hora de nossa morte. Amém. Ave Maria, cheia de graça, o Senhor é convosco. Bendita sois vós dentre as mulheres, e bendito é o fruto do vosso ventre, Jesus. Santa Maria, Mãe de Deus, rogai por nós, pecadores, agora e na hora de nossa morte. Amém. Ave Maria, cheia de graça, o Senhor é convosco. Bendita sois vós dentre as mulheres, e bendito é o fruto do vosso ventre, Jesus. Santa Maria, Mãe de Deus, rogai por nós, pecadores, agora e na hora de nossa morte. Amém. Ave Maria, cheia de graça, o Senhor é convosco. Bendita sois vós dentre as mulheres, e bendito é o fruto do vosso ventre, Jesus. Santa Maria, Mãe de Deus, rogai por nós, pecadores, agora e na hora de nossa morte. Amém. Ave Maria, cheia de graça, o Senhor é convosco. Bendita sois vós dentre as mulheres, e bendito é o fruto do vosso ventre, Jesus. Santa Maria, Mãe de Deus, rogai por nós, pecadores, agora e na hora de nossa morte. Amém. Ave Maria, cheia de graça, o Senhor é convosco. Bendita sois vós entre as mulheres, e bendito é o fruto do vosso ventre, Jesus. Santa Maria, Mãe de Deus, rogai por nós, pecadores, agora e na hora de nossa morte. Amém. Ave Maria, cheia de graça, o Senhor é convosco. Bendita sois vós dentre as mulheres, e bendito é o fruto do vosso ventre, Jesus. Santa Maria, Mãe de Deus, rogai por nós, pecadores, agora e na hora de nossa morte. Amém. Ave Maria, cheia de graça, o Senhor é convosco.

convosco, bendita sois vós dentre as mulheres, e bendito é o fruto do vosso ventre, Jesus. Santa Maria, Mãe de Deus, rogai por nós, pecadores, agora e na hora de nossa morte. Amém. Glória ao Pai, ao Filho e ao Espírito Santo, como era no princípio, agora e sempre. Amém. Ó meu Jesus, perdoai-nos e livrai-nos do fogo do inferno. Levai as almas todas para o céu e socorrei principalmente aquelas que mais precisarem da vossa misericórdia. Sagrada Família, rogai por nós. Nossa Senhora Aparecida, rogai por nós. Enchei-vos do Espírito Santo de Deus.

Pai nosso que estais no céu, santificado seja o vosso nome. Venha a nós o vosso reino, seja feita a vossa vontade, assim na terra como no céu. O pão nosso de cada dia nos dai hoje, perdoai as nossas ofensas, assim como nós perdoamos a quem nos tem ofendido. E não nos deixeis cair em tentação, mas livrai-nos do mal. Amém. Ave Maria, cheia de graça, o Senhor é convosco. Bendita sois vós dentre as mulheres, e bendito é o fruto do vosso ventre, Jesus. Santa Maria, Mãe de Deus, rogai por nós, pecadores, agora e na hora de nossa morte. Amém. Ave Maria, cheia de graça, o Senhor é convosco. Bendita sois vós dentre as mulheres, e bendito é o fruto do vosso ventre, Jesus. Santa Maria, Mãe de Deus, rogai por nós, pecadores, agora e na hora de nossa morte. Amém. Ave Maria, cheia de graça, o Senhor é convosco. Bendita sois vós dentre as mulheres, e bendito é o fruto do vosso ventre, Jesus. Santa Maria, Mãe de Deus, rogai por nós, pecadores, agora e na hora de nossa morte. Amém. Ave Maria, cheia de graça, o Senhor é convosco. Bendita sois vós dentre as mulheres, e bendito é o fruto do vosso ventre, Jesus. Santa Maria, Mãe de Deus, rogai por nós, pecadores, agora e na hora de nossa morte. Amém. Ave Maria, cheia de graça, o Senhor é convosco. Bendita sois vós dentre as mulheres, e bendito é o fruto do vosso ventre, Jesus. Santa Maria, Mãe de Deus, rogai por nós, pecadores, agora e na hora de nossa morte. Amém. Ave Maria, cheia de graça, o Senhor é convosco. Bendita sois vós dentre as mulheres, e bendito é o fruto do vosso ventre, Jesus. Santa Maria, Mãe de Deus, rogai por nós, pecadores, agora e na hora de nossa morte. Amém. Ave Maria, cheia de graça, o Senhor é convosco. Bendita sois vós dentre as mulheres, e bendito é o fruto do vosso ventre, Jesus. Santa Maria, Mãe de Deus, rogai por nós, pecadores, agora e na hora de nossa morte. Amém. Ave Maria, cheia de graça, o Senhor é convosco. Bendita sois vós entre as mulheres, e bendito é o fruto do vosso ventre, Jesus. Santa Maria, Mãe de Deus, rogai por nós, pecadores, agora e na hora de nossa morte. Amém. Ave Maria, cheia de graça, o Senhor é convosco. Bendita sois vós dentre as mulheres, e bendito é o fruto do vosso ventre, Jesus. Santa Maria, Mãe de Deus, rogai por nós, pecadores, agora e na hora de nossa morte. Amém. Ave Maria, cheia de graça, o Senhor é convosco. Bendita sois vós dentre as mulheres, e bendito é o fruto do vosso ventre, Jesus. Santa Maria, Mãe de Deus, rogai por nós, pecadores, agora e na hora de nossa morte. Amém. Glória ao Pai, ao Filho e ao Espírito Santo, como era no princípio, agora e sempre. Amém. Ó meu Jesus, perdoai-nos e livrai-nos do fogo do inferno. Levai as almas todas para o céu e socorrei principalmente aquelas que mais precisarem da vossa misericórdia. Sagrada Família, rogai por nós. Nossa Senhora Aparecida, rogai por nós. Enchei-vos do Espírito Santo de Deus.

Pai nosso que estais no céu, santificado seja o vosso nome. Venha a nós o vosso reino, seja feita a vossa vontade, assim na terra como no céu. O pão nosso de cada dia nos dai hoje, perdoai as nossas ofensas, assim como nós perdoamos a quem nos tem ofendido. E não nos deixeis cair em tentação, mas livrai-nos do mal. Amém. Ave Maria, cheia de graça, o Senhor é convosco. Bendita sois vós dentre as mulheres, e bendito é o fruto do vosso ventre, Jesus. Santa Maria, Mãe de Deus, rogai por nós, pecadores, agora e na hora de nossa morte. Amém. Ave Maria, cheia de graça, o Senhor é convosco. Bendita sois vós dentre as mulheres, e bendito é o fruto do vosso ventre, Jesus. Santa Maria, Mãe de Deus, rogai por nós, pecadores, agora e na hora de nossa morte. Amém. Ave Maria, cheia de graça, o Senhor é convosco. Bendita sois vós dentre as mulheres, e bendito é o fruto do vosso ventre, Jesus. Santa Maria, Mãe de Deus, rogai por nós, pecadores, agora e na hora de nossa morte. Amém. Ave Maria, cheia de graça, o Senhor é convosco. Bendita sois vós dentre as mulheres, e bendito é o fruto do vosso ventre, Jesus. Santa Maria, Mãe de Deus, rogai por nós, pecadores, agora e na hora de nossa morte. Amém. Ave Maria, cheia de graça, o Senhor é convosco. Bendita sois vós dentre as mulheres, e bendito é o fruto do vosso ventre, Jesus. Santa Maria, Mãe de Deus, rogai por nós, pecadores, agora e na hora de nossa morte. Amém. Ave Maria, cheia de graça, o Senhor é convosco. Bendita sois vós dentre as mulheres, e bendito é o fruto do vosso ventre, Jesus. Santa Maria, Mãe de Deus, rogai por nós, pecadores, agora e na hora de nossa morte. Amém. Ave Maria, cheia de graça, o Senhor é convosco. Bendita sois vós dentre as mulheres, e bendito é o fruto do vosso ventre, Jesus. Santa Maria, Mãe de Deus, rogai por nós, pecadores, agora e na hora de nossa morte. Amém. Ave Maria, cheia de graça, o Senhor é convosco. Bendita sois vós entre as mulheres, e bendito é o fruto do vosso ventre, Jesus. Santa Maria, Mãe de Deus, rogai por nós, pecadores, agora e na hora de nossa morte. Amém. Ave Maria, cheia de graça, o Senhor é convosco. Bendita sois vós dentre as mulheres, e bendito é o fruto do vosso ventre, Jesus. Santa Maria, Mãe de Deus, rogai por nós, pecadores, agora e na hora de nossa morte. Amém. Ave Maria, cheia de graça, o Senhor é convosco. Bendita sois vós dentre as mulheres, e bendito é o fruto do vosso ventre, Jesus. Santa Maria, Mãe de Deus, rogai por nós, pecadores, agora e na hora de nossa morte. Amém. Glória ao Pai, ao Filho e ao Espírito Santo, como era no princípio, agora e sempre. Amém. Ó meu Jesus, perdoai-nos e livrai-nos do fogo do inferno. Levai as almas todas para o céu e socorrei principalmente aquelas que mais precisarem da vossa misericórdia. Sagrada Família, rogai por nós. Nossa Senhora Aparecida, rogai por nós. Enchei-vos do Espírito Santo de Deus.

Pai nosso que estais no céu, santificado seja o vosso nome. Venha a nós o vosso reino, seja feita a vossa vontade, assim na terra como no céu. O pão nosso de cada dia nos dai hoje, perdoai as nossas ofensas, assim como nós perdoamos a quem nos tem ofendido. E não nos deixeis cair em tentação, mas livrai-nos do mal. Amém. Ave Maria, cheia de graça, o Senhor é convosco. Bendita sois vós dentre as mulheres, e bendito é o fruto do vosso ventre, Jesus. Santa Maria, Mãe de Deus, rogai por nós, pecadores, agora e na hora de nossa morte. Amém. Ave Maria, cheia de graça, o Senhor é convosco. Bendita sois vós dentre as mulheres, e bendito é o fruto do vosso ventre, Jesus. Santa Maria, Mãe de Deus, rogai por nós, pecadores, agora e na hora de nossa morte. Amém. Ave Maria, cheia de graça, o Senhor é convosco. Bendita sois vós dentre as mulheres, e bendito é o fruto do vosso ventre, Jesus. Santa Maria, Mãe de Deus, rogai por nós, pecadores, agora e na hora de nossa morte. Amém. Ave Maria, cheia de graça, o Senhor é convosco. Bendita sois vós dentre as mulheres, e bendito é o fruto do vosso ventre, Jesus. Santa Maria, Mãe de Deus, rogai por nós, pecadores, agora e na hora de nossa morte. Amém. Ave Maria, cheia de graça, o Senhor é convosco. Bendita sois vós dentre as mulheres, e bendito é o fruto do vosso ventre, Jesus. Santa Maria, Mãe de Deus, rogai por nós, pecadores, agora e na hora de nossa morte. Amém. Ave Maria, cheia de graça, o Senhor é convosco. Bendita sois vós dentre as mulheres, e bendito é o fruto do vosso ventre, Jesus. Santa Maria, Mãe de Deus, rogai por nós, pecadores, agora e na hora de nossa morte. Amém. Ave Maria, cheia de graça, o Senhor é convosco. Bendita sois vós dentre as mulheres, e bendito é o fruto do vosso ventre, Jesus. Santa Maria, Mãe de Deus, rogai por nós, pecadores, agora e na hora de nossa morte. Amém. Ave Maria, cheia de graça, o Senhor é convosco. Bendita sois vós entre as mulheres, e bendito é o fruto do vosso ventre, Jesus. Santa Maria, Mãe de Deus, rogai por nós, pecadores, agora e na hora de nossa morte. Amém. Ave Maria, cheia de graça, o Senhor é convosco. Bendita sois vós dentre as mulheres, e bendito é o fruto do vosso ventre, Jesus. Santa Maria, Mãe de Deus, rogai por nós, pecadores, agora e na hora de nossa morte. Amém. Ave Maria, cheia de graça, o Senhor é convosco. Bendita sois vós dentre as mulheres, e bendito é o fruto do vosso ventre, Jesus. Santa Maria, Mãe de Deus, rogai por nós, pecadores, agora e na hora de nossa morte. Amém. Glória ao Pai, ao Filho e ao Espírito Santo, como era no princípio, agora e sempre. Amém. Ó meu Jesus, perdoai-nos e livrai-nos do fogo do inferno. Levai as almas todas para o céu e socorrei principalmente aquelas que mais precisarem da vossa misericórdia. Sagrada Família, rogai por nós. Nossa Senhora Aparecida, rogai por nós. Enchei-vos do Espírito Santo de Deus.

0: graça agora louvar a nossa mãe. Infinitas graças vos damos, soberana rainha, pelos benefícios que todos os dias recebemos de vossas mãos liberais. Dignai-vos agora e para sempre tomarmos debaixo de vosso poderoso amparo. Para mais vos obrigar, vos saudamos com uma salve, rainha.
1: Salve.
2: Salve Rainha, Mãe de Misericórdia, vida, doçura, esperança nossa, salve. A vós bradamos, degredados filhos de Eva, a vós suspiramos, gemendo e chorando neste vale de lágrimas. Eia, pois, advogada nossa, esses vossos olhos misericordiosa nós volvei. E depois desse desterro, mostrai-nos Jesus. Bendito é o fruto do vosso ventre. Ó clemente, ó piedosa, ó doce sempre Virgem Maria, rogai por nós, Santa Mãe de Deus, para que sejamos dignos das promessas de Cristo.

0: Meu amigo, minha amiga, estamos chegando ao final do nosso Santo Rosário. Deus abençoe a sua vida, a sua família. Que por intercessão de Nossa Senhora, possa o Deus da vida te abençoar. Em nome do Pai, do Filho e do Espírito Santo. Amém.
1: Como foi bom, meu amigo, como foi bom, minha amiga, rezar com você nessa madrugada. Fizemos aí esse caminho de oração juntinho com a Mãezinha do Céu e seu Filho Jesus. Passamos aí pelos principais mistérios da vida de Jesus e Maria. É isso aí, meu amigo e minha amiga. Desejo a você um dia abençoado na graça de Deus. Que Nossa Senhora e seu Filho Jesus possa continuar iluminando a sua vida. E vamos se manter fiel, hein? Vamos se manter fiéis aí à madrugada de oração com Altair Show, Santo Rosário, todos os dias. Eu e a turma da alegria aqui, como você ouviu, tá bom? Reze, reze o Santo Rosário todos os dias. Tem essa devoção especial, Nossa Mãezinha do Céu. Um bom dia pra você, meu amigo.

0: 5:57.
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2: Nem sempre precisamos chegar diante de Deus com palavras bonitas. Às vezes, basta chegar com sinceridade. Ele conhece aquilo que você sente, inclusive o que você não consegue explicar. Faça da presença de Deus um lugar de encontro diário. Converse com Ele sobre suas alegrias, seus medos, suas dúvidas e seus sonhos. Quanto mais perto você caminha de Deus, mais aprende a reconhecer sua voz e seu cuidado. Não procure Deus apenas quando precisar de uma resposta. Procure porque deseja estar perto dele. Quem aprende a buscar a presença de Deus, descobre que estar com ele já é uma resposta.
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2: Rádio Barroso Mix informa a hora certa.
3: 6 horas, em ponto.
4: Bom dia!

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1: Olá, ouvinte da Ave Maria. Seja bem-vindo, seja bem-vinda, amigo e amigo ouvinte, a este momento de comunhão. É hora de silenciar os ruídos do mundo e agradecer tudo o que vivemos até aqui. Este dia nos lembra do maior milagre do amor, a Eucaristia, o pão repartido que sustenta nossa caminhada. Maria foi o primeiro sacrário vivo, aquela que carregou e ofereceu o pão da vida ao mundo. Quando aprendemos a agradecer, até os pedaços pequenos de alegria se multiplicam em nossa vida. Que a nossa jornada seja sempre uma busca por partilha e generosidade com os irmãos. Neste dia, rezamos por todos os sacerdotes e ministros que trazem o pão do céu. Colocamos nas intenções as famílias que hoje enfrentam a escassez do pão material em suas mesas e as instituições que combatem a fome. Que nunca nos falte o pão do sustento, o pão do amor e o pão da dignidade. Voltando nossos corações para aquela que nos deu o autor da vida, rezemos com profunda gratidão.

Ave Maria, cheia de graça, o Senhor é convosco. Bendita sois vós entre as mulheres e bendito é o fruto do vosso ventre, Jesus. Santa Maria, Mãe de Deus, rogai por nós, pecadores, agora e na hora de nossa morte. Amém.

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1: Quem é esse que me Bom dia, queridos filhos e filhas. Terça-feira, começando o dia rezando pela família. Nós estamos em plena Semana Nacional da Família. E olha, eu começo dizendo, dê um tempo a mais para sua família. Volte a sua oração, seu coração, sua atenção para a família. Em nome do Pai, do Filho e do Espírito Santo. Amém. Senhor, amado Jesus, os profetas vos anunciaram como príncipe da paz. Os anjos anunciaram paz aos homens por ocasião do vosso nascimento. Morreste na cruz para consolidar a paz entre Deus e os homens. No dia da ressurreição dissestes, a paz esteja convosco. E por isso, ó príncipe da paz, no início deste dia, nesta manhã, venho pedir, abençoai e santificai a minha família. Peço, Senhor, a graça de que minha família possa ser, de fato, formadora de valores humanos e cristãos. Que todos nós tenhamos atitudes humanas de respeito, dignidade, de valorização do próximo, de promoção humana. Abra nossos olhos às necessidades do próximo. Senhor, pedimos a graça de que nossa família seja verdadeiramente uma família cristã, autenticamente cristã. Exemplo para aqueles que vivem perto de nós. Senhor Deus, afugentai todo o mal. Livrai-nos do perigo de nos perder. E se em algum momento nossos olhares se distanciarem, Senhor, tome-nos pelas mãos e conduze-nos ao lar. Senhor Deus, abençoai a minha família e abençoai a todas as famílias. Afastai para longe das famílias brigas, desavenças, as drogas, o desemprego, a enfermidade, a mentira, a traição. Que a família seja, Senhor, um lugar de diálogo e de amor, de carinho e de afeto. Senhor, abençoai e protegei a minha família nesta manhã. Amém. Pai nosso que estais no céu, santificado seja o vosso nome. Venha a nós o vosso reino, seja feita a vossa vontade, assim na terra como no céu. O pão nosso de cada dia nos dai hoje, perdoai-nos as nossas ofensas, assim como nós perdoamos a quem nos tem ofendido. E não nos deixeis cair em tentação, mas livrai-nos do mal. Amém. Senhor, fazei da minha família formadora de valores humanos e cristãos. Um bom dia a todos. Amém.

queridos filhos e filhas, da hora da misericórdia. Obrigado a você que ligou para rezar comigo o terço das Santas Chagas. O número, esqueça não, 0 operadora 41 3221 6070. Se hoje você não conseguiu, tenta outro dia. O fato de você ligar também é um motivo de você deixar suas intenções. Hoje é dia de Santa Clara, companheira de São Francisco. Santa Clara, que tem uma história belíssima de amor a Deus. Clara, os olhos de Francisco. Santa Clara, que tem uma história maravilhosa. Se me dá tempo, eu vou contar sobre a Eucaristia. É o que me vem. Eu tive o prazer de visitar a igreja de Santa Clara em Assis. E é muito forte, junto às Clarissas, o amor a Jesus. 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

0: salvação.
1: Dá-nos tua salvação, Senhor, com o texto de Mateus 18, 1, 5, 10, 12, 14.
0: Aleluia, aleluia. Aleluia, aleluia.
1: O Senhor esteja convosco, Ele está no meio de nós. Proclamação do Evangelho de Jesus Cristo segundo São Mateus. Glória a vós, Senhor. Os discípulos de Jesus aproximaram-se dele e lhe perguntaram: quem é o maior no reino dos céus? Jesus chamou uma criancinha e lhe disse: se não vos transformardes e vos tornardes como criancinhas, não entrareis no reino dos céus. Aquele que se dizer humilde, como esta criança, será maior no reino dos céus. Que vos parece? Um homem possui 5 ovelhas, uma delas se desgarra. Não deixa ele as 99 na montanha para ir buscar aquela que se desgarrou? E quando a encontra, sente mais júbilo por aquela do que pelas 99 que não se desgarraram? Assim é a vontade do Pai Celeste, que não se perca um só destes pequeninos. Palavra da salvação. Glória a vós, Senhor. De hoje, a frase que é uma pergunta: quem é o maior no reino dos céus? Acho que Clara pode ser uma luz. Santa Clara foi uma mulher de profunda entrega a Deus. Quando já idoso, São Francisco de Assis estava doente, quase cego, foi até ao convento de São Damião. Irmã Clara aguardava essa visita e ele pediu para ser hospedado. Para respeitar a clausura, ele foi acomodado numa cabana de palha no quintal. E foi aí que São Francisco escreveu Irmão Sol, Irmã Lua. Clara nasceu em 1193. Santa Clara teve os cabelos cortados por São Francisco quando entrou para a vida religiosa. Foi para o mosteiro beneditino e depois dos beneditinos foi para a ordem segunda franciscana. Santa Clara abandonou a rica morada, a mãe, as irmãs, e foi viver o ideal franciscano de pobreza. E abraçou o que Francisco chamava a irmã pobreza. Clara foi uma mulher devotíssima da Eucaristia. Santa Clara, certa vez diante do cerco que Assis sofreu, já doente, frágil, diante dos sarracenos que gritavam que iriam arrombar a porta, as irmãs atemorizadas foram se queixar, titubeando, cansada. Foi até o sacrário e disse: meu amado Jesus, irás nos abandonar? E num ato de fé pegou Jesus Eucarístico e diante daqueles soldados levantou a hóstia e disse: Jesus, defendei aquelas que o servem. Os grotescos soldados se ajoelharam e bateram em retirada. É só quem tem fé que pode recorrer com tanto amor a Jesus sacramentado. Santa Clara, humilde Clara, belíssima Clara. Dai-nos este amor, a Eucaristia. Dai-nos este amor, a Igreja. Ah, como os santos nos ensinam, né? Quem é grande no reino dos céus? Quem se faz pequeno? Abençoai, Senhor, a água, a roupa dos enfermos e as fotos de família. Em nome do Pai, do Filho e do Espírito Santo. Amém.

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0: Filhos e filhas, a novena é perpétua, é contínua. Mas hoje nós vamos para o nono dia. E eu convido você a mandar as suas intenções, 41-3221-6060. Rezemos. Por suas santas chagas, suas chagas gloriosas, o Cristo Senhor me proteja e me guarde. Senhor Jesus, foste levado na cruz, para que por vossas santas chagas sejam curadas as de nossas almas. Eu vos louvo e agradeço pelo vosso ato redentor. Carregaste em vosso próprio corpo os meus pecados e de toda a humanidade. Nas vossas santas chagas coloco as minhas intenções, minhas preocupações, ansiedades e angústias, minhas enfermidades físicas e psíquicas, meus sofrimentos, dores, alegrias e necessidades. Em vossas santas chagas, Senhor, coloco minha família. Envolvei, Senhor, a mim e meus familiares, protegendo-nos do mal. Senhor, ao mostrar vossas santas chagas gloriosas a Tomé, e o mandando tocar em vosso lado aberto, curaste da incredulidade. Eu vos peço, Senhor, permita-me refugiar em vossas santas chagas, e por mérito desses sinais de vosso amor, curai a minha falta de fé. Ó Jesus, pelos méritos de vossa paixão, morte e ressurreição, dai-me a graça de viver os frutos da nossa redenção. Filhos e filhas, de novena em novena, graças e bênçãos são derramadas. Você acredita nisso? Inclusive, quer estimular? Mande o seu testemunho, que eu quero soltar aqui, para todo o Brasil, o seu testemunho, a sua graça recebida. Mas agora, acompanhe este.
1: Eu me chamo Marisa Terezinha, sou associada há 10 anos, me associei no dia de Santa Terezinha. Eu aprendi a amar a devoção de Jesus às Santas Chagas, que é o motivo de toda a nossa fé. Eu tenho um sobrinho, ele é meu afilhado, ele tem 28 anos, ele se chama Gabriel. Fez algumas coisas que não é o caso, né? E isso agravou drasticamente a vida dele. Ele ficou entre a vida e a morte, em coma. A médica não tinha esperança da vida dele ser salva. E ela nos disse, quando minha mãe perguntou se ele ia sair, ela disse, se sair, ele vai sair com sequelas. E eu me ajoelhei, me despojei totalmente ali e me joguei nas Santas Chagas de Jesus e pedi uma gota do seu sangue, Jesus, na corrente sanguínea e no cérebro do Gabriel. E cura, tira ele dessa cama. Aí eu falei no ouvido dele, desperta, Gabriel, tu que dormes. E eu comecei o terço. Rezei o terço das Santas Chagas. Após 4 dias em coma, já deu sinais, já começou a se mexer. E hoje Gabriel está vivo e sem sequelas, para a honra e glória do nosso Senhor Jesus das Santas Chagas. Graça alcançada, graça testemunhada. Toca o sino, sacristão.
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0: 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E vamos à bênção da casa. Que a vossa divina bênção os acompanhe. Que o Espírito Santo ilumine os seus pensamentos e que seu poder haja por eles em toda parte. Tudo que se encontra nesta casa, os que nela entram, os que dela saem, que Jesus, nas suas santas chagas, nos abençoe e vos preserve do mal, para que nenhuma desgraça se aproxime de vós. O Senhor vos abençoe e vos guarde, que Ele faça seu rosto brilhar sobre vós, que Ele se compadeça de vós e vos dê a paz. Em nome do Pai, do Filho e do Espírito Santo. Amém.

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3: Rádio Barroso Mix informa a hora certa.
4: 6:30.
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Vocês se lembram quando Jesus falou assim: ninguém põe um remendo de pano novo numa roupa velha, porque o remendo novo repuxa o pano velho e o rasgão fica maior ainda? Lembra quando Jesus falou isso? É. Jesus entendia muito bem dessas coisas. E ele falava: ninguém vai pôr o rasgão fica maior ainda. Lembra quando Jesus falou isso? É. Jesus entendia muito bem.

A gente não remenda a nossa vida, que a gente busca o novo. Que a gente não fica querendo botar remendo nas coisas. É, gente, é assim. Porque às vezes quando a gente quer consertar a nossa vida, a gente fica procurando ali, olha, ah, põe um remendinho ali, põe um remendinho aqui, põe... Não, não é assim. A gente começa do zero. É, às vezes a gente quer se ver livre do pecado, mas não vê livre do pecado todo. Põe um remendinho ali no pecadinho, põe um remendinho ali no pecadinho, mas o outro pecadão fica ali. Às vezes a gente quer começar uma vida nova, mas fala, ah, eu quero perdoar todo mundo, mas só perdoa um, não perdoa o outro, fica com raiva no coração, fica com ressentimento daquilo. Não, isso é botar remendo novo, de pano novo, em roupa velha. Não. A gente precisa usar roupa nova, inteirinha, roupa nova. E o que Jesus está querendo falar de roupa nova? Se eu quero mudar, eu mudo e começo do zero. Isto é o que eu tenho que fazer na minha vida. E não ficar remendando com coisinhas antigas. É o novo. É começar do zero. É começar com amor completo.

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2: Um casal tinha um filho único e criou esse filho cheio de mimos, fazendo-lhe todas as vontades. Quando ele se tornou maior, dedicou-se a jogar, a beber e a todo tipo de vícios. Para manter-se, ele começou a roubar, virando um chefe de uma quadrilha de ladrões. Uma casa abandonada na periferia da cidade virou o covil daquela quadrilha. Numa certa ocasião, estando a gangue reunida, passou por perto ali o pai daquele moço. Quando aquele moço o reconheceu, ele disse para os seus cúmplices que era o seu pai e que ele ia roubar o seu pai sozinho, pois ele tinha umas contas a acertar com ele. Saiu e foi ao encontro do próprio pai. Apontando-lhe o revólver, pediu-lhe que entregasse todo o dinheiro. O pai, que não o tinha reconhecido, pois o filho agora estava usando barba e bigode, disse-lhe: "Eu não tenho dinheiro. Eu não tenho um tostão. Um filho que tive gastou todo o meu dinheiro

E o pouco que sobrou não deu nem para eu pagar as dívidas. Então, replicou o filho, mostrando-lhe uma pequena árvore, pegue aquela plantinha e dobre até encostar-lhe a ponta no chão. O pai dobrou assim, nenhuma dificuldade. Agora faça a mesma coisa com aquela árvore, disse-lhe mostrando-lhe um pé de eucalipto, ainda novo, mas já bastante crescido. O pai se esforçou o mais que podia, mas o tronco já era grosso demais para dobrá-lo. Então o filho disse-lhe, você não me conhece, não é? É por causa da barba e do bigode, mas eu sou seu filho. Cheguei onde estou por sua culpa. Se quando era criança me tivesse reprimido em vez de deixar-me solto, também me teria dobrado como fez com esta plantinha. Mas deixou-me ir por maus caminhos e agora, por muito esforço que faça, já não posso voltar à vida de uma pessoa honrada. O pai voltou para sua casa muito batido e deprimido, reconhecendo que era sua culpa de que seu filho se tivesse convertido em ladrão, pois não tinha sabido colocar limites quando ele era pequeno.

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1: Vamos pedir agora a bênção de Deus. Senhor Deus, Pai de toda consolação, fonte da nossa alegria e da certeza da nossa felicidade. Nós o suplicamos agora, Senhor, trazei sobre nós e nossa casa a vossa bênção. Abençoai o nosso lar, expulsando dali todo o mal. Abençoai também, Senhor, o nosso local de trabalho, ali onde ganhamos o nosso pão de cada dia. Abençoai, Senhor, mandando para bem longe toda inveja, toda mesquinhez, e fazei-nos, Senhor, justos, honestos, naquilo que fazemos, naquilo que trabalhamos. Vos pedimos agora, Senhor, amparai todos os vossos filhos, mas principalmente, olhai os que sofrem com alguma enfermidade, aqueles, Senhor, que têm medo de prosseguir no seu caminho. Olhai, Senhor, aqueles que sentem, Senhor, saudade, tristeza em seus corações, aqueles que não conseguem alcançar a verdadeira alegria que vem de vós. Nós vos pedimos, Senhor, tirai também do nosso coração todo o sentimento de ódio, de inveja, todo o sentimento, Senhor, que nos afasta do vosso amor. Vos pedimos, Senhor, neste momento, olhai com carinho todas as pessoas que estão tristes, para que possam encontrar em vós o sentido verdadeiro para as suas vidas. Olhai, Senhor, aqueles que se afastaram do vosso amor, não acreditando mais em vós, que possa novamente amar-vos, comprometer com a vossa causa e a causa do Evangelho. Nós vos pedimos, Senhor, dai-nos sempre a vossa proteção e luz, amparai-nos nos momentos mais difíceis da nossa vida e concedei-nos a vossa bênção agora e sempre. Em nome do Pai, do Filho e do Espírito Santo.
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4: Rádio Barroso Mix informa a hora certa.
5: 6:45.
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5: Deus abençoe você e toda a sua família. Que alegria estar aqui com você, começando mais um programa Eu Seguirei. Eu tenho certeza de que Deus vai falar muito ao seu coração através deste programa. Olha, se você pode, eu já quero convidar você a pegar a sua Bíblia, porque hoje nós vamos meditar a palavra de Deus. A palavra de Deus é o nosso alimento, a palavra de Deus que é o nosso sustento. Eu tenho certeza que essa palavra vai mover seu coração. Olha, aqui você vai ouvir a palavra de Deus, aqui você vai poder cantar. São minutos que ficaremos juntos, onde você vai fazer uma experiência com Deus. Lembrando que tudo que você ouvir aqui, depois fica registrado no meu canal do YouTube, Frei Gilson / Som do Monte, no meu Instagram, no meu Facebook, todos com o mesmo nome, Frei Gilson / Som do Monte, para que você possa também compartilhar essa palavra com os seus amigos, tá bom? Então, vamos escutar a palavra de Deus.
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5: Mateus 18:3 diz assim: em verdade vos digo, se não vos converterdes e não vos tornardes como crianças, não entrareis no reino dos céus. Gente, algo muito sério. Ser criança para entrar no reino dos céus. O que Jesus está querendo me dizer com isso? Será que eu preciso me tornar uma criança em idade? Obviamente não. O que, que significa ser criança? A coisa é tão séria que Jesus está dizendo assim: você precisa se converter. Então, é como se, ou seja, eu não sou criança. Eu preciso me converter, me tornar como criança para entrar no reino. E é interessante, se eu não me converter como criança, eu não entro no reino dos céus. Essa palavra devia me preocupar, essa palavra devia chamar minha atenção. Jesus está falando, se você não for criança, você não entra no reino dos céus. Lembra muito que Jesus estava conversando com Nicodemos. Se você não nascer de novo, você não poderá entrar no reino dos céus. Parece que é a mesma coisa. Tem a ver, porque nascer de novo, um recém-nascido, e agora Jesus está falando de criança, se não vos converterdes e não vos tornardes como criança, não entrareis no reino dos céus. Eu preciso aprender o que é isto. Fique conosco até o final desse vídeo. Em nome do Pai, do Filho, do Espírito Santo. Amém. Antes eu quero dizer para você que está mais perto do que nunca, minha gente, está mais perto do que nunca. Nós vamos viver momentos extraordinários em breve, dia 15 de agosto agora. Nós vamos começar os 40 dias com São Miguel Arcanjo. Nós vamos rezar durante 40 dias o Rosário na madrugada. Eu espero por você. Santo Rosário às 4 horas da manhã, aqui nas minhas redes sociais. Milhares de pessoas já tomaram essa decisão e talvez você ainda não tomou. Venha rezar conosco. Se você já fez, você sabe o que é. Talvez você já fez há tanto tempo e, por exemplo, tem pessoas aqui que estão me escutando que você já fez, mas já tem um tempo que você não retorna, que você não veio de novo. Quem sabe você não vem de novo? Você que nunca fez fazer pela primeira vez, venha. Eu tenho certeza que será um tempo forte na sua vida e Deus já preparou coisas maravilhosas para você. Se você sente esse chamado, claro, ninguém é obrigado. Mas se você sente esse chamado no coração, se você sente seu coração arder, faça hoje mesmo um propósito. Eu vou fazer estes 40 dias. Por amor a Deus, por amor à minha família, de 15 de agosto a 29 de setembro, tá bom? Eu espero por você. Mateus capítulo 18, versículo de 1 a 5, versículo 10 e versículo de 12 a 14. Naquele tempo, os discípulos aproximaram-se de Jesus e perguntaram: quem é o maior no reino dos céus? Jesus chamou uma criança, colocou-a no meio deles e disse: em verdade vos digo, se não vos converterdes e não vos tornardes como crianças, não entrareis no reino dos céus. Quem se faz pequeno como esta criança, esse é o maior no reino dos céus. E quem recebe em meu nome uma criança como esta é a mim que recebe. Não desprezeis nenhum destes pequeninos, pois eu vos digo que os seus anjos nos céus vêm sem cessar a face do meu Pai que está nos céus. Que vos parece? Se um homem tem 100 ovelhas e uma delas se perde, não deixa ele as 99 nas montanhas para procurar aquela que se perdeu? Em verdade vos digo, se ele a encontrar, ficará mais feliz com ela do que com as 99 que não se perderam. Do mesmo modo, o Pai que está nos céus não deseja que se perca nenhum destes pequeninos. Palavra da salvação. Converter-se em criança. O que significa isso? São Cromácio de Aquileia, que é do ano 340 a 407, ele diz assim: o Senhor não nos manda tornarmos-nos como crianças para que nos assemelhemos a elas em idade, já que o ancião não pode retornar à idade da infância, para que imitemos a sua simplicidade e inocência. O bem-aventurado Paulo sabe de que modo o Senhor nos manda ser crianças quando diz. Abra aí sua Bíblia. 1 Coríntios, capítulo 14, versículo 20. Paulo entendeu o que Cristo quer dizer. Irmãos, não sejais crianças quanto ao modo de julgar. Na malícia, sim, sede crianças, mas quanto ao julgamento, sede homens. Então, Paulo entendeu. Quando Cristo estava pedindo para a gente ser criança, é ser criança na malícia. Pois a criança não conhece a malícia do mundo, não sabe cometer pecado, não faz mal ao próximo, não conserva a ira, não odeia ninguém, não busca riquezas. Imagine uma criança de 2 anos. Ela não conserva a ira, não odeia ninguém, não busca riquezas, não se admira da glória deste mundo, segue sempre seu pai, não se afasta da sua mãe. Por esta razão, quer o Senhor que nos tornemos crianças, para que, seguindo o seu exemplo, vivamos sem malícia nem engano no século presente. Fujamos do pecado Não façamos mal ao próximo. Não conservemos a ira. Não busquemos as riquezas, nem as glórias desta vida. Isto é ser criança. Abra também sua Bíblia em 1 Pedro, capítulo 2, versículo de 1 a 2. Deponde, pois, toda malícia, toda astúcia, fingimentos, invejas e toda espécie de maledicência, como crianças recém-nascidas, desejai com ardor o leite espiritual que vos fará crescer para a salvação. Que bonito, né, minha gente? Como é bonito entender a palavra de Deus. Agora basta a gente colocar em prática. Quero ser criança quanto à malícia. Quero ser criança quanto à malícia. Em nome do Pai, do Filho, do Espírito Santo. Amém.
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5: Resposta a essa palavra, eu quero convidar você agora a cantar comigo.
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0: Pensa agora em cada membro da sua família. Você não vai desistir de nenhum. O sonho que você deve desejar é este: eu e minha casa serviremos ao Senhor. Um dia na sua casa. Talvez hoje você não consiga enxergar isso, talvez está muito longe de acontecer isso, mas um dia toda a sua casa estará aos pés do Senhor. Um dia toda a tua casa estará indo junto para a igreja. Ah, talvez muita coisa está destruindo a sua família, talvez muita coisa está destruindo a sua casa, mas nunca se esqueça, a tua família é uma bênção, a tua família é uma bênção.
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3: O programa de hoje está bom demais e eu quero lembrar você, se você quiser ouvir mais pregações, mais meditação da palavra, basta você me acompanhar no meu canal do YouTube, Frei Gilson / Som do Monte, no meu Instagram, no meu Facebook, no meu TikTok, e lá você vai encontrar muito mais palavra de Deus para você.
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3: Nós vamos terminar este programa rezando. Eu quero clamar agora por você, quero clamar pela sua família. Senhor Deus, libera agora o teu Espírito Santo sobre cada pessoa que acompanha este programa. Vem, Espírito Santo, enche todos os que estão acompanhando este programa agora. Libera, Senhor, para esta pessoa o que ela mais precisa, para o corpo e para a alma. Libera, Senhor, curas e libertações em nome de Jesus para esta pessoa que assiste, que acompanha, que escuta e para toda a sua família. Eu clamo a tua poderosa bênção. Visita agora com bênção de proteção. A bênção que só o Senhor pode dar. Abençoe-vos o Deus Todo-Poderoso, Pai e Filho e Espírito Santo. Amém.
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0: Rádio Barroso Mix informa a hora certa.
1: 7:00 PM.
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0: Segura Cristão! Alô, cowboys de Cristo! Bem-vindos, meus amigos, a mais uma emocionante jornada pelo coração desse sertão de Deus, onde a poeira dança ao ritmo do vento e o sol queima a pele dos valentes. E é com a alma transbordando de alegria que abrimos as porteiras do Mensagem Sertaneja, onde cada palavra é um laço que nos aproxima e nos une ao amor de Deus. Segura, cristão! A paz de Jesus, o amor de Maria e a alegria do Espírito Santo esteja com você. Eu sou Gilson Fernandes, o DJ Cowboy de Cristo. E aqui ao meu lado, ela, a cantora sertaneja católica, Adriana Gil.
1: A paz e bem, meu povo abençoado. Que alegria imensa estarmos juntinhos para mais um programa Mensagem Sertaneja. Com muita alegria e muita fé no coração. E o programa de hoje está recheado de coisas boas. Teremos a nossa história para pensar com o tema O Barquinho de Deus.
0: Vamos aumentar o nosso conhecimento sobre a palavra de Deus através da nossa charadinha bíblica.
1: Na nossa dica do dia, falaremos sobre a comunidade Canção Nova.
0: Nosso mascotinho Pé de Pano vai trazer abraços para os nossos ouvintes.
1: E é lógico que não pode faltar o nosso Zap Zap Mensagem Sertaneja.
0: Além de muita música sertaneja católica e sertanejo mensagem, nosso momento de oração e reflexão.
1: Mande as suas mensagens, seu pedido musical e participe do nosso programa através das nossas redes sociais, do nosso e-mail e do nosso WhatsApp. Você pode escolher, mas vou começar passando o nosso WhatsApp para você.
0: 12992416448.
1: Não deu tempo de anotar aí, não tem problema. Eu vou repetir para vocês. 12992416448.
0: E procure as nossas redes sociais no Instagram, no Facebook, no YouTube. É só digitar lá, @ Mensagem Sertaneja. Ou utilize o nosso e-mail, mensagensertaneja@gmail.com. E a primeira música do programa de hoje vamos oferecer para Maria de Jesus Porto Brito, que deixou uma mensagem lá no YouTube da Adriana Gil.
1: Oh, Maria de Jesus, muito obrigada pelo carinho da sua mensagem. Fico feliz de receber vocês lá no meu canal do YouTube. Já aproveito e convido vocês para entrarem lá, ativar o sininho, acompanhar e compartilhar os conteúdos sem moderação.
0: E vamos ouvir Adalto Alves. Deus está contigo.
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0: Deus está contigo, Adalto Alves, aqui no Mensagem Sertaneja.
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2: Tudo posso naquele que me fortalece. Não tenha medo e nem desanime por causa das dificuldades que têm batido à tua porta neste tempo. Não se entregue à dor e ao desespero por achar que está sozinho. Deus está contigo nesta batalha. O Senhor te diz hoje: no mundo tereis aflições, mas coragem, eu venci o mundo. Essa batalha já está ganha. Deus é o vencedor de todas as batalhas. Confie. Tenha certeza. Quanto mais você reza, mais graças se derramam sobre sua vida. Mais força e sabedoria você terá para avançar na sua caminhada. Somos mais que vencedores. Você não está sozinho. Não desista de lutar. Lute com a força de Deus. Com Deus você pode. Com Deus você vencerá.
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0: WhatsApp! E olha o zap zap do Mensagem Sertaneja na área. E a mensagem que chega é da Maria Aparecida Elias, de Cachoeiro de Itapemirim, Espírito Santo. E ela pediu, Adriana Gil, um abraço para ela aqui no programa.
2: Maria Aparecida, o seu pedido é uma ordem, um abraço para você, um abraço carinhoso, sinta-se acolhida nesse abraço. E esse abraço não é só meu e do Gilson Fernandes, é um abraço de Deus em você e na sua família. Muito obrigada pelo carinho e participe sempre que puder.
0: Para você, Maria Aparecida, vai a próxima canção. Vamos ouvir César Minotti e Fabiano. O Último Julgamento.
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6: Alô, turma! Estamos de volta com nossa comitiva Mensagem Sertaneja, com o melhor do sertanejo católico e também do sertanejo mensagem. E nunca podemos esquecer da essência que nos sustenta, a fé!
7: Sim, meus amigos, a fé em Deus que nos guia pelos caminhos tortuosos da vida, que nos dá forças para enfrentar os desafios que surgem em nosso caminho.
6: Tchê, tchê, tchê, tchê! E quero perguntar pra você, você já faz parte da nossa campanha 1 mais 1? Sim? Nossa, gratidão! Não? É a primeira vez aqui? Então venha participar da nossa campanha! Gostou do programa? Fale pra mais alguém e assim a gente vai aumentando a nossa rede de evangelização! Segura, pé de pano, cavalinho chucro! Quando o nosso mascotinho, nosso pé de pano passa por aqui, é hora do que, Adriana Gil?
7: É hora de mandar abraço. Hoje ele demorou um pouquinho para chegar, mas tá com a sacolinha recheada de abraços. E o abraço vai para Edilce, de Nova Serrana, Minas Gerais.
6: Para Iraci, do Guarujá, São Paulo.
7: Para Maria Celeste, de Andorinhas, na Bahia.
6: Para o Edson Catatal, José Mário Fernando, da cidade Extremoz, Rio Grande do Norte.
7: Para Maria Dias, de Betim, Minas Gerais.
6: Para o Edson Silva, de Sorocaba, São Paulo.
7: Para Nancy Sneider Spaz, da Praia Grande, São Paulo.
6: Para o José Nildo da Silva, de Iati, Pernambuco.
7: Para Maria Aparecida Elias, de Cachoeiro, do Itapemirim, Espírito Santo.
6: Para o Edgar Luiz, de Mirassol, São Paulo.
7: Para Adriana Alves, de Rubiataba, Goiás.
6: E para Maria Aparecida, lá do quilômetro 100, em Barra Mansa, no Rio de Janeiro. Para esse povo abençoado, vai a próxima canção. Vamos ouvir de Lucas e Lucian, Irmão Pedro.
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1: Deus nos chama a ser santos, a buscar a perfeição em nosso relacionamento com Ele. Tchê, tchê, tchê, tchê! Você ouviu aqui no Mensagem Sertaneja, de Lucas e Lucian. Irmão Pedro,
2: quantas vezes em meio às tempestades da nossa vida, a gente esquece de confiar verdadeiramente em Deus? E é sobre isso que nós vamos falar hoje na nossa História para Pensar. Preste atenção.
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1: Havia uma pequena aldeia à beira-mar, onde as pessoas viviam em harmonia com a natureza e confiavam em Deus para todas as coisas. Em uma noite escura e tempestuosa, enquanto os pescadores estavam em alto mar, uma forte tempestade surgiu do nada. As ondas altas e os ventos violentos ameaçavam destruir os barcos. E neste momento de desespero, na aldeia, um homem idoso, conhecido por sua fé inabalável, ergueu as mãos para o céu e clamou a Deus por ajuda. Ele pediu um sinal, uma forma de proteger os pescadores e salvar os barcos da destruição iminente. E de repente, uma luz brilhante iluminou o céu e uma voz suave ecoou na mente do homem idoso. Era a voz de Deus, que lhe diz para construir um pequeno barco e lançá-lo ao mar naquela mesma noite. E sem hesitar, o homem reuniu os poucos materiais que tinha à mão e começou a trabalhar na construção do barco. E quando o barco estava pronto, o homem lançou nas águas turbulentas. Para a surpresa de todos, aquele pequeno barco permaneceu firme, navegando corajosamente pelas ondas, mesmo diante da fúria da tempestade. E os pescadores que estavam em alto mar, vendo o pequeno barco navegando pela tempestade, o seguiram através das ondas perigosas. À medida que avançavam, a tempestade gradualmente se acalmava, até que finalmente as águas se acalmaram e o céu se abriu, revelando as estrelas brilhantes acima. Todos os pescadores voltaram para casa em segurança, seus barcos intactos, graças ao pequeno barco que Deus enviara em sua hora de necessidade. E desde então, o barco ficou conhecido como o Barquinho de Deus, um símbolo da fé inabalável e da proteção divina que os habitantes daquela aldeia sempre confiaram. Vamos pensar?
2: A história do Barquinho de Deus é uma poderosa reflexão sobre a fé, coragem e a crença no poder de Deus, mesmo nos momentos mais desafiadores da vida. Mesmo quando enfrentamos tempestades em nossa vida, podemos encontrar esperança, força e proteção através da fé, ação e união com os outros. Essa história nos convida a refletir sobre nossa própria jornada e a confiar que, mesmo nas piores situações, Deus está sempre conosco, nos guiando e protegendo.
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1: E aqui no Mensagem Sertaneja, a música não para. Mas antes, vamos ler a mensagem da Maria Celeste, que deixou a mensagem para a Adriana Gil lá no YouTube.
2: E ela disse o seguinte: olá, mulher guerreira! Deus Todo-Poderoso abençoe a sua vida artística. Muitos sucessos virão. Jesus te abençoe. Abraço. Não perca um programa. E sempre acompanho pela Rádio Barroso Mix. Amo todos vocês. Abraços. Maria Celeste, nós que amamos vocês. Muito obrigada por esse carinho, pela companhia, por sempre nos motivarem a continuar na nossa missão. Que Deus abençoe, Nossa Senhora proteja você, a sua família e a todos os ouvintes aqui do programa Mensagem Sertaneja.
1: E vamos ouvir Álvaro e Daniel com participação das Galvão, com a música A Barca.
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2: Voltamos já.
3: 7:28.
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6: Talvez, e isso muita gente tem que ouvir essa noite. Abra o coração e o ouvido e escute isso aqui. Ah, padre, então se eu acreditar, Deus vai mudar a minha situação? Talvez Deus não mude a sua situação. Ele está usando esta situação para mudar você. Talvez não é a situação que tem que mudar, é você que tem que mudar. Talvez o milagre não é a situação se resolver, é você aprender para não repetir a mesma coisa 3, 4, 7, 15 vezes. Talvez Deus não mude a sua situação, mas Ele está usando esta situação para mudar você. O Senhor é fiel em todas as suas promessas.
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4: Alô, povo de Deus espalhado por esse mundão. Vamos em frente com fé em Deus e pé na estrada, que dessa vida não se leva a nada. Tchê, tchê, tchê, tchê. Estamos de volta com o programa Mensagem Sertaneja. Com a apresentação desse que vos fala, Gilson Fernandes e Adriana Gil.
5: Lembrando que o programa Mensagem Sertaneja é diferenciado. O importante
4: é sair evangelizado. E queremos ter a sua companhia nas nossas redes sociais. Procure aí, @ Mensagem Sertaneja, no Instagram, no Facebook, no YouTube. E também conheça um pouquinho mais do trabalho de evangelização da Adriana Gil. Entre no site oficial www.adrianagil.com.br.
5: E vou aproveitar para convidar para me seguir nas redes sociais também, @ cantora Adriana Gil. Será uma alegria ter a sua companhia.
4: E vamos para aquele momento de aumentar os nossos conhecimentos.
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5: É hora da nossa Charadinha Bíblica. Quem era irmão de Jacó? Opção A, Arão. Opção B, Esaú. Opção C, Sete. Opção D, Isaac. Vou repetir a nossa charadinha bíblica de hoje. Quem era irmão de Jacó? Opção A, Arão. Opção B, Esaú. Opção C, Sete. Opção D, Isaac. Fácil ou difícil, Gilson?
4: É fácil demais, Adriana Gil.
5: Principalmente que o povo ligadinho aqui no Mensagem Sertaneja sabe tudo, eles acertam tudo de charadinha bíblica, né? Mas mesmo assim, a gente vai dar aquele tempinho para você pensar.
4: E quero aproveitar e mandar um abraço para a Edilce de Nova Serrana, Minas Gerais, que está sempre ligadinha aqui no nosso programa. Para você, Edilce, todos ligadinhos aqui no nosso programa, vai a próxima canção. Cleiviana, Homem Chora. Todos ligadinhos aqui no nosso programa, vai a próxima canção. Cleiviana, Homem Chora.

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1: Feliz ou não, a lei da vida é sempre seguir em frente com a cabeça erguida e fé no coração. Você ouviu Clay Viana, Homem Chora.
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3: E para você que gosta de dica, a nossa dica de hoje será sobre turismo religioso e é sobre a comunidade Canção Nova, localizada na cidade de Cachoeira Paulista, em São Paulo. A comunidade católica Canção Nova é reconhecida pelo Pontifício Conselho para Leigos, órgão do Vaticano responsável por novas comunidades católicas, e foi fundada em 1978 pelo Monsenhor Jonas Habib. Atualmente, apenas no Vale do Paraíba, a Canção Nova conta com cerca de 1.300 missionários. A Canção Nova conta com mais de 22 casas de missão no Brasil e várias frentes de missão no exterior, tendo como missão a evangelização através dos meios de comunicação e retiros. A comunidade recebe anualmente milhares de turistas e visitantes para dias de oração no Centro de Evangelização e visitas ao Santuário Pai das Misericórdias, localizado na mesma chácara denominada Chácara Santa Cruz, em Cachoeira Paulista. Devido a várias graças recebidas pelos peregrinos, a Canção Nova é chamada de Pedacinho do Céu. E é mesmo, viu gente, um pedacinho do céu. Então, se você tiver a oportunidade, vá conhecer a Canção Nova. Essa foi a nossa dica de hoje. No próximo programa, tem mais.
1: What's up? E tem mais mensagem chegando no nosso Zap Zap. Agora é da Marizete, de Cruz das Almas, na Bahia. E ela diz o seguinte:
3: aqui é Marizete, da cidade Cruz das Almas, Bahia. Estou todos os sábados ligadinha neste programa maravilhoso. Hoje é a primeira vez de muitas que vou falar com você. Quero ouvir uma música do Padre Manzotti.
1: Alô, Marizete, aquele abraço para você. Que Deus abençoe. Obrigado pelo seu carinho e pela sua audiência. A gente vai atender o seu pedido musical. Vamos ouvir! Padre Reginaldo Manzotti, O Meu Deus é Mais.
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0: Pura Cristo!
1: O meu, o seu, nosso Deus é mais, com certeza! Você ouviu aqui no Mensagem Sertaneja, Padre Reginaldo Manzotti, o meu Deus é mais. E agora chegou aquela hora da resposta da nossa charadinha bíblica.
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2: E como sempre, antes da resposta, vamos relembrar a nossa charadinha de hoje. Quem era irmão de Jacó? Opção A, Arão. Opção B, Esaú. Opção C, Sete. Opção D, Isaac. A opção certa é... B, Esaú. Esaú é um personagem do Antigo Testamento. Era filho de Isaac e Rebeca e irmão gêmeo de Jacó, com quem se zangou por este lhe ter usurpado a bênção dada por seu pai Isaac. Esaú nasceu ruivo e peludo. Era um perito caçador e amado do seu pai, enquanto Jacó habitava em tendas e era amado por sua mãe. Esaú vendeu a Jacó seu direito à primogenitura por um prato de lentilhas. Gente, vale muito a pena vocês conhecerem essa história nos detalhes. E essa foi a nossa charadinha bíblica de hoje. No próximo programa, mais charadinha para você.
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5: 7:43.
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7: Mas para Jesus poder dizer em Mateus, vinde a mim vocês que estão cansados dos fardos. Esse fardo é o do pecado, esse fardo é do arrependimento, esse fardo é de uma culpa não confessada. Quantas vezes o Salmo vai dizer, quando eu apresentei meus pecados a ti, Senhor, eu me aliviei, eu recobrei a paz. Vinde a mim, mas tem mais, Ele cuida, Ele zela, Ele ensina, e eu vos darei descanso. Foi isso que Jesus disse? Vinde a mim todos vós que estáis cansados e abatidos, e eu vos darei. E eu vos darei descanso.
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0: No amor divino, encontramos refúgio e luz. É a essência que nos guia, que nos conduz. Nas alegrias e nas dores, sua presença está, como um abraço que acolhe e que nunca se desfaz. É o amor que nos eleva, que nos faz renascer em cada passo, em cada amanhecer. É a força que sustenta, que nos faz prosseguir. No calor desse amor, encontramos o futuro por vir. Em cada respirar, em cada pôr do sol, sentimos seu amor, profundo e sem igual. É o amor de Deus que nos faz viver em paz. Em suas mãos, encontramos nosso lugar.
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2: Alô, cowboys de Cristo! Estamos de volta com a nossa comitiva Mensagem Sertaneja, com o melhor do sertanejo católico e também do sertanejo mensagem. E aqui a música não para, vamos ouvir agora Frei Zeca, Rezar e Trabalhar.
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4: E essa canção

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0: Ninguém pode voltar atrás e fazer um novo começo, mas é possível começar de novo e fazer um novo fim. Tchê, tchê, tchê, tchê, você ouviu? Frei Zeca, rezar e trabalhar. E a próxima canção vamos oferecer para Cássia Jesual, de São José do Rio Pardo, São Paulo. Vamos ouvir Adriana Gil, Fé no Coração.
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1: Foi através de Nossa Senhora que Jesus pôde vir ao mundo salvar todas as almas. E como discípulos dele, é por meio dela que podemos fazer o mesmo. Salve, salve Maria Imaculada! Você ouviu Adriana Gil, Fé no Coração.
2: E se você gostou dessa música, tem um vídeo lá no meu site oficial, www.adrianagil.com.br. Acesse e veja o vídeo da música Fé no Coração.
1: E Adriana Gil é sobre o manto sagrado de Nossa Senhora que vamos encerrando o programa de hoje.
2: É, passou rápido, já acabou, mas nós temos um encontro marcado e você sabe que nós estamos esperando ansiosamente por esse momento. Agradecemos a Deus, agradecemos a toda a equipe de parceiros, toda a equipe da rádio que nos ajuda a levar o programa Mensagem Sertaneja a tantos corações e agradecemos a você, nosso ouvinte, nosso amigo, nosso irmão da família Mensagem Sertaneja.
1: E agora nós vamos para aquele momento especial, o nosso momento de oração.

0: Pai amado, nós te louvamos e te bendizemos por mais este programa. Te louvamos e te bendizemos pela nossa vida, pela nossa missão, pela missão de cada irmão, parceiro que nos ajuda a levar a mensagem sertaneja à casa de tantas pessoas. Agradecemos pela vida de todos os ouvintes e colocamos todas essas pessoas no teu coração misericordioso. O Senhor conhece a necessidade de cada um, tudo aquilo que cada filho seu está precisando neste momento. Então, colocamos acreditando que o Senhor já está mandando a graça, a bênção na vida de cada um de nós. Pedimos pelos doentes, pelos que estão passando necessidades, pedimos por nossas crianças, pelos nossos jovens, pelas nossas famílias. Por essas bênçãos, Senhor, nós te pedimos e agradecemos em nome do teu Filho Jesus Cristo e por intercessão da Virgem Maria.
1: Ave Maria, cheia de graça, o Senhor é convosco. Bendita sois vós entre as mulheres. Bendito é o fruto do vosso ventre, Jesus.
0: Santa Maria, Mãe de Deus, rogai por nós, os pecadores, agora e na hora de nossa morte. Amém.
1: E vamos receber a bênção que vem de Deus através do Padre Reginaldo Manzotti.
2: Que Deus abençoe a você, Adriana Gil, Gilson Fernandes e a todos os ouvintes do Mensagem Sertaneja. Em nome do Pai, do Filho e do Espírito Santo. Amém.
0: Alô, Cowboys de Cristo, muito obrigada pela sua companhia. Que Deus abençoe, que Nossa Senhora proteja cada um de vocês.
1: Obrigado a você que esteve ligadinho aqui no Mensagem Sertaneja. Até o próximo programa, se Deus quiser. Salve Maria!
0: Salve Maria!

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1: Ah, se todos os ateus prestassem atenção nessa letra. Deus existe. 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
1: Bom dia, antes da música, nossa, viu agora, eu coloquei no tablet e ficou melhor ainda. Eu postei, Mari Pandinha, bom dia, boa tarde, boa noite.
2: Bom dia, boa tarde, boa noite, padre.
1: Pra minha surpresa, o Mário acompanhou tudo. E eu achando que eu fui repetindo por causa de você, Mário. Oh, se eu soubesse que você estava desde o início, ficava repetindo a história toda vez.
2: Tava desde o início, padre.
1: Então é legal porque, ó, agora eu fico mais feliz. Por quê? Se passa alguma coisa por mim, do Mário não passa. Esse aí, Pandinha, você é testemunha, né?
3: Zagueirão, padre.
1: Nossa, ele é incrível, tá? Não, ele é goleiro, tá? E não é frangueiro, tá? Ele peca mesmo, tá? Mas voltando, retire. Então, falamos várias coisas que eu tô falando para quem tá pegando de surpresa. Todo dia agora, já tô me adaptando. 7 horas da manhã, eu tô fazendo a minha intimidade, né? Que é a coroa de São Miguel Arcanjo, que na verdade é o texto de São Miguel Arcanjo. Hoje seria depois do programa. Então, eu confesso a vocês, já tô reclamando um pouquinho, comecei 7 horas em ponto. A despertador ajudando, é lógico, e 7 horas em ponto, e foi fantástico, e será fantástico, tá? Então prepare-se que nós vamos começar, começa a dia 15, os 40 dias com São Miguel Arcanjo. E eu fiz uma postagem hoje, que eu recebi, agora de quem eu não me lembro, mas eu achei tão lindo e vale a pena compartilhar. Mário, você está com ela aí, Fasco?
2: Está aqui, aberto aqui, padre. Tá?
1: Para vocês terem uma ideia, quando você põe no computador, se puder, você está no celular. Eu tô pus no tablet, que o meu tablet é grande, tá? Eu tenho aqui, ele fica melhor ainda, porque as imagens falam por si só. Fantástico. Não sei quem fez, mas parabéns. Tá? Eu sei que vale a pena compartilhar. Retire da sua boca. Pandinha, você também está vendo?
3: Abri agora, padre.
1: Então, porque é uma ação, cada um vai escolher um quadro, e o legal é que vai o tema, e aí mostra justamente, agora com o tablet fica mais fácil de enxergar, mas eu tinha que ampliar com o dedo aqui. Vamos lá, retire sua boca, eu começo, tá? Pois vai Mário e Pandinha. Murmuração.
2: Reclamação. Você dá um
1: desenho, depois dá uma olhadinha no desenho, tá?
2: Sim.
1: Murmuração.
2: Reclamação.
3: Críticas para ferir.
1: Agora parou uma coisa aqui. Eu tinha feito. Aqui foi um vacilo meu. Eu já usei murmuração com reclamação, tá? Não é a mesma coisa, tá? Murmurar. E aqui tá. Murmurar é ficar falando demais. Então, murmurar não é chegar a reclamar. Ter a reclamação é a parte. Murmurar é tipo rádio peão, tá, Mário?
2: Sim.
1: Tá? Mário, você viu que tinha de rádio peão?
2: Eu vi, padre, eu vi. Nossa, muito triste. Tá? Teve uma moça que colocou a minha cidade toda aqui, é rádio peão, terrível.
1: Misericórdia, senhor. Bom, se você for ver, tem certos, vamos falar o lugar, reportagens são rádio peão, né? Misericórdia, tá? Vamos lá. Continuando. Vai, repetindo, vai. Murmuração.
2: Reclamação.
3: Críticas para ferir.
1: Fofoca.
2: Difamação.
3: Mentira.
1: Só um minutinho. Não é de, tá? É difamação. As pessoas, muitas vezes eu vejo, é difamar, tá? Algo, o da mentira, que...
3: Pinóquio.
1: O narizinho dele tá bem grandinho, né?
2: Esse, tá o Pinóquio ali, padre.
1: Ofensas.
2: Palavras torpes.
3: Ira.
1: Julgamentos.
2: Maldição.
3: Desânimo.
1: Incredulidade.
2: Derrota.
3: Divisão.
1: Escolha tem três cores diferentes, tá? Uma cada um, tá? Escolha hoje.
2: Falar para edificar,
3: não para destruir.
1: Suas palavras têm poder. Agora sim. E Fiel Guardião.

0: Ele é Miguel.
1: E encontrei a criança. Ela falou, qual é o seu nome? Ele cantou, Miguel. Pilas de fé e sabedoria. Nessa terça-feira nos conduza, Senhor. Vou começar com Pandinha, depois o Pilas Saúde Emocional, ou melhor, Inteligência Emocional, 2. Fala conosco, Senhor. Pandinha.
2: Para você que se preocupa muito com o amanhã, leia todos os dias esse poderoso versículo em São Mateus 6,34. Não vos preocupeis, pois com o dia de amanhã. O dia de amanhã terá as suas preocupações próprias. A cada dia basta o seu cuidado. Se realmente vivêssemos esse versículo, não teríamos ansiedades e medo do futuro, porque creríamos que Deus cuida de cada detalhe de nossa vida. Jesus, aumenta a nossa fé.
1: Confesso a vocês que eu leio todo dia, porque é repetição, porque eu esqueço disso. Pandinha, você reconhece que tem horas que você esquece disso?
2: Padre, para falar a verdade, quase todos os dias, porque as preocupações querem diminuir a nossa fé. Eu acompanhei uma reportagem, eu vi uma chamada, na verdade, que a preocupação do dia a dia está fazendo cada vez as pessoas dormirem cada vez menos por causa das preocupações. E aqui em Mateus fala que nós não devemos nos preocupar, devemos acreditar em Deus e não perder a fé, porque as preocupações, infelizmente, diminui a nossa fé.
1: E ao mesmo tempo tira o sono. Tira o sono, tira
2: a paz. O equilíbrio. O senhor falou hoje, padre, a paz, né? Foi até uma pessoa que estava interagindo com o senhor, falou da paz, né? E a paz tem um valor assim imensurável.
1: Bom, eu conheço, eu não posso falar, é uma pessoa, o sonho dela é ser o presidente, quase diretor, tá? De uma determinado lugar. Começou lá de baixo, do zero. Tá? Foi, lutou, fez, tal. E aí conseguiu muitas coisas, tá? Só que chegou lá, meu amigo, ela não encontrou. Sabe quando a pessoa chega achando que era o sonho dela? Chegou, mas não tinha paz. Aí se perdeu com bebidas, drogas e levou quase a tirar a própria vida, tá? Então, porque ela achou que chegando lá ela seria feliz. E a felicidade não está aí. Não se compra, tá? Mário, inteligência emocional.
3: O padre, antes disso, o Pandinha falou, e o que o senhor falou agora, nós tivemos um testemunho há pouco tempo aqui, na semana passada, de um rapaz que tinha um sonho de trabalhar numa determinada empresa, mas quando ele chegou, não foi nada do que ele imaginou, não era nada do que ele pensava, e aquele sonho virou aquele castelo de areia, né, que veio a água e levou embora. E também sobre a ansiedade, teve um ouvinte nosso, não vou lembrar o nome, que ela falou uma frase: a ansiedade anula a nossa fé.
1: Misericórdia. E entre nós, a ansiedade de quantas pessoas, né? Você viu, né? Hoje, o que... Bom, nós temos 40 dias para orar e detalhe, vou ler essa pergunta. Aí vamos ao intervalo. Mário, por favor, lê para nós. Respira. Inspira, expira. Fala com o nosso Senhor. Inteligência emocional.
3: Vamos lá, pílula 41. Olha só, eu falei de palavra torpe no post do padre, olha o que tem aqui, ó. Tenho mania de falar muito palavrão. É pecado? Leia Efésios capítulo 4, versículos 29 e 30. Nenhuma palavra má saia da vossa boca, mas só a que for útil para edificação, sempre que for possível, e benfazeja aos que ouvem. Não contristeis o Espírito Santo de Deus, com o qual estáis selados para o dia da redenção. A nossa boca fala do que o coração está cheio, que possamos falar boas palavras e retirar o palavrão da nossa vida.
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1: E lembrando que hoje é terça, começa sábado. Propósito. Mário, todo, né, nesses 40 dias nós vamos pedir por um propósito, né? Quantas pessoas eu vejo que não tem propósito de vida, não tem sentido de vida. Então, você tem sentido de vida? Ou você está desnorteado, perdido? Ou você se perdeu? Quantas pessoas começaram bem, né, focados, mas perderam o foco? Estão desnorteados. Mara, não vou nem falar que a pessoa sabe já o WhatsApp, mas vamos lá, vai, tem pessoas que não sabem. Operadora, prefixo
3: 11 98 68 0447.
1: Você, graças a Deus, tá focado ou você está desnorteado? Você está focado ou está desnorteado? Bom, eu estou me focando. Mário?
3: Eu também, padre, sempre.
1: Pandinha?
2: Focando, padre. Focando.
1: Focando. Amém. Focando, eu também. Eu tenho que ser. Eu tô. Ai de mim, se foi verdadeiro, na capela. E já voltamos.
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3: Meus amigos, vamos confiar nele, o anjo combatente, o anjo príncipe da milícia celeste, Miguel. Tá chegando aí 40 dias com São Miguel, hein? Padre vai fazer 40 dias como fez no ano passado, foi muito bom. 40 dias com São Miguel, começando no próximo sábado. Então, pessoal, vamos colocar nossos pedidos nas mãos de São Miguel, pedir que ele interceda, que ele nos ajude nessa nossa luta, nessa nossa batalha. Miguel foi realmente o anjo aí, o combatente, Pandinha.
2: Ninguém como Deus, ele fala na batalha, né, Mario? E nada, nenhuma batalha deste mundo aqui é maior que Deus. Porque Deus é Deus no céu, na terra, em tudo, até no inferno Deus é Deus, viu, Mario?
3: Exatamente, eu acho muito interessante quando o padre explicava sobre a diferença de crer e acreditar. Crer é muito mais do que acreditar, porque acreditar, o diabo acredita em Deus. Mas ele não crê em Deus. Crer é aderir. Crer é ter como verdade absoluta. Crer é sentir, é colocar isso no nosso dia a dia, na nossa respiração, na nossa vida. Então vamos crer que Deus tem o poder de transformar tudo que está ruim, de transformar tudo que está complicado na nossa vida. Ele vai tirar isso do nosso caminho. Bandinha.
2: É isso aí, Mário. Então vamos orar, vamos acompanhar a coroa de São Miguel e vamos tirar tudo que tem de ruim em nossa mente, os pensamentos ruins, que fiquem longe de nós, né, Mário?
3: Exatamente, gente. Vamos entregar na mão de Miguel e vamos em frente.
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2: Derrama, Senhor,

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1: Primeiro.
2: Bom dia, boa noite, boa tarde, padre, todos vocês da rádio. Hoje venho aqui dar meu testemunho. Enfim, completei 12 semanas. Pois é, após duas perdas, momentos que achei que não ia superar, comecei a fazer vários exames para investigar e nada de errado, nem comigo, nem com meu marido. No dia 13 do 4, após um testemunho, o padre fez uma oração para tentantes. E o mesmo aconteceu também no dia 24 e na semana do dia das mães. Um certo dia, senti um cheiro muito forte de rosa na minha casa. Tinha até uma rosa de Santa Rita de Cássia no meu guarda-roupa. E também as Santas Missões estavam aqui na minha cidade. E me deu um sentimento muito bom nesse dia. Parecia que alguma coisa estava me avisando que algo ia acontecer. Saí para fazer uma compra e no meio do meu caminho, por muita coincidência ou obra do destino, eu me deparei com uma carreata com a Nossa Senhora. Novamente senti um arrepio muito grande e tive a certeza que naquele momento ela estava intercedendo por mim, me dando a notícia de que sim, ia acontecer, que eu estava grata. Só que estava muito recente, eu fiz um teste, mas era muito clarinho, não acreditava, parecia mentira. Mas no dia 6/6, exatamente às 16:36, eu passando pelo Instagram, e nessa hora o padre estava falando sobre uma tentante e que já tinha uma mulher grávida e que ela ia dar esse testemunho. E hoje eu estou aqui para dar esse testemunho e agradecer imensamente. Foram dias de medo, de angústia, mas eu tinha certeza que ia dar certo. Bom, completei 12 semanas e graças a Deus tá tudo certo com meu bebê e ele está aqui. Enfim, apesar de todo medo, de toda angústia, de todo sentimento de angústia por já ter passado por isso, hoje eu posso dizer que sim, estou grávida e sigo confiante que já deu tudo certo, porque eu sou vitoriosa pelo sangue de Jesus. Meu bebê é vitorioso pelo sangue de Jesus. E para todas que estão tentando, não desista, tenha muita fé, porque Deus sabe a hora certa e quando vai acontecer. Muito obrigada mesmo por toda a intercessão. Muito obrigada.
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0: Eu tô com o nome dela aqui.
4: É, padre, o que o senhor acha? Ela mandou, mas eu não sei.
0: Eu do meu coração disso, já deu certo, tá? Mas põe a mão na sua barriga. Eu já consagro agora essa criancinha. Senhor, Deus me mostra se é menina ou menina, mas eu só sei que vai ser uma grande alegria na sua, já está sendo na vida de vocês, né? Imagina o teu marido. E obrigado, Senhor, pela tua graça. E obrigado, Jesus, enquanto eu estou abençoando a barriguinha dela, e ainda é barriguinha, porque vai ficar um barrigão depois, o Senhor dando a graça da maternidade. E obrigado, Senhor Jesus. Fecundidade, a palavra que cresce. Pessoas que também são tentantes. Que ela mandou recado para tentantes. Tá? No menos é mais, viu, Mário? Nós vamos ficar no PDS, okay. Prudência.
4: PDS. Boa, padre.
0: Tá? PDS. Na prudência. Tá? Mas saiba que, né, esse PDS não é porque não vai acontecer alguma coisa ruim, não, tá? É porque, o Mário, você acompanhou o programa comigo hoje, o que é inveja. Sim. Alguém até me cutucou, né? Então, menos é mais, tá?
4: Okay.
0: Então, espera, prudência, discernimento. Já viu? Não fique preocupada, já deu certo essa pessoa, tá? Mas... que é um conselho, eu sempre falo 12 semanas, mas como foi coisa pública, sempre PDS, que é prudência, discernimento e sabedoria.
4: Amém.
0: Repito, já deu certo, tá tudo ok, Deus te deu essa graça enorme, fique tranquila, tá? Só que no meu coração, o Mário também sentiu, nós não devemos falar teu nome, tá bom? Menos é mais. Vai chegar mais depois, mas a gente vai querer depois saber do nascimento, tá? Queremos detalhes, tá? Mas mais pra frente. Queremos detalhes. Eu sou vitorioso pelo sangue de Jesus.
5: Eu sou vitorioso pelo sangue de Jesus.
0: E antes do próximo, Mário, uma das coisas que eu rezo na minha oração, deixa eu colocar com vocês. Repita comigo: Jesus.
5: Jesus.
0: Afasta de mim.
5: Afasta de mim.
0: Tudo aquilo.
5: Tudo aquilo.
0: Que me afasta de ti.
5: Que me afasta de ti.
0: Eu faço dois tipos de... E também o Chico é testemunho, porque todas as vezes que eu vou para lá e para cá, a gente vai rezando o terço contra as forças infernais, o São Miguel Arcanjo, que eu rezo com vocês, e aí eu coloco uma outra. Agora, tudo aqui pode ser ansiedade, medo, angústia, preocupação, por isso é tudo. Tudo que me afasta de ti, que está me fazendo mal. E depois nós somos fazemos uma outra. Jesus.
5: Jesus.
0: Afasta de mim.
5: Afasta de mim.
0: Todas as pessoas.
5: Todas as pessoas.
0: Que me afastam de ti.
5: Que me afastam de ti.
0: Quando eu tô com o Chicão, eu coloco no plural, tá? Nos afasta de nós, né? Mas, como eu tô agora na turma do posse particular, gente, é impressionante. E afasta mesmo. Comece a fazer essa oração. As pessoas que estão afastando você de Jesus, ele vai afastar. Ele vai te mostrar, opa, cuidado com essa, com aquela. Bom, continuando nosso testemunho.
2: Bom dia, boa tarde, boa noite, Padre Marcelo Rossi. Eu venho aqui agradecer pelas orações. O ano passado, meu marido teve um derrame pleural e um derrame pericárdio. Eu pedi oração e, graças a Deus, ele foi curado. Fez vários exames, não foi descoberto nada. A gente tinha medo de ser um câncer escondido, mas louvado seja Deus, não foi nada. E pedi também oração pelo meu amigo divino, que estava entubado e logo ele foi curado e ele foi para casa. Ele está em casa. Teve 3 paradas, mas Deus curou ele. Padre Marcelo Rossi, esse programa é uma bênção de Deus. Eu acompanho já há muitos anos. Eu acompanho mais de 18 anos, porque o meu sobrinho tem 18 anos e a irmãzinha dele pedia para Papai do Céu um irmãozinho. E aí eu estava aqui em casa ouvindo e aí eu escutei. Aí eu liguei para minha cunhada imediatamente. Eu falei, é você. Você pode se preparar, porque é você que vai receber esse nenenzinho que essa irmãzinha tá pedindo. A gente sente no coração quando Deus tá falando pra gente, né? É muito incrível. Esse programa, ele é mais que uma dose diária. É uma bênção maravilhosa que eu não sei nem explicar. É inexplicável o que acontece nesse programa. Eu nunca posso perder, porque se eu perder, já vou correndo no Spotify pra ouvir.
0: E nós já temos uma frase, né, Maria Padinha? Bendito momento de fé
5: que nos mantém em pé.
0: Demais, demais. Nome dela?
4: Lia Oliveira, padre de São Paulo, capital.
0: E aproveitando, não posso esquecer a família do Marcos, Marco Pinheiros, por estar há mais de 20 anos no santuário. Misericórdia, só vou falar isso. Estou em oração, tá? Só para que eles saibam, misericórdia. Mário, continuando.
4: Vamos lá.
1: Bom dia, boa tarde, boa noite, padre. Gostaria de compartilhar uma graça alcançada, que há uns meses eu já estava no seguro-desemprego e já estava acabando. Esse mês que vem seria o último mês. E eu estava muito apreensiva porque muitos estavam me falando que estava difícil conseguir emprego aqui na cidade. Mas graças a Deus e graças a todas as orações, eu consegui emprego. Até mandei um dia antes da entrevista um pedido para o WhatsApp de vocês, pedindo para que tudo dê certo. Fui para a entrevista falando aquela velha frase de sempre: eu sou vitoriosa pelo sangue do Senhor. E deu tudo certo. Foi até elogiado meu currículo. Fiquei muito feliz porque isso nunca tinha me acontecido, de me elogiar, assim, ter um reconhecimento no meu profissional. E eu fiquei muito feliz. Depois eles me ligaram, disseram que queria que eu trabalhasse com eles. Estou muito feliz, estou muito esperançosa. Espero que tudo dê certo, né? Em nome do Senhor, vai dar certo. As pessoas me recebam com muito amor, entendeu? Que eu acho que, acima de qualquer coisa, o bom convívio no trabalho é tudo. Que era algo que eu sempre pedi. Um bom convívio, um trabalho muito bom. Mesmo que não me desse um financeiro tão alto, mas que proporcionasse uma qualidade dentro do trabalho aceitável, bom, sabe? E é isso, padre. Muito obrigada. Eu sou vitoriosa pelo sangue de Jesus. Amém.
0: Gostei que ela usou velho, senão ela usa bastante essa frase, tá? E eu também, aqui a mesma coisa do primeiro, PDS.
4: Ok.
0: Ok?
4: Ok, padre.
0: Entendeu? ainda, tá, ainda tem uma, né, prudência, discernimento e sabedoria. Gente, o PDS, Mário, Pandinha, vocês estão percebendo na vida a gente, em tudo a gente tem que ter esse PDS?
4: Sim, padre.
6: Em tudo. Sim, padre, sim.
4: Ainda mais em tempos onde as pessoas se expõem tanto, né, padre? Muitas vezes a maioria dessa exposição nem é verdade, né? Aquilo que nós já comentamos muitas vezes sobre as redes sociais, muito daquilo ali nem é verdade, nem é real. E as pessoas tentam expor a sua vida o máximo possível. Elas ainda não entenderam a importância do PDS, padre.
6: O padre falava hoje na coroa de São Miguel, Mário, desculpa, padre, sobre a comparação que causa a inveja, né? Que provoca a inveja, na verdade, né? Porque a pessoa fala, por que ele consegue e eu não consigo, né? Você já começa a se diminuir de uma coisa que o Mário acabou de falar, que muitas vezes nem é verdade, ou é só uma cena, né, Mário?
4: Sim.
6: É só uma foto, né? Ou um vídeo, que seja. Né?
0: Não, isso você pensa bem, a gente gosta de futebol, tá? Acabamos caindo nisso. Campeão, eu sou mundial, né? Mas querendo ou não, é o mundo, você vê que vai entrando, porque o legal é a confraternização. Se ganhar ou perder, é o que não, infelizmente não acontece isso.
4: Infelizmente, né, padre?
0: Você percebeu? A gente, o que era para ser uma alegria, gente, é um absurdo. Você ter um jogo de futebol e não poder ter mesmo uma torcida, única torcida, porque vai ter briga.
4: E surgiu, então, né, padre? O senhor levantou muito bem isso, surgiu com a Copa do Mundo, surgiu justamente para unir os povos, para unir as pessoas. Mas eu comentava esses dias em casa mesmo que muitas vezes essas competições despertam o que há de pior no ser humano, é justamente o inverso.
6: Aí volta no que o padre falou ontem, né? Vivemos um mundo doente.
0: Não, eu ia falar, nossa, agora arrepiou, eu ia falar justamente, nós estamos num mundo doente. Por isso que mais do que nunca, esses 40 dias que virão de São Miguel Arcanjo, nós vamos orar por isso. Que não caiamos tem uma pessoa que não sei se vocês viram, a Cocô, né, tóxico, né? Relacionamento tóxico. Que a gente não se intoxique. Porque nós vivemos num mundo intoxicado. Tá? Mas nós queremos que viver nesse mundo glorificado por Jesus.
7: Eu sou vitorioso pelo sangue
0: protegido
7: de Jesus.
0: Aliás, nós vamos para o intervalo agora. E a oração, bom dia, hoje me veio tão forte aquela música. Aliás, não só veio forte. Uma pessoa, na hora que eu vou comentar embaixo na missa do domingo, né? E ele falou, padre, posso pedir um favor? Você canta a música Eu Te Amo Tanto, Tanto, Tanto. Faz tempo que você não toca, você não canta, né? Então, na oração, não só vou atendê-lo, mas vou usar na oração, que tem tudo a ver. Você foi usado por Deus. E que bênção, estar atento que Deus fala através das pessoas. É isso que eu peço a Deus. Senhor, eu não sou o dono da verdade, eu quero ser só uma formiguinha atento ao que o Senhor está mandando, ao que o Senhor quer. Já voltamos.
8: Estamos apresentando.
0: Já voltamos.
8: Estamos

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0: Pessoal, é isso, o padre acabou de falar, o padre tem falado muito sobre isso, trabalhado muito isso com a gente, da comparação, da inveja, desse mundo falso de rede social. O Pandinha também sempre fala como tem pessoas, o Pandinha ainda vê mais que eu ainda, porque o Pandinha comenta comigo como tem pessoas que são aí influenciadas pela comparação das redes sociais, muita gente. E tá aqui, ó, a palavra de Deus, Romanos capítulo 12, não vivam como vivem as pessoas deste mundo, mas deixem que Deus os transforme por meio de uma completa mudança na mente de vocês. Assim, vocês conhecerão a vontade de Deus, isto é, o tudo que é bom, perfeito e agradável a ele, Pandinha.
1: Meu povo perece
0: pela falta de conhecimento.
1: É, e muitas vezes a falta de conhecimento é porque nós não sabemos o nosso propósito que Deus tem para nós, né, Mário?
0: Sim.
1: O que está preparado para nós. Então nós vivemos mais o mundo do que o espírito. Por isso que eu gosto muito quando o padre na missa começa vem espírito, né? Derrama que ele colocou já aqui hoje, nós colocamos aqui, porque o espírito nos direciona, porque se nós formos só pela carne, nós faremos besteira, Mário.
0: Sem dúvida,
1: faremos, pessoal. Faremos e falamos besteira, porque não temos o direcionamento certo, que é espiritual.
0: O padre, Mário, falou do PDS, né? Discernimento. Quando a gente vai só pela carne, a gente não tem discernimento do que a gente faz, né? Nem a prudência.
1: E nem a sabedoria.
0: Então a gente tem que estar muito ligado, gente. Vigiai. Tem a passagem que fala, vigiai. O mal está por aí, igual um leão que ruge, prontinho para nos devorar. Então vamos vigiar sempre, policiando a nossa mente, os nossos pensamentos e as nossas palavras.
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4: Atenção a essa letra. Obrigado, Jesus, ao vivo. Somos tão amados. E nesse jubileu de Naka, onde o nácar vai na ferida e a transforma

0: porque
1: Mateus, São Mateus, capítulo 6, 34. Esse aqui eu printei todos os dias na minha oração. Eu leio. Porque eu printei que essa aqui é uma Bíblia que é mais difícil de eu abri-la, e então deixei no modo mais fácil. Preste atenção, Mateus 6,34. Prestem atenção apenas no que Deus está fazendo agora. E não se preocupem quanto ao que pode ou não acontecer amanhã. Quando depararem com uma situação difícil, Deus estará lá para ajudá-los. Senhor, obrigado, Jesus, que o Senhor toca agora em alguém com uma garganta. Eu tenho uma garganta ótima. Senhor, eu te agradeço, o Senhor está tocando alguém, me usando agora como instrumento fisicamente na garganta. Obrigado, Senhor Jesus, pelas curas físicas. O Senhor nos ama tanto, tanto, tanto, tanto, e cresce tão forte. Obrigado, Senhor Jesus, dor de garganta. Tem pessoas que são professores, precisam, tem que viver da garganta, não é só professor, não. Então, a saúde da garganta. E tem uma pessoa, garganta, que ela na verdade está com o tipo de um nódulo, tá? E pode ser que ela seja operada, uma operação mais séria. E o Senhor te tocando. Ao passar pelo médico, que tem um nome difícil, que ele vai analisar a tua garganta, e com certeza o Senhor tocando. Obrigado, Senhor, essa garganta. Você vai se sobreviver. Você não vai precisar dessa cirurgia, e eu quero escutar depois. Otorrinolaringologista, por isso que eu demorei para falar, tá? Não estou lendo, não, tá? O Senhor está mostrando, eu estou de olho fechado. Obrigado, Senhor Jesus. O Senhor tocando fortemente em coluna. Mário, preste atenção que as pessoas vão falar aí com você. Fica só atento no chat, tá? Porque as pessoas estão falando. E sou eu. O Senhor tocando em colunas. Dor na coluna, muita dor na coluna. Tem uma outra, que eu coloco também uma pessoa, que ela está numa fase terminal do câncer. E a família foi chamada para se despedir. E Senhor, eu te entrego, seja a força dessa família. Eu creio em milagres, Deus pode reverter tudo, mas é a hora dessa pessoa estar chegando. E eu te glorifico pela força que o Senhor vai dar a essa família. Obrigado, Jesus. Ao mesmo tempo, o Senhor mostra uma pessoa que é o inverso. Que ela está, uma guerreira, aliás, muitas que estão fazendo tratamento de químio, rádio, terapia, e vão vencer. Tem uma que está, graças a Deus, já na remissão. Ela só tem que passar a cada um período para ver como que está. Tem o termo PET scan, que cresce agora. A pessoa fez um PET scan há pouco tempo. Toca, Senhor. Obrigado, Senhor, porque nós vamos começar 40 dias. E eu vou estar sempre rezando. É um compromisso, mas a partir, já estou até me pondo, entre aspas, já me preparando, porque dia 15, onde começou os 40 dias com São Miguel Arcanjo? São Francisco, no Monte Alverne. Foi ele que fez a quaresma, famosa quaresma de São Miguel Arcanjo. Só que a igreja pede para não usar o termo quaresma agora, para não confundir as pessoas. Eu poderia usar o termo quarentena, que é fantástico, mas 40 dias fica melhor. Mas não deixará de ser uma quarentena. Nossa, veio fortemente isso. Esses 40 dias, uma quarentena. Por quê? Nós vamos tocar em tantas feridas. Repito, estou num ano privilegiado da minha vida. Não é nada com 59 anos, não tem nada a ver com idade cronológica. Estou falando do meu sacerdócio, desse ministério, que não é profissão, é missão. Estou justamente no jubileu de Nácar, até 1º de dezembro eu estou vivendo esse jubileu. Onde que o Nácar, ele é uma substância que a hosta ferida produz. E ela justamente vai na ferida. E justamente aquela ferida se torna uma das coisas mais preciosas da face da terra. Pérola preciosa. A pérola preciosa, queridos, aqui não é historinha de criancinha, de carochinha, de mentira, não. A pérola preciosa, ela é formada de uma ferida, de uma ostra. Porque a ostra que não é ferida, ela se torna uma iguaria, ela é comida. Aliás, a ostra é para ser comida, não é para ser, apesar que eu não como, não gosto, mas tem gente que gosta, é uma iguaria. Mas a ostra ferida não dá para ser comida, mas ela se transforma em pérola preciosa. Ela tem uma pérola preciosa. E quanto maior a ferida, vai acompanhando a unção, maior a pérola, mais preciosa. Porque nesse momento o Senhor toca em feridas. Se eu te entrego mágoas, várias pessoas não estavam nem pensando nisso, eu estou tocando em mágoas, mágoas. E que é todo um processo, tá? Começa com ressentimento, e esse ressentimento não trabalhado, ele vira mágoa. E se não trabalha a mágoa, vira ódio. O Senhor está pegando agora, mostrando várias pessoas que estão com mágoa, mas está já quase transformando em ódio. Está quase em ódio. E o Senhor quer curar você, mas você é livre. Ontem, Mário, não sei se você acompanhou o programa, né, que tem tem até um cartão que eu postei do cavalo, né? Os 13, ontem.
0: Muito, muito legal esse do cavalo, viu, Padre? Muito interessante.
1: Tá, o cavalo que mostra, depois leia, tá na minha rede social, veja lá do cavalo. Você pode deixar água, você pode dar tudo para a pessoa, mas você não vai poder beber pelo cavalo. Depois vê a moral da história. Nesse momento eu estou dando para vocês o alimento, mas você é livre. Eu não posso fazer por você. Você não é. As pessoas falam da IA, gente, a IA não tem alma. Deus nos deu alma, nós somos livres. Isso aqui é uma passagem. Esse corpo que nós estamos é simplesmente um casulo, literalmente um casulo. Quando se rompe, entenda, é um casulo. Literalmente, o que eu estou falando é um casulo. Por isso que eu amo a borboleta. E o padre que foi tão feliz numa época que eu estava voltando para a igreja, eu perdi um primo que eu amava como um irmão, o Godô, que eu chamava, é o Sérgio. E esse padre foi feliz, Padre Maurício é o nome dele. Ele fez a comparação de uma borboleta, de uma larva. Nossa, pode ver, a criança quando nasce, a gente fala, ó, que linda, que linda. Ela vai ficar bonita, mas vamos ser honestos, não tem cabelo, não tem dente. Aí depois, vai passando, você vai ver que vai crescendo, depois vai envelhecendo. Isso aqui apenas um casulo. Depois que explode, quando explode, aí surge a borboleta. Aí sim, linda, com várias cores belíssimas. Mas Senhor, prepara-nos. Tudo aquilo que não é teu, Senhor. E o Senhor nesse momento tirando a mágoa. A palavra que hoje Ele quer, mas você é livre. Repita comigo, Jesus.
2: Jesus.
1: Tira de mim, afasta de mim.
2: Afasta de mim.
1: Tudo aquilo.
2: Tudo aquilo.
1: Que me afasta de ti.
2: Que me afasta de ti.
1: Vou repetir novamente, aí nós vamos para o intervalo. Jesus.
2: Jesus.
1: Afasta de mim.
2: Afasta de mim.
1: Esta mágoa.
2: Esta mágoa.
1: que me afasta de ti.
2: Que me afasta de ti.
1: Mais uma vez. Nossa, o Senhor fez eu mudar o tudo. Eu quis que eu fosse específico. Jesus.
2: Jesus.
1: Afasta de mim.
2: Afasta de mim.
1: Esta mágoa.
2: Esta mágoa.
1: Que me afasta de ti.
2: Que me afasta de ti.
1: Vocês não têm noção do poder dessa oração. Em nome do Pai. E do Filho. E do Espírito Santo. Amém.
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5: Posso mais.
6: Sozinho eu não consigo.
5: Mas Deus está contigo, está conosco, né, Mário?
6: Exatamente.
5: Sempre, sempre, sempre.
6: Está e batendo o... a porta, é só a gente abrir.
5: E o padre falou de mágoa, né? Muitas vezes nós ficamos magoados com as pessoas e elas estão aí, ó, no mundo, felizes, né? Aquela casa da cobra. E nós estamos feridos. E a oração foi um remédio santo. Que não tem preço, Mário.
6: É o que eu li aqui na carta de Pedro. Vocês foram feitos um povo dedicado a ele, a fim de obedecerem a Jesus e ficarem purificados pelo seu sangue.
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9: Carinhosamente, eu tô puxando minha orelha aqui. Gente, eu esqueci de Santa Clara. Mário, se você não falasse dela, é que eu acordei, vim para cá fazer o coroa, né? E na hora nem olhei a liturgia. Tá, então, para não perder o programa, começar às 7 horas em ponto, e eu esqueci de Santa Clara. Mas eu, hoje é meu day off, entre aspas, então com certeza estarei orando. Então, Senhor.
6: História linda, né, Padre? Santa Clara, história linda. Muito
9: nossa,
6: legal.
9: História demais, nossa. Com São Francisco, por isso abençoai, santificai e exorcizai, Senhor, essa água. Obrigado, Jesus. E mais uma vez eu lanço a pergunta e fica isso. Espero vocês amanhã às 7 horas da manhã no Coroa de São Miguel Arcanjo. Já estou já me adaptando a esse horário, né? Vai ser que amanhã eu faria às 7 horas da manhã, é normal. É, e vai ser sempre 7 horas da manhã. Mas a pergunta é essa, da porta estreita. O que você anda carregando e que está te prejudicando? Como é que é? Exatamente. Deus diz, solte, abandone nas minhas mãos. É medo, ansiedade, é angústia, é preocupação. O que você anda carregando? Eu lanço essa pergunta e deixo para que você lance em Deus. Em nome do Pai e do Filho e do Espírito.

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0: sou eu, ao vivo, e falando a esse coração que bate forte. Hoje é dia 11 de agosto, 9 horas e 4 minutos. Você está na Rádio Católica mais ouvida no Brasil. Essa é a Barroso Mix, louvando 24 horas por dia. Uma abençoada terça-feira para cada um de vocês que sintoniza aqui na nossa Rádio Católica. O sol nasceu, o dia clareou, né? E o Senhor nos concede mais uma oportunidade de recomeçar com fé, com esperança, com muito amor no coração. Eu sou Rafael Henrique, sou catequista. Vai começar agora o programa Bom Dia Galera, programa completo pra você. Muita música católica, tem orações, tem novenas, tem terço, tem também estudo bíblico, tem reflexão do evangelho e muito mais na melhor manhã do rádio. Aqui comigo, sempre comigo, ele, meu amigo Jesus. Bom dia, Jesus!
1: Bom dia!
0: Bom dia, Maria!
2: Bom dia, galera!
0: Bom dia, Petrina!
3: Bom dia, meu querido esposo, e bom dia, queridos ouvintes da Rádio Barroso Mix.
0: E eu desejo pra você um dia feliz! Oh, happy day! Desejo para você um dia abençoado mesmo, que hoje seja o melhor dia da sua vida. Não importa quais sejam os desafios que você tem pela frente hoje, lembre-se de que Deus já preparou esse dia nos mínimos detalhes para a sua vitória. Então vamos colocar nossas intenções nas mãos do Pai, respirar fundo, caminhar sobre a proteção divina. Que a nossa terça-feira seja de paz, de palavras gentis, de gestos de caridade. Quero agradecer você pela sua companhia e convidar você a permanecer conosco, alimentando aqui a alma com a palavra e com as melhores canções que tocam o coração. Sejam muito bem-vindos à nossa programação. Aumenta aí o volume do rádio e avisa para todo mundo, porque nós estamos chegando!

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1: 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Olha a hora, agora 9:12. Bom dia.

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0: É, você ouviu aí, bela canção, Davidson Silva, Amar Te Mais. Teve também Jean Giovanni com Milagre da Flecha. E Padre Fábio de Melo, Padre Fábio de Melo abriu nosso programa com a canção Clareou. E agora, 9 horas e 21 minutos. Você tá na melhor. Você tá na Barroso Mix. Hoje, dia 11 de agosto, dia de Santa Clara de Assis. E daqui a pouquinho, você vai ouvir Zezé de Camargo e Luciano.
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2: E agora nós iremos para o quadro Super Quiz, para testar seu conhecimento sobre a Bíblia, sobre o Evangelho. Evangelho de hoje, Mateus 18:1-14. E já está no nosso site lá, reflexão completa, né? Liturgia diária também, você acompanha todo dia lá no site radiocatolica.com.br. Atenção para a perguntinha de hoje. No Evangelho, os discípulos perguntam a Jesus quem é o maior no reino dos céus, né? No Evangelho de hoje. E aí, o que Jesus responde? Como Jesus responde essa pergunta? Vou repetir. No Evangelho de hoje, os discípulos perguntam a Jesus quem é maior no reino dos céus. Como Jesus responde a essa pergunta? Alternativa A, que o maior é quem tem mais conhecimento das escrituras. Alternativa B, o maior é que quem se faz pequeno como uma criança, esse é o maior no reino dos céus. Ou alternativa C, que o maior é aquele que ocupa o primeiro lugar entre os discípulos. Qual é a resposta correta?
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2: Já quero mandar abraços, vamos ver quem tá participando já do programa. Bom dia pra minha amiga Zélia, ela que é lá do Ceará. Bom dia, Zélia Santiago, lá no Distrito do Barreiro, São Benedito, no Ceará. Bom dia também pra Rony Melo, meu amigo Rony. Bom dia, meu amigo, bom trabalho pra você. Deixa eu ver o pessoal do grupo aqui, ó, grupo dos ouvintes da rádio. Deixa eu ver quem já mandou mensagem lá. Um abraço pro Carlos José, lá de Cuiabá. A Luciana, da cidade de Rodeiro. A Joyce, de Ouro Preto do Oeste. A Rosemeire Rocha, lá de Picos, no Piauí. A Joyce também, né? Deixa eu ver aqui, a Tânia, de Barroso. Bom dia, Tânia. Vamos ver quem mais participando agora. Quem mandou mensagem pra mim no zap? A Ângela Maria, bom dia, Ângela. Paz de Jesus, amor de Maria, São José, acertou a pergunta. Muito bem, Ângela. A Ivone, um abraço para Ivone lá em Tangará da Serra, Mato Grosso. Bom dia para Gisele. Gisele de Pinda Moyangaba. Um abraço, Gisele. Tá pedindo orações para ela, para a família. Vamos rezar, amiga. Aquele mar lá em Teresina, Piauí. Bom dia, aquele mar. Um abraço para você, Deus abençoe. Quero ainda mandar um abraço aqui para Joyce, lá em Ouro Preto do Oeste, para Silvinho em Barbacena, para Maria de Fátima de Sena, tá no Rio de Janeiro, a Tânia de Tabuleiro, Edenilma em Salvador. Vamos ver quem mais está participando. A Roseilda disse para mim que a sua vizinha tá fazendo aniversário hoje, a Dona Rosa. Alô, Dona Rosa, parabéns! Será que ela tá ouvindo, Roseilda? Aumenta o volume do rádio aí bem alto, Roseilda, porque daqui a pouco vamos cantar um parabéns pra ela. Tomara que ela ouça, né? Deus abençoe! Jaqueline Nery em Batalha, Lagoas, bom dia! Bom dia pra todo mundo aqui na sintonia. E vamos lá pra resposta da pergunta.
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A pergunta era a seguinte: no evangelho de hoje, os discípulos perguntam a Jesus quem é maior no reino dos céus. E como Jesus responde essa pergunta? A alternativa correta é a letra B, que quem se faz pequeno como uma criança, esse é o maior do reino dos céus. Ah, então parabéns para você que disse aí a letra B, né? E hoje, 11h30 da manhã, a gente vai aprofundar ainda mais essa passagem, hein? Lembrando que a reflexão também está no nosso site, radiocatolica.com.br, para você ler com calma. E agora, 9h27.

40, você ouviu o Flávio Vitor Júnior, ela está aqui. Teve ainda também Padre Reginaldo Manzotti, Ser Livre, e ainda Zezé de Camargo e Luciano, e a canção Vai Dar Tudo Certo. É, vai dar tudo certo, tenha fé em Deus. Já deu tudo certo, né? Meus irmãos, e daqui a pouco tem novena Maria Passa na Frente. Hoje é o sétimo dia da novena. No sétimo dia, rezaremos para que Maria passe na frente de todos os nossos amigos. Isso, Maria passa na frente dos nossos amigos. Qual o nome do seu amigo, da sua amiga? Diga para mim, para a gente rezar por eles hoje, tá bom? Telefone, você já sabe, né? 329-9977-4486. Coloque o nome aí de todos os seus amigos, vamos rezar por eles, tá bom? Daqui a pouquinho, sétimo dia da novena perpétua.

vamos louvar e agradecer a Deus o dom da vida. Aniversariantes então de hoje, dia 11, vejo aqui que é aniversário da Eduarda Azevedo, fazendo 27 anos. A Risoneide também está fazendo aniversário hoje, 42. A Caroline faz 28. Adriano Silva faz 33. Parabéns também para Nara Machado, que também está soprando velhinhas. E quero parabenizar também a Dona Rosa. A Dona Rosa, vizinha lá da nossa ouvinte, né? É, vizinha da Roseilda. Parabéns aí pra vizinha dela, né? A Dona Rosa. Tudo de bom, Dona Rosa. Parabéns, viu? Desejo pra você tudo de bom, muita saúde, muita felicidade. Que Deus continue abençoando sempre. Tem mais alguém fazendo aniversário? São esses, né? Bom, parabéns pra todo mundo que tá fazendo aniversário hoje. Que Deus abençoe muito. Você que faz aniversário de batismo também, de crisma, de primeira eucaristia, de casamento. Tudo de bom!

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1: Bom dia, Petrina!
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0: 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E agora vamos com a participação dela aqui no Bom Dia Galera, com a oração do dia.
1: Oração para alívio do estresse. Senhor, neste momento eu paro tudo só para falar contigo. O estresse tem pesado nos meus ombros e eu preciso da tua paz que acalma qualquer tempestade. Por favor, tira esse peso de mim e me ajuda a respirar mais fundo, a encontrar tranquilidade no meio da correria. Me ensina a confiar mais em ti e menos nas minhas próprias forças. Que eu possa lembrar que não tenho que carregar o mundo nas costas, porque tu estás no controle de tudo. Ajuda-me a soltar o que não posso mudar e a focar minha alegria no que realmente importa. Dá-me a sabedoria para organizar meu dia de um jeito que eu não fique sobrecarregada. Que eu saiba fazer pausas quando necessário para me conectar contigo e me recarregar. Que eu encontre momentos de silêncio que me permitam ouvir tua voz, trazendo calma para minha mente e meu coração. Ensina-me a viver um dia de cada vez, sem me preocupar demais com o amanhã. Que eu possa encontrar alegria nas pequenas coisas e gratidão por cada bênção que tu me dás. Que minha busca por paz interior também traga paz para aqueles ao meu redor. No fim do dia, que eu possa olhar para trás e ver que, com tua ajuda, eu consegui superar o estresse e viver mais plenamente. Que a gratidão e a paz sejam os últimos pensamentos antes de eu dormir, confiando que tu renovarás minhas forças para o que vier. Obrigada, Senhor, por tua presença constante, tua paz que excede todo entendimento e tua força que me sustenta. Com fé, deixo nas tuas mãos minhas preocupações, sabendo que estou segura em teu amor. Amém.
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Bom dia! É hora da novena Maria Passa na Frente, sétimo dia! Daqui a pouco tem Padre Reginaldo Manzotti e o programa Experiência de Deus direto lá de Curitiba.

0: Agora 9h53, dá tempo ainda de você mandar sua intenção. Participe do nosso programa, vamos juntos rezar pelos nossos amigos. Olha, então quero ler aqui as mensagens. Deixa eu ver aqui. Bom, tá bom, vamos lá. Recebi mensagem aqui da Angélica, lá do Paraguai. Bom dia, Angélica. Muito obrigado pela sua contribuição, minha amiga. E quero colocar aqui nas orações os nomes que ela mandou pra gente, né? O Christian Alves e também o Jovelino Alves. Vamos colocar nas orações, tá bom, Angélica? Um abraço para todos que nos ouvem de fora do Brasil. A Angélica tá lá no Paraguai. Olha, eu também quero ler aqui a mensagem da Cibel. A Cibel Macedo pede oração para Toninho, para Maria Luísa, para o Antônio Bernardo, para o Andrei, também para seu sobrinho, né? E também que continua internado. Ah, sim, o Antônio Bernardo, que está internado, ô Cibel. É o Andrei que está internado. E vamos rezar por ele, pela saúde dele. Tá bom, Cibel? Um abraço para você. Quero também colocar nas orações aqui. Deixa eu ver. O Igor. Igor Amorim. Alô, Igor. Um abraço para você. Obrigado pela sua contribuição, viu? Deus abençoe. Vou enviar para você aqui o e-book. Ele escolheu o e-book com as parábolas de Jesus explicadas. Tá bom, Igor. Boa escolha. Vou mandar para você, tá bom? Em instantes. A Romilda Almeida, de Macaé, no Rio de Janeiro, tá pedindo oração pela saúde da sua filha Mariana e pelo seu neto, o Emanuel. Vejo aqui mensagem também da Maria Célia. Tá me dizendo: Rafael, quero deixar o nome de minhas amigas aqui. A Cleusa, a Lurdinha, a Sandra Terezinha e também a Regina Célia. E deixar também o nome da minha irmã, a Sandra Luísa. Também, ela tá com dificuldade para dormir, né? É isso mesmo? Ok, amiga, entendi. Vamos rezar, tá bom? Por essa intenção. A Maria Vasconcelos, lá em Aparecida de Goiânia, pede oração para seu cunhado, o Haroldo Cristino, que está internado na UTI. Estaremos em oração, Maria. Edilene Rodrigues, em Princesa Isabel, pede oração para todos seus amigos. Pede oração para o meu pai, o Valdecir Fernandes, o Aguinaldo Ricardo, o José Fernandes. Obrigado, amiga, por rezar pela minha família. Deus abençoe você. Também quero rezar pela sua, viu? Edilene, lá de Princesa Isabel, aquele abraço. Temos ouvinte na linha? Tem a Josélia. A Josélia mandou um áudio. Bom dia, Josélia.
1: Rafael Henrique, bom dia. Hoje eu tô aqui na casa da minha tia, que eu trago a Sagrada Comunhão para ela. E coloca ela e a família dela, que Maria passa na frente. O nome dela é Adesina, viu? Adesina de Lima.
0: Alô, Adesina de Lima. Aquele abraço para você, viu? Deus abençoe a Josélia, que tá levando a Sagrada Comunhão, né? Ela é ministra da Eucaristia. Deus abençoe, Josélia. Parabéns por esse ministério. Mais alguém na linha? Alô, bom dia.
2: Bom dia, Rafael Henrique. Eu lhe mandei um pix ontem, né? Pouquinho, mas serve. Eu quero que você me bote o meu nome do meu marido, Delmar Menezes, nas orações de todo dia, de meio-dia. Que a gente está passando por uma dificuldade, ele escapou da morte, graças a Deus, Maria passou na frente e protegeu ele. E hoje é o dia dos amigos, eu peço para esse amigo da concessionária que passou o carro para a gente, que não está ainda com 2 meses, e ele pegou fogo, que Maria toque no coração dele, que ele não faça essa covardia com a gente, que ele possa resolver esse problema. Bom dia.
0: Bom dia, aquele mais. Estaremos em oração para que dê tudo certo, né, amiga? Então ela adquiriu, o seu marido adquiriu um automóvel, né? E ele veio incendiar e com 2 meses de uso. Vamos rezar, tá bom, Kelimar? Primeiro agradecer a Deus o livramento, né? Graças a Deus seu esposo está bem. E vamos rezar agora para que vocês consigam aí resolver, né, essa pendência. Que o vendedor lá do automóvel atenda aí o seu pedido, a sua solicitação, né? Que é um direito seu, né, Kelimar? Um abraço, viu, amiga? A Tânia, aqui em Barroso, também mandou mensagem pra gente. Rafael, coloca minha família, eu também, o Adriano, meu companheiro, nas orações, que Maria passa na frente da vida deles. E também pra minha filha Moara. E também pro Ravi. Deus abençoe, Tânia. Vamos ver quem mais está participando. É, tem mensagem também da Joseleide, lá de Linda, França. Do Nelson, lá em Campina Grande. Temos mensagem também aqui da nossa ouvinte, a Cristiane, pedindo oração para um amigo do filho dela, que descobriu que está com câncer de intestino. Que Deus e Nossa Senhora Aparecida proteja e guarde ele, que dê muita força, né, Cristiane? Amém, amiga. Vejo aqui a participação ainda também da Roseli, lá de Palestina. Também pede orações e pede música aqui também, né? E oferece para suas irmãs, a Nina, a Roseilda, sua mãe, a Rosa, para todos os ouvintes. Um abraço, Roseli, de Palestina, Alagoas. Rezando também pela Gisele de Pindamonhangaba, pela Joyce de Ouro Preto do Oeste, a Maria Juliana em São Miguel do Guamá. E todos os ouvintes, reze conosco. Hoje o sétimo dia rezando pelos amigos, então rezo por você, que eu considero você um grande amigo, você que está aí do outro lado do rádio, você mesmo, é. Coloco você aqui nas orações. Obrigado por me permitir entrar aí na sua casa, no seu trabalho, através do rádio. Eu agradeço a sua amizade. E daqui a pouco tem Padre Manzotti, 11 horas eu estarei de volta.
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4: Maria passa na frente e vai abrindo estradas e caminhos, abrindo portas e portões, abrindo casas e corações. A mãe indo na frente, os filhos estão protegidos e seguem seus passos. Ela leva todos os filhos sob sua proteção. Maria passa na frente e resolve aquilo que somos incapazes de resolver. Mãe, cuida de tudo que não está ao nosso alcance. Tu tens poderes para isso. Vai, mãe, vai acalmando, serenando e amansando os corações. Vai acabando com o ódio, rancores, mágoas e maldições. Vai terminando com dificuldades, tristezas e tentações. Vai tirando os teus filhos das perdições. Maria, passa na frente e cuida de todos os detalhes. Cuida, ajuda e proteja a todos os teus filhos. Maria, tu és a mãe e também a porteira. Vai abrindo o coração das pessoas e as portas nos caminhos. Maria, eu te peço, passa na frente e vai conduzindo, levando, ajudando e curando os filhos que precisam de ti. Ninguém pode dizer que foi decepcionado por ti depois de ter chamado ou invocado. Só tu, com o poder de teu filho, pode resolver as coisas difíceis e impossíveis. Nossa Senhora, faço essa oração pedindo a tua proteção. Ave Maria, cheia de graça, o Senhor é convosco. Bendita sois vós entre as mulheres, e bendito é o fruto do vosso ventre, Jesus. Santa Maria, Mãe de Deus, rogai por nós, pecadores, agora e na hora de nossa morte. Amém. Se você orou comigo nesta manhã, pegue seu copo com água e seja abençoado.
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6: Que seja nosso Senhor Jesus Cristo, para sempre seja louvado. Queridos filhos e filhas, é terça-feira, Jesus das Santas Chagas, e vamos dizer: meu Jesus, perdão e misericórdia pelos méritos das Santas Chagas. Amado povo de Deus, hoje nós estamos em plena Semana Nacional da Família. Semana Nacional que tem por tema: família, torna-te aquilo que és. O amor jamais acabará. Mês vocacional, hoje dia de Santa Clara de Assis. E estamos em plena novena, segundo dia, São Roque, livrai-nos das enfermidades expostas, das feridas e das doenças graves. Quero saudar a todos, todos que estão nos acompanhando a partir da Rádio Evangelizar, de onde tudo começa. As rádios irmãs, cujos nomes cito neste momento.
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6: Pela TV Evangelizar, sinal digital em todo o país, em várias cidades, canal aberto. Pelo YouTube, Padre Manzotti Oficial. Pelos aplicativos da Associação Evangelizar é Preciso e todas as plataformas digitais. Família, lugar de amor, de aconchego e de paz. Semana Nacional da Família. Não esqueça, coloque a foto de família perto do rádio, perto da TV. Mas juntos, em nome do Pai, do Filho e do Espírito Santo. Amém. Naquele tempo, os discípulos aproximaram-se de Jesus e perguntaram: quem é o maior no reino dos céus? Jesus chamou uma criança, colocou-a no meio deles e disse: em verdade eu vos digo, se não vos converterdes e não vos tornardes como crianças, não entrareis no reino dos céus. Quem se faz pequeno como esta criança, este é maior no reino dos céus. E quem recebe em meu nome uma criança como esta, é a mim que recebe. Não desprezeis nenhum desses pequeninos, pois eu vos digo que os seus anjos no céu veem sem cessar a face do meu Pai que está nos céus. Que vos parece? Se um homem tem 100 ovelhas e uma delas se perde, não deixa ele as 99 das montanhas para procurar aquele que se perdeu? Em verdade eu vos digo, se ele a encontra, ficará mais feliz com ela do que com as 99 que não se perderam. Do mesmo modo, o meu Pai que está nos céus não deseja que se perca nenhum dos seus pequeninos. Senhor, o nosso Pai que está no céu é um Pai de profundo amor, zeloso e que conhece a todos nós individualmente. O Evangelho nos fala, Senhor, que ninguém passa despercebido a este olhar, neste Pai que é capaz de ir atrás das ovelhas perdidas. Querido Deus, que na família também nós tenhamos este zelo, este amor com todos. Assim como o Pai vai atrás da ovelha perdida, que também nós não fechamos o coração àquele que se perdeu, mas que os nossos gestos, nossas atitudes sejam de busca, reconciliação, amor, perdão, família, lugar de amor e de perdão. Vai rezando, reze pela sua família. Semana Nacional da Família, mas rezemos por todas as famílias. E hoje, nesta parábola da ovelha perdida, pensemos que ninguém é descartável para Deus. E também não pode ser das nossas vidas, no nosso amor, no nosso coração. Senhor, nós te pedimos, derrama tuas bênçãos sobre a família, que a exemplo da Sagrada Família de Nazaré, a família seja um lugar onde se aprende os valores cristãos, se vive os valores cristãos. Afaste para longe, Senhor, todos os ataques dos inimigos contra a família, desemprego, rivalidade, traição, mentira. Senhor, restaure a minha família, vai pedindo. Senhor, abençoe, restaure. Nós pedimos pelos doentes das famílias, aqueles que estão acamados, que estão nos hospitais, nas casas, aqueles que vivem ausentes por trabalho, por necessidade. Escute bem, família que reza unida, unida sempre estará. Escute esta frase que é de São João Paulo II. Família que reza unida, unida sempre estará. Então, Senhor, acredito que a oração pode transformar o meu lar. Pense nas pessoas que você quer rezar hoje. Pense naquele que está distante do seu coração. Pense naquela pessoa da família que mais está precisando de uma graça. Derrama, Senhor, tua bênção. Derrama, Senhor, sobre nós. Hoje, colocando todos os mensageiros e mensageiras das capelinhas, oferecemos toda terça-feira pelos mensageiros, rezamos pelas famílias que recebem as capelinhas em suas casas, rezamos por aqueles que nos ajudam na obra evangelizar, é preciso. Eu também quero colocar o retiro que vai acontecer já neste final de semana em Massachusetts, que seja um retiro que produza frutos de conversão, frutos de encontro com Deus. Senhor, há tanta coisa a rezar e nós te louvamos. Hoje, fiquemos com a ovelha perdida. Somos nós. Deus age assim conosco. Que o façamos também. Nós só começamos, nós temos ainda partilha de vida, leitura orante, muita coisa hoje, hein? Semana Nacional da Família. Santa Clara, vamos conhecer um pouco da vida dela. E a novena, eu volto já, volte comigo.

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0: 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Nós vamos anunciar no Instagram. Fique atento. Nós vamos anunciar os horários no Instagram. Fique atento. Ana, que a paz de Jesus esteja com você, Ana.
1: Bom dia, Padre. Sua bênção.
0: Deus abençoe. Você fala de onde?
1: De Brasília.
0: Brasília, Distrito Federal, como é que você me acompanha ali?
1: Pelo rádio YouTube, Padre.
0: Tá certo, pelo YouTube. Nós temos quem nos transmite, a Nova Aliança FM. Diga lá, Ana.
1: Padre, eu tô passando um problema com meu filho. Ele tem 20 anos. Ele é motoboy e ele tá no jogo do vício, do Tigrinho, Padre. Oh, ele ontem pediu ajuda, chorando, que alguém não consegue. Todo o dinheiro que ele pega é pra esse jogo. Ele, as contas estão todas atrasadas. E eu não sei o que fazer, Padre. Eu queria um aconselhamento, uma oração pela vida do meu filho.
0: Bom, pode ter certeza que eu levarei na missa do meio-dia, vamos rezar, com certeza, tanto eu quanto os intercessores. Mas, Ana, se ele pediu ajuda, tem várias formas. Uma delas, existe a possibilidade de bloquear o celular. Ele, é um vício, é uma doença. Bloquear o celular para esse tipo de jogo. Esse recurso existe. Talvez você não saiba, mas ele ou alguém próximo a você saiba fazer isto. Depois, fazer com que ele sempre fale com você sobre esse assunto, já que ele se abriu com você, que você não deixe esse assunto esquecido. Filho, como é que está? Você conseguiu ficar hoje sem o jogo? Porque o diálogo vai fazer ele tomar sempre essa consciência de ter que lutar contra este vício. Depois, filha, as dívidas tem que administrar. Não é simplesmente vamos pagar tudo, porque pode fazer de novo, fica muito fácil. Fazê-lo perceber em administrar essa dívida. Você escutou?
1: Escutei, estou escutando, Padre. Eu até fui atrás de psicólogo, estou atrás de psicólogo. Isso. Também, para ter acompanhamento com ele, se for preciso, um psiquiátrico, para entrar com a medicação. Porque também a ansiedade, ele disse que não consegue dormir na madrugada, só pensando, e ele disse que está pedindo muito a Deus, ele pede a Deus para tirar esse vício dele.
0: Isso, é bom, está ótimo procurar ajuda com psicólogo ou psiquiatra, aí você vai perceber. Mas você tem que, com ele, tomar atitudes mais radicais de bloquear o celular. Você entende? É a mesma coisa...
1: Entendo.
0: Oi?
1: Entendo, Fábio. Ele disse que já... várias vezes já apagou o aplicativo, aí apaga e depois volta de novo.
0: Pois é, filha. E o pai dele?
1: Hoje eu conversei, eu liguei pro pai dele, porque ele não se abriu com o pai dele. Aí ele disse que vai chegar nele e vai conversar diretamente com ele pessoalmente.
0: Entendi. É muito importante, mais do que brigar, conversar, conscientizar e ajudá-lo a sair. Acho que esse é o caminho que você está tomando, é o caminho mais certo. A ovelha perdida, é o evangelho de hoje. Vamos rezar juntos? Você pediu para rezar por ele? Eu não vou pedir o nome dele porque expõe. Mas você traga ele presente e diga: Senhor Jesus,
1: Senhor Jesus,
0: liberte meu filho.
1: Liberte meu filho
0: do jogo.
1: Do jogo.
0: Deste vício.
1: Deste vício.
0: E da ansiedade.
1: E da ansiedade.
0: Ajude o Senhor.
1: Ajude,
0: que eu tenha o discernimento.
1: E o discernimento.
0: De como ajudá-lo melhor.
1: De como ajudá-lo melhor.
0: Eu confio, Senhor.
1: Eu confio, Senhor.
0: E peço uma gota do seu preciosíssimo sangue.
1: E peço a gota do seu preciosíssimo sangue.
0: Para resgatar este meu filho.
1: Para resgatar meu filho.
0: Amém.
1: Amém.
0: Filha, estamos juntos em oração, mas você faz muito bem em procurar uma ajuda profissional. Tá certo?
1: Tá certo, padre. Muito obrigada.
0: Que Deus abençoe a você e a seu filho. Meu abraço a Brasília, Distrito Federal, pelo YouTube, Rádio Nova Aliança FM, Cardeal Arcebispo Dom Paulo César Costa. Escute esse testemunho, por favor.
2: Eu quero dar um testemunho, né, que eu sou mãe adotiva, mãe do coração.
0: Opa.
2: E eu adotei a minha filha, a Átila, e eu ainda não tinha a guarda definitiva dela.
0: Certo.
2: Eu sei que foi Deus que me trouxe ela, mas tinha sempre esse medo no coração, né? Agora, na sexta-feira, que antecedia ao Dia dos Pais, eu tava com a capelinha de Jesus da Santa Chagas.
0: Olha
2: aqui
0: aí,
2: na minha
0: gente.
2: Casa, só que já era o dia de eu passar pra casa da vizinha, né? E antes de entregar Jesus... Aí eu fiz alguns pedidos para Jesus, agradeci,
0: certo,
2: pela visita dele na minha casa.
0: Que lindo.
2: E entre esses pedidos que eu fiz, eu pedi pela guarda definitiva na Átila. Pedi a Jesus da Santa Chagas que me abençoasse, que eu recebesse essa bênção. Quando foi no domingo, eu acordei, e como meu pai já é falecido há 12 anos, essas datas mexem um pouco com o coração,
0: claro,
2: da gente, com os sentimentos da gente, né? Aí eu tava estendendo umas roupas no varal, aí só tava brincando junto comigo no quintal. Aí escutei uma moça chamando no portão, né, Gabriela? Quando eu cheguei lá na frente, era oficial de justiça.
0: Oh, meu
2: me
0: Deus.
2: Trazendo a sentença do juiz com a guarda definitiva da Átila, né? E eu fiquei muito feliz, padre, muito feliz. Foi um grande presente de Deus.
0: Com
2: certeza. Num dia de domingo, uma oficial de justiça vim na casa de uma pessoa trazer um presente enorme desse, que foi a guarda definitiva da Átila, né? Mas agora só falta sair a certidão de nascimento dela para que a gente possa marcar
0: Deus
2: o batizado. Era algo também que eu sonhava de noite. Então, é graça testemunhada, graça alcançada. Toca o sino, sacristão.
0: Louvado seja Deus. Gabriela, imagina a sua alegria. Tá aí, gente, um testemunho, é por isso que eu falo. Onde a capelinha de Jesus das Santas Chagas passa, uma gota do sangue redentor fica. Aproveite. Aproveite agora e torne-se um mensageiro, uma mensageira da capelinha de Jesus das Santas Chagas. Aproveite esse intervalo 0800 410 6060 e torne-se um mensageiro, levando para no mínimo mais 8 famílias. Imagina isto. Não tem no seu local? Não tem na sua cidade? Porque você não é mensageiro. Toma a decisão. Olha a graça que a Gabriela testemunha, quantos anos pedindo essa guarda, e num domingo oficial. Sacristão, faça ecoar esse testemunho, sacristão. Gente, aproveite agora 0800 410 6060 e faça o seu pedido de oração. Semana Nacional da Família. Ainda dá tempo para a missa do meio-dia. Eu volto já. Volte comigo.
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Nós vamos para a leitura orante de 2 Coríntios, capítulo 2, 12 seguintes, mas antes eu tenho uma novidade para você. 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Filhos amados e povo querido, Bíblia aberta, cartilha de oração.

0: hoje, 2 Coríntios, versículo 2. Perdão, capítulo 2, versículo 14. 2 Coríntios, capítulo 2, versículo 14. Mas dou graças a Deus, porque unidos com Cristo fomos sempre conduzidos por Deus como prisioneiros no desfile da vitória de Cristo. Atenção, escute. Como um perfume que se espalha por todos os lugares, somos usados por Deus para que Cristo seja conhecido por todas as pessoas. Que imagem linda, né? Como um perfume que se espalha por todos os lugares, somos usados por Deus para que Cristo seja conhecido por todas as pessoas. Porque somos como o cheiro suave do sacrifício que Cristo ofereceu a Deus. Cheiro que se espalha entre os que estão sendo salvos e os que estão se perdendo. Para os que estão se perdendo, é o mau cheiro que mata. Mas para os que estão sendo salvos, é um perfume muito agradável que dá vida. Então, quem é capaz de realizar um trabalho como esse? Nós não somos como muitas pessoas que entregam a mensagem de Deus como se estivesse fazendo um negócio qualquer. Pelo contrário, foi Deus que nos enviou. E por isso anunciamos a sua mensagem com sinceridade na presença dele como mensageiro de Cristo. Como um perfume que se espalha por todos os lugares, somos usados por Deus. Senhor, eu também quero ser usado por Ti. Eu quero, Senhor, exalar a Tua essência como um perfume que se espalha por todos os lugares. Somos usados por Deus para que Deus seja conhecido por todas as pessoas. Usa-me, Senhor. Usa-me, Senhor.
1: Mas tu sabes
0: que eu possa ser como o cheiro suave
1: que o meu choro é
0: do sacrifício que Cristo ofereceu a Deus.
1: Não tenho
0: este sacrifício que se espalha entre os que estão sendo salvos e os que estão se perdendo. Usa-me, Senhor. Usa-me, Senhor. Como um perfume que se espalha para levar tua essência, Senhor. Usa-me, Senhor. E que esse perfume de santidade que me atinge possa atingir aqueles que mais precisam. É verdade, Senhor, que a palavra diz que para alguns será um cheiro fétido, porque não querem sentir o cheiro de Cristo. Mas para outros será um perfume muito agradável que dá vida. Outros será um perfume muito agradável que dá vida.

0: Que delicada. Bom, eu que gosto de perfume, gosto de olfato, gosto de cheiro. Que texto maravilhoso. Usa-me, Senhor, como um perfume agradável a exalar a essência do teu sacrifício. Padre, que texto é esse? Que maravilhoso! Eu nunca tinha lido. Então, filho, anote aí, 2 Coríntios, capítulo 2, do versículo 14 ao versículo 17. Eu volto já. Volte comigo.
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Eu não sei você, mas eu fiquei muito edificado com este texto. E por isso eu vou colocar no Instagram, 2 Coríntios, capítulo 2, do versículo 14 a 17. E dizia assim: como um perfume que se espalha por todos os lugares, somos usados por Deus para que Cristo seja conhecido por todas as pessoas. Gostaria que você comentasse esse texto e mandasse para alguém.

0: me toca muito. Eu disse, eu gosto muito de olfato, gosto muito de perfume. O cheiro dos lírios, eu falo que é um cheiro de Deus.
1: É.
0: E assim, ser um perfume agradável do sacrifício, Cristo oferece a Deus um cheiro que se espalha entre os que estão sendo salvo e os que estão se perdendo. Faça o seu comentário no Instagram. Esse texto é lindo, profundo. Quero dizer com grande alegria os mensageiros das Capelinhas de Jesus das Santas Chagas. 79 novas capelinhas foram enviadas, fotos que chegaram da Elisângela da Silva, Mato Grosso, meu grande abraço, olha aí na igreja, Deus seja louvado. Márcia de Moura Santos, de Picos, Piauí, meu Deus, quanta gente, camiseta linda. Gislaine Aparecida, Ribeirão Claro, Paraná, minha saudação também a Pedro Batista, de Nova Serrana, Minas Gerais, ali da igreja. Neuza Maria Silva, Adarindeua, Pará, minha saudação. Edna Ferreira, Duas Estradas, Paraíba, com carinho. Zuma Gonçalves, de Criciúma, Santa Catarina, minha saudação. Rosimeire Candioto, Sorriso, Mato Grosso, obrigado pela foto. Aguinaldo Ferreira, Santa Quitéria, Ceará, obrigado ao sacerdote que está aí na frente. E Lucineide Cardoso, de Brasília, Distrito Federal. Mande a sua foto, valorize o seu grupo. 419-8791-2787. Querido povo de Deus, é isso aí. Torne-se um mensageiro da Capelinha de Jesus das Santas Chagas. Quero lembrar que todos os dias você tem oração da manhã, Evangelho do Dia, no YouTube Padre Manzotti. Logo cedo, agora, no oficial, Padre Manzotti Oficial, oração da manhã, Evangelho do Dia. Faltam 4 dias, atenção, toca a corneta, faltam 4 dias para o início da Quaresma de São Miguel. Faça comigo a Quaresma de São Miguel, sábado, a partir das 9:30 da manhã. Exclusividade no YouTube Padre Manzotti. Exclusividade no YouTube Padre Manzotti, sábado, a partir das 9:30, faça comigo 40 dias. A Quaresma de São Miguel, qual é a graça que você vai pedir? Qual é a graça difícil? Qual é a batalha que você vai travar? Tendo São Miguel conosco. Sábado, às 9:30, comece comigo. 40 dias na Quaresma de São Miguel. Michele, que a paz de Jesus esteja com você, Michele.
2: Bom dia, Padre, a sua bênção.
0: Bom dia, Deus abençoe, Michele. Você fala
2: Padre,
0: de...
2: Eu liguei pra...
0: Você fala de onde?
2: Biguaçu, Santa Catarina. Biguaçu, Santa Catarina.
0: Tá certo, Biguaçu, Santa Catarina. Como é que você me acompanha aí?
2: Pelo YouTube.
0: YouTube. Diga lá, Michele.
2: Padre, eu liguei para pedir oração, porque eu pedi minha filha, Maria Victoria Ferreira dos Santos. Ela teve uma pneumonia muito grave, sabe? Passou 24 dias internada. O médico não sabia mais o que fazer, que eu era pulmão, depois passou para a cabeça vários sangramentos. Aí eu tô sofrendo tanto eu quanto a minha família aqui em Santa Catarina,
0: certo.
2: Aí em Alagoas também.
0: Meus sentimentos porque pela perda da sua filha. E
2: ia fazer 4 anos hoje, padre.
0: Que ela faleceu?
2: Quatro anos de idade.
0: E quando que aconteceu o falecimento dela?
2: Dia 30, padre.
0: Ah, recente, muito recente. Meus sentimentos, filha. E como...
2: também minha mãe, padre, tá com 1 ano e pouco. No mesmo mês que eu pedi minha mãe, que fez 1 ano, pedi minha filha no final do mês.
0: Entendi. Como que você tá lidando com isso, filha?
2: Padre, eu já chorei tanto, já tentei fazer... Tirar minha vida, sabe? Mas minha
0: filha
2: tá muito...
0: Para com isso.
2: Ela tá onde ela tá, ela me dá muito pensamento positivo, sabe, pra claro. Mim ficar bem, cuidar da irmãzinha dela, que eu tenho uma menina de 1 ano e 9 meses, Maíra Valentina.
0: Você tá vendo que você não pode desistir? Você ganhou você ganhou um anjinho no céu, que é a sua filha. Você é mãe de anjo. Só que você tem aí... Escuta, você tem perto de você uma criança que precisa muito da sua ajuda. Você não pode ceder.
2: Isso.
0: Tem que se levantar. A saudade é grande, bate muitos pensamentos ruins, mas lute contra esses pensamentos ruins, Michele.
2: Que só eu pedi Nossa Senhora, do mesmo jeito, peguei ela no braço, sabe, no colo, que Nossa Senhora pegou Jesus Cristo lá no hospital.
0: Eu imagino aquela cena, Nossa Senhora com Jesus desfalecido nos braços.
2: Isso, do mesmo jeito, Nossa Senhora pegou Jesus Cristo.
0: E Nossa Senhora tem você nos braços hoje, Michele. Ela que é mãe...
2: Eu tenho tanta fé em Nossa Senhora, padre, tanta fé em Nossa Senhora...
0: Mas, filha, lute contra esses pensamentos ruins. Você entendeu?
2: Ah, eu quero deixar o nome da minha família em oração também.
0: Diga.
2: É José Edilson dos Santos, que é o pai dela.
0: Tá.
2: E a Maria Victoria, que foi a que Nossa Senhora levou.
0: Sim.
2: O meu Michele Ferreira.
0: E da...
2: Maíra Valentina.
0: Pedro. Só um minutinho.
2: Pedro Martins, que é o irmão dela.
0: É.
2: E Gabriela também, Gabriela Martins do Santo.
0: Tá. Anotei. Meus sentimentos e que, lembre-se, a senhora pegou seu filho como mãe nos braços. Nossa Senhora pega você também nos braços. Você não está sozinha, Michele. Deus e Nossa Senhora te fortalece para cuidar dos teus filhos. Tá bom? Deus abençoe Michele de Biguaçu, Santa Catarina. Arcebispo Dom Vilso Tadeu Jonk, da Arquidiocese de Florianópolis. 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Eu vou para o intervalo e eu volto falando sobre Santa Clara. Eu volto à novena de São Roque, segundo dia. Volte comigo.

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0: Queridos irmãos e irmãs, hoje, aniversário da Cidade da Luz FM, Luminárias Minas Gerais, Correio da Serra FM, Solânia, Paraíba. Hoje, aniversário do nosso arcebispo emérito, a quem temos muito carinho e apreço, Dom Pedro Antônio Marchetti Fedalto, que está completando 100 anos, 100 anos, inclusive. A missa está acontecendo no seminário menor, Dom Pedro Fedalto, que me acolheu sempre com muito carinho. Nossas orações, 100 anos de vida. E também, hoje aniversário de Alexandre José Tormena, grande colaborador, diretor da obra Evangelizar é Preciso, que Deus o abençoe com todas as graças e bênçãos, com o discernimento na condução, no auxílio desta obra, Alexandre José Tormena. Filhos queridos, filhas amadas, hoje celebramos Santa Clara, fundadora das Clarissas. A história de Santa Clara remonta a 1193. Ela que veio de uma família muito rica, mas que quis seguir os ensinamentos de São Francisco de Assis. A família não aceitou, mas nada lhe tirou o propósito. Aos 19 anos, fugiu de casa e foi à igreja de Santa Maria dos Anjos, onde cortou o cabelo e vestiu um modesto hábito de lã para viver pobreza, castidade e obediência. São Francisco a orientou para que fosse ao mosteiro dos beneditinos, mas ela atraiu muitas moças e foi a primeira mulher a escrever a regra, que foi aprovada pelo Papa Gregório IX. Ela, uma mulher de incansável amor, a Eucaristia, nada é tão grande quanto ao coração do homem, no íntimo do qual Deus reside. A incansável adoradora da Eucaristia, na noite de Natal, recolhida em oração, assiste na parede de sua cela os ritos que se realizavam na Porciúncula. Por esse motivo, foi declarada pelo Papa Pio XII padroeira da televisão. Santa Clara faleceu em 1253 no chão do mosteiro de São Damião. Santa Clara, rogai por nós. Inclusive, quero dizer que desta peregrinação que hoje eu lancei, será em Assis e visitaremos este lugar magnífico, singular, da vida de Santa Clara. 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Amado povo de Deus, é hora da novena.
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0: Ó Deus, por intercessão de São Roque, curai as feridas do corpo, curai as feridas da alma. Ó Deus, por intercessão de São Roque, curai as feridas do corpo, curai as feridas da alma. São Roque, vós que não tivestes medo de se dedicar de corpo e alma aos cuidados dos doentes, e como prova de vossa fé e confiança, contraístes a doença, mas Deus não o abandonou. Deus o alimentou e de modo milagroso também o curou. São Roque, nesta novena, protegei contra as doenças infecciosas. Livrai-nos do contágio, livrai-nos das feridas abertas, físicas, emocionais e espirituais. E de modo particular desta novena, faço o meu pedido, faço o seu pedido hoje. Senhor, por intercessão de São Roque, pedimos pelos doentes nos hospitais, alivie as dores e os sofrimentos. Eu me comprometo de também agir na caridade com aqueles que sofrem. São Roque, abençoai os médicos, fortalecei os enfermeiros, os intensivistas de UTI, os atendentes de hospitais, os voluntários e os cuidadores de doentes. De modo especial, curai as feridas expostas e as doenças graves. São Roque, livrai-nos do mal. São Roque, livrai-nos das infecções. São Roque, rogai por nós. Hoje, Semana Nacional da Família. Está com a foto? Está com o porta-retrato? Hoje, na missa, ao meio-dia, bênção das fotos. Mas a semana inteira rezando pela família, tua família, nossa família. O Senhor esteja convosco. Ele está no meio de nós. Abençoai, Senhor, e santificai a água, a roupa dos enfermos, as fotos de família. Abençoai os remédios. Em nome do Pai, do Filho, do Espírito Santo. Amém. E eu me despeço com o clipe Eu e Minha Casa. Serviremos ao Senhor. YouTube, Padre Manzotti. 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

0: sou eu, Rafael Henrique, catequista, de volta na Barroso Mix. Estamos de volta com a nossa manhã de fé aqui no rádio. Que Deus continue abençoando você. Vamos juntos com mais um programa Bom Dia Galera, trazendo para você reflexão do Evangelho. Não perca o Evangelho de hoje. Talvez hoje você tenha sentido que é só mais um no meio de tanta gente, né? Ora, guarda esse sentimento aí, guarda esse sentimento, porque daqui a pouco, ainda no nosso programa, Deus vai te mostrar o contrário disso. Fica comigo! Evangelho do dia daqui a pouquinho. Tem também estudo bíblico, tem também terço mariano e música católica de qualidade. Vamos ouvir Frei Gilson para começar o programa. Tem Padre Ezequiel Dalpozo com a canção do momento, Dai-me Teus Olhos. Não perca nosso programa de hoje. Você tá na Rádio Barroso Mix, na Rádio Católica da Família, na melhor manhã do rádio. Hoje, dia 11 de agosto, 11 horas e 4 minutos, ao vivo para todo o Brasil e o mundo pela internet. Eu sou Rafael, aqui comigo ele, meu amigo Jesus. Bom dia, Jesus.
1: Bom dia.
0: Bom dia, Maria.
2: Bom dia, galera.
0: Bom dia, Petrina.
3: Bom dia, meu querido esposo. E bom dia, queridos ouvintes da Rádio Barroso Mix.
0: Aumenta aí o volume do rádio, avisa para todo mundo, porque nós estamos...

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Eu quero convidar você nessa casa.

Que Jesus seja a luz do seu viver. 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
1: Olha a hora! 11h10.
2: Pra cantar comigo essa canção, Nicole Santos. Essa menina muito talentosa.

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1: E agora 11:15, eu vim trazer uma palavra boa para você.

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1: Mateus capítulo 18, versículo 1, 5, 10, 12, 14. O Senhor esteja convosco. Ele está no meio de nós. Proclamação do Evangelho de Jesus Cristo segundo Mateus. Glória a vós, Senhor. Naquele tempo, os discípulos aproximaram-se de Jesus e perguntaram: quem é o maior no reino dos céus? Jesus chamou uma criança, colocou-a no meio deles e disse: em verdade vos digo, se não vos converterdes e não vos tornardes como crianças, não entrareis no reino dos céus. Quem se faz pequeno como esta criança, esse é o maior no reino dos céus. E quem recebe em meu nome uma criança como esta, é a mim que recebe. Não desprezeis nenhum desses pequeninos, pois eu vos digo que os seus anjos nos céus vêm se cessar a face do meu Pai que está nos céus. Que vos parece? Se um homem tem 100 ovelhas e uma delas se perde, não deixa ele as 99 nas montanhas para procurar aquela que se perdeu? Em verdade vos digo, se ele a encontrar, ficará mais feliz com ela do que com as 99 que não se perderam. Do mesmo modo, o Pai que está nos céus não deseja que se perca nenhum desses pequeninos. Palavra da salvação. Glória a vós, Senhor. Meu irmão e minha irmã, bom dia para você. E eu fico feliz que você esteja com o rádio ligado bem agora para se alimentar da palavra de Deus. O evangelho de hoje é de Mateus e esse evangelho vai direto no seu coração. Os discípulos chegam perto de Jesus e vieram com uma pergunta que muita gente já fez, até sem perceber. Quem é o mais importante? Quem vale mais? E a resposta de Jesus é surpreendente. A resposta não tem nada a ver com o que o mundo te ensinou sobre valor. Então, ouça com atenção, essa palavra foi escolhida para você hoje. Guarda isso com você. Você nunca é pequeno demais para Deus. E eu já vou te mostrar o porquê disso. Bom, deixa eu te contar onde a gente está aqui no Evangelho. Jesus e os seus discípulos estavam reunidos, né? Depois de uma caminhada longa. Pouco antes, chegaram uns homens cobrando o imposto do templo. Jesus mandou Pedro ir pescar, né? No primeiro peixe que ele fisgou, tinha uma moeda na boca do peixe. Bem na medida certa para pagar o imposto dos dois. Foi o que aconteceu antes, né? Desse evangelho. Só para mostrar mais uma vez quem Jesus realmente era. E aí, o que os discípulos fizeram depois? Em vez de ficar, né, impressionados, eles ficavam discutindo ali, cada um querendo ser o primeiro, cada um se comparando com o outro. Quem é mais importante? Quem aparece mais? Essa era a dúvida deles, né? Só que a pergunta deles estava errada, né? Desde o começo, eles queriam saber quem era maior. A pergunta certa seria outra, né? Como eu entro no reino dos céus? Acho que essa era a pergunta correta, que importava de verdade. Bom, foi no meio dessa disputa boba, então, que Jesus fez uma coisa que ninguém esperava. Ele chamou uma criança. bem no meio da roda, na frente ali de todo mundo, ele colocou aquela criança ali de pé, bem no meio dos discípulos. Eu fico imaginando a cena, vejam, homens feitos, né, orgulhosos ali, parados em silêncio, diante de uma criança comum. Não tinha nenhum discurso, só aquele gesto, só aquela cena ali, já doía no orgulho de quem queria ser maior. E repara bem, por que Jesus escolheu justo uma criança? Olha, hoje em dia, né, meus irmãos, a gente pensa numa criança e lembra, né, de pureza, de inocência. Mas não era assim naquele tempo. Uma criança naquela época, como vou dizer, era sinal assim que de quem valia, não valia nada dentro da sociedade. Não tinha assim direito, né, de opinar nas decisões dos adultos. A palavra dela não tinha peso nem diante de um juiz. Então as crianças daquela época viviam ali debaixo da autoridade do pai, né, sem poder escolher quase nada sozinha. Para muita gente daquele tempo, ser criança era uma fase ruim, né, para passar rápido até virar alguém que finalmente contava alguma coisa. E foi exatamente esse tipo de gente que Jesus então escolheu como exemplo de grandeza, né? Repara bem no que ele ensina. Primeiro, Jesus fala de conversão. Não adianta só admirar aquela criança de longe. É preciso se converter, dar meia volta, deixar para trás esse jeito adulto de ficar competindo, de se achar sempre melhor que o outro. Você sabe, né, que eu tô falando, comparar salário, comparar carro, comparar filho, ver quem posta a vida mais bonita nas redes. Isso tudo é o contrário do que Jesus ensina ali. Só quem larga essa disputa que entra no reino dos céus. Vejam, depois Jesus vai direto ao ponto. Quem se faz pequeno como aquela criança, esse é o maior no reino dos céus. É uma resposta direta, né? O maior no reino dos céus não é o mais forte, não é o mais estudado, não é quem manda mais. O maior no reino dos céus é o humilde. Simples assim. É quem consegue ficar pequeno, do jeito que uma criança fica, sem fingir, sem disputar, sem precisar provar nada para ninguém. É esse tipo de coração que Deus procura em você. Quem recebe uma criança em nome de Jesus, recebe o próprio Deus. É, escuta isso de novo, porque precisa entrar fundo. Você nunca é pequeno demais para Deus. Olha o que Jesus fala no versículo 10. Ele diz assim: não desprezeis nenhum desses pequeninos, pois eu vos digo que os seus anjos nos céus vêm se cessar a face do meu Pai que está nos céus. Vejam, ele vai além, ele fala de quem a gente vive ignorando, o idoso que mora sozinho, a criança que ninguém dá atenção, a pessoa simples que passa despercebida no meio da multidão. Você já se sentiu assim, invisível, né? Mesmo cercado de gente? Ali Jesus deixa bem claro: nenhum desses pequeninos pode ser desprezado, porque cada um deles tem um anjo nos céus, diz o Evangelho. Um anjo que vê, sem parar, o rosto do Pai. Olha, meus irmãos, sabe aquela crença no anjo da guarda, né, que você aprendeu quando criança? Essa crença vem exatamente dessa frase de Jesus. né? Nós acreditamos em anjo da guarda por causa dessa fala de Jesus. É palavra do próprio Jesus. Cada pessoa que ninguém dá valor tem um anjo diante de Deus, olhando para o rosto dele, sem parar, cuidando e intercedendo por ela. Isso significa uma coisa linda, né? Mesmo quando todo mundo esquece, tem alguém de olho, cuidando. Talvez sua família não ligue para você todo dia, talvez seus amigos tenham sumido. Mas o olhar de Deus nunca sai de cima de você, nem por um segundo. Enquanto o mundo decide quem merece atenção e quem não merece, Deus já escolheu cuidar exatamente dos que ninguém olha. E para deixar bem claro esse jeito de amar, Jesus conta uma história simples. Um homem tem 100 ovelhas, uma delas se perde. E o que esse homem faz, hein? Ele deixa as 99 nas montanhas e sai atrás só daquela uma, né? Só dela. Olha, quando eu era criança, falando em crianças, né? Quando eu era pequeno, eu achava aquilo uma loucura. Aliás, um catequizando meu me perguntou um dia a mesma coisa. Ele falou assim: Rafael, isso é estranho. Ele vai atrás de uma e deixa 99 ali, desprotegida, no meio do mato? Eu também pensava isso quando era criança, né? Eu entendo. Eu entendo essa dúvida, mas reparo numa coisa. As 99, né, estão juntas, estão protegidas, estão uma perto da outra. Já que se perdeu, está sozinha, sem ninguém. Está correndo o pior risco de todos, né? Aliás, o mais importante, essa história não é uma aula de como cuidar de ovelha. É uma aula sobre o tamanho do amor de Deus. Jesus não está ensinando ali estratégia de segurança. Ele está te mostrando que para ele, nenhuma pessoa é só um número dentro de um grupo. Você nunca é só mais um entre 99. Você é aquele um que ele sai procurando, como se não existisse mais ninguém no mundo. Você já deve ter vivido uma cena parecida, né? Mesmo sem perceber. Pensa aí numa mãe que está numa feira cheia, lotada, sábado de manhã, gente para todo lado, barraca de fruta, som alto, empurra, empurra. De repente, ela olha para o lado, o filho não está mais ali na mão dela. E aí o que que acontece? Essa mãe, ela não pensa duas vezes, né? Ela larga a sacola no chão, grita o nome da criança, pede licença, empurra a gente. Ela não liga para quem está olhando. Ela tem os outros filhos em casa, né? Que estão lá seguros, dormindo tranquilos. Mas naquele instante, só existe um filho no mundo para ela. O que se perdeu? E quando ela finalmente vê o rosto daquela criança na multidão, o mundo para. Ela abraça, ela chora, ela aperta forte, não solta mais. E então é exatamente assim que Deus ama você. Não um amor dividido entre muitos. É um amor que larga tudo e sai correndo atrás de você. Talvez você seja essa ovelha. Talvez você tenha se afastado. Se for esse o seu caso, escuta bem. Deus não ficou esperando de braços cruzados. Ele já saiu te procurando. Porque, como eu te disse antes, você nunca é pequeno demais para Deus. E quando o homem encontra a ovelha perdida, ele fica feliz. Mais feliz com ela do que com as 99 que ficaram. Não porque ela vale mais, não é isso, mas porque ela estava perdida e agora foi encontrada. O Pai que está nos céus não quer perder nenhum dos pequeninos dele. Nenhum, nem você. Então vejam bem, hoje escolha aí uma pessoa, alguém que você sabe que anda aí se sentindo esquecido. No meio invisível aí na correria do dia, vai até essa pessoa ainda hoje. Pergunta como ela tá realmente. Espera a resposta de verdade, dá um abraço nessa pessoa, sem pressa. Não precisa ser perfeito, não precisa resolver o problema dessa pessoa, não. Só está ali presente. Às vezes, isso já é o bastante para alguém sentir que Deus ainda olha para ela. Faz essa pessoa sentir hoje o que você acabou de aprender no Evangelho. Que ela também nunca é pequena demais para Deus. Vamos rezar juntos agora. Pai, eu venho até vós com o coração aberto. Vós conheceis cada pessoa que está me ouvindo agora. Você sabe. Você conhece. Você sabe quem está perdido, quem está esquecido. Senhor, ide atrás dessa pessoa agora. Buscai-a, como buscais cada ovelha que se afasta do rebanho. Não deixeis ninguém para trás, Senhor. Nem os que se acham fortes, nem os que já perderam a esperança. Fazei com que cada um saiba que ninguém nunca é pequeno demais para vós. Enchei o coração de quem me ouve com a certeza de que foi encontrado e dai coragem para recomeçar ainda hoje. Dai paz para quem só queria ser visto. Em nome de Jesus eu peço. Amém. Deus não desiste de quem Ele ama. Ele nunca desistiu e nunca vai desistir. Você nunca foi e nunca vai ser pequeno demais para Ele.
2: 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Espírito de Deus, eu quero o Teu fogo. Queima minha alma, me aviva. 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

de São João Paulo II, 99 ovelhas. Agora 11h40, não sai daí não. Daqui a pouco tem estudo bíblico do livro de Miqueias.

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de volta na melhor manhã do rádio. E agora vamos continuar na Bíblia. Estamos no livro de Miqueias, já na reta final do Antigo Testamento, hein? Em setembro vamos começar o novo.

0: lembrando pra você, já te contei ontem, né? Mas vou contar de novo. Em setembro, mês da Bíblia, a gente fecha o Antigo Testamento aqui no nosso estudo e vamos entrar no novo, hein? E eu quero que você guarde essa expectativa aí comigo, porque não vai ser um estudo rápido igual a gente tá fazendo aqui, né? Com o Antigo Testamento, não. O novo vai ser em sequência, devagar, capítulo por capítulo, cena por cena, sem pressa nenhuma de terminar. Ah, você gosta aqui da reflexão do Evangelho? Então você não pode perder o nosso estudo bíblico do Novo Testamento, hein? É, vamos começar Mateus mês que vem. Eu tô preparando aqui realmente algo memorável, hein? O estudo mais profundo que já fizemos aqui pra marcar mesmo a sua vida de um jeito diferente. Setembro, hein? Aqui na Barroso Mix, no mês da Bíblia. Vamos começar o Novo Testamento. Mandar abraço aqui pra minha amiga Luciana, lá de Rodeiro. Rafael, tava precisando ouvir essas palavras. Tem dias que acordamos com o coração aflito e ouvindo você falar de Deus, eu sinto a presença do Espírito Santo tocando meu coração e dizendo pra mim nunca desistir. Gostei, Luciana. É isso aí, minha amiga. Um abraço pra você lá em Rodeiro. Quero mandar um abraço pra Josélia, lá em Guaíra. Rafael, minha tia, ficou encantada com a reflexão do Evangelho. Ela disse que agora vai ouvir a rádio todo dia. Ah, que bom, Josélia. Um abraço aí pra sua tia, Adeusina. Seja bem-vinda à nossa família, Adeusina. Família Barroso Mix. Silvinho e Barbacena também mandou mensagem pra mim. Rafael, amém, amém. Como é bom ouvir a palavra de Deus. Sebastiana de Ulianópolis, já mandei abraço pra ela, né? A Vanderleia em Poté, Minas Gerais. Aquele abraço, minha amiga Vanderleia. Obrigado pela mensagem. A Dorinha tá na linha, deixa eu ouvir o áudio dela. Bom dia, Dorinha.
1: Bom dia, Rafael Henrique. Aqui é a Dorinha do Barrão. Ó, já tô no Barra Mansa, hein? Ligadinha aqui na Barroso Mix. Aqui, coloca no seu santo terço aí, minha mãe Terezinha, Ivoninha e a enfermeira de plantão, a Marcela. Tamo junto, Rafael Henrique. Muito grata a Deus, foram 3 dias que eu passeei, curti minha filha, aniversário da filha. Ai, Deus é maravilhoso, estou aqui com a minha mãezinha. Fico com Deus aí, Rafael Henrique. Tamo junto, hein?
0: Tamo junto, Dorinha! De volta pra Barra Mansa, né? Tava no Rio de Janeiro, agora tá na sua cidade, com a sua mãezinha Terezinha. Alô, Alana, em Lagoa Dourada, pedindo oração pra ela, pra sua família, receber sua mensagem. Grande abraço, Alana. Nosso dever. Estamos de volta no nosso estudo bíblico no livro de Miqueias. A paz de Jesus esteja com você. Eu sou Rafael Henrique, sou catequista e você está no estudo bíblico completo da Rádio Barroso Mix. Há mais de um ano estudando a Bíblia, começamos lá em Gênesis. E hoje, o programa, né, é um pouco mais longo. Hoje eu vou te mostrar 2 capítulos inteiros de uma vez, hein? Ontem a gente conheceu Miqueias, o profeta, que estava chorando pela própria terra, vendo até a cidade dele entrar na lista de castigo. Vimos Deus descendo do seu templo com tanta força que a montanha derretia igual cera. Então, hoje, Nós iremos então no capítulo 2 e 3. Vamos ver o que vai acontecer. Sejam bem-vindos ao estudo bíblico completo da Rádio Barroso Mix.
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0: É, se você tiver aí uma Bíblia por perto, então abre aí comigo o capítulo 2 de Miqueias. Vale a pena acompanhar com o dedo aí no versículo, porque hoje a denúncia é bem concreta, né? Quase um boletim de ocorrência. Vamos ler aqui. O capítulo começa assim. Ai daqueles que na cama planejam a iniquidade e maquinam o mal. Ao raiar do dia, executam-no, porque está em seu poder. Repara aí, meus irmãos. Aqui está dizendo que não é um crime assim de impulso, cometido num momento de raiva. É um crime pensado, planejado, deitado, com calma à noite, enquanto todo mundo está dormindo tranquilo. Vejam, o motivo então é o mais simples e o mais triste de todos. Porque está em seu poder, né? Fazem o mal só porque podem. E o texto continua dizendo, cobiçam campos e roubam casas e as tomam. Oprimem o homem e a sua terra, o proprietário e a sua herança. É, esses são os crimes. Vejam bem, naquele tempo, né? A terra de uma família não era só propriedade, era a herança que vinha desde os tempos de Josué, terra que passava de pai para filho, o sustento e a identidade daquela família. A lei de Moisés até previa um ano especial, né? O jubileu, a cada 50 anos, quando toda a terra vendida por necessidade voltava de graça para a família original. E quando os ricos, né, de Miqueias roubavam terra desse jeito, eles estavam, digamos, furando exatamente essa proteção. Não era só roubar um bem, era arrancar o chão debaixo dos pés de uma família inteira, tanto no presente quanto no futuro junto. Aliás, isso acontece ainda, né? Hoje em dia, aquele contrato mal explicado que engana quem não sabe ler direito. Já vi muitos casos desse. É, a empresa que sabe que o funcionário precisa daquele emprego e aperta ali as condições porque sabe que ele não tem para onde correr. É, já ouvi casos desses aí também, hoje em dia. Ou então aquela família inteira, teve um dia que eu vi aqui um relato, a família inteira perdeu a casa porque assinou ali um financiamento sem entender as letras miúdas. É, então acontece hoje ainda. Então o livro aqui de Miqueias não está falando aqui de um crime que aconteceu há 3 mil anos atrás, não. Tá descrevendo um crime que nunca sai de moda. O coração humano parece que é guloso e é o mesmo em qualquer século. Bom, mas aí vem a resposta de Deus. E vamos voltar aqui à Bíblia e vem a resposta de Deus. E ela começa com aquela palavra que a gente já viu lá em Amós. Lembra do livro de Amós? Vamos ler aqui, a Bíblia diz o seguinte. Por isso, assim diz o Senhor. Eis que maquino contra essa família um mal do qual não podereis livrar o pescoço. Está escrito aqui. E olha aí uma cena bem atual também. O povo não queria ouvir aviso nenhum. Diz o texto que eles falavam para os profetas, né? Dizendo assim, não profetizeis. Vejam, eles não gostavam dos profetas, eles não queriam corrigir o erro. Queriam é calar quem avisava ali do erro. Então Miqueias descreve o tipo de pregador que esse profeta preferia. Olha o que está escrito. Se algum homem andando com o espírito de falsidade e mentira disser, eu te profetizarei sobre vinho e bebida forte, esse tal será o profeta desse povo, diz aqui. Um profeta ali de festa, só falasse coisa boa, né? Que falasse tudo sem cobrar nada de ninguém. Aliás, preciso ser sincero com você agora, né? Porque isso também é um espelho aqui para mim, catequista. E também para qualquer um, né, que fala sobre Deus, seja no rádio, ou na igreja, ou até conversando, né, com a própria família. Existe uma tentação enorme de virar esse tipo de profeta de festa, né, que troca a verdade por audiência, que prefere ser popular do que ser fiel. Eu conheço muito pregador assim, que fala só o que o povo quer ouvir. Mas bom, Miqueias me lembra, né, e te lembra também, que uma palavra só afaga, né, nunca vai ter o poder de mudar ali alguma coisa, mudar coisa nenhuma. Ora, vamos voltar aqui à Bíblia. Olha a violência descrita aqui mais na frente do capítulo. Vou ler para você. Vós vos levantais contra o meu povo como inimigo. Do manto tirais a capa aos que passam seguros, como homens que voltam da guerra. E continua assim. As mulheres do meu povo, vós a lançais fora das suas queridas casas, dos seus filhinhos tirais para sempre a minha glória. Repara que Deus chama aqui a dignidade daquelas crianças de a minha glória. Roubar a segurança de uma criança é roubar um pedaço da própria glória de Deus que mora ali naquela vida. Pensa aí numa mãe sozinha, né, com filhos pequenos, que perde ali a casa porque o aluguel subiu de repente, ela não consegue mais pagar, as crianças mudando de escola no meio do ano, sem entender por que será que a vida delas virou de cabeça para baixo. Meus irmãos, é essa dor concreta que Miqueias está descrevendo. Olha, vamos para o capítulo 3. Vamos passar para o capítulo 3. Já é quase meio-dia já. Agora vamos então abrir o capítulo 3, porque a denúncia fica ainda mais forte. O capítulo 3 abre mirando aqui direto nos chefes. Está dizendo, ouvi agora, ó chefes de Jacó. Porventura, não vos cumpre a vós conhecer o direito? Digo assim, vejam, eles tinham estudado, né, a lei, tinham acesso ali ao templo, tinham todo o conhecimento para fazer a coisa certa, e mesmo assim eles faziam a coisa errada. Então Miqueias continua, vós que odiais o bem e amais o mal, que arrancais a pele de cima do meu povo e a carne de cima dos seus ossos, que comeis a carne do meu povo como carne que se põe na panela, está dizendo aqui. Miqueias não está falando aqui de canibalismo, né? Está usando aqui uma linguagem mais forte, mas que existe para descrever o que a exploração faz com uma pessoa, né? Tira a pele, tira a carne, quebra o osso. É a descrição do que acontece com aquele trabalhador que é explorado, né, até o limite. Dá o corpo, dá a saúde, os anos de vida pro patrão e não recebe de volta quase nada. Não é verdade, meus irmãos? Então Miqueias não poupa os falsos profetas também. Ele diz assim: clamam paz quando têm o que comer, mas apregoam guerra contra aquele que nada lhes dá na boca. Então veja o que está dizendo aqui, que a fé deles tinha preço. Dependendo, né, de quem estava na frente, de quem tinha mais influência. Então aqui Miqueias se compara com esses falsos profetas, mostrando de onde vinha a força dele, de verdade. O capítulo 3 termina com uma frase tão pesada que ela vai ficar guardada aqui na memória do povo de Israel por mais de 100 anos. Miqueias anuncia, vou ler para você: Sião será lavrada como um campo, e Jerusalém se tornará um montões de pedras. Vejam, deixa eu te contar uma coisa incrível, hein, sobre essa mesma frase, mais de 100 anos depois, quando o profeta Jeremias, né, anunciou uma coisa parecida sobre Jerusalém. O povo queria matar ele por isso. Então foi justamente essa frase aqui de Miqueias, que estava guardada na memória do povo por mais de um século, que salvou a vida de Jeremias. É, alguns anciões se levantaram lá no julgamento e disseram: lembrem que Miqueias falou a mesma coisa. Ele falou mesmo há 100 anos, ninguém o matou. E o rei Ezequias se converteu. Deus poupou a cidade. E eles lembraram disso. Logo depois dessa notícia pesada, né, sem nenhum aviso, agora vem a cena mais linda de todo o livro. Vou ler para você. Dá tempo? Não dá, né? Amanhã então te conto a cena mais linda de todo o livro, aqui no Estudo Bíblico da Rádio Barroso Mix.
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3: Rádio Barroso Mix informa a hora certa.
0: Meus irmãos, os ponteiros apontam para o infinito. Meio-dia em ponto. Salve Maria!

Maria Santíssima, que em vossa imagem milagrosa de Aparecida espalhais inúmeros benefícios sobre o Brasil. Eu, embora indigno de pertencer ao número dos vossos servos, mas desejando participar dos benefícios da vossa misericórdia, prostrado a vossos pés, consagro-vos o entendimento, para que sempre pense no amor que mereceis. Consagro-vos a língua, para que sempre vos louve e propague a vossa devoção. Consagro-vos o coração, para que depois de Deus vos ame sobre todas as coisas. Recebei-nos, ó Rainha incomparável, no ditoso número dos vossos servos. Acolhei-nos debaixo da vossa proteção. Socorrei-nos em nossas necessidades espirituais e temporais, e sobretudo na hora da nossa morte. Abençoai-nos, ó Mãe Celestial, e com vossa poderosa intercessão, fortalecei-nos em nossa fraqueza, a fim de que, servindo-vos fielmente nesta vida, possamos louvar-vos, amar-vos e render-vos graças no céu, por toda a eternidade, assim seja.

0: pela intercessão de Nossa Senhora Aparecida, Rainha e Padroeira do Brasil, a bênção de Deus Onipotente, Pai, Filho e Espírito Santo, desça sobre vós e permaneça sempre. Amém.
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3: Pelo sinal da Santa Cruz, livrai-nos Deus nosso Senhor dos nossos inimigos. Em nome do Pai, do Filho e do Espírito Santo. Amém. Oferecimento. Divino Jesus, nós vos oferecemos este terço que vamos rezar, contemplando os mistérios de nossa redenção. Concedei-nos pela intercessão de Maria, vossa Mãe Santíssima, a quem nos dirigimos, as virtudes necessárias para bem rezá-lo e a graça de ganhar as indulgências anexas a esta santa devoção.
4: Creio em Deus Pai Todo-Poderoso, Criador do céu e da terra, e em Jesus Cristo, seu único Filho, nosso Senhor, que foi concebido pelo poder do Espírito Santo, nasceu da Virgem Maria, padeceu sob Pôncio Pilatos, foi crucificado, morto e sepultado, desceu à mansão dos mortos, ressuscitou ao terceiro dia, subiu aos céus, está sentado à direita de Deus Pai Todo-Poderoso, donde há de vir julgar os vivos e os mortos. Creio no

0: eterna. Amém.
1: Pai nosso que estais nos céus, santificado seja o vosso nome, venha a nós o vosso reino, seja feita a vossa vontade, assim na terra como no céu.
0: O pão nosso de cada dia nos dai hoje, perdoai as nossas ofensas, assim como nós perdoamos a quem nos tem ofendido. E não nos deixeis cair em tentação, mas livrai-nos do mal. Amém.
1: Ave Maria, cheia de graça, o Senhor é convosco. Bendita sois vós entre as mulheres, e bendito é o fruto do vosso ventre, Jesus.
0: Santa Maria, Mãe de Deus, rogai por nós, pecadores, agora e na hora de nossa morte. Amém.
1: Ave Maria, cheia de graça, o Senhor é convosco. Bendita sois vós entre as mulheres, e bendito é o fruto do vosso ventre, Jesus.
0: Santa Maria, Mãe de Deus, rogai por nós, pecadores, agora e na hora de nossa morte. Amém.
1: Ave Maria, cheia de graça, o Senhor é convosco. Bendita sois vós entre as mulheres, e bendito é o fruto do vosso ventre, Jesus.
0: Santa Maria, Mãe de Deus, rogai por nós, pecadores, agora e na hora de nossa morte. Amém.
1: Glória ao Pai, ao Filho e ao Espírito Santo.
0: Como era no princípio, agora é sempre. Amém.
1: Ó Maria concebida sem pecado,
0: rogai por nós que recorremos a vós.
1: Ó meu Jesus,
2: perdoai-nos, livrai-nos do fogo do inferno, levai as almas todas para o céu e socorrei principalmente as que mais precisarem.
1: No primeiro mistério, contemplamos a agonia de nosso Senhor Jesus Cristo no Horto das Oliveiras. Jesus sofre extrema agonia que o faz suar sangue. Unânimos a dor de nosso Senhor para socorrer também aqueles que sofrem. Pai nosso que estais no céu, santificado seja o vosso nome. Venha a nós o vosso reino, seja feita a vossa vontade, assim na terra como no céu.
0: O pão nosso de cada dia nos dai hoje, perdoai as nossas ofensas, assim como nós perdoamos a quem nos tem ofendido. E não nos deixeis cair em tentação, mas livrai-nos do mal. Amém.
1: Ave Maria, cheia de graça, o Senhor é convosco. Bendita sois vós entre as mulheres, e bendito é o fruto do vosso ventre, Jesus.
0: Santa Maria, Mãe de Deus, rogai por nós, pecadores, agora e na hora de nossa morte. Amém.
1: Ave Maria, cheia de graça, o Senhor é convosco. Bendita sois vós entre as mulheres, e bendito é o fruto do vosso ventre, Jesus.
0: Santa Maria, Mãe de Deus, rogai por nós, pecadores, agora e na hora de nossa morte. Amém.
1: Ave Maria, cheia de graça, o Senhor é convosco. Bendita sois vós entre as mulheres, e bendito é o fruto do vosso ventre, Jesus.
0: Santa Maria, Mãe de Deus, rogai por nós, pecadores, agora e na hora de nossa morte. Amém.
1: Ave Maria, cheia de graça, o Senhor é convosco. Bendita sois vós entre as mulheres, e bendito é o fruto do vosso ventre, Jesus.
0: Santa Maria, Mãe de Deus, rogai por nós, pecadores, agora e na hora de nossa morte. Amém.
1: Ave Maria, cheia de graça, o Senhor é convosco. Bendita sois vós entre as mulheres, e bendito é o fruto do vosso ventre, Jesus.
0: Santa Maria, Mãe de Deus, rogai por nós, pecadores, agora e na hora de nossa morte. Amém.
1: Ave Maria, cheia de graça, o Senhor é convosco. Bendita sois vós entre as mulheres, e bendito é o fruto do vosso ventre, Jesus.
0: Santa Maria, Mãe de Deus, rogai por nós, pecadores, agora e na hora de nossa morte. Amém.
1: Ave Maria, cheia de graça, o Senhor é convosco. Bendita sois vós entre as mulheres, e bendito é o fruto do vosso ventre, Jesus.
0: Santa Maria, Mãe de Deus, rogai por nós, pecadores, agora e na hora de nossa morte. Amém.
1: Ave Maria, cheia de graça, o Senhor é convosco. Bendita sois vós entre as mulheres, e bendito é o fruto do vosso ventre, Jesus.
0: Santa Maria, Mãe de Deus, rogai por nós, pecadores, agora e na hora de nossa morte. Amém.
1: Ave Maria, cheia de graça, o Senhor é convosco. Bendita sois vós entre as mulheres, e bendito é o fruto do vosso ventre, Jesus.
0: Santa Maria, Mãe de Deus, rogai por nós, pecadores, agora e na hora de nossa morte. Amém.
1: Ave Maria, cheia de graça, o Senhor é convosco. Bendita sois vós entre as mulheres, e bendito é o fruto do vosso ventre, Jesus.
0: Santa Maria, Mãe de Deus, rogai por nós, pecadores, agora e na hora de nossa morte. Amém.
1: Glória ao Pai, ao Filho e ao Espírito Santo.
0: Como era no princípio, agora e sempre. Amém.
1: Ó Maria concebida sem pecado,
0: rogai por nós que recorremos a vós.
1: Ó meu Jesus,
2: perdoai-nos, livrai-nos do fogo do inferno, levai as almas todas para o céu e socorrei principalmente as que mais precisarem.
1: No segundo mistério, contemplamos a flagelação de nosso Senhor Jesus Cristo. Jesus foi atado a uma coluna, onde os soldados amarravam seus cavalos e ali mesmo o flagelaram com chicotes que rasgavam suas costas. Que possamos aliviar as dores de nossos irmãos que são flagelados pelas suas enfermidades. Pai nosso que estais no céu, santificado seja o vosso nome. Venha a nós o vosso reino, seja feita a vossa vontade, assim na terra como no céu.
0: O pão nosso de cada dia nos dai hoje, perdoai as nossas ofensas, assim como nós perdoamos a quem nos tem ofendido. E não nos deixeis cair em tentação, mas livrai-nos do mal. Amém.
1: Ave Maria, cheia de graça, o Senhor é convosco. Bendita sois vós entre as mulheres, e bendito é o fruto do vosso ventre, Jesus.
0: Santa Maria, Mãe de Deus, rogai por nós, pecadores, agora e na hora de nossa morte. Amém.
1: Ave Maria, cheia de graça, o Senhor é convosco. Bendita sois vós entre as mulheres, e bendito é o fruto do vosso ventre, Jesus.
0: Santa Maria, Mãe de Deus, rogai por nós, pecadores, agora e na hora de nossa morte. Amém.
1: Ave Maria, cheia de graça, o Senhor é convosco. Bendita sois vós entre as mulheres, e bendito é o fruto do vosso ventre, Jesus.
0: Santa Maria, Mãe de Deus, rogai por nós, pecadores, agora e na hora de nossa morte. Amém.
1: Ave Maria, cheia de graça, o Senhor é convosco. Bendita sois vós entre as mulheres, e bendito é o fruto do vosso ventre, Jesus.
0: Santa Maria, Mãe de Deus, rogai por nós, pecadores, agora e na hora de nossa morte. Amém.
1: Ave Maria, cheia de graça, o Senhor é convosco. Bendita sois vós entre as mulheres, e bendito é o fruto do vosso ventre, Jesus.
0: Santa Maria, Mãe de Deus, rogai por nós, pecadores, agora e na hora de nossa morte. Amém.
1: Ave Maria, cheia de graça, o Senhor é convosco. Bendita sois vós entre as mulheres, e bendito é o fruto do vosso ventre, Jesus.
0: Santa Maria, Mãe de Deus, rogai por nós, pecadores, agora e na hora de nossa morte. Amém.
1: Ave Maria, cheia de graça, o Senhor é convosco. Bendita sois vós entre as mulheres, e bendito é o fruto do vosso ventre, Jesus.
0: Santa Maria, Mãe de Deus, rogai por nós, pecadores, agora e na hora de nossa morte. Amém.
1: Ave Maria, cheia de graça, o Senhor é convosco. Bendita sois vós entre as mulheres, e bendito é o fruto do vosso ventre, Jesus.
0: Santa Maria, Mãe de Deus, rogai por nós, pecadores, agora e na hora de nossa morte. Amém.
1: Ave Maria, cheia de graça, o Senhor é convosco. Bendita sois vós entre as mulheres, e bendito é o fruto do vosso ventre, Jesus.
0: Santa Maria, Mãe de Deus, rogai por nós, pecadores, agora e na hora de nossa morte. Amém.
1: Ave Maria, cheia de graça, o Senhor é convosco. Bendita sois vós entre as mulheres, e bendito é o fruto do vosso ventre, Jesus.
0: Santa Maria, Mãe de Deus, rogai por nós, pecadores, agora e na hora de nossa morte. Amém.
1: Glória ao Pai, ao Filho e ao Espírito Santo.
0: Como era no princípio, agora e sempre. Amém.
1: Ó Maria concebida sem pecado,
0: rogai por nós que recorremos a vós.
1: Ó meu Jesus,
2: perdoai-nos, livrai-nos do fogo do inferno, levai as almas todas para o céu e socorrei principalmente as que mais precisarem.
1: No terceiro mistério, contemplamos a coroação de espinhos de nosso Senhor Jesus Cristo. Teceram uma coroa de espinhos e puseram em sua cabeça. Era uma maneira de debochar da realeza de Jesus e aumentar a sua dor. Que possamos assumir Jesus como verdadeiramente Rei em nossas vidas. Pai nosso que estais no céu, santificado seja o vosso nome. Venha a nós o vosso reino, seja feita a vossa vontade, assim na terra como no céu.
0: O pão nosso de cada dia nos dai hoje, perdoai as nossas ofensas, assim como nós perdoamos a quem nos tem ofendido. E não nos deixeis cair em tentação, mas livrai-nos do mal. Amém.
1: Ave Maria, cheia de graça, o Senhor é convosco. Bendita sois vós entre as mulheres, e bendito é o fruto do vosso ventre, Jesus.
0: Santa Maria, Mãe de Deus, rogai por nós, pecadores, agora e na hora de nossa morte. Amém.
1: Ave Maria, cheia de graça, o Senhor é convosco. Bendita sois vós entre as mulheres, e bendito é o fruto do vosso ventre, Jesus.
0: Santa Maria, Mãe de Deus, rogai por nós, pecadores, agora e na hora de nossa morte. Amém.
1: Ave Maria, cheia de graça, o Senhor é convosco. Bendita sois vós entre as mulheres, e bendito é o fruto do vosso ventre, Jesus.
0: Santa Maria, Mãe de Deus, rogai por nós, pecadores, agora e na hora de nossa morte. Amém.
1: Ave Maria, cheia de graça, o Senhor é convosco. Bendita sois vós entre as mulheres, e bendito é o fruto do vosso ventre, Jesus.
0: Santa Maria, Mãe de Deus, rogai por nós, pecadores, agora e na hora de nossa morte. Amém.
1: Ave Maria, cheia de graça, o Senhor é convosco. Bendita sois vós entre as mulheres, e bendito é o fruto do vosso ventre, Jesus.
0: Santa Maria, Mãe de Deus, rogai por nós, pecadores, agora e na hora de nossa morte. Amém.
1: Ave Maria, cheia de graça, o Senhor é convosco. Bendita sois vós entre as mulheres, e bendito é o fruto do vosso ventre, Jesus.
0: Santa Maria, Mãe de Deus, rogai por nós, pecadores, agora e na hora de nossa morte. Amém.
1: Ave Maria, cheia de graça, o Senhor é convosco. Bendita sois vós entre as mulheres, e bendito é o fruto do vosso ventre, Jesus.
0: Santa Maria, Mãe de Deus, rogai por nós, pecadores, agora e na hora de nossa morte. Amém.
1: Ave Maria, cheia de graça, o Senhor é convosco. Bendita sois vós entre as mulheres, e bendito é o fruto do vosso ventre, Jesus.
0: Santa Maria, Mãe de Deus, rogai por nós, pecadores, agora e na hora de nossa morte. Amém.
1: Ave Maria, cheia de graça, o Senhor é convosco. Bendita sois vós entre as mulheres, e bendito é o fruto do vosso ventre, Jesus.
0: Santa Maria, Mãe de Deus, rogai por nós, pecadores, agora e na hora de nossa morte. Amém.
1: Ave Maria, cheia de graça, o Senhor é convosco. Bendita sois vós entre as mulheres, e bendito é o fruto do vosso ventre, Jesus.
0: Santa Maria, Mãe de Deus, rogai por nós, pecadores, agora e na hora de nossa morte. Amém.
1: Glória ao Pai, ao Filho e ao Espírito Santo.
0: Como era no princípio, agora e sempre. Amém.
1: Ó Maria concebida sem pecado,
0: rogai por nós que recorremos a vós.
1: Ó meu Jesus,
2: perdoai-nos, livrai-nos do fogo do inferno, levai as almas todas para o céu e socorrei principalmente as que mais precisarem.
1: No quarto mistério, contemplamos a dolorosa subida do Calvário. Sobre as costas de Jesus é colocada uma pesada cruz. Sobre ela estão nossos pecados. Que possamos carregar as cruzes dos nossos irmãos e aliviar o peso de seu sofrimento. Pai nosso que estais no céu, santificado seja o vosso nome. Venha a nós o vosso reino, seja feita a vossa vontade, assim na terra como no céu.
0: O pão nosso de cada dia nos dai hoje, perdoai as nossas ofensas, assim como nós perdoamos a quem nos tem ofendido. E não nos deixeis cair em tentação, mas livrai-nos do mal. Amém.
1: Ave Maria, cheia de graça, o Senhor é convosco. Bendita sois vós entre as mulheres, e bendito é o fruto do vosso ventre, Jesus.
0: Santa Maria, Mãe de Deus, rogai por nós, pecadores, agora e na hora de nossa morte. Amém.
1: Ave Maria, cheia de graça, o Senhor é convosco. Bendita sois vós entre as mulheres, e bendito é o fruto do vosso ventre, Jesus.
0: Santa Maria, Mãe de Deus, rogai por nós, pecadores, agora e na hora de nossa morte. Amém.
1: Ave Maria, cheia de graça, o Senhor é convosco. Bendita sois vós entre as mulheres, e bendito é o fruto do vosso ventre, Jesus.
0: Santa Maria, Mãe de Deus, rogai por nós, pecadores, agora e na hora de nossa morte. Amém.
1: Ave Maria, cheia de graça, o Senhor é convosco. Bendita sois vós entre as mulheres, e bendito é o fruto do vosso ventre, Jesus.
0: Santa Maria, Mãe de Deus, rogai por nós, pecadores, agora e na hora de nossa morte. Amém.
1: Ave Maria, cheia de graça, o Senhor é convosco. Bendita sois vós entre as mulheres, e bendito é o fruto do vosso ventre, Jesus.
0: Santa Maria, Mãe de Deus, rogai por nós, pecadores, agora e na hora de nossa morte. Amém.
1: Ave Maria, cheia de graça, o Senhor é convosco. Bendita sois vós entre as mulheres, e bendito é o fruto do vosso ventre, Jesus.
0: Santa Maria, Mãe de Deus, rogai por nós, pecadores, agora e na hora de nossa morte. Amém.
1: Ave Maria, cheia de graça, o Senhor é convosco. Bendita sois vós entre as mulheres, e bendito é o fruto do vosso ventre, Jesus.
0: Santa Maria, Mãe de Deus, rogai por nós, pecadores, agora e na hora de nossa morte. Amém.
1: Ave Maria, cheia de graça, o Senhor é convosco. Bendita sois vós entre as mulheres, e bendito é o fruto do vosso ventre, Jesus.
0: Santa Maria, Mãe de Deus, rogai por nós, pecadores, agora e na hora de nossa morte. Amém.
1: Ave Maria, cheia de graça, o Senhor é convosco. Bendita sois vós entre as mulheres, e bendito é o fruto do vosso ventre, Jesus.
0: Santa Maria, Mãe de Deus, rogai por nós, pecadores, agora e na hora de nossa morte. Amém.
1: Ave Maria, cheia de graça, o Senhor é convosco. Bendita sois vós entre as mulheres, e bendito é o fruto do vosso ventre, Jesus.
0: Santa Maria, Mãe de Deus, rogai por nós, pecadores, agora e na hora de nossa morte. Amém.
1: Glória ao Pai, ao Filho e ao Espírito Santo.
0: Como era no princípio, agora e sempre. Amém.
1: Ó Maria concebida sem pecado,
0: rogai por nós que recorremos a vós.
1: Ó meu Jesus,
2: perdoai-nos, livrai-nos do fogo do inferno, levai as almas todas para o céu e socorrei principalmente as que mais precisarem.
1: No quinto mistério, contemplamos a crucificação e morte de nosso Senhor Jesus Cristo. Naquela cruz está a nossa salvação. Ao morrer, o Senhor sepultou a morte e nos resgatou do pecado. Rezemos por tantos irmãos nossos crucificados em suas dores, enfermidades e sofrimentos. Pai nosso que estais no céu, santificado seja o vosso nome. Venha a nós o vosso reino, seja feita a vossa vontade, assim na terra como no céu.
0: O pão nosso de cada dia nos dai hoje, perdoai as nossas ofensas, assim como nós perdoamos a quem nos tem ofendido. E não nos deixeis cair em tentação, mas livrai-nos do mal. Amém.
1: Ave Maria, cheia de graça, o Senhor é convosco. Bendita sois vós entre as mulheres, e bendito é o fruto do vosso ventre, Jesus.
0: Santa Maria, Mãe de Deus, rogai por nós, pecadores, agora e na hora de nossa morte. Amém.
1: Ave Maria, cheia de graça, o Senhor é convosco. Bendita sois vós entre as mulheres, e bendito é o fruto do vosso ventre, Jesus.
0: Santa Maria, Mãe de Deus, rogai por nós, pecadores, agora e na hora de nossa morte. Amém.
1: Ave Maria, cheia de graça, o Senhor é convosco. Bendita sois vós entre as mulheres, e bendito é o fruto do vosso ventre, Jesus.
0: Santa Maria, Mãe de Deus, rogai por nós, pecadores, agora e na hora de nossa morte. Amém.
1: Ave Maria, cheia de graça, o Senhor é convosco. Bendita sois vós entre as mulheres, e bendito é o fruto do vosso ventre, Jesus.
0: Santa Maria, Mãe de Deus, rogai por nós, pecadores, agora e na hora de nossa morte. Amém.
1: Ave Maria, cheia de graça, o Senhor é convosco. Bendita sois vós entre as mulheres, e bendito é o fruto do vosso ventre, Jesus.
0: Santa Maria, Mãe de Deus, rogai por nós, pecadores, agora e na hora de nossa morte. Amém.
1: Ave Maria, cheia de graça, o Senhor é convosco. Bendita sois vós entre as mulheres, e bendito é o fruto do vosso ventre, Jesus.
0: Santa Maria, Mãe de Deus, rogai por nós, pecadores, agora e na hora de nossa morte. Amém.
1: Ave Maria, cheia de graça, o Senhor é convosco. Bendita sois vós entre as mulheres, e bendito é o fruto do vosso ventre, Jesus.
0: Santa Maria, Mãe de Deus, rogai por nós, pecadores, agora e na hora de nossa morte. Amém.
1: Ave Maria, cheia de graça, o Senhor é convosco. Bendita sois vós entre as mulheres, e bendito é o fruto do vosso ventre, Jesus.
0: Santa Maria, Mãe de Deus, rogai por nós, pecadores, agora e na hora de nossa morte. Amém.
1: Ave Maria, cheia de graça, o Senhor é convosco. Bendita sois vós entre as mulheres, e bendito é o fruto do vosso ventre, Jesus.
0: Santa Maria, Mãe de Deus, rogai por nós, pecadores, agora e na hora de nossa morte. Amém.
1: Ave Maria, cheia de graça, o Senhor é convosco. Bendita sois vós entre as mulheres, e bendito é o fruto do vosso ventre, Jesus.
0: Santa Maria, Mãe de Deus, rogai por nós, pecadores, agora e na hora de nossa morte. Amém.
1: Glória ao Pai, ao Filho e ao Espírito Santo.
0: Como era no princípio, agora e sempre. Amém.
1: Ó Maria concebida sem pecado,
0: rogai por nós que recorremos a vós.
1: Ó meu Jesus, perdoai-nos, livrai-nos do fogo do inferno, levai as almas todas para o céu e socorrei principalmente as que mais precisarem. Infinitas graças vos damos, soberana Rainha, pelos benefícios que todos os dias recebemos de vossas mãos liberais. Dignai-vos, agora e sempre, tomar-nos debaixo de vosso poderoso amparo, e para mais vos obrigar, vos saudamos como a Salve Rainha.
2: Salve Rainha, Mãe de Misericórdia, vida, doçura e esperança nossa salve, a vós bradamos os degradados filhos de Eva, a vós suspiramos, gemendo e chorando neste vale de lágrimas, eia, pois, advogada nossa, esses vossos olhos misericordiosos a vós volvei, e depois deste desterro, mostrai-nos, Jesus, bendito fruto de vosso ventre, ó clemente, ó piedosa, ó doce sempre Virgem Maria.
1: Rogai por nós, Santa Mãe de Deus,
0: para que sejamos dignos das promessas de Cristo. Amém. Amém.
1: Em nome do Pai, do Filho e do Espírito Santo. Amém. Amém.
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4: Louvado seja nosso Senhor Jesus Cristo. Para sempre seja louvado. Nesse momento, apresentamos as intenções para esta Santa Missa. Pedimos a Deus suas bênçãos, sua proteção, sua misericórdia sobre cada um dos nomes que agora serão lembrados em oração. Senhor, olhai com carinho por Maria Irlene Neves Silva, por Eunice Almeida, por André Geraldo, por Daniel Fernandes, por Cristiane Sueli Goldin, por Cristina Barbosa, Josélia da Silva Eugênio, Edivaldo José Moreira, Carmen da Conceição Souza, Elaine de Fátima Dias, Maria do Socorro Ferreira Dantas, Everaldo Barbosa Dantas, Luiz Eduardo Ferreira Dantas, Silvio Mauro Martins e Vera Lúcia, Maria Gorete Rabelo, Fábio Marcelo Fonseca, Roseni Campos Rodrigues, Ailson Souza de Lima, Ademar Vasconcelos, Leir Lopes da Cruz, Mayra da Cruz Viana, Malcolm Osvaldo da Cruz Viana, Tereza Cristina da Silva Menezes, Luciana das Dores Carvalho, Fabiana Ribeiro, Ana Viana Bias Almeida, Edenilma Silva Pereira, ou melhor, Edenilma Silva Ferreira, Roseilda Maciel da Silva, Verinha de Fátima Ferreira, Mariana Almeida, Emanuel Bento, Valdeci Fernandes, Sônia Maria Malaquias, Sueli Moreira de Souza e os filhos Emanuel e Riquelme, Cristiane Sueli Goldin, Silvio Rodrigues da Silva, José Igor Costa Amorim, Alexandra Mendes Maia, Davi Maia, Arlean Maia, Irene Maia, Marinalva Maia, Manuel Borges da França, Maiane Maia Santana da França, Jaqueline Lopes e Lucas Pires, Ângela Maria Lombardi, Raquel Rodrigues Faria Alter, Anísio José Massaroto, Ivone Maria Rodrigues Massaroto, Luciano Fernandes Silva, Maria Dalva Mendes. Christian Alves, Jovelino Alves e Angélica, Tânia Rodrigues, Arlean Mendes Maia, Vanderleia Rodrigues, Conceição Araújo da Silva, José Igor Costa Amorim. Que Deus abençoe e proteja cada um deles. Amém.

Queridos irmãos, hoje celebramos Santa Clara, mulher de fé profunda, de oração e de amor, apaixonada por Cristo. Sua vida nos exorta que Jesus é a verdadeira luz, o tesouro que dá sentido à nossa caminhada. Santa Clara é padroeira da televisão e nos recorda o valor de utilizar os meios de comunicação para levar a luz do Evangelho e aproximar ainda mais as pessoas de Deus, rezando pelos doentes e enfermos no terceiro dia da novena, pedindo: Jesus das Santas Chagas, curai as feridas sentimentais. Iniciemos esta celebração cantando.

0: Louvado seja nosso Senhor Jesus Cristo.
1: Para sempre seja louvado.
0: Queridos irmãos e irmãs, faltou lembrar, estamos em plena Semana Nacional da Família. E sem dúvida, hoje também celebramos Santa Clara. E terça-feira, Jesus das Santas Chagas, em favor de todos os mensageiros, mensageiras e devotos. Quero acolher a todos que estão aqui conosco, que sempre estão, e também quem nos visita. Levante a mão, por favor, quem nos visita. Uma salva de palmas, bem-vindos. Quero acolher meu irmão que concelebra, Padre Jesus Aguiar, queira saudar a comunidade.
2: Sou o Padre Jesus Aguiar, da Diocese de Lins, onde estive aqui na noite de louvor, e é sempre muito bom estar aqui nesta obra de evangelização. Por isso, a sua colaboração para essa obra vale muito, né, Padre?
0: É verdade. Muito obrigado, Padre Jesus Aguiar, da paróquia São Francisco de Assis, Diocese de Lins, São Paulo. Uma salva de palmas, bem-vindo. Queridos irmãos, você que nos acompanha por todo o Brasil, semana e fora do Brasil, Semana Nacional da Família. Então, coloquemos nas santas chagas de Jesus todos os apelos da família. Em nome do Pai, do Filho, do Espírito Santo.
1: Amém.
0: Que a graça, a paz de Deus, que é nosso Pai, de Jesus Cristo com o Espírito Santo, esteja com todos vocês.
1: Bendito seja Deus que nos reuniu no amor de Cristo.
0: Queridos filhos e filhas, hoje, dentre tantas coisas do Evangelho, Jesus fala que Deus Pai age com profundo amor para com todos os seus filhos, inclusive indo atrás da ovelha desgarrada, da ovelha perdida. E com certeza também somos nós. E Deus, no seu perdão, nos alcança pelos males e todos os males que cometemos contra a família. Peçamos o perdão cantando.

0: coloco diante do Senhor, hoje falecido, Senhor Ivo Antônio Fabiani, pai do Luiz Fernando. Sétimo dia de um tio meu, Alvino Cavallini. Em ação de graças pelo aniversário de 100 anos de Dom Pedro Antônio Marchetti Fedalto. 100 anos hoje, inclusive a missa está acontecendo, ou já aconteceu, no seminário diocesano. Será transmitida à tarde. Pelo aniversário de Ângelo Núncio Pinheiro e pelo diretor da associação, Alexandre José Tormena. Citando estes, lembro todos os associados: Ana Carolina de Alencar, de Foz do Iguaçu; Mateus Guilherme Ávila, de Divinópolis, Minas Gerais; Cláudia Valéria Vieira de Lima, Carneiros, Alagoas. Ó Deus, na vossa misericórdia, atraíste Santa Clara ao amor da pobreza. Concedei-nos por sua intercessão que, seguindo Cristo com um coração de pobre, mereçamos chegar a contemplar-vos no reino celeste. Por nosso Senhor Jesus Cristo, vosso Filho, que é Deus e convosco vive e reina na unidade do Espírito Santo por todos os séculos dos séculos.
1: Amém. Amém. Acompanhemos a liturgia da palavra. 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Ouçamos.
2: Leitura da profecia de Ezequiel. Assim fala o Senhor: quanto a ti, filho do homem, escuta o que eu te digo. Não sejas rebelde como esse bando de rebeldes. Abre a boca e come o que eu te vou dar. Eu olhei e vi uma mão estendida para mim, e na mão um livro enrolado. Desenrolou-o diante de mim. Estava escrito na frente e no verso, e nele havia cantos fúnebres, lamentações e ais. Ele me disse: filho do homem, come o que tens diante de ti. Come este rolo e vai falar aos filhos de Israel. Eu abri a boca e ele fez-me comer o rolo. Depois disse-me: filho do homem, alimenta teu ventre e sacia as entranhas com este rolo que eu te dou. Eu o comi e era doce como mel em minha boca. Ele disse-me então: filho do homem, vai, dirige-te à casa de Israel e fala-lhes com as minhas palavras. Palavra do Senhor.
1: Graças a Deus. O responsório de hoje é o Salmo 118, que tem por antífona: como é doce ao paladar vossa palavra, ó Senhor. Todos.
3: Como é doce ao paladar vossa palavra, ó Senhor.
1: Salmodiemos.

Seguindo vossa lei me rejubilo, muito mais do que em todas as riquezas. 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

0: A lei de vossa boca para mim vale mais do que milhões em ouro e prata. Como é doce ao paladar vossa palavra, muito mais doce do que o mel na minha boca.
1: Como é doce ao paladar vossa palavra, ó Senhor.
0: Vossa palavra é minha herança para sempre, porque ela é que me alegra o coração. Abro a boca e as

0: O Senhor esteja convosco.
1: Ele está no meio de nós.
0: Proclamação do Evangelho de Jesus Cristo segundo Mateus.
1: Glória a vós, Senhor.
0: Naquele tempo, os discípulos aproximaram-se de Jesus e perguntaram: quem é o maior no reino dos céus? Jesus chamou uma criança, colocou-a no meio deles e disse: em verdade vos digo, se não vos converterdes e não vos tornardes como crianças, não entrareis no reino dos céus. Quem se faz pequeno como esta criança, esse é o maior no reino dos céus. E quem recebe em meu nome uma criança como esta, é a mim que recebe. Não desprezeis nenhum desses pequeninos, pois eu vos digo que os seus anjos nos céus vêm sem cessar à face do meu Pai que está nos céus. Que vos parece? Se um homem tem 100 ovelhas e uma delas se perde, não deixa as 99 nas montanhas para procurar aquela que se perdeu? Em verdade vos digo, se ele a encontrar, ficará mais feliz com ela do que com as 99 que não se perderam. Do mesmo modo, o Pai que está nos céus não deseja que se perca nenhum desses pequeninos. Palavra da salvação.
1: Glória a vós, Senhor.
2: Venha derramar o seu sangue redentor

0: Querido povo de Deus, nós estamos nesta terça-feira, nesta novena perpétua, mas com este tema, o terceiro dia, Jesus das Santas Chagas,
1: curai as feridas sentimentais.
0: E é muito propício clamarmos a Jesus das Santas Chagas a cura dessas feridas. Estando na Semana Nacional da Família, dentro do mês vocacional, como o painel muito nos sugere, quando a igreja pede: família, torna-te aquilo que és. Frase de São João Paulo II. E para que isso aconteça, de fato, é preciso que a família passe necessariamente pela cura das feridas sentimentais. Não se quer, não se deseja, mas elas existem. Até pela própria convivência, devido aos anos juntos, os momentos difíceis às vezes deixam rusgas, os momentos de provação podem deixar marcas negativas. E aqui, mais do que nunca nessa semana, e tem estimulado que venham à missa do meio-dia, nós temos o propósito de sempre terminar até uma hora, em virtude de muitos que pediram, que precisam voltar a trabalhar e usam o horário do almoço, que nós peçamos: Senhor, minha família, e quem não tem, temos problemas, feridas na vida sentimental, curai. Seja entre marido e mulher, pais e filhos, filhos e pai, que cada um de nós nos coloquemos com esta certeza: eu preciso desta cura, e eu consigo, pela graça do Senhor Jesus das Santas Chagas. A primeira leitura é maravilhosa, porque fala do comer a palavra de Deus, muito forte. É dito ao profeta, mas é dito a nós, filho do homem, é um profeta, mas a nós, nós precisamos comer da palavra. Ela tem um sabor doce e amargo. Doce, porque às vezes a palavra nos conforta, nos consola, mas nem sempre. Às vezes ela é amarga, porque ela nos provoca, nos inquieta. E exatamente essa é a dimensão da palavra de Deus na nossa vida. Consolai-me, Senhor, naquilo que preciso ser consolado. Mas provocai em mim o desejo de conversão. Exatamente, se olharmos para o Evangelho, tem muitos elementos o Evangelho, mas fico em um. Quando Jesus fala que o dono do rebanho é capaz de deixar as 99 que estão seguras e vai atrás da ovelha perdida, e ele compara isso com o Pai. Primeiro, saibamos que nós não somos um número para Deus. Isso é maravilhoso. Nós somos únicos diante de Deus. Isso é tão importante. Segundo, que Ele é Pai. Passamos o Dia dos Pais agora. Ele é Pai e Ele se preocupa com os amargores de nossa vida. Ele se preocupa nos momentos em que nós nos perdemos, desanimamos, cansamos. Ele se preocupa, e aqui entra exatamente a devoção de Jesus das Santas Chagas, que enfaixa a ferida da ovelha machucada. Não é lindo isso? Não é um Deus distante, mas é um Deus que conhece profundamente, e Ele não fica à distância das nossas dores, e mesmo quando a gente se perde, Ele vai onde não iria para nos encontrar. Não há lugar onde Deus não vá nos resgatar. Se é assim, e é de fato, que nós também tenhamos essa mesma atitude com os outros. Falando de família, nós temos que nos preocupar e nunca desistir de reunir a família como um rebanho de Jesus Cristo, como seguidores de Jesus. As mães, e lembro, minha mãe, em paz esteja, dizia: se tem 5 filhos, é igual o dedo, um é diferente do outro, é ou não é? E às vezes na família existe um que está mais desgarrado, às vezes tem um que dá mais problema, tem um que dá mais dor de cabeça. E o que é que a mamãe faz e um pai faz? Não é que ele ame mais aquela pessoa, mas é que requer de maior, mais atenção. Por isso, que não permitamos que em nossas famílias as pessoas se desgarrem, principalmente reconquistando no perdão, no amor. O amor resgata, o amor cura. Mas padre, tem pessoas que é mais difícil de amar, mas são as que mais necessitam. Deus age assim, que nós também ajamos assim. Na tua família, na minha família, todos nós temos pessoas a quem devemos rezar mais. Devemos dar mais chances, devemos dar mais carinho, a exemplo do pai que vai atrás da ovelha perdida. Família, torna-te aquilo que és, lugar de perdão, de amor. É muito lindo o evangelho de hoje. Também hoje nós celebramos uma grande santa, profundamente eucarística. Trata-se de Santa Clara, que viveu no ano de 1193, mais ou menos, contemporânea a São Francisco de Assis. Santa Clara, que vem de uma família rica, abastada, e prometida em casamento, nunca quis, ela queria seguir a vida religiosa. Os pais se opuseram. Com 19 anos, ela foge de casa e vai até a Porciúncula. E lá, na igreja de Nossa Senhora Maria dos Anjos, São Francisco corta o cabelo, lhe dá um hábito de lã grosseiro e a encaminha para a vida com os beneditinos. Santa Clara acabou atraindo muitas jovens e ela fundou as Clarissas. Santa Clara depois vai residir, quem já foi em Assis, na igreja de São Damião. E lá esteve, e lá morreu. O ano que vem houve uma mudança em virtude da guerra ainda no Oriente Médio. Não iremos fazer a peregrinação na Terra Santa. O Pentecostes vai ser em Assis e Roma. Então quem for comigo vai visitar essa igreja de São Damião e impressiona a simplicidade. E quando você sobe uma escada, não muito fácil de subir, mas lá em cima tem uma vela que nunca se apaga, no assoalho, é onde ela morreu. Santa Clara enfrentou os mouros que queriam arrebentar a porta, e sabe Deus o que fazer. Santa Clara já era doente, pega um ostensório com Jesus e se põe à frente das irmãs. E quando abrem a porta, aqueles homens que queriam vandalizar, vem aquela figura de simplicidade, humildade e confiança no Santíssimo Sacramento, na custódia, no ostensório na mão que vocês estão vendo em casa, se ajoelham e se retiram sem nenhum mal fazer. Uma mulher profundamente eucarística, e a sua defesa foi a Eucaristia. Talvez para nós na família está um grande apelo, lutarmos com a Eucaristia que recebemos, lutar contra os males da família com a Eucaristia de joelho dobrado diante do Santíssimo. Ela é padroeira da televisão e tudo tem a ver com a obra Evangelizar, que está transmitindo essa missa, e toda 7:30, meio-dia e 24 horas, agora com a madrugada mais cedo, à meia-noite, e vale a pena se rezar com a quaresma de São Miguel que vamos fazer, a começar sábado, dia 15, ela é padroeira da televisão. E você perguntaria, existia televisão? Não. Mas ela estava na sua cela, sua casa, e acabou vendo, e isso é um fato miraculoso, tudo o que acontecia na Porciúncula, na outra igreja, Maria das Neves, como se fosse uma televisão. Isso é tão verdade que o Papa Pio XII a colocou como padroeira da televisão. Mas fico com a mulher eucarística. Fico com a mulher que realmente tem muito a ensinar nas batalhas da vida a vencermos com a Eucaristia. Eu disse que hoje e toda terça-feira nós rezamos, e daqui a pouco a ladainha, a oração de Jesus das Santas Chagas. Quantos milagres, quantos prodígios. Escute esse testemunho. Sua bênção, Padre, me chamo Loeri, moro em Francisco Beltrão. Quero agradecer uma graça que alcancei através de Jesus das Santas Chagas, de Santa Teresinha e São José. Em 2022 descobri um câncer de mama, estágio 4, muito avançado. Assim começou a minha luta contra essa doença terrível. Padre, eu cuido de uma irmã cega há 15 anos. E nesse período de tratamento foram 12 quimioterapias, cirurgia, 18 radioterapias. Mas através do programa que eu acompanho pelo rádio, e o Senhor dizer para a gente ter fé e nunca desistir nas nossas enfermidades, eu clamava, uma gota do sangue de Jesus das Santas Chagas. Hoje, 4 anos depois, estou aqui no santuário para pagar minha promessa e dizer que estou curada do câncer. Sou associada há 16 anos. Associei também minha irmã Geni, que não perde um só programa. Como o Senhor sempre diz, graça alcançada, graça testemunhada. Loeri Navarini Luiz Francisco Beltrão está aqui no santuário. Fica de pé, por gentileza. Deixa eu chegar ali e dar um abraço. Venha derramar

0: nós já vamos para as preces. Seu nome? Otávio. E ele veio com um pedido de oração e uma colaboração para a obra evangelizar. Obrigado, filho. Deus abençoe. Uma salva de palmas, gente. Vou registrar, tá bom? Vamos às nossas preces.
1: Rezemos pelas santas chagas do vosso Filho Jesus, atendei-nos, Senhor.
2: Pelas santas chagas de vosso Filho Jesus, atendei-nos, Senhor.
1: Conduzi a vossa igreja para que, atenta às necessidades dos pequenos e dos que se encontram afastados, seja a vossa luz e conduz os vossos filhos à alegria da salvação, nós vos pedimos.
2: Pelas santas chagas de vosso Filho Jesus, atendei-nos, Senhor.
1: Concedei a Dom Pedro Fedalto, Bispo Emérito de Curitiba, pelos 100 anos de vida, muita saúde, bênçãos e felicidade, nós vos pedimos.
2: Pelas santas chagas de vosso Filho Jesus, atendei-nos, Senhor.
1: Derramai a vossa graça sobre as famílias, renovai o amor entre os casais, a compreensão entre pais e filhos e a fidelidade à vossa palavra, para que cada lar seja um reflexo da humildade, da caridade e da confiança que brilharam na vida de Santa Clara, nós vos pedimos.
2: Pelas santas chagas de vosso Filho Jesus, atendei-nos, Senhor.
1: Dai, por intercessão de Santa Clara, aos profissionais e usuários da comunicação, o dom da verdade, da prudência e do respeito, para que usem com sabedoria, sejam sempre meios de evangelização, de promoção da paz e da valorização da vida, nós vos pedimos.
2: Pelas santas chagas de vosso Filho Jesus, atendei-nos, Senhor.
0: Façamos a oração para toda terça-feira. Por suas santas chagas,
3: suas chagas gloriosas, o Cristo Senhor me proteja e me guarde.
0: Senhor Jesus,
3: foste levado na cruz para que por vossas santas chagas sejam curadas as de nossas almas. Eu vos louvo e agradeço pelo vosso ato redentor. Carregaste em vosso próprio corpo os meus pecados e de toda a humanidade. Nas vossas santas chagas coloco minhas intenções, minhas preocupações, ansiedades e angústias, minhas enfermidades físicas e psíquicas, meus sofrimentos, dores, alegrias e necessidades. Em vossas santas chagas, Senhor, coloco minha família. Envolvei, Senhor, a mim e meus familiares, protegendo-nos do mal.
0: Senhor,
3: ao mostrar vossas santas chagas gloriosas a Tomé, e o mandando tocar em vosso lado aberto, o curaste da incredulidade. Eu vos peço, Senhor, permita-me refugiar em vossas santas chagas e, por mérito desses sinais de vosso amor, curai a minha falta de fé. Ó Jesus, pelos méritos de vossa paixão, morte e ressurreição,

0: das santas chagas.
1: Curai as feridas sentimentais.
0: Jesus das santas chagas.
1: Curai as feridas sentimentais.
0: Jesus das santas chagas.
1: Curai as feridas sentimentais.
0: Jesus das santas chagas.
1: Protegei-nos e curai-nos do câncer.
0: Jesus das santas chagas.
1: Protegei-nos e curai-nos do câncer.
0: Jesus das santas chagas.
1: Protegei-nos e curai-nos do câncer.
2: Oremos. Deus de infinita misericórdia, que por meio do vosso Filho unigênito pregado na cruz,

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Bendito seja Jesus.

0: Orai, irmãos e irmãs, para que este nosso sacrifício, meu e o vosso, seja aceito por Deus Pai Todo-Poderoso.
1: Receba o Senhor por tuas mãos este sacrifício, para a glória do seu nome, para nosso bem e de toda a sua santa Igreja.
0: Senhor, proclamando-vos admirável na festa da Santa Virgem Santa Clara, nós vos apresentamos os dons de nossa devoção. Humildemente vos pedimos, como vos foram agradáveis os méritos de sua vida, assim vos agrade o serviço do nosso culto. Por Cristo nosso Senhor.
1: Amém.
0: O Senhor esteja convosco.
1: Ele está no meio de nós.
0: Corações ao alto.
1: O nosso coração está em Deus.
0: Demos graças ao Senhor nosso Deus.
1: É nosso dever e nossa salvação.
0: Na verdade, é digno e justo, é nosso dever e salvação dar-vos graças, sempre e em todo lugar, Senhor Pai Santo, Deus Eterno e Todo-Poderoso, recordando os santos e santas que se consagraram a Cristo por amor do Reino dos Céus, celebramos a vossa admirável providência. Por ela, reconduzis a humanidade à santidade original e nos fazeis saborear já aqui na terra os dons reservados para o céu. Por isso, com todos os anjos e santos, nós vos louvamos dizendo a uma só voz:
1: Santo, Santo, Santo, Senhor Deus do Universo, o céu e a terra proclamam a vossa glória. Hosana nas alturas, bendito o que vem em nome do Senhor. Hosana nas alturas.
0: Na verdade, ó Pai, vós sois santo e fonte de toda santidade. Santificai, pois, estes dons, derramando sobre eles o vosso Espírito, a fim de que se tornem para nós o corpo e o sangue de nosso Senhor Jesus Cristo.
1: Enviai o vosso Espírito Santo.
0: Estando para ser entregue, abraçando livremente a paixão, Jesus tomou o pão, pronunciou a bênção de ação de graças, partiu e deu aos seus discípulos, dizendo: Tomai todos e comei. Isto é o meu corpo que será entregue por vós. Do mesmo modo, ao fim da ceia, ele tomou o cálice em suas mãos e, dando graças novamente, entregou aos seus discípulos, dizendo: Tomai todos e bebei. Este é o cálice do meu sangue, o sangue da nova e eterna aliança, que será derramado por vós e por todos para a remissão dos pecados. Fazei isto em memória de mim. Mistério da fé.
1: Anunciamos, Senhor, a vossa morte e proclamamos a vossa ressurreição. Vinde, Senhor Jesus.
0: Celebrando, pois, o memorial da morte e a ressurreição do vosso Filho, nós vos oferecemos, ó Pai, o pão da vida, o cálice da salvação, e vos agradecemos porque nos tornastes dignos de estar aqui na vossa presença e vos servir.
1: Aceitai, ó Senhor, a nossa oferta.
0: Suplicantes vos pedimos que, participando do corpo e sangue de Cristo, sejamos reunidos pelo Espírito Santo num só corpo.
1: O Espírito nos una num só corpo.
2: Faz presente pelo mundo inteiro, que ela cresça na caridade em comunhão com o Papa Leão, o nosso arcebispo Dom José Antônio Peruso, seus bispos auxiliares Dom Reginei José Modolo, Dom Adenis Roberto de Oliveira e pelo bispo emérito que hoje está aniversariando, Dom Pedro Fedalto. Os bispos do mundo inteiro, os presbíteros, os diáconos e os ministros do vosso povo.
1: Lembrai-vos, ó Pai, da vossa Igreja.
2: Lembrai-vos também, na vossa misericórdia, dos nossos irmãos e irmãs que adormeceram na esperança da ressurreição. E lembremos os nomes de Armando Matos, Ivo Antônio Fabiani, Anderson Pereira, Antão Severino Correia, Elvira Rosa Pinto Pucci, José Ferreira, José Flor e Alvino Cavallini. E de todos os que partiram desta vida, acolhei-o junto a vós na luz da vossa face.
1: Concedei-lhes, ó Senhor, a luz eterna.
2: Enfim, nós os pedimos, tende piedade de nós e dai-nos participar com a bem-aventurada Virgem Maria, Mãe de Deus, São José, seu castíssimo esposo, os apóstolos e todos os santos que neste mundo viveram na vossa amizade, a fim de vos louvarmos e glorificarmos por Jesus Cristo, o vosso Filho.
0: Por Cristo, com Cristo, em Cristo, a vós, Deus Pai, Todo-Poderoso, na unidade do Espírito Santo, toda honra e toda glória, agora e para sempre.
1: Amém.
0: Com fé e confiança, rezemos juntos a oração que o Senhor nos ensinou.
1: Pai nosso, que estais nos céus, santificado seja o vosso nome. Venha a nós o vosso reino. Seja feita a vossa vontade, assim na terra como no céu. O pão nosso de cada dia nos dai hoje. Perdoai-nos as nossas ofensas, assim como nós perdoamos a quem nos tem ofendido. E não nos deixeis cair em tentação, mas livrai-nos do mal.
0: Livrai-nos de todos os males, ó Pai, dai-nos hoje a vossa paz. Ajudados pela vossa misericórdia, sejamos sempre livres do pecado e protegidos de todos os perigos, enquanto vivemos na esperança, aguardamos a vinda do Cristo Salvador.
1: Vosso é o reino, o poder e a glória para sempre.
0: Senhor Jesus Cristo, dissestes aos vossos apóstolos: eu vos deixo a paz, eu vos dou a minha paz. Não olheis os nossos pecados, mas a fé que anima a vossa igreja. Dai-lhe segundo o vosso desejo a paz e unidade, vós que sois Deus com o Pai, o Espírito Santo.
1: Amém.
0: Que a paz de Jesus esteja com todos vocês.
1: O amor de Cristo nos uniu.
3: Cordeiro de Deus, que tirais o pecado do mundo, tende piedade de nós. Cordeiro de Deus, que tirais o pecado do mundo, tende piedade de nós. Cordeiro de Deus, que tirais o pecado do mundo, dai-nos a paz.
0: Lembremos como Santa Clara fez da Eucaristia sua fortaleza na batalha, que seja na nossa. Felizes os convidados para o banquete nupcial do Cordeiro. Eis o Cordeiro de Deus que tira o pecado do mundo.
1: Senhor, eu não sou digno de que entreis em minha morada, mas dizei uma palavra e serei salvo.
3: Preparemo-nos para este encontro de amor com Jesus na Sagrada Eucaristia. Cantemos. Música.

0: oremos. Senhor, os mistérios que recebemos na celebração da Santa Virgem Santa Clara, nos despertem e nos iluminem para que esperemos vigilantes a chegada do vosso Filho e sejamos admitidos às suas núpcias eternas. Ele que vive e reina pelos séculos dos séculos.
1: Amém.
0: Queiram sentar. Lembro, queridos irmãos, nós estamos na semana do dízimo. Seja dizimista, se participa aqui. Seja dizimista aqui. É um dos mandamentos da lei da igreja, pagar o dízimo conforme o costume. Nós temos o plantão do dízimo e, não sendo horário de missa, temos na secretaria. Um segundo, amanhã, aviso, venha para a Semana Nacional da Família. E amanhã, Nossa Senhora de Guadalupe. Quinta, Eucarística, Semana Nacional, meio-dia. Sexta, Jesus Misericordioso, Semana Nacional. Dedique essa semana em rezar pela família. Também gostaria de lembrar que nós estamos com a ação Ajude a Pintar a Casa da Mãe. Que cada um possa, dentro do possível, fazer sua doação ali no plantão do dízimo, na secretaria. E deixe o seu nome nesse livro da Casa da Mãe, que você pode conferir, www.livrocasadamãe.com.br. E esse livro será levado ano que vem por mim ao Santuário de Guadalupe, no México. Eu disse, e preciso tornar oficial, que a peregrinação de Pentecostes do ano que vem, em virtude do que sabemos, o conflito que está ainda no Oriente Médio, vai acontecer em Assis e Roma. Por isso nós preparamos, com a obra de Maria, um roteiro que você nunca fez, que é o sul da Itália. Jubileu de diamante dos 60 anos da renovação carismática católica, saída dia 6 de maio. Nós começamos no sul da Itália, em Palermo, onde visitaremos a linda Catedral de Palermo e onde, para falar a verdade, me inspirei para poder fazer este espaço aqui, que é um mosaico, lá que aconteceu há muitos anos atrás. Depois, nós iremos para Cefalu, onde teremos a missa na Catedral Normanda. Vamos à terra, e vou com muito gosto, a Siracusa, onde morreu e tem os restos mortais de Santa Luzia, protetora dos olhos. É inédito. Vamos a Taormina, que é uma joia de cidade cravada numa montanha, com vários pontos interessantíssimos. Vamos a Messina, vamos a Pompeia, no santuário de Nossa Senhora do Rosário de Pompeia, e algo novo também, passar pela Costa Amalfitana, que é patrimônio da Unesco. Vamos à Ilha de Capri, Nápoles, muitas coisas, mas vamos ao tesouro, que na verdade é São Genaro, aquele santo que todo ano o sangue dele até hoje se liquidifica. Depois iremos a Assis, onde tem Santa Clara, São Francisco, São Carlo Acutis, e terminamos em Roma, no encontro dos 60 anos, numa sala reservada com o Papa Leão XIV. Essa é a peregrinação do ano que vem. Padre, obrigado por ter vindo celebrar conosco e ontem ter estado na noite de louvor. Por favor, vamos dar a bênção. Bênção dos objetos. Deus misericordioso e eterno, abençoai esses objetos que foram feitos para honrar vosso diletíssimo Filho, nosso Senhor Jesus Cristo, que na terra tenhamos a intercessão e no futuro a glória eterna. Por Cristo, Senhor nosso.
1: Amém.
0: O Senhor esteja convosco.
1: E está no meio de nós.
0: Abençoe-vos, Deus Todo-Poderoso, Pai, Filho, Espírito Santo.
1: Amém.
0: Foi bom estar aqui?
2: Foi.
0: Viva Jesus das Santas Chagas.
2: Viva.
0: Viva Jesus das Santas Chagas.
2: Viva.
0: Até amanhã. Espero por você, Semana Nacional da Família. Amém.

Boa tarde, querido povo de Deus, meus amigos e amigas ouvintes da Rádio Barroso Mix. Está começando agora mais um programa Sintonia da Fé comigo, Petrina do Carmo. Agora 13 horas e 30 minutos, dia 11 de agosto de 2026. Estamos aí iniciando mais uma tarde com as bênçãos de Deus, né? Com uma programação muito boa, com muita música, muita animação. Hoje, terça-feira, né, pessoal? Então vamos lá com mais um dia cheio de bênçãos. E vamos também com a sua participação, que é o mais importante. Já vai mandando sua mensagem aí para mim, 32999774486. Não perde tempo, já vai mandando aí a sua mensagem, seu alô, seu pedido musical, que eu tô te esperando. Você sabe, né? O programa passa muito rápido. Então vamos lá, vem aqui participar comigo no programa Sintonia da Fé.

Começando as participações de hoje, vamos com a Ivone lá em Tangará da Serra, Mato Grosso, e ela disse assim: Boa tarde, Petrina. Que sua tarde seja regada do amor de Deus. Toca a música do Frei Zeca, Eu Confio em Vós. Ofereço a todos nós ouvintes que estamos sintonizados na programação Sintonia da Fé da Rádio Barroso Mix. Já te agradeço, muito obrigada. Obrigada, Ivone, pelo seu pedido da fé da Rádio Barroso Mix. Já te agradeço, muito obrigada.

Agora quem participa com a gente é a Irlene, lá de Mesquita, Minas Gerais, e ela disse assim: Boa tarde, quero ouvir uma música com o padre Reginaldo Manzotti. Obrigada, Irlene, pela sua mensagem, pela sua participação. Um abraço para você e toda a sua família. Tenha uma ótima semana, tá bom? Como você pediu para escolher uma música do Padre Reginaldo, vou escolher a música Chagas de Amor, tá bom? Eu quero pedir em especial, né, também, aproveitando essa música, eu pedi a vocês, ouvintes, né, para fazer orações, para rezar pela mãe de uma amiga minha, né, da minha amiga Tainara, a sua mãe Cleonice, que vai ter que voltar a fazer um tratamento oncológico, que vai voltar a fazer amanhã, né? Às 8 horas ela inicia, então ela falou comigo, ela conversou comigo, ela pediu orações para que ela passe por esse momento novamente, né? Porque novamente ela vai passar por isso de novo. Então eu queria pedir vocês que rezassem por ela, né? Agradecer a

vocês mais uma vez, quando eu pedi para rezar pela minha tia Maria, né? Que ela tá bem, graças a Deus, tá em casa, tá se recuperando. E eu peço novamente que rezem pela mãe da minha amiga Tainara, Cleonice, que vai começar um tratamento oncológico amanhã, tá bom? Então, vou aproveitar essa música aqui das Chagas, né? Com o padre Reginaldo Manzotti, Chagas de Amor, para que Jesus das Santas Chagas possa curá-la dessa enfermidade, não é mesmo? Aproveitando o pedido aqui da Irlene, que, né, falou para eu escolher uma música com o padre Reginaldo Manzotti. Então vamos lá tocar agora para vocês. Quem não mandou mensagem, corre que dá tempo, tá bom? O programa tá só começando. 32 99977 4486.

0: Continuando com as nossas participações, agora é a vez da Dorinha, lá de Barra Mansa, Rio de Janeiro, e ela mandou um áudio aqui pra gente. Boa tarde, Dorinha.
1: Aqui é a Dorinha do Barrão. Coloca aí uma música bem bonita aí para minha mãe Terezinha, para Ivoninha, para enfermeira de plantão, a Marcela. Fique com Deus. Nós estamos juntos, hein? Tamo junto.
0: Tamo junto, Dorinha. Obrigada pela sua mensagem. Um abraço para você, sua mãe Terezinha, a Ivone e a enfermeira Marcela que está aí com vocês hoje. Obrigada pela sua participação, pela sua mensagem, tá bom? Como você pediu para escolher uma música, eu vou colocar uma da Eliana Ribeiro, tá bom? Confiança. Eu tô esquecendo, né, pessoal? Tem que dar um recadinho para vocês. Amanhã não terá programa, tá bom? Não sei se o Rafa falou com vocês de manhã, mas amanhã a rádio vai passar por manutenção, então a gente não vai fazer programa, tá? Ele e eu, tá bom? Os programas do Padre Reginaldo, do Padre Marcelo serão transmitidos, mas aqui na rádio a gente não vai fazer programa por esse motivo, tá? Vai entrar em manutenção amanhã. Mas quinta-feira, se Deus quiser, a gente vai estar de volta. Então você já aproveita, já manda mensagem aí para você participar hoje comigo, que depois é na quinta-feira que a gente retorna. 32 99977 4486.

0: agora quem participa com a gente é a Maria de Fátima, lá do Rio de Janeiro, e ela mandou um áudio aqui pra gente. Boa tarde, Maria de Fátima.
1: Petrina, boa tarde. Deu uma saidinha pra ir na feira, cheguei agora. Agora eu tô ligada, hein? Bom programa, boa tarde pra todos os ouvintes. Petrina, eu gostaria de ouvir aquela música que eu não sei se você conhece, é Águia Pequena, com o Padre Zezinho, Águia Pequena. Eu gosto dessa música. Se você conseguir achar ela, bota aí pra gente ouvir.
0: Claro que sim, amiga. Já encontrei a música aqui, tá bom? Vou tocar pra você. Um beijo grande pra vocês, toda a sua família. Obrigada pelo carinho, pela audiência, por estar sempre conectada aqui na Barroso Mix, ouvindo a programação, tá bom? Já vou colocar aqui agora, então, na sequência pra vocês, a música Águia Pequena com o Padre Zezinho.

E vamos lá com mais participações. Agora é a vez da Josélia, lá de Guaíra, São Paulo. E ela mandou assim para mim: Olá, Petrina, boa tarde, tudo bem? E por aqui curtindo a programação Sintonia da Fé, que está muito bom. Petrina, por favor, coloca a música de Adriana Arides, Soldado Ferido. Ofereço para todos os ouvintes e para você. E já estou com saudade, pois amanhã não vamos ter programação. Um beijo, Petrina. Obrigada, Josélia, pelo carinho, pela audiência, por estar participando aqui do programa sempre, né? Um beijo para você e toda a sua família. Eu também já estou com saudades, né? Mas é necessário fazer essas manutenções às vezes na rádio para proporcionar melhor qualidade para vocês ouvintes, não é mesmo? Então, às vezes é necessário. Então, já vou colocar aqui na sequência, né, a sua música, seu pedido. E lembrando, né, pessoal, como não tem programa amanhã, vocês têm que mandar mensagem hoje, porque volto na quinta, né? 32 999 77 4486. Não perde tempo e já vai mandando aí a mensagem. Então, vamos tocar agora Soldado Ferido com Adriana Arides.

Continuando com as nossas participações, agora é a vez do Luciano, lá de Jundiaí, São Paulo, e ele disse assim: Boa tarde, Petrina. Toca para nós Henrique Juliano, Obrigado Deus. Essa música nos faz refletir muito. Obrigada, Luciano, pelo seu pedido, pela sua mensagem. Que você e sua família tenham uma ótima semana, tá bom? Um abraço para todos vocês. Excelente escolha de música, é verdade. É uma música que faz a gente refletir e pensar muito sobre a vida, não é mesmo? Então vamos lá tocar. É a música Obrigado Deus, com Henrique e Juliano.

0: Agora quem participa com a gente é a Mari Alexandre. E ela mandou um áudio aqui pra gente. Boa tarde, Mari.
1: Oi, Petrina, boa tarde. Assumida apareceu, mas eu tô aqui todas as tardes te ouvindo, viu? Ouvindo você e o Rafa. Eu só não mando, só não tenho tempo mesmo de estar mandando mensagem, mas eu tô com um foninho sempre ouvindo. Ah, eu queria pedir pra você me mandar o nome da mãe da sua amiga por escrito, que a gente vai, hoje vai ter um grupo de oração, é o grupo de oração Padre Pio. Aí eu aproveito e já levo o nome dela por escrito pra gente colocar nas orações. E eu queria também pedir a música Colo de Deus e Yeshua. Acho que é Colo de Deus, né, Petrina? Se eu estiver errada, você me corrige aí, viu? E ofereço pra todos. E falar pra mãe da sua amiga que já deu tudo certo, viu? Que uma gotinha do sangue de Jesus já tá caindo lá de cima do céu sobre ela. E ela já tá curada, viu? Eu ofereço pra todos da Rádio Barroso Mix, pra você, pro Rafa, pra Mari. E pra todo mundo que estiver na sintonia, né? Pedro Henrique, meu filho, a Sabrina e o Lourenço. Beijo, beijo, boa tarde.
0: Obrigada, minha amiga, amém. Obrigada aí por rezar pela mãe da minha amiga, né, a Cleonice. Já te mandei aí o nome dela por escrito, tá bom? Obrigada por poder contar com as suas orações. Obrigada pelo carinho, né, por estar sempre acompanhando os programas da rádio. Eu entendo, né, às vezes é corrido mesmo, tá no trabalho, não tem como ficar pegando o celular para mandar mensagem, mas só de estar ouvindo eu já fico muito feliz, tá bom? É isso mesmo, você falou certinho, a música é Yeshua com o Colo de Deus, tá? Vou colocar aqui para você agora. Um abraço para você, para os seus filhos, tá? Que vocês tenham uma excelente semana. Então já vamos colocar aqui a música com o Colo de Deus. Agora, 14 horas e 12 minutos na Barroso Mix.

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0: Continuando com as participações, agora é a vez da Verinha. E ela mandou um áudio aqui pra gente. Boa tarde, Verinha.
1: Boa tarde a todos os ouvintes. Petrina, eu gostaria de ouvir uma música com o Frei Gilson, pode ser qualquer uma das. E eu ofereço para todos os ouvintes e para você, para que Deus continue te abençoando, para continuar com esses programas, porque é muita boa vontade e muito amor por dedicar tudo que vocês dedicam para a gente, as orações, que Deus dá muita saúde para vocês. Para você, o Rafael, gosto muito do programa. Estou triste porque hoje é meu último dia de férias e durante as férias eu pude ouvir todo dia lá no trabalho, não tem como. Mas eu vou estar sempre mandando mensagem, sempre que eu puder. Fica com Deus, beijo.
0: Amém, amém, amém. Muito obrigada, Verinha, pelo carinho, pela sua mensagem. E a gente também fica muito agradecido, porque assim como a gente reza por vocês, a gente sabe também que vocês rezam por nós. E todas as suas orações, a gente já vê a diferença enorme dentro da nossa casa, da nossa vida. Então, eu sou muito grata também por vocês sempre nos apoiar e sempre estar em oração por nós. Muito obrigada, Verinha. Uma pena, né, que não tem como você ouvir sempre lá no serviço, mas tá tudo certo, não se preocupe, tá? Fico feliz aí pelo seu carinho, pela sua mensagem. Como você pediu para escolher uma música do Frei Gilson, eu escolhi a música És o Deus Fiel, tá bom? Espero que vocês gostem.

0: Continuando com as participações, agora é a vez da Rosimeire, lá de Guaíra, São Paulo. E ela disse assim: Olá, Petrina, boa tarde. Eu quero ouvir a música Milagre do Caixa 7 e oferecer para todos os ouvintes e que você tenha uma boa tarde. Beijo. Um beijo para você também, Rosimeire. Obrigada por estar acompanhando o programa Sintonia da Fé, por você estar participando, né, mandando mensagem. Que você e sua família tenham uma ótima semana, tá bom? Tranquila e abençoada. Já vou tocar aqui, então, o seu pedido. A música Milagre no Caixa 7, com o Padre Reginaldo Manzotti.
1: A perseverança é dádiva de Deus. É a virtude daqueles que enfrentam as adversidades com serenidade e coragem, mesmo em condições desfavoráveis, com incertezas e medos. A vida é feita de desafios e é preciso buscar forças para lutar e não desistir. Perseverar é deixar que as tristezas deem lugar à esperança e as aflições deem lugar à paz. Não permita que a angústia leve a aridez ao sofrimento e ao desânimo. Saia do comodismo, da preguiça espiritual e se abra a ação do Espírito Santo como presença de força e entusiasmo. Senhor, ajuda-nos a atravessar as provações com confiança, a encontrar consolo na fé, força na oração e perseverança.

0: E vamos lá com mais participações. A Sandra, lá da Bahia, ela mandou um boa tarde aqui para mim. Boa tarde, Sandra. Tudo bem com você? Que você tenha um ótimo dia, tá bom? Você e sua família. A Cláudia, lá de Juiz de Fora, ela disse: olá, boa tarde, ótima semana para todos. Música Vou Testemunhar, adoro ouvir vocês. Obrigada, Cláudia, pela sua mensagem, pela sua participação. Que você e sua família tenham um ótimo dia, tá bom? Obrigada aí por estar sempre pedindo música. Já vou colocar aqui para você, então, na sequência, a música Eu Vou Testemunhar com Refúgio de Adoração.
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E vamos lá com mais participações. Agora é a vez da irmã Verônica Leão, lá de Linhares, Espírito Santo. E ela disse assim: olá, boa tarde, paz e bem. Hoje celebramos Santa Clara, que ela ilumine todos os que fazem a Rádio Barroso Mix. Gostaria de ouvir a música O Caderno, com o padre Fábio de Melo. Oferecer a todos os ouvintes e a Gorete, que está na sintonia, em Cristalina, Goiás. Obrigada, irmã Verônica, pela sua participação. Acho que é a primeira vez mandando mensagem aqui no meu programa, né? Fico muito feliz com a sua participação. Deus abençoe aí sua vida, sua semana, com muita alegria e paz, tá bom? Obrigada pela sua mensagem. E um abraço também para Gorete, né, que está lá em Cristalina, Goiás. Pode deixar que já vou tocar o seu pedido agora. A música O Caderno, com o padre Fábio de Melo. Agora 14 horas e 40 minutos na Barroso Mix.

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Eu não sei se você se recorda do seu primeiro caderno. Eu me recordo do meu. Com ele eu aprendi muita coisa. Foi nele que eu descobri que a experiência dos erros ela é tão importante quanto a experiência dos acertos. Porque vistos de um jeito certo, os erros eles nos preparam para as nossas vitórias e conquistas futuras. Porque não há aprendizado na vida que não passe pela experiência dos erros. Caderno é uma metáfora da vida. Quando os erros cometidos eram demais, eu me recordo que a nossa professora nos sugeria que a gente virasse a página. Era um jeito interessante de descobrir a graça que há nos recomeços. Ao virar a página, os erros cometidos deixavam de nos incomodar e a partir deles, a gente seguia um pouco mais crescidos. O caderno nos ensina que erros não precisam ser fontes de castigos. Erros podem ser fontes de virtudes. Na vida, é a mesma coisa. O erro tem que estar a serviço do aprendizado. Ele não tem que ser fonte de culpas, de vergonhas. Nenhum ser humano pode ser verdadeiramente grande sem que seja capaz de reconhecer os erros que cometeu na vida. Uma coisa é a gente se arrepender do que fez. Outra coisa é a gente se sentir culpado. Culpas nos paralisam. Arrependimentos não. Eles nos lançam para frente e nos ajudam a corrigir os erros cometidos. Deus é semelhante ao caderno. Ele nos permite os erros para que a gente aprenda a fazer do jeito certo. Você tem errado muito? Não importa. Aceite de Deus esta nova página de vida que tem nome de hoje. Recorde-se das lições do seu primeiro caderno. Quando os erros são demais, vire a página.

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1: Continuando com as participações, agora é a vez do Nelson, lá de Campina Grande, Paraíba. E ele mandou um áudio aqui pra gente. Boa tarde, Nelson.
2: Tá feito, né, pro meu pai Silvio, né, pra Fabiano, pra minha mãe, pro Zinete, pro meu AS, lá. E pra chamar tem pra Sema, pra Maria da Guia, pra Gastão Pessoa, o poeta Ziel, e o vaqueiro Marquinho, e pra Fabiano, e pra minha irmã Caldrete, Vandeleia, e pro meu sossego, meu te sossego, Verônica, minha amiga Verônica.
1: Obrigada, Nelson, pela sua participação, pela audiência aqui no Sintonia da Fé. Um abraço para você e toda a sua família. Tenha um ótimo dia, tá bom? Já vou tocar aqui o seu pedido, a música Somos Povo de Deus, com o Padre Robson de Oliveira.

0: E vamos lá com a última participação de hoje. Agora é a vez da Tânia, lá de Tabuleiro. E ela disse assim: oi, Petrina, boa tarde. Programa maravilhoso. Obrigada pela companhia. Gostaria de ouvir, se possível, a bênção que desceu sobre mim com a Helena Duarte. Deus abençoe você, sua família e dos ouvintes também. Obrigada. Eu quem agradeço, Tânia, pela sua participação, pela sua mensagem. Deus abençoe vocês aí também, Tabuleiro, né? Você, sua família. Tenha uma ótima semana, abençoada e feliz. Obrigada pela participação. Então, pessoal, já vou me despedindo aqui de vocês, né? Mais uma vez, só lembrando, amanhã não tem programa, né? Volto na quinta, se Deus quiser. O Rafa também, né? Vamos passar manutenção aqui na rádio, então não vai ter como fazer programa. Mas se Deus quiser, quinta-feira estaremos aí novamente, né? Aguardando todos. Eu volto depois da missa da Evangelizar, né? Por volta de 1h30 da tarde. Então, muito obrigada a todos que participaram e até quinta-feira, se Deus quiser.
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3: 15 horas, em ponto.
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5: Na presença das Santas Chagas de Jesus, convido você e sua família para este momento abençoado na nossa programação. Vamos juntos colocar nas Santas Chagas de Jesus o nosso pedido de oração, a nossa intenção. Prepare o seu ambiente de oração com as fotos, as roupas de família e, de modo particular, lembrando dos enfermos. Traga os nomes por quem vamos interceder e pedir cura e libertação de todos os sofrimentos e dores.
6: Fomos curados.
7: Queridos filhos e filhas, nesta terça-feira, nós colocamos nas santas chagas de nosso Senhor Jesus Cristo os irmãos do Brasil e fora do Brasil que estão acometidos de alguma enfermidade física, espiritual e psíquica, rezando e suplicando que Jesus, pelos méritos das suas santas chagas, cure estas enfermidades. Em nome do Pai, e do Filho e do Espírito Santo. Amém. Creio em Deus Pai Todo-Poderoso, Criador do céu e da terra, e em Jesus Cristo, seu único Filho, nosso Senhor, que foi concebido pelo poder do Espírito Santo, nasceu da Virgem Maria, padeceu sob Pôncio Pilatos, foi crucificado, morto e sepultado, desceu à mansão dos mortos, ressuscitou ao terceiro dia, subiu aos céus, está sentado à direita de Deus Pai Todo-Poderoso, de onde há de vir julgar os vivos e os mortos. Creio no Espírito Santo, na Santa Igreja Católica, na comunhão dos santos, na remissão dos pecados, na ressurreição da carne, na vida eterna. Amém. Ó Jesus, Divino Redentor, tende misericórdia de nós e do mundo inteiro. Deus Santo, Deus Forte, Deus Imortal, tende piedade de nós e do mundo inteiro. Graça, misericórdia, meu Jesus, nos perigos presentes, cobri-nos com vosso preciosíssimo sangue. Pai Eterno, tende misericórdia de nós, pelo sangue de Jesus Cristo, vosso Filho unigênito. Tende misericórdia de nós, vos suplicamos. Amém. Neste primeiro mistério do Terço das Santas Chagas, contemplamos a traição de Judas e prisão de Jesus. Como fruto desta dezena das Santas Chagas, vamos pedir por todos os enfermos que estão angustiados em busca de um diagnóstico certo, rezemos. Eterno Pai, eu vos ofereço as santas chagas de nosso Senhor Jesus Cristo para curar as de nossas almas.
8: Meu Jesus, perdão e misericórdia.
5: Pelos méritos de vossas santas chagas.
8: Meu Jesus, perdão e misericórdia.
5: Pelos méritos de vossas santas chagas.
8: Meu Jesus, perdão e misericórdia.
5: Pelos méritos de vossas santas chagas.
8: Meu Jesus, perdão e misericórdia.
5: Pelos méritos de vossas santas chagas.
8: Meu Jesus, perdão e misericórdia.
5: Pelos méritos de vossas santas chagas.
8: Meu Jesus, perdão e misericórdia.
5: Pelos méritos de vossas santas chagas.
8: Meu Jesus, perdão e misericórdia.
5: Pelos méritos de vossas santas chagas.
8: Meu Jesus, perdão e misericórdia.
5: Pelos méritos de vossas santas chagas.
8: Meu Jesus, perdão e misericórdia.
5: Pelos méritos de vossas santas chagas.
8: Meu Jesus, perdão e misericórdia.
5: Pelos méritos de vossas santas chagas.
7: Neste segundo mistério do Terço das Santas Chagas, contemplamos a condenação de Jesus à morte. Rezemos este mistério por todos os enfermos que estão acamados, impedidos pela doença de uma vida plena. Eterno Pai, eu vos ofereço as santas chagas de nosso Senhor Jesus Cristo, para curar as de nossas almas.
9: Meu Jesus, perdão e misericórdia.
5: Pelos méritos de vossas santas chagas.
9: Meu Jesus, perdão e misericórdia.
5: Pelos méritos de vossas santas chagas.
9: Meu Jesus, perdão e misericórdia.
5: Pelos méritos de vossas santas chagas.
9: Meu Jesus, perdão e misericórdia.
5: Pelos méritos de vossas santas chagas.
9: Meu Jesus, perdão e misericórdia.
5: Pelos méritos de vossas santas chagas.
9: Meu Jesus, perdão e misericórdia.
5: Pelos méritos de vossas santas chagas.
9: Meu Jesus, perdão e misericórdia.
5: Pelos méritos de vossas santas chagas.
9: Meu Jesus, perdão e misericórdia.
5: Pelos méritos de vossas santas chagas.
9: Meu Jesus, perdão e misericórdia.
5: Pelos méritos de vossas santas chagas.
9: Meu Jesus, perdão e misericórdia.
5: Pelos méritos de vossas santas chagas.
7: Neste terceiro mistério do Terço das Santas Chagas, contemplamos Jesus é pregado na cruz. Ofereçamos esta dezena do Terço das Santas Chagas por todas as pessoas que trabalham e cuidam dos doentes, que tenham paciência e muita serenidade e força. Eterno Pai, eu vos ofereço as santas chagas de nosso Senhor Jesus Cristo, para curar as de nossas almas.
10: Meu Jesus, perdão e misericórdia.
5: Pelos méritos de vossas santas chagas.
10: Meu Jesus, perdão e misericórdia.
5: Pelos méritos de vossas santas chagas.
10: Meu Jesus, perdão e misericórdia.
5: Pelos méritos de vossas santas chagas.
10: Meu Jesus, perdão e misericórdia.
5: Pelos méritos de vossas santas chagas.
10: Meu Jesus, perdão e misericórdia.
5: Pelos méritos de vossas santas chagas.
10: Meu Jesus, perdão e misericórdia.
5: Pelos méritos de vossas santas chagas.
10: Meu Jesus, perdão e misericórdia.
5: Pelos méritos de vossas santas chagas.
10: Meu Jesus, perdão e misericórdia.
5: Pelos méritos de vossas santas chagas.
10: Meu Jesus, perdão e misericórdia.
5: Pelos méritos de vossas santas chagas.
10: Meu Jesus, perdão e misericórdia.
5: Pelos méritos de vossas santas chagas.
7: Neste quarto mistério do Terço das Santas Chagas, contemplamos, entregando-se ao Pai, Jesus morre na cruz. E vamos juntos oferecer esta oração por todos aqueles que estão fazendo tratamento invasivos, hemodiálise, quimioterapia, radioterapia e todos os outros tratamentos necessários, porém, que levam a um calvário vivo. Rezemos. Eterno Pai, eu vos ofereço as santas chagas de nosso Senhor Jesus Cristo, para curar as de nossas almas.
8: Meu Jesus, perdão e misericórdia.
5: Pelos méritos de vossas santas chagas.
8: Meu Jesus, perdão e misericórdia.
5: Pelos méritos de vossas santas chagas.
8: Meu Jesus, perdão e misericórdia.
5: Pelos méritos de vossas santas chagas.
8: Meu Jesus, perdão e misericórdia.
5: Pelos méritos de vossas santas chagas.
8: Meu Jesus, perdão e misericórdia.
5: Pelos méritos de vossas santas chagas.
8: Meu Jesus, perdão e misericórdia.
5: Pelos méritos de vossas santas chagas.
8: Meu Jesus, perdão e misericórdia.
5: Pelos méritos de vossas santas chagas.
8: Meu Jesus, perdão e misericórdia.
5: Pelos méritos de vossas santas chagas.
8: Meu Jesus, perdão e misericórdia.
5: Pelos méritos de vossas santas chagas.
8: Meu Jesus, perdão e misericórdia.
5: Pelos méritos de vossas santas chagas.
7: No quinto mistério do Terço das Santas Chagas, contemplamos, Jesus é transpassado pela lança por um soldado. Rezemos este mistério por todas as pessoas que sofrem desolação e falta de amor. Eterno Pai, eu vos ofereço as santas chagas de nosso Senhor Jesus Cristo, para curar as de nossas almas.
11: Meu Jesus, perdão e misericórdia.
5: Pelos méritos de vossas santas chagas.
11: Meu Jesus, perdão e misericórdia.
5: Pelos méritos de vossas santas chagas.
11: Meu Jesus, perdão e misericórdia.
5: Pelos méritos de vossas santas chagas.
11: Meu Jesus, perdão e misericórdia.
5: Pelos méritos de vossas santas chagas.
11: Meu Jesus, perdão e misericórdia.
5: Pelos méritos de vossas santas chagas.
11: Meu Jesus, perdão e misericórdia.
5: Pelos méritos de vossas santas chagas.
11: Meu Jesus, perdão e misericórdia.
5: Pelos méritos de vossas santas chagas.
11: Meu Jesus, perdão e misericórdia.
5: Pelos méritos de vossas santas chagas.
11: Meu Jesus, perdão e misericórdia.
5: Pelos méritos de vossas santas chagas.
11: Meu Jesus, perdão e misericórdia.
5: Pelos méritos de vossas santas chagas.
7: Rezemos três vezes. Eterno Pai, eu vos ofereço as santas chagas de nosso Senhor Jesus Cristo para curar as de nossas almas. Eterno Pai, eu vos ofereço as santas chagas de nosso Senhor Jesus Cristo para curar as de nossas almas. Eterno Pai, eu vos ofereço as santas chagas de nosso Senhor Jesus Cristo para curar as de nossas almas. Amém. Queridos filhos e filhas, tendo rezado o terço das santas chagas, vamos agora fazer a oração de todos os dias, que é a novena das santas chagas de nosso Senhor Jesus Cristo. Rezemos. Por suas santas chagas, suas chagas gloriosas, o Cristo Senhor me proteja e me guarde. Senhor Jesus, foste levado na cruz para que por vossas santas chagas sejam curadas as de nossas almas. Eu vos louvo e agradeço pelo vosso ato redentor. Carregaste em vosso próprio corpo os meus pecados e de toda a humanidade. Nas vossas santas chagas, coloco minhas intenções, minhas preocupações, ansiedades e angústias, minhas enfermidades físicas e psíquicas, meus sofrimentos, dores, alegrias e necessidades. Em vossas santas chagas, Senhor, coloco minha família. Envolvei, Senhor, a mim e meus familiares, protegendo-nos do mal. Coloque a sua intenção. Senhor, ao mostrar vossas santas chagas gloriosas a Tomé e o mandando tocar em vosso lado aberto, o curaste da incredulidade. Eu vos peço, Senhor, permita-me refugiar em vossas santas chagas e, por mérito desses sinais de vosso amor, curai a minha falta de fé. Ó Jesus, pelos méritos de vossa paixão, morte e ressurreição, dai-me a graça de viver os frutos da nossa redenção. Amém.

queridos filhos e filhas da Hora da Misericórdia. Obrigado a você que ligou para rezar comigo o terço das Santas Chagas. O número, esqueça não, 0 operadora 41 3221 6070. Se hoje você não conseguiu, tenta outro dia. O fato de você ligar também é um motivo de você deixar suas intenções. Hoje é dia de Santa Clara, companheira de São Francisco. Santa Clara, que tem uma história belíssima de amor a Deus. Clara, os olhos de Francisco. Santa Clara, que tem uma história maravilhosa. Se me dá tempo, eu vou contar sobre a Eucaristia. É o que me vem. Eu tive o prazer de visitar a igreja de Santa Clara em Assis. E é muito forte, junto às Clarissas, o amor a Jesus. 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
1: Dá-nos tua salvação, Senhor, com o texto de Mateus 18, 1, 5, 10, 12, 14.
0: Aleluia, aleluia. Aleluia, aleluia.
1: O Senhor esteja convosco, Ele está no meio de nós. Proclamação do Evangelho de Jesus Cristo segundo São Mateus. Glória a vós, Senhor. Os discípulos de Jesus aproximaram-se dele e lhe perguntaram: quem é o maior no reino dos céus? Jesus chamou uma criancinha e lhe disse: se não vos transformardes e vos tornardes como criancinhas, não entrareis no reino dos céus. Aquele que se dizer humilde, como esta criança, será maior no reino dos céus. Que vos parece? Um homem possui 100 ovelhas, uma delas se desgarra. Não deixa ele as 99 na montanha para ir buscar aquela que se desgarrou? E quando a encontra, sente mais júbilo por aquela do que pelas 99 que não se desgarraram? Assim é a vontade do Pai Celeste, que não se perca um só destes pequeninos. Palavra da salvação. Glória a vós, Senhor. De hoje, a frase que é uma pergunta: quem é o maior no reino dos céus? Acho que Clara pode ser uma luz. Santa Clara foi uma mulher de profunda entrega a Deus. Quando já idoso, São Francisco de Assis estava doente, quase cego, foi até ao convento de São Damião. Irmã Clara aguardava essa visita e ele pediu para ser hospedado. Para respeitar a clausura, ele foi acomodado numa cabana de palha no quintal. E foi aí que São Francisco escreveu Irmão Sol, Irmã Lua. Clara nasceu em 1193. Santa Clara teve os cabelos cortados por São Francisco quando entrou para a vida religiosa. Foi para o mosteiro beneditino e depois dos beneditinos foi para a ordem segunda franciscana. Santa Clara abandonou a rica morada, a mãe, as irmãs, e foi viver o ideal franciscano de pobreza. E abraçou o que Francisco chamava a irmã pobreza. Clara foi uma mulher devotíssima da Eucaristia. Santa Clara, certa vez diante do cerco que Assis sofreu, já doente, frágil, diante dos sarracenos que gritavam que iriam arrombar a porta, as irmãs atemorizadas foram se queixar, titubeando, cansada. Foi até o sacrário e disse: meu amado Jesus, irás nos abandonar? E num ato de fé pegou Jesus Eucarístico e diante daqueles soldados levantou a hóstia e disse: Jesus, defendei aquelas que o servem. Os grotescos soldados se ajoelharam e bateram em retirada. É só quem tem fé que pode recorrer com tanto amor a Jesus sacramentado. Santa Clara, humilde Clara, belíssima Clara. Dai-nos este amor, a Eucaristia. Dai-nos este amor, a Igreja. Ah, como os santos nos ensinam, né? Quem é grande no reino dos céus? Quem se faz pequeno? Abençoai, Senhor, a água, a roupa dos enfermos e as fotos de família. Em nome do Pai, do Filho e do Espírito Santo. Amém.

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1: Quinze horas e 23 minutos.

Debaixo da graça de Deus, nós chegamos ao sexto dia da novena, a Nossa Senhora Desatadora de Nós. Que lá no céu ela interceda por nós e que sejamos perseverantes no caminho de Jesus. Sabemos que durante uma novena passamos às vezes por muitas tribulações, mas queremos permanecer debaixo do olhar intercessor de Nossa Senhora. Rezemos assim, em nome do Pai, e do Filho, e do Espírito Santo. Amém. Virgem Maria, Mãe do Belo Amor, Mãe que jamais deixais de vir socorrer os vossos filhos aflitos, Mãe cujas mãos não param nunca de servir aos seus amados filhos, pois são movidas pelo amor divino e pela imensa misericórdia que existem em vosso coração. Voltai o vosso olhar compassivo sobre mim e vede o emaranhado de nós que há na minha vida. Vós bem conheceis o meu desespero, a minha dor e o quanto estou amarrado por causa destes nós. Maria, Mãe que Deus encarregou de desatar os nós da vida dos seus filhos, confio hoje a fita da minha vida às vossas mãos. Ninguém, nem mesmo maligno, poderá tirá-la do vosso precioso amparo. Em vossas mãos não há nó que não possa ser desfeito. Mãe poderosa, por vossa graça e vosso poder intercessor junto a vosso Filho e meu libertador Jesus, recebei hoje, em vossas mãos, este nó.

0: Se for da vontade de Deus e para a salvação de minha alma, peço-vos que o desateis para a glória de Deus e por todos sempre. Vós sois a minha esperança. Ó Senhora minha, sois a minha única consolação dada por Deus, a fortaleza das minhas débeis forças, a riqueza das minhas misérias, a liberdade com Cristo das minhas cadeias. Ouvi a minha súplica, guardai-me, guiai-me, protegei-me, ó meu seguro refúgio e caminho para Deus. Mãe desatadora dos nós, rogai por nós. Pai nosso que estais nos céus, santificado seja o vosso nome. Venha a nós o vosso reino. Seja feita a vossa vontade, assim na terra como no céu. O pão nosso de cada dia nos dai hoje. Perdoai-nos as nossas ofensas, assim como nós perdoamos a quem nos tem ofendido. E não nos deixeis cair em tentação, mas livrai-nos do mal. Amém. Ave Maria, cheia de graça, o Senhor é convosco. Bendita sois vós entre as mulheres, e bendito é o fruto do vosso ventre, Jesus. Santa Maria, Mãe de Deus, rogai por nós, pecadores, agora e na hora de nossa morte. Amém. Ave Maria, cheia de graça, o Senhor é convosco. Bendita sois vós entre as mulheres, e bendito é o fruto do vosso ventre, Jesus. Santa Maria, Mãe de Deus, rogai por nós, pecadores, agora e na hora de nossa morte. Amém. Ave Maria, cheia de graça, o Senhor é convosco. Bendita sois vós entre as mulheres, e bendito é o fruto do vosso ventre, Jesus. Santa Maria, Mãe de Deus, rogai por nós, pecadores, agora e na hora de nossa morte. Amém. Glória ao Pai, ao Filho e ao Espírito Santo, como era no princípio, agora e sempre. Amém. Nossa Senhora, desatadora dos nós, rogai por nós. Salve, Rainha, Mãe de Misericórdia, vida, doçura e esperança nossa salve. A vós bradamos os degredados filhos de Eva. A vós suspiramos, gemendo e chorando neste vale de lágrimas. Eia, pois, advogada nossa, esses vossos olhos misericordiosos a nós volvei. E depois deste desterro, mostrai-nos, Jesus, bendito o fruto do vosso ventre. Ó clemente, ó piedosa, ó doce sempre Virgem Maria, rogai por nós, ó Santa Mãe de Deus, para que sejamos dignos das promessas de Cristo. Rezamos assim o sexto dia desta novena a Nossa Senhora, desatadora de nós, que lá no céu ela continue a interceder por nós e que, se for da vontade de Deus, sejam desatados estes nós de nossa vida. E a bênção de Deus Todo-Poderoso, Pai e Filho e Espírito Santo, desça sobre vós e permaneça para sempre. Amém. Fique na paz e na alegria que vem de Jesus. 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Que Deus te abençoe.
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Com a graça de Deus, nos unimos a você, a sua família, para rezarmos o terceiro dia dessa semana de oração pela família. Que bom que você decidiu rezar pela sua família. Hoje eu quero meditar com você, antes das orações, sobre o diálogo. Sabemos que na vida familiar, talvez alguém gosta muito só de falar e de ser o dono da verdade, e o outro tem dificuldades de aceitar. E aí não há diálogo, mas pode haver conflitos. E o principal fundamento dos conflitos nem é, às vezes, a falta de amor, mas é exatamente a falta de comunicação, a falta de um diálogo de verdade. Diálogo onde eu sei ouvir, diálogo onde eu sei falar na hora certa, do jeito certo, para a pessoa certa. A família de Nazaré, Nossa Senhora, soube ouvir São José, São José soube ouvir Maria, e os dois juntos souberam ouvir a voz de Deus. As nossas famílias precisam aprender a ouvir uns aos outros, mas também, como família, ouvir a voz de Deus. O diálogo na vida cristã não é simplesmente saber falar com o outro. É mais do que isso. É falar com o outro e juntos chegar no caminho da verdade e do bem, que é o próprio Jesus. Ele é o parâmetro do nosso diálogo. E falar de coisas de Deus também nas nossas famílias, saber anunciar o Cristo na nossa família, saber ter bons diálogos. Neste momento, eu convido você a apresentar as tuas intenções para este terceiro dia da nossa semana de oração pela família, sobretudo pedindo ao Senhor que nos dê a graça de sabermos dialogar.

Pelo sinal da Santa Cruz, livra-nos Deus Nosso Senhor dos nossos inimigos. Em nome do Pai, e do Filho, e do Espírito Santo. Amém. Docíssimo coração de Jesus, vosso precioso sangue é a vida da minha alma. Só em vós quero viver, só a vós quero amar e servir. Pela sede ardente que vos abrasa de me salvar, iluminai o meu espírito com a luz de vossa divina graça. Santificai o meu coração, fortalecei a minha vontade, perdoai os meus pecados e curai todas as minhas misérias. Aumentai minha fé, fortalecei a minha esperança e acendei em mim cada vez mais o fogo do vosso santo amor. Concedei-me, enfim, todas as graças que espero alcançar pela minha família. Ó docíssimo Jesus, vivei em minha família, agora e por todo sempre. Amém. Pai nosso que estais nos céus, santificado seja o vosso nome. Venha a nós o vosso reino. Seja feita a vossa vontade, assim na terra como no céu. O pão nosso de cada dia nos dai hoje. Perdoai-nos as nossas ofensas, assim como nós perdoamos a quem nos tem ofendido. E não nos deixeis cair em tentação, mas livrai-nos do mal. Livrai minha família de todo mal. Livrai minha família de todo mal. Livrai minha família de todo mal. Livrai minha família de todo mal. Livrai minha família de todo mal. Livrai minha família de todo mal. Livrai minha família de todo mal. Livrai minha família de todo mal. Livrai minha família de todo mal. Livrai minha família de todo mal, porque vosso é o reino, o poder e a glória para sempre. Amém. Lembrai-vos, ó piedosíssima Virgem Maria, que nunca se ouviu dizer que algum daqueles que a vós tem recorrido, implorado a vossa assistência e invocado o vosso auxílio, fosse por vós desamparado. Animado eu, pois, por igual confiança, a vós recorro, ó Mãe, Virgem das Virgens. A vós venho, aos vossos pés, gemendo, pecador me prostro. Não desprezeis as minhas súplicas, ó Mãe do Verbo encarnado, mas ouvi-as propícia e atendei-as. Amém. Salve, Rainha, Mãe de Misericórdia, vida, doçura e esperança nossa salve. A vós bradamos, degredados filhos de Eva. A vós suspiramos, gemendo e chorando neste vale de lágrimas. Eia, pois, advogada nossa, esses vossos olhos misericordiosos a nós volvei. E depois deste desterro, mostrai-nos Jesus, bendito o fruto do vosso ventre. Ó clemente, ó piedosa, ó doce sempre Virgem Maria. Amém. Rogai por nós, Santa Mãe de Deus, para que sejamos dignos das promessas de Cristo. São Miguel Arcanjo, defendei-nos no combate. Sede o nosso refúgio contra a maldade e as ciladas do demônio. Ordene-lhe Deus, instantemente o pedimos. E vós, príncipe da milícia celeste, pela virtude divina, precipitai no inferno a Satanás e a todos os espíritos malignos que andam pelo mundo para perder as almas. Amém. São Miguel Arcanjo, rogai pelas nossas famílias. Amém. Ó São José, que como pai e mentor conduzistes fielmente a Jesus Cristo na infância e na juventude, por todos os caminhos da peregrinação humana, assisti também a minha família, eu vos peço, na peregrinação desta vida, como companheiro e guia.
e não permitais nunca que nos desviemos do caminho dos mandamentos de Deus. Sede, nas adversidades, nossa proteção, nas provações, nosso consolo, até que finalmente cheguemos à terra dos vivos. Nas provações, nosso consolo, até que finalmente cheguemos

0: agora e na hora de nossa morte. Amém. Ave Maria, cheia de graça, o Senhor é convosco. Bendita sois vós entre as mulheres, e bendito é o fruto do vosso ventre, Jesus. Santa Maria, Mãe de Deus, rogai por nós, pecadores, agora e na hora de nossa morte. Amém. Ave Maria, cheia de graça, o Senhor é convosco. Bendita sois vós entre as mulheres, e bendito é o fruto do vosso ventre, Jesus. Santa Maria, Mãe de Deus, rogai por nós, pecadores, agora e na hora de nossa morte. Amém. Glória ao Pai, e ao Filho e ao Espírito Santo, assim como era no princípio, agora e sempre, e por todos os séculos dos séculos. Amém. Jesus, manso e humilde de coração, fazei o nosso coração semelhante ao vosso. E assim rezamos o terceiro dia da nossa semana de oração pela família, mergulhando a nossa família no coração de Jesus, pedindo a intercessão de Nossa Senhora, do Arcanjo São Miguel e também de São José. Amanhã vamos nos encontrar para o quarto dia e eu estou fazendo também o convite. Reze conosco todos os dias a Quaresma de São Miguel, que vai começar no sábado, dia 15 de agosto. O nosso vídeo de oração da Quaresma, ele é postado à meia-noite de cada dia e você pode escolher o melhor horário do dia para rezar conosco. Sempre uma pregação junto de uma oração. Assim, neste momento, que a graça de Deus te sustente e amanhã nos encontramos para o quarto dia desta semana de oração pela família. E a bênção de Deus Todo-Poderoso, Pai e Filho e Espírito Santo, desça sobre vós e permaneça para sempre. Amém. Fique na paz e na alegria que vem de Jesus.
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1: Em que animais entraram os demônios expulsos por Jesus do homem gadareno?
2: Tempo para a resposta.

0: porcos pode ser conferido em Marcos capítulo 5, versículo 13.
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2: 15 horas e 44 minutos.
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4: Muito bem, queridos de Deus, estamos chegando com nossa Unção Católica nessa terça-feira. Que bom saber que você está aí com a gente. A gente vai chegando para te encontrar aqui, esperando que você esteja bem, que você esteja abençoado. Se você está triste, um pouquinho amargurado, opa, bora deixar aí isso sair, hein? Deixa e bota isso para fora. Hoje é dia de libertação, de vida nova para você. É dia de saúde, é dia de esperança renovada. E a gente vai seguindo, trazendo para abençoar ainda mais esse programa. Na abertura do programa de hoje, dessa terça-feira, aquele momento especial, que é o nosso Canta Padre Zezinho. E a música que vem chegando pra gente conferir nesse programa, Irmão Jesus.
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0: se alimentando da palavra de Deus também, porque louvor também é palavra, traz aí aquecimento para o nosso coração. Daqui a pouquinho, depois do intervalo, a gente volta trazendo muito mais. Fica por aí.
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4: O filho pródigo larga o pai para estar no mundo. Acaba no chiqueiro. Por causa do chiqueiro, ele volta ao pai. Não é assim a história? O que nós temos assistido? A mídia tem bombardeado que estar na casa do pai é estranho. Que estar na casa do pai é errado. Que estar na casa do pai é um fanatismo. O bom é estar no chiqueiro. O bom é estar na lavagem. O bom é você olhar e não sabe se é porco... Você é gente, e não pode falar nada, e você falar de processo. Vocês estão entendendo qual é a lógica aqui? Não é falar dos de lá ou os de cá, é para você pensar onde você está nessa bagunça toda. Porque se você não sabe aonde você está, você começa a não saber quem você é. E quando você esquecer quem você é, alguém vai fazer de você o que a pessoa quiser. Se todo mundo está bebendo, eu também bebo. Se todo mundo está traindo, eu também traio. Se todo mundo está na pornografia, vamos juntos. Eu não quero ser um membro de um povo especial. Eu quero ser igual a todo mundo. Quando a gente diz Senhor, Jesus Cristo é o rei do universo, não é um homem de coroa, de bar. Não, não é isso. É Senhor da vida e da morte. Deus libertou aquele povo da morte para que eles tivessem vida. Nós não queremos esse rei, nós queremos um outro rei. Por quê? Porque nós queremos ser igual a todo mundo. Você sabe o caminho certo.
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8: Mais uma edição do nosso quadro A Vida Informa. E olha só, a coragem mora nas pequenas atitudes. Nessa terça-feira, 11 de agosto, quando a gente pensa em coragem, logo a gente imagina grandes gestos, né? Decisões importantes ou acontecimentos extraordinários. Mas a vida informa. A verdadeira coragem quase sempre aparece nas pequenas escolhas do dia a dia. Ela está em pedir desculpas quando o orgulho pede silêncio, em admitir que precisamos aprender mais, em levantar da cama quando o desânimo insiste em ficar, em continuar trabalhando honestamente, mesmo quando ninguém está olhando. São essas pequenas atitudes que moldam uma grande vida. A coragem não faz barulho, ela trabalha em silêncio, construindo pessoas mais fortes a cada dificuldade enfrentada. Hoje, não procure fazer algo grandioso, apenas faça aquilo que precisa ser feito com honestidade, dedicação e esperança, porque uma vida extraordinária é construída por centenas de atitudes simples realizadas com amor. Eu sou Kleber Salles e este foi o nosso quadro A Vida Informa. Uma ótima terça-feira para você.
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9: 16 horas e 5 minutos. 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
0: E voltamos com a graça de Deus em mais Unção Católica. Mais um bloco chegando por aqui, sem perda de tempo. A gente traz uma canção linda, linda, com o padre Reginaldo Manzotti e Eugênio Jorge. Podes reinar.
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1: Tenho certeza disso, hein? Tenho certeza que seu dia está sendo abençoado, está diferente. A partir do momento que você ouve esse programa, você começa a sentir algo diferente. Tenho certeza que Deus vai tocando aí na sua vida, vai tocando naquilo que você tem necessidade e vai resolvendo os problemas, vai resolvendo todas as situações. Depois do intervalo, a gente volta com nossa Unção Católica. Então fica por aí, daqui a pouquinho tem mais.
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5: Não sei se você compreende o preço que o próprio Deus paga disso, em respeitar a nossa livre decisão. Deus paga, eu diria, com lágrimas de pai. Jesus, o bom pastor, se empenha em nos conquistar no amor. A Virgem Maria, nas aparições, o nosso anjo da guarda, a intercessão da igreja, o tesouro espiritual da igreja, tudo vem para que na nossa liberdade inviolável nós tendamos a Deus.
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8: Trabalhar muito e avançar são coisas diferentes. É perfeitamente possível dedicar enorme esforço a uma direção que nunca foi escolhida com clareza. Quando a gente sabe que estamos tentando construir, algumas decisões ficam mais simples. Certas oportunidades deixam de parecer tão irresistíveis. Algumas distrações perdem importância e até dizer não se torna menos desconfortável. E não é porque temos todas as respostas, mas é porque existe um critério para avaliar o que combina ou não com a direção escolhida. Um propósito bem definido também organiza a persistência, porque sem direção insistir pode virar apenas repetição. Com direção, a gente consegue observar resultados, corrigir estratégias e continuar sem transformar a mudança de rota em sensação de fracasso. Flexibilidade e constância podem ocupar o mesmo espaço, e a fé acrescenta equilíbrio a essa busca. A gente pode fazer planos, desenvolver competências, trabalhar com dedicação, sem imaginar que controlamos todas as variáveis. A sabedoria em apresentar os nossos projetos a Deus e, ao mesmo tempo, assumir com seriedade a parte que nos cabe. Clareza não significa conhecer todo o percurso, mas significa ter razões suficientemente boas para saber por que vale a pena continuar.
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1: E voltamos, viu? Rapidinho. Que bênção de Deus. Mais uma sequência chegando por aqui, nesse programa abençoado, Unção Católica. Você aí ligado com a gente. Que bom saber que você tá aí. A gente abre agora com o som do Padre Marcelo Rossi, participação do Bruno Marrone em Troca de Paz.
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9: Em Troca de Paz. Ei, Bruno. Fantástico. Marrone.

0: Obrigado, mãe.
1: Areia passa,
0: mãezinha.
1: À frente.
0: Passa à frente. E pisa na cabeça da serpente. Amém.
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3: E que sequência maravilhosa foi essa? Fechamos super bem o programa de hoje, agradecendo a você e a sua família por nos acompanharem em mais um programa, Unção Católica. Esperamos você no nosso próximo programa. Vai ser abençoador passar mais uns minutos com você. Obrigado pela audiência. Até a próxima, povo de Deus. Saúde, paz, Deus no coração. O resto a gente corre atrás. Deus abençoe.
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1: Voltamos já. 16 horas e 46 minutos.
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4: Paz e bem a todos os ouvintes que estão em sintonia conosco neste dia. Hoje celebramos a memória de Santa Clara. Meditemos o Salmo 118. Como é doce ao paladar vossa palavra, ó Senhor. Seguindo vossa lei, me rejubilo, muito mais do que em todas as riquezas. Como é doce ao paladar vossa palavra, ó Senhor. Minha alegria é a vossa aliança, meus conselheiros são os vossos mandamentos. Como é doce ao paladar vossa palavra, ó Senhor. A lei de vossa boca para mim vale mais do que milhões em ouro e prata. Como é doce ao paladar vossa palavra, ó Senhor. Vossa palavra é minha herança para sempre, porque ela é que me alegra o coração. Como é doce ao paladar vossa palavra, ó Senhor. Abro a boca e aspiro largamente, pois estou ávido de vossos mandamentos. Como é doce ao paladar vossa palavra, ó Senhor.
5: Como é doce ao paladar a vossa palavra, Senhor. A palavra de Deus é um alimento para a alma, é um alimento para o corpo, é um alimento que nos impulsiona a buscar a Deus e fazer acontecer as verdades de Deus. Nós muitas vezes olhamos para Deus como um espírito lá distante no reino, mas Ele é muito presente, como nós vimos no testemunho de Santa Clara, que entendeu que o Deus da vida, o Deus do amor e da gratuidade caminha todos os dias conosco. Então não construamos pedestais para colocar Deus, mas construamos alicerces para caminharmos com Deus no dia a dia de nosso existir, fazendo o bem, defendendo a herança de Deus, que é o amor, a gratuidade, a partilha e a vida digna. A lei de Deus nos conduz, nos mostra os caminhos, assim como conduziu tantos santos ao longo da história, com seus mandamentos, com seus ensinamentos, com sua graça. E que nós sejamos também abençoados e iluminados por Deus, com as bênçãos de Deus Pai, Deus Filho e Deus Espírito Santo, que nos ajuda a compreender a graça e a gratuidade do amor de Deus. Pensemos em tudo isso enquanto eu lhes digo, até amanhã, se Deus quiser, paz e bem.
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4: Muito bem, queridos, chegando em mais uma edição do nosso Conexão Católica, hoje é terça-feira, véspera de meio da semana, e a gente já tá naquela expectativa, né? Semana, passe rápido, por favor, passe rápido, e a gente vai vencendo, com a graça de Deus. Bora lá, você de perto, de longe, em casa, no trabalho, viajando, a partir de agora mais uma edição do Conexão Católica nessa terça-feira, para começar super bem o programa de hoje, essa versão maravilhosa da música Razão de Viver, com Marcos Góes.
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1: O nosso Deus. Viva Jesus. Viva Deus Pai. 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
1: Muito bem, que bom saber que você está aí com a gente. A gente vai aqui trazendo a melhor programação católica do seu rádio. Você de perto, de longe, em casa, no trabalho, viajando, hein? Daqui a pouquinho tem mais. Fica por aí.
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4: 17:10.
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7: Mais uma edição aqui do Positividade News, chegando nesta terça-feira, hoje dia 11 de agosto de 2026. E olha, gente, a brasileira Yasmin Teófilo do Nascimento, de apenas 12 anos, conquistou a medalha de bronze na fase global da Copernicus Mathematics Olympiad, realizada na Universidade de Columbia, em Nova York. Olha que sensacional, hein? Antes de mostrar seu talento na matemática, Yasmin levou um pouco do Brasil para o palco. Durante o show de talentos da competição, ela vestiu a camisa da seleção brasileira e cantou Voando pro Pará, sucesso de Joelma, diante de participantes de vários países. No dia seguinte, veio a concentração para a prova e na cerimônia de premiação, Yasmin recebeu a medalha de bronze. A jovem já coleciona conquistas em Olimpíadas de Ciência e também tem ouro em competições brasileiras de foguetes e satélites. E o talento parece ser de família, viu? A irmã mais velha, Beatriz, de 15 anos, também participa de Olimpíadas Científicas e já conquistou importantes medalhas. As duas ainda atuam em projetos que incentivam meninas a se interessarem por ciência, tecnologia e matemática. Legal demais, hein? É um orgulho realmente, né? Essas estudiosas aí na matemática, né? Premiadas aí, né? Muito legal. Eu sou Kleber Salles, esse foi o nosso Positividade News.
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0: Olá, meu caro ouvinte, que alegria falar com você através desse momento Despertai para o Amor. Eu desejo graça e paz, que nós possamos acolher o amor de Deus que nos consola. Eu gostaria de falar sobre algumas luzes para compreender o sofrimento. Por que nós sofremos? O que eu fiz para merecer isto? A questão do sofrimento sempre foi uma questão importante para a filosofia, para a teologia. Não é fácil dar respostas. Um filósofo chamado Leibniz colocou a questão: se Deus é todo-poderoso, por que nós sofremos? Se Ele pode tudo, por que não evita o sofrimento? Um poeta alemão, Georg Büchner, via no sofrimento a maior prova contra a existência de Deus. Hoje, muitos teólogos nem querem responder sobre a questão do sofrimento. Santo Agostinho diz: a beleza da ordem mundial brilha precisamente nos opostos, mesmo quando o mal se encontra neles e precisa estar a serviço do bem. O sofrimento e o mal são, para Agostinho, o pano de fundo escuro sobre o qual brilha ainda mais claramente a luz do amor de Deus. Um teólogo alemão, falando sobre o sofrimento, ele diz que a onipotência de Deus não significa que Deus possa criar algo extravagante. Da mesma forma, não criaria o ser humano livre e coibiria o sofrimento. Se Deus quer a liberdade criacional, então necessariamente está vinculada a ela a possibilidade do sofrimento. Ou seja, este teólogo está dizendo o seguinte: Deus criou o mundo finito e livre. Quando nós pensamos em algo finito, sempre vai haver sofrimento. Não significa que Deus está permitindo ou que Deus queira o sofrimento. O mundo mesmo é assim. Ou seja, quando nós pensamos que Deus poderia evitar o sofrimento, nós estamos associando ideias. É o mesmo que associar círculo quadrado. Existe um círculo quadrado? Não, não existe. É uma associação de ideias. Eu estou associando a ideia de círculo com a ideia de quadrado. A partir da minha cabeça, na linguagem, dá. Mas na realidade isso não existe. Por isso, pensar que Deus poderia evitar todo o sofrimento é o mesmo que dizer círculo quadrado. Um outro grande teólogo chamado Carhanner fala o seguinte: a incompreensibilidade do sofrimento é uma parte da incompreensibilidade de Deus. E aceitar a incompreensibilidade do sofrimento é, para ele, a maneira concreta de aceitarmos o próprio Deus e de deixá-lo ser como é. Esse teólogo está dizendo: o sofrimento nós não o compreendemos de todo. Como nós não compreendemos de todo Deus? O que se sabe é que Deus está conosco o tempo todo, na alegria e no sofrimento. Quando nós estamos sofrendo, Deus está sofrendo conosco e carregando conosco o sofrimento. Isso deve ser um consolo. Não dá para pensar que no sofrimento Deus nos abandonou, ou mesmo nos perguntarmos por que eu, aludindo que Deus teria me escolhido para me dar sofrimento. Não. Que nós possamos hoje meditar sobre esse tema, mas ao mesmo tempo encontrar sempre no amor de Deus o consolo que nos acalma. Mais mensagens através do nosso site padrezequiel.com.br. Um forte abraço, Deus te abençoe e te guarde em nome do Pai, do Filho e do Espírito Santo. Amém.
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momento que você está vivendo agora, Deus está com você. Ele não te abandonou. Você pode estar chorando, você pode estar derramando lágrimas, mas Deus está com você nesta hora, e você não será abalado, e você não será derrotado. Proclama isso.

Deus nessa hora está enxugando as suas lágrimas. Deus nessa hora está enxugando as suas lágrimas. Você pode estar chorando hoje, mas é promessa.

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2: 17 horas e 27 minutos.
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5: Mais uma edição do Positividade News nesta terça-feira. E a Júlia faz história como primeira mulher preta e surda na engenharia de produção da UFF, gente. Aos 26 anos, Júlia Cardim está fazendo história na Universidade Federal Fluminense, a UFF. Ela é a primeira mulher preta e surda a cursar engenharia de produção na instituição e atualmente é a única estudante com deficiência auditiva da turma. A conquista, porém, veio acompanhada de muitos desafios. Júlia precisou lutar por intérpretes de Libras, adaptações nas aulas e nas avaliações, enfrentou situações de preconceito e falta de acessibilidade, viu? Mesmo assim, não desistiu do sonho de se tornar engenheira. Para ela, ocupar esse espaço representa muito mais do que uma conquista pessoal. É uma forma de inspirar outras pessoas surdas e com deficiência a acreditarem que também podem chegar à universidade. Júlia participa ainda de projetos voltados à acessibilidade e a Libras no ambiente acadêmico e deixa uma mensagem para quem enfrenta dificuldades. Nunca desistam dos seus sonhos. A caminhada pode ser difícil, mas vocês são capazes. É a mensagem dela aí, viu, para todos nós, né? Parabéns aí para a Júlia, né, que demonstra realmente muita força de vontade, muita garra, né, e superação. Exemplo para nós aqui no Positividade News desta terça-feira. Grande abraço e eu volto na próxima edição, hein?
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2: Amados irmãos, amadas irmãs, iniciamos o programa Fé Católica e a nossa catequese é uma síntese sobre a Lumen Gentium, sobre a Igreja. Promulgada em 1964 pelo Papa Paulo VI, a Lumen Gentium é a constituição dogmática do Concílio Vaticano II sobre a Igreja. Ela redefine a Igreja como povo de Deus e como sacramento de salvação, enfatizando a corresponsabilidade de todos os fiéis e a colegialidade dos bispos. A estrutura do documento consiste em uma divisão de 8 capítulos que abordam os seguintes temas: o mistério da Igreja, que apresenta a Igreja não apenas como instituição, mas como um reflexo da luz de Cristo e um mistério enraizado na Santíssima Trindade; o povo de Deus, que define a Igreja pela sua natureza comunitária. Todos os batizados compartilham da mesma dignidade e missão, sendo o sacerdócio comum dos fiéis valorizado. A Constituição Hierárquica trata do sacramento da ordem e da colegialidade dos bispos com o Papa, enfatizando que a hierarquia deve atuar em espírito de serviço ao povo. Os leigos destaca a missão insubstituível dos cristãos leigos e leigas na transformação da sociedade e na evangelização, através das realidades cotidianas, familiares e profissionais. A vocação universal à santidade afirma que todos os membros da Igreja, independentemente de seu estado de vida, religiosos, leigos ou clérigos, são chamados à perfeição da caridade. Índole religiosos aborda a vida consagrada e os conselhos evangélicos como um sinal da vocação escatológica e da dedicação total a Deus. A índole escatológica da Igreja recorda que a Igreja na Terra está em peregrinação, unida à Igreja Celeste, os santos, rumo à consumação dos tempos. Por final, a bem-aventurada Virgem Maria apresenta Maria como modelo de fé, unida intimamente a Cristo e à Igreja. Meu abraço, amigo, a minha bênção, fiquem com Deus e até o próximo programa.
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4: Muito bem, voltamos, queridos. Que bom saber que você está aí com a gente. Mais uma sequência chegando e a gente vai trazendo mais uma linda canção. Padre Marcelo Rossi, a música Sou um Milagre.
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1: Esse é o nosso programa, Conexão Católica, com louvores que marcam gerações. E a gente vai por aqui, dando aquele tchau, agradecendo a você pela audiência, pela companhia em mais um programa. Obrigado mais uma vez. Um forte abraço pra você. Valeu demais. Saúde, paz, Deus no coração. O resto a gente corre atrás. Tchau, tchau.
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1: Rádio Barroso Mix informa a hora certa.
2: 18 horas, a hora da Ave Maria.
3: Elevemos nosso pensamento a Deus e oremos. Louvemos ao Senhor. Louvemos ao Senhor desde os céus. Louvai-o nas alturas. Louvai-o todos os seus anjos. Louvai-o todos os seus exércitos. Louvai o sol e lua, todas as estrelas luzentes, as águas que estão sobre os céus. Louvemos o nome do Senhor. Ave Maria, cheia de graça, o Senhor é convosco. Bendita sois entre as mulheres. Bendito é o fruto de vosso ventre, Jesus. Santa Maria, Mãe de Deus, rogai por nós, pecadores,

0: o anjo do Senhor anunciou a Maria, e ela concebeu do Espírito Santo. Ave Maria, cheia de graça, o Senhor é convosco. Bendita sois vós entre as mulheres, e bendito é o fruto do vosso ventre, Jesus. Santa Maria, Mãe de Deus, rogai por nós, pecadores, agora e na hora de nossa morte. Amém. Eis aqui a serva do Senhor, faça-se em mim segundo a vossa palavra. Ave Maria, cheia de graça, o Senhor é convosco. Bendita sois vós entre as mulheres, e bendito é o fruto do vosso ventre, Jesus. Santa Maria, Mãe de Deus, rogai por nós, pecadores, agora e na hora de nossa morte. Amém. E o Verbo divino se fez carne e habitou entre nós. Ave Maria, cheia de graça, o Senhor é convosco. Bendita sois vós entre as mulheres, e bendito é o fruto do vosso ventre, Jesus. Santa Maria, Mãe de Deus, rogai por nós, pecadores, agora e na hora de nossa morte. Amém. Rogai por nós, Santa Mãe de Deus, para que sejamos dignos das promessas de Cristo. Oremos. Infundi, Senhor, como vos pedimos, a vossa graça em nossas almas, para que nós, que pela anunciação do anjo, vimos ao conhecimento da encarnação de Jesus Cristo, vosso Filho, por sua paixão e morte, sejamos conduzidos à glória da ressurreição, pelo mesmo Cristo, Senhor nosso. Amém.
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2: Boa tarde, queridos filhos e filhas. Boa tarde, família amada. Semana Nacional da Família. Dedique-se mais à família. E hoje a palavra é: reze com eles. Faz tempo que você não reza com sua família? Aproveite hoje e faça uma oração em comum. Vamos juntos rezar? Pai, Filho e Espírito Santo. Amém. Senhor, ao terminar esse dia, quero pedir a graça para que toda a família seja formadora de valores humanos e cristãos. Senhor Deus, que tendo Jesus Cristo assumido a condição humana na família, restabeleceu a primitiva unidade, vivendo com Maria, vossa mãe, e São José, o pai adotivo, durante 30 anos em Nazaré, fez com que a família fosse valorizada e um instrumento de graça. É por isso que nesta tarde pedimos, Senhor Jesus, afastai de toda a família os males que ameaçam. Ajudai-nos a promover em nossas famílias e em todos os lares os sentimentos e os propósitos de união indissolúvel, de amor generoso, de fidelidade permanente e perseverança constante. Senhor Jesus, nós vos recomendamos de modo particular esta causa da minha família, que tanto necessito. Atendei-nos, Senhor. Escutai a nossa prece. Olhai com misericórdia para esta realidade, esta ferida familiar. Restaurai, curai e afastai este mal.
4: coloque a sua intenção. Nossa Senhora, que nas bodas de Caná dissestes a Jesus: eles não têm mais vinho. Nesta tarde, ó Mãe, tome esta prece e leve a teu filho Jesus. Como fruto desta oração com Maria, roguemos a Jesus. Ave Maria, cheia de graça, o Senhor é convosco. Bendita sois vós entre as mulheres e bendito é o fruto do vosso ventre, Jesus. Santa Maria, Mãe de Deus, rogai por nós, pecadores, agora e na hora de nossa morte. Amém. Sagrada Família de Nazaré, promovei em minha família o reavivar do amor, o despertar do diálogo e, acima de tudo, o perdão permanente. Que, de fato, as nossas famílias sejam formadoras de valores humanos e cristãos. Sagrada Família de Nazaré, rogai por nós. Amém.
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4: Divino Jesus, nós vos oferecemos esse terço que vamos rezar, meditando nos mistérios da nossa redenção. Concedei-nos, por intercessão da Virgem Maria, Mãe de Deus e Nossa Mãe, as virtudes que nos são necessárias para bem rezá-lo e a graça de ganharmos as indulgências desta santa devoção. Oferecemo-lo particularmente em desagravo dos pecados cometidos contra o Sagrado Coração de Jesus e Imaculado Coração de Maria, pela paz do mundo, pela conversão dos pecadores, pelas almas do purgatório, pelas intenções do Santo Padre, pelo aumento e santificação do clero, pelos nossos vigários, pela santificação das famílias, pelas missões, pelos doentes, pelos agonizantes, por aqueles que pediram nossas orações e por todas as nossas intenções particulares e pelo Brasil. Creio em Deus Pai Todo-Poderoso, Criador do céu e da terra, em Jesus Cristo, seu único Filho, nosso Senhor, que foi concebido pelo poder do Espírito Santo, nasceu da Virgem Maria, padeceu sob Pôncio Pilatos, foi crucificado, morto e sepultado, desceu à mansão dos mortos, ressuscitou ao terceiro dia, subiu aos céus, está sentado à direita de Deus Pai Todo-Poderoso, donde há de vir julgar os vivos e os mortos. Creio no Espírito Santo, na Santa Igreja Católica, na comunhão dos santos, na remissão dos pecados, na ressurreição da carne, na vida eterna. Amém. Pai nosso que estais no céu, santificado seja o vosso nome. Venha a nós o vosso reino, seja feita a vossa vontade, assim na terra como no céu. O pão nosso de cada dia nos dai hoje. Perdoai-nos nas nossas ofensas, assim como nós perdoamos a quem nos tem ofendido. E não nos deixeis cair em tentação, mas livrai-nos do mal. Amém. Ave Maria, cheia de graça, o Senhor é convosco. Bendita sois vós entre as mulheres e bendito é o fruto do vosso ventre, Jesus. Santa Maria, Mãe de Deus, rogai por nós, pecadores, agora e na hora de nossa morte. Amém. Ave Maria, cheia de graça, o Senhor é convosco. Bendita sois vós entre as mulheres e bendito é o fruto do vosso ventre, Jesus. Santa Maria, Mãe de Deus, rogai por nós, pecadores, agora e na hora de nossa morte. Amém.
9: Ave Maria, cheia de graça, o Senhor é convosco. Bendita sois vós entre as mulheres e bendito é o fruto do vosso ventre, Jesus. Santa Maria, Mãe de Deus, rogai por nós, pecadores, agora e na hora de nossa morte. Amém.

0: Senhor.
1: Pai nosso que estais no céu, santificado seja o vosso nome. Venha a nós o vosso reino, seja feita a vossa vontade, assim na terra como no céu.
2: O pão nosso de cada dia nos dai hoje. Perdoai as nossas ofensas, assim como nós perdoamos a quem nos tem ofendido. E não nos deixeis cair em tentação, mas livrai-nos do mal. Amém.
1: Ave Maria, cheia de graça, o Senhor é convosco. Bendita sois vós entre as mulheres, e bendito é o fruto do vosso ventre, Jesus.
2: Santa Maria, Mãe de Deus, rogai por nós, pecadores, agora e na hora de nossa morte. Amém.
1: Ave Maria, cheia de graça, o Senhor é convosco. Bendita sois vós entre as mulheres, e bendito é o fruto do vosso ventre, Jesus.
2: Santa Maria, Mãe de Deus, rogai por nós, pecadores, agora e na hora de nossa morte. Amém.
1: Ave Maria, cheia de graça, o Senhor é convosco. Bendita sois vós entre as mulheres, e bendito é o fruto do vosso ventre, Jesus.
2: Santa Maria, Mãe de Deus, rogai por nós, pecadores, agora e na hora de nossa morte. Amém.
1: Ave Maria, cheia de graça, o Senhor é convosco. Bendita sois vós entre as mulheres, e bendito é o fruto do vosso ventre, Jesus.
2: Santa Maria, Mãe de Deus, rogai por nós, pecadores, agora e na hora de nossa morte. Amém.
1: Ave Maria, cheia de graça, o Senhor é convosco. Bendita sois vós entre as mulheres, e bendito é o fruto do vosso ventre, Jesus.
2: Santa Maria, Mãe de Deus, rogai por nós, pecadores, agora e na hora de nossa morte. Amém.
1: Ave Maria, cheia de graça, o Senhor é convosco. Bendita sois vós entre as mulheres, e bendito é o fruto do vosso ventre, Jesus.
2: Santa Maria, Mãe de Deus, rogai por nós, pecadores, agora e na hora de nossa morte. Amém.
1: Ave Maria, cheia de graça, o Senhor é convosco. Bendita sois vós entre as mulheres, e bendito é o fruto do vosso ventre, Jesus.
2: Santa Maria, Mãe de Deus, rogai por nós, pecadores, agora e na hora de nossa morte. Amém.
1: Ave Maria, cheia de graça, o Senhor é convosco. Bendita sois vós entre as mulheres, e bendito é o fruto do vosso ventre, Jesus.
2: Santa Maria, Mãe de Deus, rogai por nós, pecadores, agora e na hora de nossa morte. Amém.
1: Ave Maria, cheia de graça, o Senhor é convosco. Bendita sois vós entre as mulheres, e bendito é o fruto do vosso ventre, Jesus.
2: Santa Maria, Mãe de Deus, rogai por nós, pecadores, agora e na hora de nossa morte. Amém.
1: Ave Maria, cheia de graça, o Senhor é convosco. Bendita sois vós entre as mulheres, e bendito é o fruto do vosso ventre, Jesus.
2: Santa Maria, Mãe de Deus, rogai por nós, pecadores, agora e na hora de nossa morte. Amém. Glória.

0: na flagelação.
1: Torturaram seu humilde coração.
2: Pai nosso que estais no céu, santificado seja o vosso nome. Venha a nós o vosso reino, seja feita a vossa vontade, assim na terra como no céu.
3: O pão nosso de cada dia nos dai hoje. Perdoai as nossas ofensas, assim como nós perdoamos a quem nos tem ofendido. E não nos deixeis cair em tentação, mas livrai-nos do mal. Amém.
2: Ave Maria, cheia de graça, o Senhor é convosco. Bendita sois vós entre as mulheres, e bendito é o fruto do vosso ventre, Jesus.
3: Santa Maria, Mãe de Deus, rogai por nós, pecadores, agora e na hora de nossa morte. Amém.
2: Ave Maria, cheia de graça, o Senhor é convosco. Bendita sois vós entre as mulheres, e bendito é o fruto do vosso ventre, Jesus.
3: Santa Maria, Mãe de Deus, rogai por nós, pecadores, agora e na hora de nossa morte. Amém.
2: Ave Maria, cheia de graça, o Senhor é convosco. Bendita sois vós entre as mulheres, e bendito é o fruto do vosso ventre, Jesus.
3: Santa Maria, Mãe de Deus, rogai por nós, pecadores, agora e na hora de nossa morte. Amém.
2: Ave Maria, cheia de graça, o Senhor é convosco. Bendita sois vós entre as mulheres, e bendito é o fruto do vosso ventre, Jesus.
3: Santa Maria, Mãe de Deus, rogai por nós, pecadores, agora e na hora de nossa morte. Amém.
2: Ave Maria, cheia de graça, o Senhor é convosco. Bendita sois vós entre as mulheres, e bendito é o fruto do vosso ventre, Jesus.
3: Santa Maria, Mãe de Deus, rogai por nós, pecadores, agora e na hora de nossa morte. Amém.
2: Ave Maria, cheia de graça, o Senhor é convosco. Bendita sois vós entre as mulheres, e bendito é o fruto do vosso ventre, Jesus.
3: Santa Maria, Mãe de Deus, rogai por nós, pecadores, agora e na hora de nossa morte. Amém.
2: Ave Maria, cheia de graça, o Senhor é convosco. Bendita sois vós entre as mulheres, e bendito é o fruto do vosso ventre, Jesus.
3: Santa Maria, Mãe de Deus, rogai por nós, pecadores, agora e na hora de nossa morte. Amém.
2: Ave Maria, cheia de graça, o Senhor é convosco. Bendita sois vós entre as mulheres, e bendito é o fruto do vosso ventre, Jesus.
3: Santa Maria, Mãe de Deus, rogai por nós, pecadores, agora e na hora de nossa morte. Amém.
2: Ave Maria, cheia de graça, o Senhor é convosco. Bendita sois vós entre as mulheres, e bendito é o fruto do vosso ventre, Jesus.
3: Santa Maria, Mãe de Deus, rogai por nós, pecadores, agora e na hora de nossa morte. Amém.
2: Ave Maria, cheia de graça, o Senhor é convosco. Bendita sois vós entre as mulheres, e bendito é o fruto do vosso ventre, Jesus.
3: Santa Maria, Mãe de Deus, rogai por nós, pecadores, agora e na hora de nossa morte. Amém.

0: Pai nosso que estais no céu, santificado seja o vosso nome. Venha a nós o vosso reino, seja feita a vossa vontade, assim na terra como no céu.
1: O pão nosso de cada dia nos dai hoje. Perdoai as nossas ofensas, assim como nós perdoamos a quem nos tem ofendido. E não nos deixeis cair em tentação, mas livrai-nos do mal. Amém.
0: Ave Maria, cheia de graça, o Senhor é convosco. Bendita sois vós entre as mulheres, e bendito é o fruto do vosso ventre, Jesus.
1: Santa Maria, Mãe de Deus, rogai por nós, pecadores, agora e na hora de nossa morte. Amém.
0: Ave Maria, cheia de graça, o Senhor é convosco. Bendita sois vós entre as mulheres, e bendito é o fruto do vosso ventre, Jesus.
1: Santa Maria, Mãe de Deus, rogai por nós, pecadores, agora e na hora de nossa morte. Amém.
0: Ave Maria, cheia de graça, o Senhor é convosco. Bendita sois vós entre as mulheres, e bendito é o fruto do vosso ventre, Jesus.
1: Santa Maria, Mãe de Deus, rogai por nós, pecadores, agora e na hora de nossa morte. Amém.
0: Ave Maria, cheia de graça, o Senhor é convosco. Bendita sois vós entre as mulheres, e bendito é o fruto do vosso ventre, Jesus.
1: Santa Maria, Mãe de Deus, rogai por nós, pecadores, agora e na hora de nossa morte. Amém.
0: Ave Maria, cheia de graça, o Senhor é convosco. Bendita sois vós entre as mulheres, e bendito é o fruto do vosso ventre, Jesus.
1: Santa Maria, Mãe de Deus, rogai por nós, pecadores, agora e na hora de nossa morte. Amém.
0: Ave Maria, cheia de graça, o Senhor é convosco. Bendita sois vós entre as mulheres, e bendito é o fruto do vosso ventre, Jesus.
1: Santa Maria, Mãe de Deus, rogai por nós, pecadores, agora e na hora de nossa morte. Amém.
0: Ave Maria, cheia de graça, o Senhor é convosco. Bendita sois vós entre as mulheres, e bendito é o fruto do vosso ventre, Jesus.
1: Santa Maria, Mãe de Deus, rogai por nós, pecadores, agora e na hora de nossa morte. Amém.
0: Ave Maria, cheia de graça, o Senhor é convosco. Bendita sois vós entre as mulheres, e bendito é o fruto do vosso ventre, Jesus.
1: Santa Maria, Mãe de Deus, rogai por nós, pecadores, agora e na hora de nossa morte. Amém.
0: Ave Maria, cheia de graça, o Senhor é convosco. Bendita sois vós entre as mulheres, e bendito é o fruto do vosso ventre, Jesus.
1: Santa Maria, Mãe de Deus, rogai por nós, pecadores, agora e na hora de nossa morte. Amém.
0: Ave Maria, cheia de graça, o Senhor é convosco. Bendita sois vós entre as mulheres, e bendito é o fruto do vosso ventre, Jesus.
1: Santa Maria, Mãe de Deus, rogai por nós, pecadores, agora e na hora de nossa morte. Amém. Glória.

0: Jesus.
1: Pai nosso que estais no céu, santificado seja o vosso nome. Venha a nós o vosso reino, seja feita a vossa vontade, assim na terra como no céu.
0: O pão nosso de cada dia nos dai hoje. Perdoai as nossas ofensas, assim como nós perdoamos a quem nos tem ofendido. E não nos deixeis cair em tentação, mas livrai-nos do mal. Amém.
1: Ave Maria, cheia de graça, o Senhor é convosco. Bendita sois vós entre as mulheres, e bendito é o fruto do vosso ventre, Jesus.
0: Santa Maria, Mãe de Deus, rogai por nós, pecadores, agora e na hora de nossa morte. Amém.
1: Ave Maria, cheia de graça, o Senhor é convosco. Bendita sois vós entre as mulheres, e bendito é o fruto do vosso ventre, Jesus.
0: Santa Maria, Mãe de Deus, rogai por nós, pecadores, agora e na hora de nossa morte. Amém.
1: Ave Maria, cheia de graça, o Senhor é convosco. Bendita sois vós entre as mulheres, e bendito é o fruto do vosso ventre, Jesus.
0: Santa Maria, Mãe de Deus, rogai por nós, pecadores, agora e na hora de nossa morte. Amém.
1: Ave Maria, cheia de graça, o Senhor é convosco. Bendita sois vós entre as mulheres, e bendito é o fruto do vosso ventre, Jesus.
0: Santa Maria, Mãe de Deus, rogai por nós, pecadores, agora e na hora de nossa morte. Amém.
1: Ave Maria, cheia de graça, o Senhor é convosco. Bendita sois vós entre as mulheres, e bendito é o fruto do vosso ventre, Jesus.
0: Santa Maria, Mãe de Deus, rogai por nós, pecadores, agora e na hora de nossa morte. Amém.
1: Ave Maria, cheia de graça, o Senhor é convosco. Bendita sois vós entre as mulheres, e bendito é o fruto do vosso ventre, Jesus.
0: Santa Maria, Mãe de Deus, rogai por nós, pecadores, agora e na hora de nossa morte. Amém.
1: Ave Maria, cheia de graça, o Senhor é convosco. Bendita sois vós entre as mulheres, e bendito é o fruto do vosso ventre, Jesus.
0: Santa Maria, Mãe de Deus, rogai por nós, pecadores, agora e na hora de nossa morte. Amém.
1: Ave Maria, cheia de graça, o Senhor é convosco. Bendita sois vós entre as mulheres, e bendito é o fruto do vosso ventre, Jesus.
0: Santa Maria, Mãe de Deus, rogai por nós, pecadores, agora e na hora de nossa morte. Amém.
1: Ave Maria, cheia de graça, o Senhor é convosco. Bendita sois vós entre as mulheres, e bendito é o fruto do vosso ventre, Jesus.
0: Santa Maria, Mãe de Deus, rogai por nós, pecadores, agora e na hora de nossa morte. Amém.
1: Ave Maria, cheia de graça, o Senhor é convosco. Bendita sois vós entre as mulheres, e bendito é o fruto do vosso ventre, Jesus.
0: Santa Maria, Mãe de Deus, rogai por nós, pecadores, agora e na hora de nossa morte. Amém.

0: Pai nosso que estais no céu, santificado seja o vosso nome. Venha a nós o vosso reino, seja feita a vossa vontade, assim na terra como no céu.
1: O pão nosso de cada dia nos dai hoje. Perdoai as nossas ofensas, assim nós perdoamos a quem nos tem ofendido. E não nos deixeis cair em tentação, mas livrai-nos do mal. Amém.
0: Ave Maria, cheia de graça, o Senhor é convosco. Bendita sois vós entre as mulheres, e bendito é o fruto do vosso ventre, Jesus.
1: Santa Maria, Mãe de Deus, rogai por nós, pecadores, agora e na hora de nossa morte. Amém.
0: Ave Maria, cheia de graça, o Senhor é convosco. Bendita sois vós entre as mulheres, e bendito é o fruto do vosso ventre, Jesus.
1: Santa Maria, Mãe de Deus, rogai por nós, pecadores, agora e na hora de nossa morte. Amém.
0: Ave Maria, cheia de graça, o Senhor é convosco. Bendita sois vós entre as mulheres, e bendito é o fruto do vosso ventre, Jesus.
1: Santa Maria, Mãe de Deus, rogai por nós, pecadores, agora e na hora de nossa morte. Amém.
0: Ave Maria, cheia de graça, o Senhor é convosco. Bendita sois vós entre as mulheres, e bendito é o fruto do vosso ventre, Jesus.
1: Santa Maria, Mãe de Deus, rogai por nós, pecadores, agora e na hora de nossa morte. Amém.
0: Ave Maria, cheia de graça, o Senhor é convosco. Bendita sois vós entre as mulheres, e bendito é o fruto do vosso ventre, Jesus.
1: Santa Maria, Mãe de Deus, rogai por nós, pecadores, agora e na hora de nossa morte. Amém.
0: Ave Maria, cheia de graça, o Senhor é convosco. Bendita sois vós entre as mulheres, e bendito é o fruto do vosso ventre, Jesus.
1: Santa Maria, Mãe de Deus, rogai por nós, pecadores, agora e na hora de nossa morte. Amém.
0: Ave Maria, cheia de graça, o Senhor é convosco. Bendita sois vós entre as mulheres, e bendito é o fruto do vosso ventre, Jesus.
1: Santa Maria, Mãe de Deus, rogai por nós, pecadores, agora e na hora de nossa morte. Amém.
0: Ave Maria, cheia de graça, o Senhor é convosco. Bendita sois vós entre as mulheres, e bendito é o fruto do vosso ventre, Jesus.
1: Santa Maria, Mãe de Deus, rogai por nós, pecadores, agora e na hora de nossa morte. Amém.
0: Ave Maria, cheia de graça, o Senhor é convosco. Bendita sois vós entre as mulheres, e bendito é o fruto do vosso ventre, Jesus.
1: Santa Maria, Mãe de Deus, rogai por nós, pecadores, agora e na hora de nossa morte. Amém.
0: Ave Maria, cheia de graça, o Senhor é convosco. Bendita sois vós entre as mulheres, e bendito é o fruto do vosso ventre, Jesus.
1: Santa Maria, Mãe de Deus, rogai por nós, pecadores, agora e na hora de nossa morte.

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1: Olá, paz de Cristo. Seja bem-vindo você que sintoniza conosco. Estamos unidos para rezarmos o ofício da Imaculada Conceição, para entoarmos louvores à Nossa Senhora. Nossa Senhora, aquela que intercede por nós, aquela que é a nossa advogada. E convido você agora a colocar a intenção do seu coração, seu pedido, sua prece. Eu convido você agora a colocar todas as suas aflições, todos os seus medos, todas as suas inseguranças no coração de Jesus, para que Nossa Senhora possa interceder. Diz a frase: peça à mãe que o filho atende. E nós vamos rogar agora pelas mãos de Nossa Senhora. Iniciemos em nome do Pai, do Filho e do Espírito

Louvado seja nosso Senhor Jesus Cristo. Hoje iremos rezar o nosso primeiro dia do tríduo a São Tarcísio. Em nome do Pai, do Filho e do Espírito Santo. Vinde, Espírito Santo, enchei os corações dos vossos fiéis e acendei neles o fogo do vosso amor. Enviai o vosso Espírito e tudo será criado. E renovareis a face da terra. Oremos, ó Deus que instruíste os corações dos vossos fiéis com a luz do Espírito Santo, fazei que apreciemos retamente todas as coisas segundo o mesmo Espírito e gozemos sempre de sua consolação. Por Cristo Senhor nosso. Amém. Ó glorioso São Tarcísio, que agora no céu estáis gozando o prêmio do vosso amor verdadeiro a Deus e de fidelidade e proteção constante à Santa Eucaristia. Abençoa nossas famílias, abençoa nossos lares, abençoa nossas paróquias, abençoa nossos coroinhas e seus devotos, e buscam em ti o amor e a coragem de lutar por Jesus Cristo. Quero nesse dia seguir sua bravura, recebendo em meu coração a Santa Eucaristia, seguindo Jesus Cristo, amando e respeitando o serviço de sua igreja, o mistério da nossa fé. Livrai-me da maldade e de tudo que pode me separar de Deus, do próximo, da salvação eterna. Concedei-me a graça que desejo alcançar. Fazer o nosso pedido.

0: Amém. Glorioso São Tarcísio, mártir da Eucaristia, puro e humilde de coração, rogo pela pureza de minha pobre alma e de meu corpo. Por vossa angélica pureza, mártir de Cristo, rogo-vos que interceda por mim ante o Cordeiro Imaculado, Jesus Cristo, e ante a sua Mãe Santíssima, a Virgem das Virgens, e que me preservais de todo pecado mortal. Glorioso São Tarcísio, não permitas que eu seja manchado com alguma mancha de impureza, mas quando me virdes em tentação ou perigo de pecar, afastai do meu coração todos os pensamentos e afetos imundos e despertando em mim a lembrança da eternidade e de Jesus Cristo crucificado. Imprimi profundamente em meu coração o santo sentimento do temor de Deus. Inflamai-me no amor divino para que, imitando-vos aqui na terra, mereça gozar de Deus convosco no céu.
1: Senhor, tende piedade de nós. Cristo, tende piedade de nós. Senhor, tende piedade de nós. Santa Maria, Mãe de Deus. São José, Pai de Jesus. São Tarcísio, exemplo de vida cristã. São Tarcísio, modelo de coração puro. São Tarcísio, acólito exemplar. São Tarcísio, dedicado à santa vontade de Deus. São Tarcísio, acólito fiel do Santo Papa. São Tarcísio, acólito dedicado. São Tarcísio, acólito do céu. São Tarcísio, nosso exemplo. São Tarcísio, nosso padroeiro. São Tarcísio, nos ensine. São Tarcísio, nos proteja. São Tarcísio, nos livre do mal. Cordeiro de Deus, que tirais o pecado do mundo. Cordeiro de Deus, que tirais o pecado do mundo. Cordeiro de Deus, que tirais o pecado do mundo. Primeiro dia. Ó admirável São Tarcísio, tu que vivestes em Roma durante a perseguição aos cristãos, nunca tiveste medo de defender os ideais do cristianismo. Inspire em nossos jovens os valores de luta e união para superar as dificuldades do dia a dia sem medo de serem felizes. Deus nosso Pai, vós nos dais o exemplo dos vossos santos para que possamos sempre mais nos assemelhar à imagem de vosso Filho e um dia habitar junto a vós. Concedei-me, por intercessão de São Tarcísio, vosso fiel servidor nesta terra, a graça que hoje vos peço.

0: Pai nosso que estais no céu, santificado seja o vosso nome. Venha a nós o vosso Ave Maria, cheia de graça, o Senhor é convosco. Bendita sois vós entre as mulheres. Bendito é o fruto do vosso ventre, Jesus. Ave Maria, cheia de graça, o Senhor é convosco. Bendita sois vós entre as mulheres. Bendito é o fruto do vosso ventre, Jesus. Ave Maria, cheia de graça, o Senhor é convosco. Bendita sois vós entre as mulheres. Bendito é o fruto do vosso ventre, Jesus. Glória ao Pai, ao Filho e ao Espírito Santo.
1: Viva São Tarcísio! Viva São Tarcísio!

0: Louvado seja nosso Senhor Jesus Cristo.
1: Para sempre seja louvado.
0: Intenções para esta Santa Missa. Em ação de graças pelo aniversário de Wander Lúcia, Maria da Glória Carvalho, Aparecida Carvalho, Ryan Silva, Mário Lúcio, Cristineia, Cônigo Jadir, Eliana Maria do Nascimento, Arlene Conceição de Souza. Pela alma de Margarete Basílio dos Santos, primeiro mês, Maria Natalina Romã Vermã, Ailton Nascimento de Freitas, Antônio Salles Gonçalves, Trindade Celina Gonçalves, Silvio Santos, José Vaz do Nascimento e familiares falecidos, Sebastião Roque do Nascimento, Agostinho Eduardo de Sá e familiares falecidos, Ormerinda Rufina de Sá e familiares falecidos, Manuel Eugênio de Almeida e familiares falecidos, Edivaldo César de Almeida e familiares falecidos, pelas almas do purgatório, pela recuperação da saúde de Claudimar Aparecida Severo e Padre Pedro Jesus Vermã, por Antônio Marcos Jardel Graziella, em honra à Santíssima Trindade, Nossa Senhora Rainha da Paz, São Peregrino, Beata Inhaxica, São Sebastião, São Francisco, Santa Clara, Santa Teresinha do Menino Jesus e São Bento.
2: Boa noite.
1: Boa noite.
2: Louvado seja nosso Senhor Jesus Cristo.
1: Para sempre seja louvado.
2: Santa Clara. Santa Clara auxiliou São Francisco de Assis e fundou a Segunda Ordem Franciscana, as Irmãs Clarissas. Viveu muitos anos acamada, mas na Eucaristia encontrou forças para superar todos os desafios. De pé iniciamos nossa celebração com um canto de entrada.

0: Louvado seja nosso Senhor Jesus Cristo.
1: Para sempre seja louvado.
0: Salve Maria.
1: Salve Maria.
0: A todos que escutam suas casas pelos meios de comunicação da paróquia, também pela Rádio Barroso Mix, sejam todos bem-vindos. Estamos na Semana da Família e hoje é de Santa Clara. Santa Clara, padroeira dos estudantes, padroeira dos advogados também, porque o dia do advogado e estudante, também padroeira da televisão. Santa Clara, grande seguidora de São Francisco de Assis, fundadora das Clarissas. Também hoje nós iniciamos o Tríduo a São Tarcísio, patrono dos nossos coroinhas, e também Tríduo a Nosso Senhor da Boa Morte. Com alegria vamos receber a imagem de Santa Clara e a imagem de São Tarcísio.

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1: A nossa palma para Santa Clara. Mais palma para Santa Clara.
0: Alegria bem perto de ti.
1: A nossa palma para São Tarcísio. Mais palma para Santa

0: causa do amor ao meu Senhor Jesus Cristo, a quem vi e a quem amei, em quem acreditei, a quem preferi o reino do mundo, desprezei todas as suas vaidades. Em nome do Pai, do Filho e do Espírito Santo.
1: Amém.
0: A graça de nosso Senhor Jesus Cristo, o amor do Pai e a comunhão do Espírito Santo estejam convosco.
1: Bendito seja Deus que nos reuniu no amor de Cristo.
0: Reconheçamos as nossas culpas para celebrarmos dignamente os santos mistérios.

0: Deus todo misericordioso, tenha compaixão de nós, perdoe os nossos pecados e nos conduza à vida eterna.
1: Amém.
0: Oremos. Em todas as intenções, em modo especial, pelo primeiro mês de falecimento de Margarete Basílio dos Santos. Ó Deus, na vossa misericórdia, atraíste Santa Clara ao amor da pobreza. Concedei-nos por sua intercessão, que seguindo Cristo com o coração de pobre, mereçamos chegar a contemplar-vos no reino celeste. Por nosso Senhor Jesus Cristo, vosso Filho, que é Deus, e convosco vive e reina na unidade do Espírito Santo por todos os séculos dos séculos.
2: Assim diz Jesus: se não vos converterdes e não vos tornardes como crianças, não entrareis no reino dos céus.
3: Leitura da profecia de Ezequiel. Assim fala o Senhor: quanto a ti, filho do homem, escuta que eu te digo. Não sejas rebelde como esse bando de rebeldes. Abre a boca e come que eu vou te dar. Eu olhei e vi uma mão estendida para mim, e na mão um livro enrolado. Desenrolou diante de mim. Estava escrito na frente e no verso, e nele havia cantos fúnebres, lamentações e ais. Ele me disse: filho do homem, come o que tens diante de ti, come este rolo e vai falar aos filhos de Israel. Eu abri a boca e ele fez-me comer o rolo. Depois disse-me: filho do homem, alimenta teu ventre e sacia as entranhas com este rolo que eu te dou. Eu o comi e era doce como mel em minha boca. Ele disse-me então: filho do homem, vai, dirige-te à casa de Israel e fala-lhes com as minhas palavras. Palavra do Senhor.
1: Graças a Deus.

0: Senhor esteja convosco.
1: Ele está no meio de nós.
0: Proclamação do Evangelho de Jesus Cristo segundo São Mateus.
1: Glória a vós, Senhor.
0: Naquele tempo, os discípulos aproximaram-se de Jesus e perguntaram: quem é o maior no reino dos céus? Jesus chamou uma criança, colocou-a no meio deles e disse: em verdade vos digo, se não vos converteis e não vos tornares como crianças, não entrareis no reino dos céus. Quem se faz pequeno como esta criança, esse é o maior no reino dos céus. E quem recebe em meu nome uma criança como esta, esse é a mim que recebe. Não desprezei nenhum desses pequeninos, pois eu vos digo que os seus anjos nos céus veem sem cessar a face do meu Pai que está nos céus. Que vos parece? Se um homem tem 100 ovelhas e uma delas se perde, não deixa ele as 99 nas montanhas para procurar aquela que se perdeu? Em verdade vos digo, se ele encontrar, ficará muito mais feliz com ela do que com as 99 que não se perderam. Do mesmo modo, o Pai que está nos céus não deseja que se perca nenhum desses pequeninos. Palavra da salvação.
1: Glória a vós, Senhor.
0: Que as palavras do Santo Evangelho perdoem os nossos pecados.
1: Assim seja.
0: Nós lembramos e ouvimos o profeta Ezequiel nos falando, Deus abrindo o livro, o rolo, e mandando que ele se alimentasse, alimentar da palavra, comer a palavra, saborear a palavra, para que a palavra fortaleça, para que a palavra ilumine, para que a palavra faça com que ele fosse um verdadeiro profeta. Assim também é conosco, nós temos alimentado a palavra, comer a palavra, saborear a palavra, para saber, a palavra fortifica, a palavra fortalece, a palavra dá ânimo, a palavra dá sabedoria para enfrentar o dia a dia da vida e para sermos verdadeiros profetas do Senhor. No Evangelho fala, não desprezei nenhum desses pequeninos, sejam humildes como os pequenos, como as crianças, sejam simples como as crianças, sejam alegres e felizes como as crianças. Hoje celebramos Santa Clara, uma mulher que se fez pequena, uma jovem se fez pequena, imitando São Francisco, deixou toda a sua riqueza, vestiu-se da pobreza, se entregou verdadeiramente ao Cristo para a sua grandeza e para a grandeza do mundo, fundando ela assim as Clarissas para estar louvando e glorificando a Deus. E nos diz então esse desapego, esse desprendimento para viver também a nossa fé. Que não se perca nenhum desses pequeninos. Nosso Senhor falou que era a salvação de todos. Que nós então trabalhemos para a nossa salvação, também para a salvação daqueles que estão distantes. Iniciamos hoje também o Tríduo em oração de Tarcísio, lembrando a nossa preparação também para a festa das coroinhas e para o recebimento de novos coroinhas na nossa comunidade paroquial. São Tarcísio é para nós um grande exemplo de criança, adolescente, amante e adorador da Eucaristia. Nós também sejamos verdadeiros adoradores do Santíssimo Sacramento da Eucaristia. E ao mesmo tempo iniciamos o Tríduo de Nossa Senhora, que é a Mãe de Jesus, Nossa Mãe, Senhora da Glória, interceda por todos nós, hoje e sempre. Amém. Amém. Nossa resposta. Pai Santo, por intercessão de Santa Clara, ouvi-nos.
1: Pai Santo, por intercessão de Santa Clara, ouvi-nos.
0: Recordemos a infinita misericórdia do Senhor para conosco e confiantes a Ele, suplicamos rezando.
1: Pai Santo, por intercessão de Santa Clara, ouvi-nos.
2: Livrai-nos das idolatrias modernas e da tentação em querer ser maior, nós os pedimos.
1: Pai Santo, por intercessão de Santa Clara, ouvi-nos.
2: Abençoai a missão das irmãs Clarissas, para que sejam fiéis ao carisma que herdaram de Santa Clara, nós os pedimos.
1: Pai Santo, por intercessão de Santa Clara, ouvi-nos.
2: Protegei e livrai as crianças de todos os males e perigos, nós os pedimos.
1: Pai Santo, por intercessão de Santa Clara, ouvi-nos.
0: Por todos nós, irmãos falecidos, pelos quais rezamos a Santa Missa, de modo especial, Margarete Basílio dos Santos, primeiro mês, rezemos.
1: Pai Santo, por intercessão de Santa Clara, ouvi-nos.
0: Por todos os aniversariantes, entre eles Vander Lúcia, Maria da Glória Carvalho, Aparecida Carvalho, Rayan Silva, Mário Lúcio, Cristineia, Cônigo Jadir, Eliana Maria do Nascimento, Arlene Conceição de Souza, rezemos.
1: Pai Santo, por intercessão de Santa Clara, ouvi-nos.
0: Por todas as outras intenções que foram colocadas para esta celebração, as nossas intenções particulares, por todos nos pedindo que rezássemos por eles, de modo especial também os enfermos, rezar também pelo aniversário da Maria Alice, nossa coroinha, rezemos.
1: Pai Santo, por intercessão de Santa Clara, ouvi-nos.
0: Ó Pai bondoso, dai-nos a graça da perseverança na fé. Escutai as preces apresentadas por Jesus Cristo, vosso Filho e Senhor nosso.
1: Amém.

0: Orai, irmãos e irmãs, para que o meu e o vosso sacrifício seja aceito por Deus Pai Todo-Poderoso.
1: Receba o Senhor por tuas mãos esse sacrifício, para a glória do seu nome, para o nosso bem de toda a Santa Igreja.
0: Recebei esse oração que oferecemos pela salvação do vosso povo, por ela e com a intercessão de Santa Clara, consigamos afastar cedo o sonho do pecado, chegar ao convívio celestial, por Cristo nosso Senhor.
1: Amém.
0: Página 15. Senhor esteja convosco.
1: Ele está no meio de nós.
0: Corações ao alto.
1: O nosso coração está em Deus.
0: Demos graças ao Senhor nosso Deus.
1: É nosso dever e nossa salvação.
0: Na verdade, é digno e justo, é nosso dever e salvação dar-vos graças sempre em todo lugar. Senhor Pai Santo, por vosso amado Filho Jesus Cristo, Ele é a vossa palavra pela qual tudo criastes. Ele é o nosso Salvador e Redentor, que se encarnou pelo Espírito Santo e nasceu da Virgem Maria. Ele, para cumprir a vossa vontade e adquirir para vós um povo santo, estendeu os braços na hora da sua paixão, a fim de vencer a morte e manifestar a ressurreição. Por isso, com os anjos todos santos, proclamamos a vossa glória, cantando a uma só voz.

0: Verdade, ó Pai, vós sois santo e fonte de toda santidade. Santificai, pois, estes dons, derramando sobre eles o vosso Espírito, a fim de que se torne para nós o corpo e o sangue de nosso Senhor Jesus Cristo.
1: Enviai o vosso Espírito Santo.
0: Estando para ser entregue, abraçando livremente a paixão, Jesus tomou o pão, pronunciou a bênção de ação de graças, partiu e o deu a seus discípulos, dizendo: tomai todos e comei, isto é o meu corpo que será entregue por vós.

Do mesmo modo, no fim da ceia, ele tomou o cálice em suas mãos e, dando graças novamente, o entregou a seus discípulos, dizendo: tomai todos e bebei. Este é o cálice do meu sangue, o sangue da nova e eterna aliança, que será derramado por vós e por todos para a remissão dos pecados. Fazei isto em memória de mim.

0: Mistério da fé.
1: Anunciamos, Senhor, a vossa morte e proclamamos a vossa ressurreição. Vinde, Senhor Jesus.
0: Celebrando, pois, o memorial da morte e ressurreição do vosso Filho, nós vos oferecemos, ao Pai, o pão da vida e o cálice da salvação. E vos agradecemos, porque nos tornastes dignos de estar aqui na vossa presença e vos servir.
1: Aceitai, ó Senhor, a nossa oferta.
0: Suplicantes vos pedimos que, participando do corpo e sangue de Cristo, sejamos reunidos pelo Espírito Santo num só corpo.
1: O Espírito nos una num só corpo.
0: Lembrai-vos, ó Pai, da vossa Igreja, que se faz presente pelo mundo inteiro, que ela cresça na caridade, em comunhão com o Papa Leão, com o nosso bispo José Eudes, os bispos do mundo inteiro, os presbíteros, os diáconos e todos os ministros do vosso povo.
1: Lembrai-vos, ó Pai, da vossa Igreja.
0: Lembrai-vos também na vossa misericórdia dos nossos irmãos e irmãs que adormeceram na esperança da ressurreição e de todos que partiram desta vida. Acolhei-os junto a vós, na luz da vossa face.
1: Concedei-lhes, ó Senhor, a luz eterna.
0: Enfim, nós vos pedimos, tende piedade de todos nós e dai-nos participar da vida eterna. Com a Virgem Maria, Mãe de Deus, São José, seu esposo, os apóstolos, Santa Clara e todos os santos que neste mundo viveram na vossa amizade, a fim de vos louvarmos, os apóstolos, Santa Clara e todos os santos que neste mundo viveram na vossa amizade.

0: pedimos com amor e confiança a oração que o Senhor Jesus nos ensinou.
1: Pai nosso que estais nos céus, santificado seja vosso nome. Venha a nós o vosso reino. Seja feita a vossa vontade, assim na terra como no céu. O pão nosso de cada dia nos dai hoje. Perdoai as nossas ofensas, assim como nós perdoamos a quem nos tem ofendido. E não vos deixeis cair em tentação, mas livrai-nos do mal.
0: Livrai-nos de todos os males, ó Pai, dai-nos hoje a vossa paz. Ajudados pela vossa misericórdia, sejamos sempre livres do pecado e protegidos de todos os perigos, enquanto aguardamos a feliz esperança e a vinda do nosso Salvador Jesus Cristo.
1: Vós que o reine e poder e agora e para sempre.
0: Senhor Jesus Cristo, disseste aos vossos apóstolos: eu vos deixo a paz, eu vos dou a minha paz. Não olheis os nossos pecados, mas a fé que anima a vossa igreja. Dá-lhe segundo o vosso desejo a paz e a unidade, vós que sois Deus com o Pai e o Espírito Santo.
1: Amém.
0: A paz do Senhor esteja sempre convosco.
1: O amor de Cristo nos uniu.

0: convidados para a ceia do Senhor. Eis o Cordeiro de Deus, que tira o pecado do mundo.
1: Senhor, eu não sou digno de que entreis em minha morada, mas dizei uma palavra, serei salvo.

0: Graças e louvores se deem a todos os momentos. Glória ao Pai, ao Filho e ao Espírito Santo.
1: É no princípio, agora e sempre. Amém.
0: Transborda um poema do meu coração. Vou cantar-vos, ó Rei, esta é minha canção. Oremos. Senhor, renovados nas fontes da salvação, humildemente vos pedimos que, aderindo cada dia mais intimamente a Cristo, mereçam pela intercessão de Santa Clara participar do reino da graça por Cristo nosso Senhor.
1: Amém.
0: Amanhã, quarta-feira, 18 horas na igreja de São José, meia hora santa, reflexão do mês da semana da família e Santa Missa. Quinta e sexta continuaremos o tríduo em oração Tarcísio e Nossa Senhora. 18 horas, meia hora santa, reflexão da família, tríduo de São Tarcísio, missa e tríduo de Nossa Senhora. E no sábado, recepção dos novos coroinhas e renovação dos que já são nossos ajudantes. Vamos cantar os parabéns para todos os aniversariantes.

0: vivos aniversariantes!
1: Viva!
0: Vinde, Espírito Santo, enchei os corações dos vossos fiéis e acendei neles o fogo do vosso amor. Enviai o vosso Espírito e tudo será criado e renovareis a face da terra. Oremos, ó Deus, que instruís os corações dos vossos fiéis com a luz do Espírito Santo. Fazei que apreciemos retamente todas as coisas, segundo o mesmo Espírito, e gozemos sempre a sua consolação. Por Cristo Senhor nosso. Amém. Amém. Aplaude-se e louve a belíssima Virgem Maria. E adoração seja dada a Cristo Jesus, a quem é unicamente reservada. Todos. Ó,
1: Mãe amorcíssima.
0: Coração desapegado do mundo, para vos amar como mereceis. Ave Maria, cheia de graça, Senhor é convosco. Bendita sois vós entre as mulheres. Bendito é o fruto do vosso ventre, Jesus.
1: Santa Maria, Mãe de Deus, rogai por nós, pecadores, agora e na hora da nossa morte.
0: Ah, Mãe de Deus, que espera sempre aos vossos pés, quem nunca tirar os olhos de vós.
1: Ave Maria, cheia de graça, Senhor é convosco. Bendita sois vós entre as mulheres, e bendito é o fruto do vosso ventre, Jesus. Santa Maria, Mãe de Deus, rogai por nós, pecadores, na hora da nossa morte. Amém.
0: Que tenha eu, Senhora, na terra ou abaixo de Deus, que possa eu ter no céu, que mereça tanto como vós o meu coração.
1: Ave Maria, cheia de graça, Senhor é convosco. Bendita sois vós entre as mulheres, e bendito é o fruto do vosso ventre, Jesus. Santa Maria, Mãe de Deus, rogai por nós, pecadores, agora e na hora da nossa morte.
0: Bendito seja Deus, que entre todas as mulheres vos quis eleger para mãe sua e protetora minha. Bendito seja Deus.
1: Ave Maria, cheia de graça, Senhor é convosco. Bendita sois vós entre as mulheres, e bendito é o fruto do vosso ventre, Jesus. Santa Maria, Mãe de Deus, rogai por nós, pecadores, agora e na hora da nossa morte.
0: Soberana Senhora, como sois advogado dos pecadores, não me desampareis por quem sois.
1: Ave Maria, cheia de graça, Senhor é convosco. Bendita sois vós entre as mulheres, e bendito é o fruto do vosso ventre, Jesus. Santa Maria, Mãe de Deus, rogai por nós, pecadores, agora e na hora da nossa morte.
0: Junto a vós, minha mãe, que eu possa ter, e longe de vós, que eu não devo recear.
1: Ave Maria, cheia de graça, Senhor é convosco. Bendita sois vós entre as mulheres, e bendito é o fruto do vosso ventre, Jesus. Santa Maria, Mãe de Deus, rogai por nós, pecadores, agora e na hora da nossa morte. Amém.
0: Espero não cair em pecado mortal, porque vós, minha mãe, me haveis de acudir.
1: Ave Maria, cheia de graça, Senhor é convosco. Bendita sois vós entre as mulheres, e bendito é o fruto do vosso ventre, Jesus. Santa Maria, Mãe de Deus, rogai por nós, pecadores, agora e na hora da nossa morte. Amém.
0: Eu, por mim só, Mãe de Deus, posso perder-me, e por vós, minha mãe, posso salvar-me.
1: Ave Maria, cheia de graça, Senhor é convosco. Bendita sois vós entre as mulheres, e bendito é o fruto do vosso ventre, Jesus. Santa Maria, Mãe de Deus, rogai por nós, pecadores, agora e na hora da nossa morte. Amém.
0: Ah, Senhora minha, que consolação terá minha alma quando chegar a ver-vos na eterna glória.
1: Ave Maria, cheia de graça, Senhor é convosco. Bendita sois vós entre as mulheres, e bendito é o fruto do vosso ventre, Jesus. Santa Maria, Mãe de Deus, rogai por nós, pecadores, agora e na hora da nossa morte. Amém.
0: Todos, soberana Senhora, amabilíssima Imperatriz do céu e da terra, dignai-te admitir piedosa o afeto humilde desta pobre criatura, que prostrada aos vossos pés vos invoca. Derrama seu coração diante de vossa benigna clemência. Ouvi, Rainha e Senhora das Virtudes, gemido que do íntimo do meu peito sai a buscar a vossa amorosa proteção e maternal carícia. Atendei sim, benigna Senhora, por haver eu conhecido quão boa sois para ser rogada. Procuro agora o afeto e amparo que ofereceis misericordiosa aos que desejam merecer a vossa intercessão eficacíssima. Concluo, pois, soberana Mãe de Deus, a presente rogativa, suplicando eficazmente que doteis a minha pobre alma com firme e viva fé, com certa e segura esperança, com ardente caridade de Deus e do próximo, com profunda e verdadeira humildade, com temor santo e desprezo do mundo, e com todos os dons e graças que levantem da vida terrestre, imperfeita e angélica, seráfica, para que em tudo e por tudo chegue a cumprir na terra a vontade santíssima do Senhor, como lá se faz no céu. Amém.
2: Senhor, tende piedade de nós.
3: Senhor, tende piedade de nós.
2: Jesus Cristo, tende piedade de nós.
3: Jesus Cristo, tende piedade de nós.
2: Senhor, tende piedade de nós.
3: Senhor, tende piedade de nós.
2: Jesus Cristo, ouvi-nos.
3: Jesus Cristo, ouvi-nos.
2: Jesus Cristo, atendei-nos.
3: Jesus Cristo, atendei-nos.
2: Deus Pai do céu,
3: tende piedade de nós.
2: Deus Filho Redentor do mundo,
3: tende piedade de nós.
2: Deus Espírito Santo,
3: tende piedade de nós.
2: Santíssima Trindade, que sois um só Deus,
3: tende piedade de nós.
2: Santa Maria,
3: rogai por nós.
2: Santa Mãe de Deus,
3: rogai por nós.
2: Santa Virgem das Virgens,
3: rogai por nós.
2: Mãe de Jesus Cristo,
3: rogai por nós.
2: Mãe da Divina Graça,
3: rogai por nós.
2: Mãe Puríssima,
3: rogai por nós.
2: Mãe Castíssima,
3: rogai por nós.
2: Mãe Imaculada,
3: rogai por nós.
2: Mãe Intacta,
3: rogai por nós.
2: Mãe Amável,
3: rogai por nós.
2: Mãe Admirável,
3: rogai por nós.
2: Mãe do Bom Conselho,
3: rogai por nós.
2: Mãe do Criador,
3: rogai por nós.
2: Mãe do Salvador,
3: rogai por nós.
2: Mãe da Igreja,
3: rogai por nós.
2: Virgem Prudentíssima,
3: rogai por nós.
2: Virgem Venerável,
3: rogai por nós.
2: Virgem Louvável,
3: rogai por nós.
2: Virgem Poderosa,
3: rogai por nós.
2: Virgem Benigna,
3: rogai por nós.
2: Virgem Fiel,
3: rogai por nós.
2: Espelho de Justiça,
3: rogai por nós.
2: Sede da Sabedoria,
3: rogai por nós.
2: Causa de nossa alegria,
3: rogai por nós.
2: Vaso Espiritual,
3: rogai por nós.
2: Vaso Honorífico,
3: rogai por nós.
2: Vaso Insigne de Devoção,
3: rogai por nós.
2: Rosa Mística,
3: rogai por nós.
2: Torre de Davi,
3: rogai por nós.
2: Torre de Marfim,
3: rogai por nós.
2: Casa de Ouro,
3: rogai por nós.
2: Arca da Aliança,
3: rogai por nós.
2: Porta do Céu,
3: rogai por nós.
2: Estrela da Manhã,
3: rogai por nós.
2: Saúde dos Enfermos,
3: rogai por nós.
2: Refúgio dos Pecadores,
3: rogai por nós.
2: Consoladora dos Aflitos,
3: rogai por nós.
2: Auxílio dos Cristãos,
3: rogai por nós.
2: Rainha dos Anjos,
3: rogai por nós.
2: Rainha dos Patriarcas,
3: rogai por nós.
2: Rainha dos Profetas,
3: rogai por nós.
2: Rainha dos Apóstolos,
3: rogai por nós.
2: Rainha dos Mártires,
3: rogai por nós.
2: Rainha dos Confessores,
3: rogai por nós.
2: Rainha das Virgens,
3: rogai por nós.
2: Rainha de todos os santos,
3: rogai por nós.
2: Rainha concebida sem pecado original,
3: rogai por nós.
2: Rainha assunta ao céu,
3: rogai por nós.
2: Rainha do Santo Rosário,
3: rogai por nós.
2: Rainha da Paz,
3: rogai por nós.
2: Cordeiro de Deus, que tirais o pecado do mundo,
3: perdoai, Senhor.
2: Cordeiro de Deus, que tirais o pecado do mundo,
3: ouvi-nos, Senhor.
2: Cordeiro de Deus, que tirais o pecado do mundo,
3: tende piedade de nós.
0: A Santa Mãe de Deus foi exaltada
2: acima dos anjos no reino dos céus.
0: Oremos, perdoai, ó Deus, os pecados vossos filhos e filhas, salvai-nos pela intercessão da Virgem Maria, uma vez que não podemos agradar-vos apenas com os nossos méritos. Por Jesus Cristo, vosso Filho, na unidade do Espírito Santo. Amém. Amém.
4: Maria, ó Mãe da Graça, doce Mãe de Clemência, protegendo do inimigo e recebendo na hora da morte. A vós, Jesus, glória que nasceis da Virgem, com o Pai e o Espírito Santo, por todos os séculos dos séculos. Amém. Amém. Todos, enchei-me de flores, guardai-me dos males, porque morro de amor. Oremos, Deus eterno e todo-poderoso, que levaste a glória do céu em corpo e alma, a Imaculada Virgem Maria, Mãe de vosso Filho, dai-nos ver atentos às coisas do alto,
5: a fim de participarmos da sua glória, por nosso Senhor Jesus Cristo, vosso Filho, na unidade do Espírito Santo. Amém.
4: Cantemos.

0: oração todos. Mãe de misericórdia, eu me entrego a vós nessa noite e confio na vossa grande caridade, que não me deixareis morrer sem sacramentos. Bem sei, Senhora, que muitos que agora se deitam não se levantarão pela manhã, senão para a sepultura. Ó Senhora, compadecei de minha alma, e ainda que eu esteja arrependido de todos os meus pecados, não deixeis arriscar a minha salvação e alcançar-me de vosso amado Filho a contínua existência da sua graça, o dom da perseverança em todo o decurso da minha vida e no fim dela um trânsito feliz em que, fortalecido com o sacramento da Igreja, paz da vida presente, a glória do justo. Isso vos suplico, Senhora, pelo sangue de Jesus, vosso Filho.
1: Amém.
0: Rogai por nós.

0: intercessão de Maria, Senhora da Glória, abençoe-vos o Deus Todo-Poderoso, Pai, Filho e Espírito Santo.
1: Amém.
0: Viva Nossa Senhora da Glória.
1: Viva.
0: Viva Rainha do Céu e da Terra.
1: Viva.
0: Viva Mãe de Deus e Nossa.
1: Viva.
0: Viva Santa Clara.
1: Viva.
0: Viva São Tarcísio.
1: Viva.
0: Viva Jesus Cristo.
1: Viva.
0: Muito obrigado a Rádio Barroso Mix, obrigado a Pascoal, obrigado a todos que rezaram conosco esse primeiro dia do Tríduo. Uma boa noite e em paz o Senhor vos acompanhe.
2: Graças a Deus.

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2: 20 horas e 8 minutos.
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2: 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Quero ouvir vocês.

Vamos lá pra cima, vai. Ali. Essa é a verdade na tua vida, meu irmão. Tudo é do Pai. Bem mais forte. Glória a Deus.

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0: Como é bom estar com meu amigo Belo e com vocês, louvando ao Senhor.
1: Todo joelho se dobrará e toda língua proclamará
0: que Jesus

Deus está te vendo neste momento. Deus está com você nessa hora. O Senhor é aquele que nos sonda. O Senhor é aquele que nunca nos abandona. O Senhor é aquele que nunca sai do teu lado. Nunca, nunca. Ele te sonda. Ele nunca te deixa. Ele te conhece. Ele te conhece. Canta comigo. Deus, tu me cercaste em volta.

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0: Obrigado, Padre Léo. Espere por nós no céu. Não dá mais para voltar. O barco já está em alto mar. Intercede por nós. Contamos com você, Padre Léo.
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0: porque Ele é fiel.
1: Esse nosso Deus maravilhoso
0: nos segura, nos ampara. Ah, você quer ser fiel?

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1: Deus quer cuidar de você. Então, deixe-se cuidar por Deus. Quantas pessoas, inclusive, estão adoecendo porque não se deixam cuidar pelo Senhor. Elas até cuidam de todo mundo, mas não se deixam cuidar. Não se deixam ser alvo do amor misericordioso, do zelo, da providência do Senhor. Por isso, deixe-se cuidar por Deus. Seja bem-vindo à meditação diária da Palavra de Deus. Eu sou a irmã Maria Raquel, do Instituto Hesed. E para mim é uma alegria enorme estar aqui com você para juntos fazermos a experiência de Deus. O encontro diário com Deus, que com certeza transformará a sua vida, como transformou a minha e tem transformado a vida de milhares de pessoas por este mundo afora. Antes de proclamar esta palavra, Evangelho segundo São Mateus, capítulo 18, eu tenho um convite muito especial para fazer para você. Siga-nos agora mesmo nesta página. Todos os dias, mensagens que te ajudarão a crescer na fé, que te conduzirão a uma maior intimidade com Deus, mensagens que serão respostas de Deus para você, eu tenho certeza. Por isso, siga-nos agora mesmo. Em nome do Pai, e do Filho, e do Espírito Santo. Amém. Naquele tempo, os discípulos aproximaram-se de Jesus e perguntaram: quem é o maior no reino dos céus? Jesus chamou uma criança, colocou-a no meio deles e disse: em verdade vos digo, se não vos converterdes e não vos tornardes como crianças, não entrareis no reino dos céus. Quem se fizer pequeno como essa criança, esse é o maior no reino dos céus. E quem recebe em meu nome uma criança como esta, recebe a mim mesmo. Atenção! Não desprezeis um só destes pequenos. Eu vos digo que seus anjos no céu contemplam sem cessar a face do meu Pai que está nos céus. O que vos parece? Se alguém tiver 100 ovelhas e uma delas se extraviar, não deixará as 99 nos montes para ir à procura daquela que se extraviou? E se a encontrar? Em verdade vos digo, ele se alegrará mais por ela do que pelas 99 que não se extraviaram. Do mesmo modo, o vosso Pai, que está nos céus, não quer que se perca nenhum desses pequeninos. Palavra da salvação, glória a vós, Senhor. O que é que Jesus está pedindo no Evangelho de hoje? Que tornemos-nos como crianças, pequeninos. E o que é que acontece com a criança? Ela é dependente dos cuidados de outro. Ela precisa de outro. Ela precisa dos cuidados de alguém. Lembra a palavra com a qual nós iniciamos este encontro? Deixe-se cuidar por Deus. Jesus está dizendo isso aqui. Não se preocupe em ser grande aos olhos dos homens. Porque a medida de Deus não tem a ver com a medida dos homens, não. O maior no reino dos céus é o menor aqui. Os ricos de lá são os pobres de espírito daqui. Os que possuirão a terra são os que são mansos aqui. Aqueles que ganharão a sua vida são aqueles que estão dispostos a perdê-la aqui. Veja que a lógica de Deus, ela se contrapõe à lógica mundana. Quem quiser ser o primeiro, se faça o último. Quem quiser ser o maior, seja o servo de todos. Mas mais do que isso, nesse evangelho, Jesus quer cuidar de nós. Ele é aquele bom pastor que deixa as 99 ovelhas no aprisco e vai em busca daquela única que se perdeu. E ele se alegra ao encontrá-la. Ele não quer que se perca nenhum dos seus pequeninos. Nós precisamos